0: Uma hora em Portugal Continental e na Madeira, meia-noite nos Açores, edição da Uma na Renascença. Para já, fica a conhecer os destaques.
1: Boa noite, Sporting volta a perder pontos no campeonato e na Suécia os resultados das eleições deixam tudo em aberto. O Sporting voltou a perder pontos no campeonato, empatou esta noite frente ao Famalicão por um igual. A equipa de Alvalade esteve a jogar contra 10, mas ainda assim não conseguiu mais do que um empate. Luís Soares marcou para os Leões e Gonçalo Inácio fez autogolo que igualou o resultado. No final do encontro, o treinador Rui Borges assume que a equipa foi castigada pela desconcentração dentro de campo.

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1: 20 mil votos à direita, está o atual primeiro-ministro, que já disse esta noite que vai contactar os outros líderes partidários e deixa em aberto quem vai governar a Suécia nos próximos anos. Em Israel, um dia depois do prémio no Festival de Veneza, o ministro da Cultura já disse que vai tomar todas as medidas para revogar a cidadania aos realizadores do documentário NASA, que, através de relatos de soldados israelitas, conta a história dos massacres de civis na faixa de Gaza. Já o ministro da Segurança, Ben-Gvir, acusa os cineastas Yuval Abraham e Rachel Svor de serem uma vergonha e uma desgraça para o povo de Israel. NASA recebeu em Veneza o prémio especial do júri. Foi o filme mais aplaudido sempre deste festival de cinema durante 24 minutos. Eu sou o Tomás Anjinho Chagas. Estas e outras notícias sempre atualizadas no site da Renascença, rr.pt.
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1: de civis na faixa de Gaza. Já o ministro da Segurança, Ben-Gvir, acusa os cineastas Yuval Abraham e Rachel Svor de serem uma vergonha e uma desgraça para o povo de Israel. NASA recebeu em Veneza o prémio especial do júri. Foi o filme mais aplaudido sempre deste festival de cinema durante 24 minutos. Eu sou o Tomás Anjinho Chagas. Estas e outras notícias sempre atualizadas no site da Renascença, rr.pt.
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0: É não perder e toca já a seguir na Renascença. Lunch de Billie Eilish.
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1: Licença, primeiro, não perca esta de Tom Walker.

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A informação para atualizar na Renascença, isso é já daqui a pouco na edição das 2 da manhã. Até lá ainda tem Lady Gaga. Logo depois das notícias às 2, o Oscar Daniel fica consigo, madrugada dentro, ao som do melhor da sua música. Eu sou o Paulo Soares, fico bem, fico com a Renascença.

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1: Boa noite, são 2 horas, 1 hora nos Açores. Notícias na Renascença, destaques a esta hora.
2: Zverev vence o US Open contra o homem da casa. Escócia, País de Gales e Irlanda do Norte querem sair do Reino Unido. Esta segunda-feira, os líderes juntam-se para discutir o tema. Boa noite, começamos com o desporto. O Sporting voltou a perder pontos no campeonato. Empatou esta noite frente ao Famalicão por 1-1. A equipa de Alvalade esteve a jogar contra 10, mas não conseguiu mais do que um empate. Luís Soares marcou para os Leões. Gonçalo Inácio fez autogolo que igualou o resultado. O treinador Rui Borges assume que a equipa pagou caro pela desconcentração dentro de campo.
3: A equipa teve um compromisso e uma atitude competitiva muito boa. É aquilo que eu digo. Um minuto, não podemos. Temos de estar 96, 97, 98 minutos, o que for, sempre ligados à corrente, sempre com energia em alta, não entrar em demasiado facilitismo. E a única vez que quando fomos mais permissíveis e não tão intensos naquilo que era condicionar o portador da bola, saímos finalizados. E é isso que nós temos que perceber e temos que crescer. E não pode acontecer numa equipa como o Sporting.
2: Rui Borges, técnico do Sporting, à Sport TV, já Carlos Carvalhal, treinador do Famalicão, mostra-se satisfeito com o resultado da equipa. Contas feitas, o Sporting cai para o terceiro lugar do campeonato, fica a 4 pontos do líder Futebol Clube do Porto e a 2 do Benfica, que venceu este domingo o jogo com o Gil Vicente por 3-1. Ainda no desporto, mas no ténis, há um novo campeão do Grand Slam dos Estados Unidos. O alemão Alexander Zverev venceu esta noite Ben Shelton em 4 sets e conquistou o US Open. O tenista número 2 do ranking mundial roubou o troféu ao homem da casa Shelton, de nacionalidade norte-americana. No final do encontro, Zverev disse que Deus viu o que sofreu e pelo que passou. O tenista alemão lembra que esteve 13 anos sem ganhar um Major e conquistou 2 em 3 meses. Foi o Roland Garros e esta noite o US Open. Fumo sem fogo. É assim que o embaixador Francisco Seixas da Costa descreve a cimeira que coloca em causa o Reino Unido. A cidade de Cardiff, no País de Gales, vai ser o palco de um encontro entre os líderes da Escócia, Irlanda do Norte e País de Gales. Em cima da mesa está um memorando de entendimento para a independência destas regiões britânicas, que servirá para exigir ao governo britânico a realização de referendos. Na opinião de Seixas da Costa, não se espera quaisquer consequências práticas.
4: Isto é um momento oportunista, eu diria. É um momento que...
2: Sem ganhar um Major e conquistou 2 em 3 meses, foi o Roland Garros e esta noite o US Open. Fumo sem fogo. É assim que o embaixador Francisco Seixas da Costa descreve a cimeira que coloca em causa o Reino Unido. A cidade de Cardiff, no País de Gales, vai ser o palco de um encontro entre os líderes da Escócia, Irlanda do Norte e País de Gales. Em cima da mesa está um memorando de entendimento para a independência destas regiões britânicas, que servirá para exigir ao governo britânico a realização de referendos. Na opinião de Seixas da Costa, não se espera quaisquer consequências práticas.
4: Isto é um momento oportunista, eu diria. É um momento que...
2: Líderes da Escócia, Irlanda do Norte e País de Gales, em cima da mesa está um memorando de entendimento para a independência destas regiões britânicas, que servirá para exigir ao governo britânico a realização de referendos. Na opinião de Seixas da Costa, não se espera quaisquer consequências práticas.
4: 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É um momento que...
2: Práticas.
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0: Smash Mouth com All Star. Não tarda nada, aqui na Renascença vai ouvir três músicas seguidas, os 4 e meio Luís Trigacheiro, Olívia Rodrigo e também Marisa. Tenha uma boa viagem.
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0: Na Renascença vai ouvir três músicas seguidas, os 4 e meio Luís Trigacheiro, Olívia Rodrigo e também Marisa. Tenha uma boa viagem.
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Beat it, Michael Jackson.

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Miley Cyrus tem tudo nas redes sociais, nas plataformas digitais que a Renascença publica todos os dias. Não deixe escapar nada, é só escolher onde acompanhar, Facebook, Instagram ou TikTok. E se quiser ver sem pressas, os vídeos completos ficam sempre no YouTube e no site da Renascença. Porque ouvir é bom, mas ver também faz parte da experiência. Ouvi dizer Ornatos Violeta.

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1: Boa noite, são 3 horas, 2 horas nos Açores. As notícias na Renascença, destaque-se esta hora.
2: Eleições na Suécia, tudo pode ser decidido por uma unha negra. No ténis, Zverev é o novo campeão do US Open. Boa noite, começamos com a atualidade internacional. Foi domingo de eleições na Suécia, está tudo em aberto. Os votos ainda estão a ser contados e o centro-esquerda pode voltar ao poder. Para já, o bloco de esquerda liderado por Magdalena Andersson, líder dos social-democratas, está com mais um lugar no Parlamento sueco, mas, como dizia, os votos ainda estão a ser contados, os resultados a ser apurados e à direita está o atual primeiro-ministro, que já disse esta noite que vai contactar outros líderes partidários, deixando em aberto quem vai governar a Suécia nos próximos anos. Em Israel, um dia depois do prémio do Festival de Cinema de Veneza, o ministro da Cultura disse que vai tomar todas as medidas para revogar a cidadania aos realizadores do documentário NASA, que, através de relatos de soldados israelitas, conta a história dos massacres de civis na faixa de Gaza. Já o ministro da Segurança, Ben-Gvir, acusa os cineastas Yuval Abraham e Raquel Sor de serem uma vergonha e uma desgraça para o povo de Israel. NASA recebeu em Veneza o prémio especial do júri. Foi o filme mais aplaudido de sempre durante 24 minutos. Vamos ao desporto. O Sporting voltou a perder pontos no campeonato. Empatou na última noite frente ao Famalicão por um igual. A equipa de Alvalade esteve a jogar contra 10, mas não conseguiu mais do que um empate. Luís Soares marcou para os Leões. Gonçalo Inácio fez golo na própria baliza que igualou o resultado. O treinador Rui Borges assume que a equipa pagou bem caro por uma desconcentração dentro de campo.
3: A equipa teve um compromisso e uma atitude competitiva muito boa, é aquilo que eu digo. Um minuto, não podemos, temos de estar 96, 97, 98 minutos, o que for, sempre ligados à corrente, sempre com energia em alta, não entrar em demasiado facilitismo. E a única vez que quando fomos mais permissíveis e não tão intensos naquilo que era condicionar o portador da bola, saímos finalizados. E é isso que nós temos que perceber e temos que crescer, e não pode acontecer numa equipa como o Sporting.
2: Rui Borges, técnico do Sporting, nas entrevistas rápidas à Sport TV, já Carlos Carvalhal, treinador do Famalicão, assume que a equipa teve alguma felicidade, mas mostra orgulho na formação famalicense. Contas feitas, o Sporting cai para o terceiro lugar do campeonato, fica a 4 pontos do líder, o Futebol Clube do Porto, e a 2 do Benfica, que também este domingo venceu o jogo frente ao Gil Vicente no Estádio da Luz por 3-1. Ainda no desporto, mas no ténis, há um novo campeão do Grand Slam dos Estados Unidos. O alemão Alexander Zverev venceu esta noite Ben Shelton em 4 sets, conquistando o US Open. O tenista número 2 do ranking mundial roubou o troféu ao homem da casa Ben Shelton, de nacionalidade norte-americana. Eu sou o Tomás Anjinho Chagas. Estas e outras notícias sempre atualizadas no site da Renascença. Boa noite.
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1: Informação e permanência no site da Renascença ou na aplicação Magic Coldplay. A começar esta hora, eu sou o Oscar Daniel. Tenham uma boa segunda-feira, boa semana.

0: Faro. Dia de calor no território do continente, máximas de 29 para o Porto, 32 para Faro e 36 para Lisboa, nas ilhas 26 para Ponta Delgada e 31 para o Funchal.
1: Carlos Chico. 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

0: dias de mais com Albert Marques e Louco. Está com a Renascença sempre no que igual. Vem aí Miles Smith, Dummy, Phil Collins.
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1: Boa noite, são 4 horas, 3 horas nos Açores. Notícias na Renascença, os destaques a esta hora.
2: Na Suécia, os resultados das eleições deixam tudo em aberto. No ténis, Zverev é o novo campeão do US Open. Foi um domingo de eleições na Suécia e o resultado é ainda incerto. A esquerda deve ter mais um lugar no Parlamento. A STV, a televisão pública sueca, projeta uma vitória da oposição, liderada pela social-democrata Madalena Andersson, só que não há uma coligação clara para ser formada. Ao mesmo tempo que a vitória parece sorrir à esquerda, o primeiro-ministro de direita disse na última noite que vai contactar os outros líderes partidários. Está ainda em aberto quem vai governar a Suécia nos próximos anos. Por cá, um aumento dos combustíveis está a ter um impacto muito negativo nas contas das associações humanitárias de bombeiros. As despesas com gasóleo aumentaram 40%. O alerta é do presidente da Liga dos Bombeiros, António Nunes, que diz que o aumento está a estrangular financeiramente algumas corporações e até a afetar a capacidade operacional. No desporto, o Sporting voltou a perder pontos no campeonato, empatou na última noite frente ao Famalicão, um igual foi o resultado, com golos de Soares para os Leões e um autogolo de Gonçalo Inácio. O treinador Rui Borges assume que a equipa pagou caro pelas desconcentrações dentro do campo.
3: A equipa teve um compromisso e uma atitude competitiva muito boa. É aquilo que eu digo. Um minuto, não podemos. Temos de estar 96, 97, 98 minutos, o que for, sempre ligados à corrente, sempre com energia em alta, não entrar em demasiado facilitismo. E a única vez que, quando fomos mais permissíveis e não tão intensos naquilo que era condicionar o portador da bola, saímos finalizados. E é isso que nós temos que perceber e temos que crescer. E não pode acontecer numa equipa como o Sporting.
2: Rui Borges, técnico do Sporting, nas entrevistas rápidas da Sport TV. Já Carlos Carvalhal, técnico do Famalicão, disse que a equipa merecia o ponto que conquistou. Contas feitas, o Sporting cai para o terceiro lugar do campeonato, fica a 4 pontos do líder, o Futebol Clube do Porto, e a 2 do Benfica, que venceu este domingo o jogo contra o Gil Vicente por 3-1 no Estádio da Luz. Ainda no desporto, mas no ténis, há um novo campeão do Grand Slam dos Estados Unidos, o alemão Alexander Zverev. Venceu na última noite Ben Shelton em 4 sets e conquistou assim o US Open. O tenista número 2 do ranking mundial roubou o troféu ao homem da casa, Ben Shelton, de nacionalidade norte-americana. No final do encontro, Zverev disse que Deus viu o que sofreu e pelo que passou. O tenista alemão lembra que esteve 13 anos sem ganhar um major e conquistou 2 majors em apenas 3 meses. Foi o Roland Garros e esta noite o US Open. Eu sou o Tomás Angenho Chagas. Estas e outras notícias podem ser encontradas em detalhe no site da Renascença.
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1: A informação está em permanência no site da Renascença e também na aplicação. Desejo-lhe uma boa segunda-feira, boa semana. Sou o Oscar Daniel Eternity, Alex Warren.

Mantém-se calor no território do continente, máximas de 29 graus para o Porto, 32 para Faro e 36 para Lisboa. Nas ilhas, uma máxima de 26 para Ponta Delgada e 31 para o Funchal. Cantinho Star, One Republic. Lady.

0: Ace of Base está com a Renascença, sempre, nunca igual. Vem aí três músicas seguidas com Nena, Taylor Swift e Sara Correia. Boa viagem.
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Às 5, Sandra Torres e Paulinho Coelho, nas primeiras horas da manhã da rádio aqui na Renascença, sempre, nunca igual. Eu sou o Oscar Daniel, encontro marcado a qualquer instante.

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1: Bom dia, são 5 horas, 4 nos Açores.
2: Vamos saber quais as notícias que marcam a atualidade. Bom dia.
3: Bom dia. Escócia, País de Gales e Irlanda do Norte querem sair do Reino Unido. Esta segunda-feira os líderes juntam-se para discutir o tema. No desporto, o Sporting perdeu pontos e Zverev é o novo campeão do US Open. Uma cimeira que coloca em causa o Reino Unido. Esta segunda-feira, a cidade de Cardiff, no País de Gales, vai ser palco de um encontro entre os líderes da Escócia, Irlanda do Norte e Gales. A ideia é exigir a Londres a realização de referendos para a saída do Reino Unido, mas, na opinião do embaixador Francisco Seixas da Costa, este pode ser um tiro de pólvora seca.
4: Não me parece que haja consequências práticas nisto e, em particular, não me parece que haja um mínimo de ambiente dentro do Parlamento Britânico para reativar e revisitar esta questão, particularmente antes de umas próximas eleições legislativas. Acho que é um assunto em que há, a meu ver, mais fumo do que fogo.
3: Ouvido pela jornalista Carla Fino, o diplomata compara o que se passa no Reino Unido aos movimentos independentistas em Espanha. Foi domingo de eleições na Suécia e o resultado é ainda incerto. A STV, a televisão pública sueca, projeta uma vitória da oposição, liderada pela social-democrata Magdalena Andersson, só que não há uma coligação clara para ser formada neste momento, ao mesmo tempo que a vitória parece sorrir à esquerda. O primeiro-ministro de direita disse na última noite que vai contactar outros líderes partidários, está ainda em aberto quem vai governar a Suécia nos próximos anos. No desporto, durante esta noite, ficámos a conhecer o novo vencedor do US Open. O alemão Alexander Zverev venceu Ben Shelton em 4 sets e conquistou o Open dos Estados Unidos. O tenista número 2 do ranking mundial roubou o troféu ao homem da casa, Ben Shelton, de nacionalidade norte-americana. Zverev dedicou a vitória à mãe, lembrou que foi ela quem acreditou nele quando foi diagnosticado com diabetes aos 4 anos e os médicos lhe disseram que o seu filho dificilmente poderia fazer desporto no futuro. Hoje é o novo vencedor do US Open. No futebol, o Sporting voltou a perder pontos no campeonato. Os Leões empataram na última noite em casa do Famalicão. Soares marcou para a equipa de Alvalade, mas um autogol de Gonçalo Inácio deu o empate à equipa minhota. Rui Borges, treinador do Sporting, explica o empate com uma desconcentração da equipa.
5: É aquilo que eu digo. Um minuto. Não podemos. Temos de estar 96, 97, 98 minutos, o que for. Sempre ligados à corrente, sempre com energia em alta. Não entrar em demasiado facilitismo.
3: E do outro lado, Carlos Carvalhal, treinador do Famalicão, fala num ponto merecido pela equipa.
6: Acabámos por ter alguma felicidade, sem dúvida, na parte final devido ao resultado, mas nós temos que dizer, fizemos muito para conseguir este, os meus jogadores correram muito e lutaram muito para conseguir este ponto.
3: Treinadores do Famalicão e do Sporting, em declarações à Sport TV depois do empate da última noite, contas feitas, o Sporting cai para o terceiro lugar do campeonato, fica a 4 pontos do líder Futebol Clube do Porto e a 2 do Benfica, que este domingo venceu o Gil Vicente por 3-1 no Estádio da Luz. Eu sou o Tomás Anjinho Chagas, estas e outras notícias sempre atualizadas no site da Renascença.
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1: Muito bom dia, Sandra.
2: Bom dia, Paulino, boa semana.
1: Boa semana para ti, como é que foi o fim de semana?
2: Olha, foi maravilhoso, em família. O meu pai fez anos ontem e foi um dia muito especial.
1: Parabéns.
2: Obrigada, Paulino. Foi um dia muito, muito especial. A festa vai continuar. No próximo fim de semana ainda temos festa com outra parte da família. Portanto, são sempre datas muito bonitas de celebrar.
1: Olha, eu estive em trabalho e lazer ao mesmo tempo. No sábado fui fazer uma festa de 60 anos de um amigo. a Évora.
2: Bela idade.
1: Ontem mesmo, há bocadinho, vá. Fiz a festa de 70 anos de um grande amigo, mas foi aqui em Lisboa, claro.
2: Espetacular. Olha, foi um fim de semana em festa, então, não é? Para nós. E espero também que quem nos esteja a ouvir tenha tido um ótimo fim de semana e que agora esteja cheio de energia e algum soninho para começar esta
1: Vamos
2: semana.
1: Vamos agora.

0: E esta segunda-feira traz muito sol, céu praticamente limpo e tempo quente em todo o país, é esta a previsão.
1: E as temperaturas podem descer um bocadinho no litoral, mas no resto do país o calor continua. Setembro segue com um pezinho bem assente no verão, essa é que é essa.
0: É isso mesmo, olha, e também cheia de luz é esta artista, Olivia Dean, que ouvimos agora na Renascença.
1: Ai, que bonito.

0: Estamos a começar uma nova semana, o que significa que vamos ter novos episódios do Extremamente Desagradável, mas primeiro vamos recordar o episódio de sexta-feira, um episódio dedicado a Ruth e Rita. Ruth Sousa e Rita Matias. Vamos lá ouvir. 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
1: Na sua página de apresentação deste movimento, a Ruth diz: ser conservadora é acreditar que nenhuma mulher deve ser obrigada a escolher entre a família, a carreira ou os seus sonhos. Isso. Esta frase podia estar num manifesto liberal, progressista, social-democrata. Isto não é conservadorismo, isto é feminismo. Repito, ser conservadora é acreditar que nenhuma mulher deve ser obrigada a escolher entre a família, a carreira ou os seus sonhos. Eu acho que há aqui alguma confusão de conceitos. O que eu acho realmente é que a Ruth não é antifeminista. Eu acho que a Ruth é uma mulher feminista. A Ruth estudou, é licenciada, é pós-graduada.
2: Por favor, responda, não fuja à questão. Alguma vez leu Edmund Burke, o pai do conservadorismo? E Jorge Jesus, alguma vez leu Jorge Jesus, o pai do ciclismo?
0: Mas desculpa, porque é que o Jorge Jesus é para aqui chamado agora?
2: Porque a Ruth citou numa outra entrevista, mais uma, o Jorge Jesus como um dos seus pensadores prediletos.
0: A sério?
2: A sério?
3: Olha, há uma frase do Jorge Jesus que eu acho que tem sido o meu mote nos últimos 6 meses, em que ele diz: para ser fácil é na PlayStation. A sério, eu encorpo. Eu acho que aquilo tem tanta verdade e tanta sapiência que eu acho que nem o próprio Jorge Jesus teve noção daquilo que disse.
0: A sério, imagina teres uma frase de Jorge Jesus como mote na vida.
4: É tipo Churchill e Jesus.
2: Eu por acaso também tenho uma frase de Jorge Jesus como lema de vida. É assim: tu não és grande, tu és big.
3: Lembro-me do início, quando fazia TikToks com o André, de facto, das pessoas ficarem um bocadinho incomodadas. As pessoas, aqueles velhos do Restelo, claro. Mas ao mesmo tempo chegava às escolas, andava na rua e chamava-me: és a Rita do TikTok, podemos fazer um TikTok? E eu, que nem tenho assim tanto jeito para as dancinhas, lá tinha que aderir, e isto foi de facto um gancho.
2: Foi de facto um gancho, a capitã gancha. Às vezes eu gosto de imaginar políticos de outros tempos a viver agora. Imagina, tipo, Maria de Lourdes Pinto Silva separada na rua para lhe perguntarem: desculpa, tu és a Lourdes do TikTok, não és?
0: Marocas
2: com capa.
0: Os ramalhianos não fazem aqui um...
2: um peteco, peteco, peteco. Extremamente desagradável.
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5: Muito bom dia, tenha uma ótima semana. Vamos embora aí prontinho a estrear.
0: Vamos a isso agora com Ed Sheeran. Olha, Paulino, eu ouço muito este artista lá em casa, porque o meu filho gosta muito de tocar as músicas de Ed Sheeran ao
5: bom
0: piano.
5: Gosto.
0: Qualquer dia mostro-te.
5: Quero ver.

0: Bom, e esta semana começa com tempo quente, muito sol em todo o país, o céu vai estar pouco nublado ou mesmo limpo, portanto não há grandes surpresas para esta segunda-feira.
1: As temperaturas, poucas mudanças também. Junto ao litoral oeste podem descer ligeiramente, mas no resto do país o calor continua bem presente. Estamos quase a meio de setembro, mas o verão, pelos vistos, ainda não está com vontade de fazer as malas.
0: Acho que não.

0: Muito bom dia, boa segunda-feira. Está comigo Sandra Torres e também com Paulino Coelho. E Paulino, queria fazer-te aqui uma pergunta. Tu costumas fazer pagamentos com MBWay?
1: Ou sim,
0: movimentação
1: sim,
0: de
1: vários.
0: Dinheiro? Movimentação de dinheiro com MBWay, às vezes.
1: Agora anda atrás dos cashbacks do MBWay.
0: Ok, ok. Portanto, é uma funcionalidade que dá imenso jeito.
1: Então não.
0: E, olha, mas tive aqui uma questão que nunca me tinha acontecido e de certeza que quem nos está a ouvir, alguém de certeza já passou por isto. E eu queria saber o que é que tu fazias. Então, na sexta-feira, estive com um grupo de pais, depois da reunião, na escola do meu filho do meio, fomos todos tomar o pequeno almoço e o café que funciona com aquele sistema de cartões. Vai tudo para o mesmo cartão e no final pagamos a conta. Eu, entretanto, tive de sair mais cedo para voltar ao trabalho e uma das mães disse: olha, não te preocupes que eu faço o pagamento e depois digo-vos quanto é que é e passam-me o dinheiro por MBWay. Ok, certíssimo. Só que, entretanto, o que aconteceu foi que o pagamento acabou por ser feito por outra mãe e eu recebi a mensagem a dizer: olha, paga por favor à pessoa tal 8 euros, eram 8 euros, porque foi ela que fez o pagamento total. E eu, muito bem, vou já tratar disso, porque eu não gosto nada de... Tenho medo de me esquecer depois dessas coisas, ainda por cima com pessoas que posso não estar tão à vontade. Peguei no telemóvel e achei eu que estava a enviar o dinheiro para a pessoa certa. Quando acabo de fazer o pagamento, percebo que não era aquela Sara para quem devia ter enviado o dinheiro.
1: Ah.
0: E enviei para outra Sara com quem eu não me lembro de ter falado, ou seja, tenho lá guardado no telemóvel porque é que falei com aquela pessoa, mas é uma pessoa distante, com quem tive uma vez, cruzei em trabalho. E fiquei naquele constrangimento, o que é que eu faço agora? Peço o dinheiro de volta ou fico sossegada, pago os 8 euros a quem devo e a conta fica a 16 euros, o que é que tu fazias?
1: Eu acho que enviava uma mensagem a pedir desculpa, mas que me tinha enganado.
0: Sim, eu acho que ninguém nos leva a mal. E olha, foi isso
1: sim,
0: que eu fiz.
1: Acho que não.
0: Foi isso que eu fiz.
1: Se me fizer isso a mim, se eu receber dinheiro indevidamente, obviamente, se calhar até sou eu logo na volta que digo à pessoa.
0: Claro, aqui a questão é que, ainda por cima, como é uma quantia pequena, a pessoa pode nem se aperceber, não é?
1: Pois
0: que aquilo
1: claro,
0: aconteceu.
1: Pois claro,
0: e então, olha, passado um bocadinho lá, lá enviei uma mensagem de voz a dizer: olá, não sei se lembra de mim. Aconteceu-me isto, pronto, se não se importar, olhe, espero aqui que me devolva os 8 euros, peço-lhe imensa desculpa e olhe, aproveito para retomar este contacto e para saber como é que está e enviar um beijinho. Pronto, foi
1: diplomata.
0: Assim. Foi assim que resolvi e, moral da história, recuperei os 8 euros, pois claro,
1: pronto.
0: E paguei a quem devia, que é o mais importante.
1: Mas pronto, eu acho que isso é normal, não é? Já me aconteceu, foi fazer o pagamento, enganar-me na referência, na entidade, na referência até, e foi parar à mesma empresa, mas a outro departamento.
0: Okay.
1: Por acaso, houve alguém que deu por isso e também me enviou uma mensagem dizendo que provavelmente eu estaria a enviar o pagamento para uma entidade errada.
0: Muito
1: e
0: bem,
1: pronto,
0: portanto.
1: E devolveram-me o dinheiro.
0: E devolveram o dinheiro. É, quando são quantias mais elevadas é que o caso é mais delicado, não é?
1: Sim,
0: sim. Mas tudo se resolve, como tu dizes, e muito bem. Falando, tudo se resolve.
1: Claro que sim. 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

0: Olha, Sandra,
1: diz-me.
0: Acontece uma coisa de vez em quando, quando estou a adormecer. Por acaso há um tempo que não me acontece, isso. E eu entretanto cruzei-me com esta explicação. Quando estou a adormecer, eu quero saber também se te acontece. Estás naquele momento em que ainda não estás completamente a dormir, estás a começar a apagar. E de repente dás um salto.
1: Tive uma fase em que isso me acontecia. Já não acontece há algum tempo, mas é aquela sensação de que parece que estamos a cair.
0: Exatamente, exatamente. E essa coisa de dizer se tiveste uma fase é muito importante, já lá vamos. Eu às vezes, por exemplo, às vezes em que eu acordo com o próprio salto e pensei, o que é que aconteceu? Isto tem um nome, chama-se espasmo hípnico. É uma contração muscular involuntária e que acontece precisamente naquele momento de transição entre estarmos acordados e adormecermos. E é muito mais comum do que se imagina, ainda bem. Há estimativas que apontam para 60 a 70% das pessoas terem esta experiência em algum momento.
1: Mas deve existir uma explicação. Porquê? Porquê é que o corpo faz isto?
0: Explicação definitiva não existe, segundo eu li. Agora, aquilo que tu acabaste de dizer, que tiveste uma fase, uma das hipóteses é esta. Quando estamos a adormecer, os músculos começam a relaxar, o cérebro pode interpretar aquele relaxamento brusco como se estivéssemos a cair e reage, ei, acorda! E manda aquele impulso aos músculos.
1: É quase o cérebro a pensar que nos está a salvar.
0: Exatamente, exatamente. Estamos deitadinhos na cama, perfeitamente seguros, o cérebro decide salvar-nos do colchão.
1: Olha que prestável, hein? Atenção a isso.
0: Bom, e então cá vamos. Há tal fase, tu falaste, há coisas que podem tornar estes saltos mais frequentes. Estarmos muito cansados, dormirmos pouco, períodos de maior stress, também excesso de cafeína, que não é o teu caso. Na grande maioria dos casos, se acontece ocasionalmente, não há motivo para preocupação. Agora, se esses movimentos forem muito frequentes, se acontecerem repetidamente durante a noite ou começarem a prejudicar o sono, aí já vale a pena falar com o médico, porque nem todos os movimentos noturnos são estes espasmos normais do adormecer, não é?
1: É, pronto, já ficamos mais descansados.
0: Muito mais, muito mais. Para, quando voltar a acontecer, em vez de acordar assustado, já sei o que vou pensar.
1: Então.
0: Obrigado, cérebro, mas eu não estava a cair, estava só a dormir.
1: Olha, bons sonhos nessa altura.

0: Sandra, diz lá, geralmente as mulheres são muito mais delicadas nestas coisas. Tu já começaste a guardar a roupa de verão?
1: Com este calor e a previsão que temos de temperatura. Não, não, não. Nada disso. Estou sossegadinha com tudo
0: pronto,
1: que é de verão.
0: Não tenhas pressa. Não tenhas pressa porque eu tenho uma notícia para quem já estava a pensar. Pronto, acabou o verão. Vamos buscar os casacos. Pelos vistos, o verão ainda não recebeu essa informação.
1: Então.
0: As últimas previsões do modelo europeu apontam para uma coisa curiosa. Portugal pode ter várias semanas com temperaturas acima do normal para a época, numa tendência que poderá chegar aos primeiros dias de outubro. E, segundo algumas projeções, vai prolongar-se ainda mais.
1: Então quer dizer que pelo menos mais 4 semanas de calor vamos ter?
0: Não necessariamente. E é importante explicar isto. Não significa que vamos ter 35 graus todos os dias durante 4 semanas. Significa que, olhando para a média de cada semana, há aqui uma tendência para as temperaturas ficarem acima daquilo que é habitual nesta altura do ano. E quanto mais longe olhamos, naturalmente, menos certezas temos. É
1: Sim.
0: bom que se note isto.
1: Mas para já podemos afirmar que o calor está mesmo a voltar. Aliás, tivemos
0: é
1: um fim de semana bem quente.
0: É verdade. E exatamente desde o fim de semana entrou uma massa de ar muito quente. E entre sábado e amanhã há zonas do país onde podemos voltar aos 35, 36, 37 ou mesmo 38 graus. Ontem, por exemplo, houve regiões onde as temperaturas estiveram 5 a 8 graus acima do normal para setembro.
1: Parece que estamos outra vez em julho, com calor.
0: Sim. Sim, sim. E depois esta semana, o sinal de temperatura acima da média aparece praticamente a todo o continente, sobretudo no interior norte e centro.
1: E tu estás contente?
0: Olha, eu só estou a pensar numa coisa.
1: Então...
0: Nas pessoas que já fizeram a troca de roupa no armário.
1: Ai,
0: já,
1: que trabalhar.
0: Já tiraram as camisolas, guardaram os calções, arrumaram as sandálias.
1: E agora, olha, vão buscar tudo outra vez, que vem o calor outra
0: exatamente,
1: vez.
0: Exatamente. Portanto, se pensar, ou se estava a pensar, guardar definitivamente a roupa de verão...
1: Olha, faça como eu, espere mais um bocadinho, porque isto ainda está quentinho.
0: É verdade, e setembro está a ensinar-nos uma coisa importante. O verão pode estar a acabar no calendário, mas ainda não vai embora.
1: Ah,
0: e há outra
1: não.
0: coisa que é preocupante, os incêndios. Porque tivemos em agosto aquela semana fria de chuva, fria não, mas mais fresca e com chuva, que atenuou um bocadinho os incêndios.
1: Ajudou a acalmar.
0: Um bocadinho não, muito, numa altura crítica do ano. Vamos ver agora como é que vai correr nos próximos dias.
1: Vamos ver.

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1: Muito bom dia. São agora 6 horas 5 nos Açores.
2: Bom dia, Sérgio Costa.
3: Olá,
2: vamos às notícias em destaque esta hora.
3: Preço do petróleo a subir esta manhã. O gasóleo atinge o valor mais elevado do ano. Pode o Reino Unido acabar, Escócia, País de Gales e Irlanda do Norte reúnem em cimeira para convocar referendo independentista.
2: Vai começar o Jornal das 6.
3: A partir de hoje, conte-se com o preço do gasóleo mais elevado do ano. O preço do gasóleo sobe 2 cêntimos, a gasolina desce 4 cêntimos, com a semana a arrancar com expressiva subida do preço do petróleo. A esta hora, o barril de Brent está a ser negociado acima dos 107 dólares, uma valorização de quase 3%. Hoje pode então contar com alterações no preço dos combustíveis. Uma cimeira que pode colocar em causa o Reino Unido esta segunda-feira, a cidade de Cardiff, no país de Gales, vai ser palco de um encontro entre os líderes da Escócia, Irlanda do Norte e Gales. A ideia é exigir a Londres a realização de referendos à independência. No entanto, na opinião do embaixador Francisco Seixas da Costa, este movimento não terá consequências.
4: Não me parece que haja consequências práticas nisto e, em particular, não me parece que haja um mínimo de ambiente dentro do Parlamento Britânico para reativar e revisitar esta questão, particularmente antes de umas próximas eleições legislativas. Acho que é um assunto em que há, a meu ver, mais fumo do que fogo.
3: Ouvido pela jornalista Carla Fino, Seixas da Costa compara o que se passa no Reino Unido aos movimentos independentistas em Espanha. A oposição de esquerda vence as eleições na Suécia, mas ainda não é certo quem vai governar o país. Os sociais-democratas, liderados por Magdalena Andersson, estão disponíveis para coligações à esquerda ou ao centro, mas ainda não há certezas. Já o atual primeiro-ministro de direita disse na última noite que vai contactar outros líderes partidários. Está ainda em aberto quem vai governar a Suécia nos próximos anos. De novo, por cá, a reforma do Estado e a reforma fiscal, acesso à saúde e habitação, temas para as jornadas parlamentares da Iniciativa Liberal, que hoje tem início no Porto. O líder parlamentar liberal, Mário Amorim Lopes, diz ser tempo de debater os reais problemas do país.
5: Passamos os últimos dois meses a discutir tanques, piscinas, montes, Golf GTD, enfim, coisas que não resolvem os problemas dos portugueses. Portanto, a Iniciativa Liberal quer agora recentrar o debate naquilo que é importante, naquilo que mexe com o bolso dos portugueses, com o custo de vida, com as dificuldades que os portugueses enfrentam no acesso à saúde, no acesso à habitação. Daí que as nossas jornadas parlamentares vão ser focadas nisto mesmo, nas respostas que o país precisa para que Portugal possa finalmente ser um país ao nível europeu, os portugueses possam ter bons salários e boas pensões.
3: Mário Amorim Lopes já em declarações a Manuel Pires. No futebol, o Sporting volta a perder pontos no campeonato. Os Leões empataram na última noite em casa do Famalicão. Soares marcou para o Sporting, mas um autogolo de Gonçalo Inácio deu o empate à equipa minhota mesmo no final da partida. O treinador do Sporting, Rui Borges, explica o empate com desconcentração.
6: É aquilo que eu digo. Um minuto, não podemos. Temos de estar 96, 97. 98 minutos, o que for, sempre ligados à corrente, sempre com energia em alta, não entrar em demasiado facilitismo.
3: Já Carlos Carvalhal, o treinador do Famalicão, fala num ponto merecido.
7: Acabámos por ter alguma felicidade, sem dúvida, na parte final devido ao resultado, mas nós temos que dizer, fizemos muito para conseguir este, os meus jogadores correram muito e lutaram muito para conseguir este ponto.
3: Contas feitas, o Sporting cai para o terceiro lugar do campeonato, fica a 4 pontos do líder Porto e a 2 do Benfica. Benfica, que recordo, venceu este domingo o jogo com o Gil Vicente por 3-1. Isto é em semana de clássico Porto-Benfica, mas ainda faltam alguns dias, é só no próximo Sim. domingo. Mas certamente haverá muito debate, aquele debate que normalmente antecede os grandes clássicos em Portugal.
2: E então, foi em algumas televisões, em algum tipo de programa...
3: Não se vai falar de outra coisa, não é?
1: Vai ser uma semana com muitos nervos para algumas
2: Exatamente.
1: Pessoas.
2: Olha, eu não tive nervos sequer ontem, porque eu, mais uma vez, eu ainda não vi o Sporting jogar esta época. Ou melhor, na Liga. O único jogo que vi foi com o que
3: estava a falhar,
2: na semana passada.
3: Estás a falhar.
2: Graças a Deus tem havido trabalho e olha...
3: Muito bem, muito bem. Isso portanto, é que é o mais importante.
2: Não dá, exatamente, não dá. Até já, Sérgio. Até já. Obrigado.
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2: Costuma dizer-se, vamos em frente que atrás vem gente. Muito bom dia, tenha uma ótima semana. Sandra, daqui a pouco trago uma história que nos leva aos anos 80.
1: Vamos lá, viajar no tempo. Olha, e também viajamos até ao fim de semana. Estão eleitas novas maravilhas de Portugal e na lista está uma maravilha que me diz muito. E vamos também falar sobre isso. Depois de um fim de semana de muito calor, uma semana a começar, agora esta semana de setembro, mais intensa para os mais jovens. Começa um ano letivo, hoje a sério, não é? Depois de sexta-feira ter sido um dia de apresentações, imagino que para a maioria das crianças e dos jovens. Por isso, bom ano letivo para todos. Vamos precisar de muita energia, pais, professores, alunos. Vamos a isto. Como tu dizes, vamos embora, que atrás vem gente, é assim, não é?
2: Exatamente. Lá vai o trânsito voltar ao normal nas grandes cidades, não é?
1: É verdade. Coragem, calma também nesta segunda-feira. Exatamente. Para o trânsito, para tudo o que
2: organizado,
1: aí vem.
2: Nada falha.
1: Exatamente. Isso mesmo.
2: Olha, este disco fez 51 anos no sábado.
1: Como é que é possível? Já passou tanto tempo.

0: Ora, bom, e esta segunda-feira... Diz, Sandra.
1: Ia dizer precisamente que temos aqui um dia de calor. Olha, e notou-se bem hoje quando vim para a rádio tão cedo. Sim, dispensa casaco até à hora que venho para a rádio.
0: Eu diria quando cheguei a casa tão cedo, estava tanto calor. Às 2:00 da manhã estava tanto calor, meu Deus, tanto calor.
1: Noites
0: estive
1: quentes.
0: A fazer uma festa ontem e de facto...
1: Já terminou tarde,
0: já
1: não é?
0: Terminou tarde e entretanto cheguei a casa, eram 2:10, mais coisa, menos coisa. E de facto estava um calor, vinha a comentar isso com o motorista da Uber com quem vinha. De facto, um calor incrível. Bom, então esta segunda-feira vai trazer mais um dia de sol e calor em todo o país. Ao final do dia é que vão aparecer algumas nuvens no litoral norte.
1: As temperaturas vão descer um bocadinho junto ao litoral oeste, mas no resto do país o calor continua. O calendário diz que é setembro, mas o tempo continua com cara de verão e de agosto, assim quente, não é? É para não custar tanto esta transição.
0: Exato.
1: E para hoje a previsão, máximas 28 graus para Aveiro, Viana do Castelo e Ponta Delgada, 29 é a máxima para o Porto, 31 para a Guarda, para Faro e para o Funchal, 33 para Leiria e para Setúbal, 34 para Bragança, Viseu, Coimbra e Braga, 35 é a previsão para Vila Real e para Lisboa, 36 para Porto Alegre, 37 para Castelo Branco e para Beja, e as temperaturas mais altas do dia não surpreendem, vão para Santarém e para Évora com 38 graus de máxima.
0: Imagina que nesta altura estão 22 graus em Faro, mas também 22 graus em Viana do Castelo. Estão 20 graus em Lisboa, 20 graus no Porto, estão 21 graus no Funchal, a Guarda e Bragança estão com 17 graus, Santarém também com 17, está um bocadinho mais fresquinho, 20 graus também em Braga, 18 em Aveiro, 19 em Guimarães, 18 graus em Coimbra, 19 em Leiria, 19 em Setúbal, 18 em Viseu e 19 graus em Porto Alegre. Temperaturas bem agradáveis para esta hora, diria eu.

0: Então, Sandra, falavas há pouco das novas maravilhas, não é? De Portugal.
1: É verdade, ficámos a conhecer este fim de semana novas maravilhas do nosso país e devo dizer-te que eu acho isso um trabalho dificílimo. Eu não sei como é que o júri...
0: E que vale o que vale, não é?
1: Claro, e que vale o que vale. E olha, e no fundo muitas vezes ajuda também a relembrar a determinados monumentos ou zonas do país, e eu acho que isso é também muito, muito importante. E é como dizes, depois há tanta coisa para descobrir que não esquecemos as maravilhas que não estão nesta lista, mas que continuam, claro, obviamente, a ser pérolas do nosso país. Olha, mas gostava aqui falar do Castelo de Leiria, que foi eleito uma das novas 7 maravilhas de Portugal.
0: E
1: obviamente que é um prémio que me diz muito, porque é o castelo da minha cidade. Olha, onde eu passei tanto tempo na minha juventude e ainda hoje, quando vou a Leiria, adoro regressar ao castelo e àquela zona, mesmo que não entre no castelo, mas estar ali naquela colina.
2: Eu acho que
1: naquele...
2: nunca fui.
1: Não, tens de ir, Paulino, tens de ir.
2: Acho que nunca fui.
1: Vale muito, muito a pena. Tem, a vista sobre a cidade é maravilhosa e vale também por isso. E estamos a falar de um castelo que foi mandado erguer por Dom Afonso Henriques em 1135 e que resistiu a mouros, a terremotos, a invasões francesas e, mais recentemente, a uma tempestade que quase o destruiu, a tempestade Christine, que obrigou aqui a obras profundas de recuperação e também a um enorme investimento. Mas, felizmente, o castelo reabriu em maio, recebe agora este prémio, esta nomeação, que eu imagino que vá aqui também despertar nas pessoas ainda mais curiosidade em visitar este, que é um dos muitos castelos que Portugal tem, mas que é mesmo um castelo muito bonito, olha, da minha cidade, que vale a pena visitar.
0: Parabéns,
1: fica aqui a
0: parabéns,
1: sugestão.
0: Parabéns.
1: E parabéns às outras maravilhas também.
0: Exatamente, o aqueduto da Uceira em Óbidos ganhou na categoria de grandes obras. Na categoria história, o vencedor foram as ruínas de São Cucufato em Vila de Frades. Depois, na categoria de religião, a vencedora foi a Sé de Lisboa. A Sé de Santarém também estava candidata. E na categoria século XX ganhou os Mercados de Olhão. Depois, na categoria século XXI, Tiago Cabasso Winery, Estremoz, e no turismo o Jardim do Paço Episcopal em Castelo Branco. Parabéns a todos, e para além destas 7 há outras sei lá quantas,
1: claro,
0: maravilhas,
1: claro,
0: para descobrir neste nosso país tão bonito e com tanta coisa para descobrir todos os dias.

0: E agora são 6h26, Sandra. Daqui um bocadinho vamos recuar até aos anos 80.
1: Ah, pois vamos.
0: Porque andam para aí umas coisas na internet. Eu já fiz alguns testes com algumas coisas e confesso que não gostei de nenhuma. Mas depois também houve pessoas que, a propósito do meme que vamos falar nas redes sociais, houve pessoas que foram buscar fotografias verdadeiras dos anos 80. Eu confesso que andei aqui à procura e ainda não encontrei nenhuma, mas
1: sim,
0: um dia destes
1: mas isto
0: vou encontrar.
1: Tem sido aqui umas saudades dos anos 80, da roupa, a música, as séries, a decoração, anda tudo maluco com os anos 80. Já vamos falar sobre isso.
0: Sabes que eu tenho um amigo que é desta indústria, embora noutra área, que ontem estava na festa e a pessoa que fez anos pediu-me expressamente para por música dos anos 80, sobretudo aquele rock que se ouvia no Rock Rendezvous, que se ouvia no 2001 em Cascais, e pronto, eu segui a linha. E esse meu amigo, sabes o que é que ele diz da música dos anos 80?
1: Então,
0: e da minha música? Isso é só gimbraria.
1: Olha, essa eu não tinha ouvido ainda, essa expressão.
0: Pronto, e então, eu estava a comentar com ele, atenção, que isto foi o nosso amigo que pediu expressamente dessa maneira. Ele diz, é incrível, eu tenho descoberto, ele é produtor de espetáculos, eu tenho descoberto cada vez mais miúdos mais novos que só querem ouvir música dos anos 80. É uma coisa incrível.
1: É de facto que é curioso, e há aqui de facto uma pergunta que nós temos de fazer, que é, no meio disto tudo, porque é que temos tantas saudades dos anos 80? Nós já respondemos a isso daqui a pouco.
0: É, exatamente. E na verdade, se calhar até nem temos assim tantas saudades. É outra coisa.
1: Bom, já vamos descobrir isso.
0: Mais à frente.
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1: E é agora a altura certa de atualizarmos as notícias com Liliana Monteiro. Vamos a isso. Bom dia.
12: Olá, bom dia. A semana começa com uma mexida no preço do gasóleo, que sobe 2 cêntimos, a gasolina desce 4 cêntimos. O aumento do preço dos combustíveis está a ter um impacto negativo nas contas das associações humanitárias de bombeiros. As despesas com o gasóleo aumentaram 40%. O alerta é do presidente da Liga dos Bombeiros, António Nunes, que diz que isto está a afetar também já a capacidade operacional. A Sociedade Portuguesa de Matemática propõe propõe a criação de programas curriculares coerentes que garantam a progressão real e a transformação das provas moda em provas com peso de classificação dos alunos. Num parecer sobre os resultados da edição do PISA, diz apreensiva com as más classificações. Esta segunda-feira, a cidade de Cardiff, no país de Gales, vai ser palco de um encontro entre líderes da Escócia, Irlanda do Norte e também Gales. A ideia é exigir a Londres a realização de um referendo à independência. E a OECOS conclui a missão de distribuição de ajuda humanitária na Venezuela. Aos portugueses que foram afetados pelo sismo, distribuiu 200 mil euros em mais de 3 mil kits com material educativo e higiene familiar.
0: Obrigado, Liliana. Até já. João Fonseca, bom dia. Vamos à bola branca.
13: Paulino, Sandra, bom dia. Benfica vence com dificuldade o Gil Vicente por 3-1, depois de estar em desvantagem. Dois golos de Pavlidis e um de Prestieri mantém os encarnados ligados ao Porto, com quem jogam na próxima ronda no Dragão a liderança do campeonato. Uma sexta jornada marcada pelo empate a 1 do Sporting em Famalicão. Os Leões sofreram a igualdade já nos descontos. Em alto, o Santa Clara triunfou em Arouca por 2-1. É o quarto classificado. Ainda Samu Jamarca, o ponta-de-lança espanhol, jogou 15 minutos e fez de livre num particular com a Académica, jogado pelo Futebol Clube do Porto. Mundial Feminino de Sub-20, Portugal está nos oitavos, vai defrontar agora a Espanha, depois de ontem ter batido a Costa Rica por 3-0.
0: Obrigado, João. Até já.
13: Até já. Bola Branca.
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0: Faltam 28 minutos para as 7 da manhã. Tenham um bom dia e uma ótima semana. E o calor que eu tenho a esta hora, Sandra?
1: Ixi, ah, meu pois. Deus. Olha, e prepara-te porque esta semana começa com tempo quente e assim vai continuar. Muito sol em praticamente todo o país. O céu está um pouco nublado ou pode estar um pouco nublado ou mesmo limpo durante grande parte do dia, depende das zonas do país, mas o calor vai sentir-se. Só ao final da tarde é que aparecem mais nuvens junto ao litoral norte.
0: E quem está no litoral oeste vai sentir algum alívio porque as temperaturas descem ligeiramente. No resto do país, poucas mudanças. O calor continua bem presente, portanto, para uma segunda-feira a meio de setembro, temos um dia que ainda sabe bastante a verão. Máximas de 28 graus em Aveiro, Vila Viana do Castelo e Ponta Delgada, 29 para o Porto, 31 graus para a Guarda, Faro e Funchal, Leiria e Setúbal vão chegar aos 33 graus, Bragança, Viseu, Coimbra e Braga, 34, Vila Real em Lisboa, 35, Porto Alegre, 36. Depois, Castelo Branco e Beja vão chegar aos 37 graus e as temperaturas mais altas do dia vão para Santarém e Évora com 38 graus. Hoje são 10 graus a diferença entre os 28 em Aveiro, Viana do Castelo e Ponta Delgada e os 38 de Santarém e Évora. Bem, isto hoje é um dia mais um.
1: Vai aquecer, sim. Neste momento estão já 19 graus em Setúbal, em Braga, em Leiria e também em Évora, 20 no Porto, 21 em Lisboa e no Funchal e 22 graus é a temperatura que marca neste momento em Ponta Delgada e também em Faro.
0: Olha, sabes onde é que está a Chica, por exemplo, agora esta hora?
1: À varanda já.
0: Na não. varanda, exatamente, pois, em cima claro. Da mesa. Ela tem duas cadeiras, podia estar numa cadeirinha. Não, está em cima da mesa.
1: Está aí a ver o nascer do dia.

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1: E se há saudades, porquê é que temos tantas saudades dos anos 80?
2: Sim, sim.
1: E parece que há aqui uma explicação da psicologia que ajuda a perceber isso. Chama-se retrospectiva cor-de-rosa.
2: Adoro
1: este nome. Adoro este nome. Bom, com o passar do tempo, nós tendemos a guardar com mais intensidade as memórias boas. Isso é ótimo. E guardamos também algumas das coisas menos agradáveis, mas essas vão perdendo intensidade, o que também é aqui um bom sinal. Ou seja, o passado pode acabar por nos parecer melhor do que realmente foi. A verdade é essa.
2: Isso faz todo o sentido. Eu quando penso nos anos 80, lembro-me, por exemplo, da música, dos amigos, das noites, dos discos. Não penso nada assim do género, ai que maravilha, não ouvi internet. E se alguém saísse de casa, só voltávamos a falar com essa pessoa quando ela chegasse, não é?
1: Pois, é, precisamente. E nós fazemos essa seleção de memórias. E
2: sim,
1: isso é espetacular. Há de facto aqui uma outra explicação que eu acho ainda mais interessante. Muitas vezes nós não temos propriamente saudades da década. Nós temos saudades daquilo que éramos nessa década. Isso é muito interessante.
2: É mais tramada.
1: É assim, é mais profunda, não é?
2: Sim, sim.
1: Portanto, para muita gente, os anos 80, olha, significam juventude, liberdade, menos responsabilidade, amigos, primeiras paixões, descobertas e relógio fora do pulso, que é uma coisa espetacular.
2: Exatamente.
1: A liberdade de não estarmos presos a horários.
2: E música, no meu caso,
1: sim,
2: muita música, não é?
1: Sem dúvida alguma. Olha, a música é especialmente poderosa nisso. Às vezes bastam aqueles primeiros segundos de uma música para nos lembrarmos imediatamente de uma pessoa, de um lugar ou
2: mesmo
1: de uma fase da nossa vida. Ai, olha, estou a lembrar-me de tantas.
2: Isso acontece-me tanto, tanto, tanto. E agora que estás a dizer isto, se calhar quando eu digo que tenho saudades dos anos 80, bom.
1: Então.
2: Eu não tenho propriamente saudades, por exemplo, de 1985. Tenho saudades do Paulinho de 1985.
1: Ora, lá estás. Estás aqui a dar razão à psicologia e às teorias que acabámos de falar. E também acaba por ser isso, naturalmente.
2: Embora, atenção, haja uma diferença importante.
1: Qual?
2: A música dos anos 80 continua ótima. O Paulinho de 1985 é que, olha, pelo menos já não está disponível.
1: Olha, mas deixa-me dizer-te, felizmente ainda temos o Paulinho de 2026 e a música, olha, vamos tendo de vários anos, porque é isso também que nos alimenta.
2: E olha que esta história também nos deixa aqui um aviso, atenção. Passamos muito tempo a dizer que os anos 80 eram incríveis, que os anos 90 eram incríveis, que antigamente é que havia isto e aquilo, e entretanto há uma coisa que nos pode escapar.
1: O quê?
2: 2026 está mesmo a acontecer, não é?
1: É verdade.
2: E daqui a 30 anos, alguém vai encontrar uma fotografia de hoje, olha, provavelmente uma fotografia nossa.
1: Olha, e eu espero que sem inteligência artificial.
2: É, vai olhar para ela e vai dizer que saudades, naquele tempo é que era bom. O Júlio Isidro é que tem uma frase muito engraçada que diz: gosta muito de ir ao passado, mas não gosta de lá ficar.
1: Adoro essa frase do Júlio Isidro e olha,
2: é,
1: vamos guardá-la também, mais uma. E
2: pronto,
1: agora
2: olha,
1: seguimos, olha, vamos lá, que memórias nos vêm à cabeça com esta música?
2: 1985, precisamente, estávamos aqui a falar e lembrei-me.
1: Vamos lá fazer esse exercício a 20 minutos das 7 da manhã, a começar uma nova semana.

0: Era muito à frente o videoclipe deste Take On Me do Zaha, ganhou imensos prémios em 1985. No ano seguinte, em 86, foi Peter Gabriel também com um videoclipe que não tínhamos a tecnologia que temos hoje em dia. Olha, sabes uma coisa, Sandra?
1: Diz-me.
0: O Sérgio não concorda com aquela parte da retrospectiva cor-de-rosa.
1: Já me enviou mensagens, já estou aqui numa troca de mensagens com ele no WhatsApp.
2: É verdade, é verdade. Para mim não é bem cor-de-rosa.
0: Então,
1: tinha
2: mais
1: outra cor.
2: Uma retrospectiva mais negra, é verdade, porque eu, enfim, era um teenager alternativo, assim, gostava de música. E, na altura os meus colegas de escola diziam:
0: tu eras gótico. Música.
2: É mais ou menos isso.
0: Devias ter nascido em Santarém, que é a capital do gótico.
2: É verdade, aqui estamos a falar mais de música.
1: O que é que diziam os teus colegas, diz lá, Sérgio?
2: Eu tinha uns gostos muito esquisitos no que diz respeito à música. Pronto, depois gostava de me vestir de preto, vestia, calçava botas da tropa, aliás, hábito que se prolongou durante muito tempo.
0: Mas sabes sim. Que eu tinha um programa na rádio em Santarém, em 1986, à tarde, ao sábado à tarde, eram 2 horas, e houve um dia que conheci uma pessoa que era fã de música dessa, gótico, de música alternativa, sim, exatamente. Sim. Ele emprestou-me uma série de discos, e eu na semana seguinte fiz o programa só com essa música. Uhum. Eu ao fim destes anos já voltei a esse programa não sei quantas vezes, e já cheguei a uma conclusão. Eu acabei esse programa, não devia ter uma pessoa a ouvir.
1: Sérgio Costa, estavas enfim a ouvir o programa ou não?
2: Não, não.
0: O programa não devia chamar-se. Sabes como é que se devia chamar? Falta então de noção.
2: Ora bem, sim, Sérgio, para o conhecimento geral, talvez. Talvez, não é? Pois, mas não, sim, os meus colegas diziam que eu tinha uns gostos muito esquisitos. Sim, mas não eram assim tão esquisitos quanto isso. Por exemplo, The Cure não é uma banda. É uma
0: claro
2: banda,
0: que não.
2: É rock massas hoje em dia,
0: claro,
2: portanto.
0: Claro, claro, sim,
2: não é
0: claro,
2: assim
0: sim
2: tanto, enfim.
0: Mas eles também manestizaram, não é?
2: É verdade.
0: Ou seja, entraram mais no mainstream.
2: É verdade, é verdade.
0: A partir de uma certa altura. Ora bem, vamos às notícias que vão sim ser destaque nesta segunda-feira. Não será de estranhar que hoje um dos temas centrais do dia seja o preço dos combustíveis.
2: Sim.
0: O preço do gasóleo ronda os valores mais altos de sempre.
2: É verdade.
0: Não
2: é? É com um aumento de 2 cêntimos esta semana. Está bem em cima dos 2,10€ por litro. Já a gasolina recorda 10,4 cêntimos. Nas últimas horas, contudo, temos ouvido os dois maiores partidos da oposição, Chega e PS, debaterem entre si a proposta de descida do IVA dos combustíveis para 13%. Ora, a pergunta que fazemos hoje é: isso é possível? Quais seriam os efeitos? Analisa esta manhã com o economista e comentador da Renascença, João Duque.
1: E hoje temos um estudo sobre o perfil de quem nos governa.
2: É verdade, a maioria dos ministros em Portugal permanece menos de 600 dias no governo, 70% são dirigentes partidários, mas nos independentes há cada vez mais ligações informais aos partidos. As mulheres continuam a ter que provar mais na carreira para chegar ao governo, são conclusões do estudo da Fundação Francisco Manuel dos Santos, hoje divulgado, e que também está em destaque na informação da Renascença.
0: E na atualidade internacional, há uma pergunta para a qual procuramos resposta esta manhã. O sim Reino Unido pode acabar mesmo?
2: É uma pergunta legítima, Paulino, porque isto no dia em que tem lugar em Cardiff a cimeira dos líderes de Gales, Escócia e Irlanda do Norte. A ideia é convocar referendos independentistas. Ora, esta manhã vamos perceber o que está em causa. Vamos contar com a análise de Francisco Seixas da Costa e Paulo Almeida Santos. Ainda na atualidade internacional, vamos estar atentos aos desenvolvimentos na Suécia. A oposição de esquerda vence as eleições, mas ainda não é certo quem vai governar.
1: E ainda esta manhã, destaque para a entrevista ao presidente da Conferência Episcopal de Angola.
2: Exatamente. A injustiça e a corrupção em Angola são um cancro que estrangula o sonho de desenvolvimento do país. A ideia central das palavras de Dom José Manuel Imbamba à Renascença, onde acrescenta que as assimetrias predominam em Angola. Tudo para ouvir esta manhã.
0: Olha, e nos últimos dias temos ouvido alertas sobre os perigos da inteligência artificial. Sim. Há mesmo quem diga que a inteligência artificial pode acabar com o ser humano, que medo.
2: É verdade. Quem diz isso, porquê? Há ou não sinais nesse sentido? O que está a ser feito para combater esse eventual cenário será o tema do nosso explicador esta manhã aqui na Renascença.
0: Para ouvir tudo ao longo desta manhã. Obrigado, Sérgio.
2: Até já. Até já.
0: Sandra, muito rapidamente, depois das notícias às 7, às 3 da manhã.
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13: Faltam 5 minutos para as 7 da manhã. Eu volto mais logo com o Hotel Califórnia às 9 da noite. A seguir às notícias às 7 e depois às 3 da manhã. Tenham um bom dia.

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1: Há cruzes de muitas formas e feitios, muitas de inspiração cristã e outras não. Até na aritmética, ela é o sinal de mais. A cruz de Jesus lembra-nos que Deus não está longe das nossas dores. Está no meio delas. Está junto de quem sofre, de quem perdeu alguém, de quem enfrenta uma doença, uma solidão, uma dificuldade que ninguém vê. Hoje a Igreja celebra a exaltação da Santa Cruz. E talvez pareça estranho exaltar aquilo que à primeira vista representa sofrimento, derrota e morte. Na cruz, Deus não nos mostra um amor de palavras bonitas, mas um amor que se entrega até ao fim. Pois Deus não enviou o seu Filho para condenar o mundo, mas para o salvar. Quando é fácil apontar o dedo, dividir, julgar e cancelar, a cruz aponta noutra direção, a do perdão, da proximidade e da esperança. E lembra que a última palavra de Deus não é de condenação, mas de salvação. Exaltar a cruz é acreditar que o amor pode atravessar até a noite mais escura. Escreve-nos São João. Disse Jesus a Nicodemos: ninguém subiu ao céu senão aquele que desceu do céu, o Filho do Homem. Assim como Moisés elevou a serpente no deserto, também o Filho do Homem será elevado, para que todo aquele que acredita tenha nele a vida eterna. Deus amou tanto o mundo que entregou o seu Filho unigênito, para que todo o homem que acredita nele não pereça, mas tenha a vida eterna. Porque Deus não enviou o seu Filho ao mundo para condenar o mundo, mas para que o mundo seja salvo por ele. Sou o Padre Vítor Gonçalves, consigo a olhar o dia.
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3: Aqui estamos consigo. São 7 da manhã, são 6 nos Açores. Bom dia. Olá, Sérgio Costa.
4: Olá, bom dia.
3: Boa semana, que tal o fim de semana?
4: Foi ótimo, obrigado.
3: O que é que está a marcar a atualidade?
4: Preço do gasóleo em valores recorde a partir de hoje. Barril do petróleo também em alta. Cimeira independentista ameaça Reino Unido.
3: E no fim de semana, no desporto, como é que foi o fim de semana, João Fonseca? Bom dia.
5: Bom dia, Inês. Benfica ganha, mas sofre. Sporting perde 2 pontos com autogolo nos descontos.
3: Bem, o que sabemos é que tivemos calor durante o fim de semana e assim se vai manter neste arranque de semana também. Vamos lá às notícias, a edição de Sérgio Costa.
4: Temperaturas altas, tal como o preço dos combustíveis. O gasóleo nos valores mais elevados de sempre. A partir de hoje, quem abastecer o automóvel vai pagar cerca de 2,15 € por litro de gasóleo, valor que reflete uma subida de 2 cêntimos. Esta semana, já a gasolina desce 4 cêntimos, mas mesmo assim continua acima dos 2 € por litro. O petróleo continua a subir. Esta hora, o Brent, referência para Portugal, negocia a 107 dólares. É neste quadro que os últimos dias ficaram marcados por uma discussão entre partidos sobre a possibilidade de baixar o IVA nos combustíveis. PS e Chega querem um imposto a 13% na gasóleo e gasolina. O projeto de lei do Chega, nesse sentido, vai ser discutido e votado no Parlamento a 24 de setembro. Mas seria possível uma descida unilateral do IVA apenas nos combustíveis? O economista João Duque diz que será difícil, uma vez que obrigaria a uma negociação com Bruxelas.
6: Podemos baixar o IVA do combustível se baixarmos todos os IVAs da tabela 23 para 22, ou 21, ou o que for, mas como já tivemos antes, não é? Mas não propriamente, porque mexer nos combustíveis significa passá-los para uma tabela que está salvaguardada e isso obriga a uma negociação com a União Europeia. Portanto, eu duvido que isso seja possível todo.
4: Em alternativa, João Duque considera mais plausível uma descida do imposto sobre os produtos petrolíferos. Este é um tema que iremos desenvolver esta manhã aqui na Renascença. Os ministros mais especializados nas respectivas áreas tendem a ficar mais tempo no cargo do que os governantes com o perfil mais político. Conclusão de um estudo da Fundação Francisco Manuel dos Santos, que analisa as elites governamentais em democracia. A maioria dos ministros em Portugal permanece menos de 600 dias no governo. Pelo menos 7 em cada 10 são dirigentes partidários. No entanto, entre os independentes, há cada vez mais ligações informais aos partidos, como explica António Costa Pinto, um dos coordenadores deste estudo.
7: São independentes, aproximam-se cada vez mais dos partidos, são uma espécie de consultores independentes dos dirigentes partidários e nunca se filiam. Eu tenho um desses que é amigo meu, por acaso. Chama-se Nuno Severiano Teixeira. Nunca se filiou no Partido Socialista.
8: São os companhões de route destes
7: Exatamente.
8: Partidos?
7: Fui ministro em dois governos diferentes socialistas com dois diferentes primeiros ministros. Nunca se filiou.
4: Este estudo mostra ainda que as mulheres continuam a ter que provar mais na carreira para chegar ao governo. É um estudo que também iremos detalhar esta manhã. A injustiça e a corrupção em Angola são um cancro que estrangula o desenvolvimento do país. Retrato feito por Dom José Manuel Imbamba em entrevista à Renascença. O presidente da Conferência Episcopal de Angola e São Tomé diz que as assimetrias são cada vez mais significativas. O também arcebispo de Saurimo sublinha o facto de alguns continuarem a enriquecer quando a grande maioria está cada vez mais pobre.
9: Não só de divisão, como fatores de empobrecimento humano, social, cultural, fatores que estão a estrangular, digamos assim, o sonho de desenvolvimento que o país precisa. Por isso, diria mesmo, é um cancro que vai se tornando endêmico e que está a provocar a paralisia e a estagnação do próprio país.
4: Dom José Imbamba, a entrevista a Henrique Cunha, uma entrevista que pode ler no site da Renascença. Permanecem as dúvidas sobre quem vai governar a Suécia. A oposição de esquerda vence as eleições. Os sociais-democratas foram os mais votados, mas sem maioria estão disponíveis para coligações à esquerda ou ao centro. Já o atual primeiro-ministro de direita garantiu na última noite que vai contactar outros líderes partidários para encontrar uma solução de governabilidade. No futebol, João Fonseca, Sporting empata e Benfica mantém perseguição ao Futebol Clube do Porto.
5: Os Dragões continuam na frente com mais dois pontos em véspera de clássico, mas ontem na Luz as Águias sofreram para vencer por 3-1. O Gil Vicente até entraram no jogo a perder.
10: Sofrer um golo e começar em desvantagem cria também, além de alguma fadiga, mas nós não nos podemos queixar, é o que é o calendário, nós é que decidimos colocar o jogo do Moreirense na data que colocámos, portanto não há queixar, compete-me a mim gerir, fiz uma alteração, se calhar devia ter feito ainda mais para estarmos um pouco mais frescos.
5: Marco Silva já em Famalicão e com mais um, Sporting deixou-se empatar nos descontos com o autogolo de Gonçalo Inácio.
11: Criámos várias situações de golo, acabámos por sair penalizados, a infelicidade que Famalicão teve, se calhar nas outras 5 jornadas, Teve hoje a felicidade de fazer o golo do empate no único lance do jogo que realmente tínhamos que ser mais agressivos e intensos num primeiro momento aqui ao nosso corredor esquerdo, onde não fomos e depois acabamos por ser infelizes num corte do Inácio e a bola acaba por entrar para a baliza.
5: Rui Borges, Sporting, foi apanhado pelo Santa Clara no terceiro lugar com os mesmos 14 pontos. Nos açorianos, Gonçalo Paciência voltou a marcar, igual a Soares no segundo lugar, dos melhores marcadores com 5, e reclama uma convocatória de Jorge Jesus para a seleção na próxima sexta-feira.
3: O Desporto com João Fonseca. E Sérgio, assalta-nos aqui uma dúvida. Sim. Será o fim do Reino Unido? Porque hoje podem ganhar força os movimentos independentistas de Escócia, País de Gales e Irlanda do Norte.
4: É verdade, a cidade de Cardiff, no País de Gales, vai ser palco de um encontro entre os três líderes de partidos independentistas. A ideia é exigir a Londres a realização de referendos à independência. Neste jornal está o correspondente da Renascença em Londres, António Fernandes. Bom dia. A minha pergunta é, porquê agora esta cimeira?
12: Bom dia, Sérgio. Primeiro porque acontece aqui uma conjuntura inédita. É a primeira vez que Escócia, País de Gales e Irlanda do Norte são liderados em simultâneo por partidos que querem deixar o Reino Unido e ainda por cima o novo Primeiro-Ministro britânico, Andy Burnham, o único que não se senta à mesa hoje, fez nos últimos dias umas declarações algo contraditórias que acabaram por dar força aos movimentos de independência, lançando ainda mais essa discussão e também por isso o Primeiro-Ministro escocês John Swinney diz que chegou o momento por uma mudança constitucional, defendendo que o sistema atual de governação já não é adequado.
4: António, mas será possível, podemos imaginar um futuro próximo sem haver Reino Unido?
12: Neste momento é difícil imaginar um cenário como aquele apresentado pelo Primeiro-Ministro escocês quando disse que Andy Burnham seria o último Primeiro-Ministro do Reino Unido, por várias razões. Primeiro porque tanto a Escócia como o País de Gales precisam da autorização de Downing Street para convocar um referendo e ainda na última semana Burnham, como todos os seus antecessores nos últimos anos, afastou esse cenário. O caso da Irlanda do Norte é diferente por causa de acordos de paz que prevêem a possibilidade de um referendo sobre a possível unificação das Irlandas. Depois, mesmo se conseguirem ultrapassar essas barreiras e convocar referendos, as sondagens indicam que em nenhuma das nações há uma vontade clara e inequívoca de abandonar o Reino Unido. E mesmo num cenário em que a independência ganhasse, ainda seguiria depois todo um processo de negociações sobre a separação, e por isso também não é coisa para se resolver rapidamente, por mais que os líderes políticos estejam a tentar capitalizar este momento para conseguir dar força aos seus movimentos e também pelo caminho exigir mais autonomia a Londres, Sérgio.
4: Obrigado, António. António Fernandes, correspondente da Renascença em Londres. Não será, tudo indica, Ana Inês, fácil o fim do Reino Unido, mas hoje pode de facto ganhar força. O movimento independentista, vocês imaginariam olhar para o mapa e não estar lá Reino Unido?
3: Pois é, não? Claro.
4: Enfim, veremos o que é que dá esta cimeira de Cardiff esta segunda-feira.
3: Sim, até porque desde que nos lembramos, pelo menos na nossa idade,
4: claro que sim.
3: Aprendes Reino Unido, não é?
4: Exatamente.
3: E é sempre uma coisa muito, muito estranha. Então até já,
4: até
3: Sérgio,
4: já.
3: Vamos acompanhando a informação no site da Renascença, rr.upt. Já a seguir vamos saber como está o trânsito.
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0: acho que ainda não estou em condições de igualar a energia desta musiquinha que ouvimos aqui todas as manhãs, mas lá iremos.
1: É enganadora, bom dia. Enganadora, parece que estamos aqui super, hiper cheios de energia. E estamos a arrancar, na verdade, como você, porque somos todos humanos. Sim. Então como é que está?
0: Estou a explicar um bocadinho. Olha, está armada em jovem, fui para um concerto ontem, um domingo à noite, imagina tu.
1: Que horas acabou?
0: Olha, muito cedo. Acabou aquilo, foi 1h30, impecável, acabou às 10h30.
1: Ah, pronto.
0: Até foi saudável.
1: Sim.
0: Mas já vos vou contar, porque venho muito entusiasmada.
1: Até porque é uma banda de um país que nem sempre nos traz bandas.
0: Ora,
1: a Portugal,
0: bem,
1: não é?
0: Que é então, da Argentina.
1: Sim, senhora. Quero muito saber.
0: Traz alguns papas, às vezes, mas assim, bandas menos.
1: É verdade, menos. Vamos saber do trânsito. 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Paulo Soares, bom dia.
2: Alô, bom dia.
1: Olá, então como é que começamos amanhã?
2: Já com trânsito lento em Lisboa, ainda não está muito difícil. A esta hora o IC19 tem resistência de Queluz à Amadora na A2. A fila está perto da primeira ponte do Feijó. No Porto, tudo calmo por enquanto. Linha verde para troca de informações de trânsito é 850-50-10.
0: Obrigada, Paulo. E até já. Quanto ao tempo para hoje? Vamos começar a semana com muito calor. Hoje, só para terem ideia, a máxima mais baixa, se não me estou aqui a falhar os olhinhos, 28 é a máxima mais baixa. E já agora é para Aveiro e para Viana do Castelo. Logo a seguir temos o Porto a chegar hoje aos 29. Temos depois 31 para a Guarda e também em Faro, e é sempre a subir. 33 para Leiria e Setúbal, temos 34 em Coimbra, Viseu, Braga e também para Bragança, 35 a máxima em Vila Real e em Lisboa, 37 para Castelo Branco e Beja e 38, está muito calor, em Santarém e Évora, que são as cidades mais quentes. Ponta Delgada vai chegar aos 28, o Funchal aos 31, e temos também aqui um dia com poucas nuvens no céu, algum ventinho durante a tarde, mas está aqui um dia de calor, um dia de verão.
1: Que rico dia, sim. E eu não sei se tu, Inês, ou quem nos ouve e pode estar atento a isto, percebeu que de repente sentiu outra vez um grande cheiro a flores. Eu não sei se isto está tudo trocado, mas há flores que não são
0: como
1: habituais nesta altura, que estão
0: na
1: a
0: primavera,
1: florir.
0: Quando
1: como
0: cheira
1: na primavera.
0: Pois, não senti.
1: Estou aqui a desafiar os ouvintes também para que reparem nisto. É hoje à tarde. São 7h11, bom dia.
0: Isso alegra-me e assusta-me.
1: Olha, está tudo trocado.
0: Na mesma medida.

0: à palavrinha.
1: Posso dar-lhe uma palavrinha?
0: E hoje começamos aqui a semana com uma palavrinha que não é minimamente desconhecida e que nós todos usamos bastantes vezes, mas eu senti que podia haver aqui coisa interessante por trás e acho que encontrei. Então, a palavrinha é craque, que é uma palavra que usamos muitas vezes.
2: Você é um craque.
0: Este tipo é um craque, ele é um craque, o jogador é um craque, enfim. Então, de onde vem craque? Temos aqui duas vertentes. Então, temos aquela que vem do alemão krach, que significa estrondo, e que é obviamente tem esta ligação à ideia de craque, de uma quebra, não é? Se bem que eu acho que também vai muito atrás do som, não é? Uma coisa muito onomatopeica.
2: Sim.
0: Que, não é? Uma coisa que faz craque. E depois há o significado mais comum, que é aquele que damos quando alguém, que usamos quando alguém é muito bom naquilo que faz, não é? Que é um as na sua área, ou é um jogador muito bom. No futebol, então, usa-se muito craque. Então, isto vem da Inglaterra, do século XIX, em que o craque era usado, o nome craque, era usado para descrever os cavaleiros mais habilidosos, aqueles que se destacavam, não só os cavaleiros, como também os cavalos. O cavalo que se destacava numa corrida, que dava ali um pouco de emoção à coisa, era o craque. Portanto, não é muito difícil de perceber como é que dos cavalos depois lastrou para o resto, e hoje em dia, sobretudo no futebol, um jogador que é assim, que dá muito nas vistas, é um craque.
2: Pronto, muito obrigada.
1: Posso dar-lhe uma palavrinha?
2: Se é a primeira palavra que ouve aqui nesta rubrica das 3 da manhã, saiba que há milhares. Há muitas guardadas, é só procurar.
0: Isso, nas redes da Renascença. Eu estou muito entusiasmada.
2: Então porquê?
0: Com a chegada de Olivia Bonamici hoje.
2: Sim.
0: Porque ele não joga sem fronteiras. Ele vai falar de um evento grandioso, mas que começou tudo por causa de uma aposta que ele perdeu. Que isto é a coisa mais Olivia que há, que ele mete-se em cada uma e quero muito saber sobre isto. E envolve bicicletas
2: e milhares de pessoas.
0: E subidas muito íngremes.
2: E muita gente a acompanhar.
0: Exatamente.
2: Ele já nos vem contar tudo aqui às 3 da manhã.
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2: Então, que concerto é esse, Inês?
0: Fui. Vocês sabem aqueles adolescentes quando estão obcecados com uma banda e depois chegam a casa e tentam convencer a família inteira de que aquilo são os músicos mais brilhantes que já viveram?
2: Então não. Pobre minha mãe.
0: Já
2: pobre
0: viveram
2: da minha mãe.
0: À face da terra. Então estou eu hoje assim um bocadinho. Então fui a um concerto ontem, louca, domingo.
2: Que louca eres.
0: Mas pareceu uma ótima ideia quando vi que esta banda argentina tinha anunciado um concerto em Portugal que aconteceu no Mel Arena, não na sala principal, atenção, porque eu acho que eles ainda não enchem uma sala desse tamanho, mas sim na sala teste, portanto aquela na sala mais pequenina. Eu confesso que ontem estava com uma certa preguiça, pensei, e agora um concerto ao domingo à noite? Depois pensei, não, vou. E ainda bem que fui, porque é espetacular. Então, falo de Catriel e Paco Amoroso. Portanto, Catriel é um deles, Paco Amoroso é o outro. São uma dupla de amigos argentinos que se conhecem desde muito pequenos e que, dá-me ideia, se divertem bastante juntos. Eu conheci-os, eles andavam assim com uma carreira relativamente discreta na Argentina. E eles explodem quando? Quando a Rádio Pública Americana, a NPR, faz uma rubrica muito famosa que eles têm, que é o Tiny Desk, que é uma espécie de concerto muito pequenino, filmado num sítio muito pequenino,
2: uhum.
0: E os convida, porque muitas vezes têm esta convidam artistas menos famosos, e eles explodem e de repente ganham assim uma legião de fãs pelo mundo inteiro, tanto é que já estão a tocar em Portugal. E aquele concerto é inacreditável, porque é-nos apresentado como uma sessão de bem-estar, que tem muito a ver com toda a lógica deste último disco que lançaram. Que lançaram com quem? Assim, uma espécie de ficção em que Sting é o seu guru espiritual. Sim,
2: muito
0: Sting,
2: bom.
0: O próprio Sting.
2: Sim.
0: Os três vestidos de branco, como se ele fosse uma espécie de guru. E então o concerto é uma experiência que nos é servida como se fosse como se nos tivéssemos inscrito numa espécie de retiro, e há uma voz em português que nos guia do princípio ao fim a dizer: passo número um. A primeira coisa a fazer para ser um espírito livre é, e toda a lógica deles aparecem depois com coisas de ginásio em palco, com cordas daquelas de com pesos, e é muito engraçado porque vão das baladas mais pirosas até momentos de rock, de estar tudo a abanar a cabeça. Às tantas parece que estás numa discoteca em Berlim. É inacreditável, eu acho que eles se divertem muito, e nós também. E deixo-vos com um pouco da música deles, que tem um título que eu adoro, que se chama em português Até Jesus tem maus dias. E que é esta: Catriel e Paco Amoroso.

0: perceberam o espanhol deles, argentino.
1: Hasta Jesus tiene mal día.
0: Olha, ótimo. Magnífico. É,
1: adorei.
0: Portanto, chama-se, para quem quiser procurar...
1: Catriel. Não se confundam, porque o T de Catriel é um 7. É assim uma coisa meio difícil,
0: okay,
1: de escrever.
0: Catriel e Paco Amoroso.
1: E também comprei uma t-shirt e tudo.
0: Pois está, estás linda.
1: E estou com ela hoje.
0: É mesmo adolescente. Fui ao concerto, comprou a camisola. E é espetacular a tua mãe ter deixado.
1: É verdade.
0: Ter-te dado dinheiro para comprar a camisola, Inês.
1: Foi incrível. Obrigada, mãe.

0: Então vamos lá.
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0: Ora, vamos lá então falar deste evento que, atenção, é patrocinado pela Renascença e que vai acontecer no próximo fim de semana na Serra da Estrela.
3: E é patrocinado pelos músculos de Olivier Bonamici.
0: Também é verdade.
3: É outro homem. Olá, Olivier.
0: Está em grande forma. Isto foi um evento que nasceu de uma aposta que o senhor perdeu em grande escala e que vai levar 2.000 pessoas a subir até à torre de bicicleta. Que parvoíce
4: é esta? É uma história inacreditável. De facto, há um ano, em direto na Eurosport, em plena volta à França, eu tenho um flash. De manhã, eu acordo, um flash. E o meu flash é que um ciclista belga chamado Remco Evenepoel vai ganhar a volta à França. E ele é um extraordinário ciclista, mas não é o favorito. Os meus colegas dizem, estás a brincar. Eu digo, não. E se ele não ganhar, eu era obeso na altura, vou subir de bicicleta à torre da Serra da Estrela. E claro que eles vão se rir, porque eu era obeso, mas isto irei falar na quarta-feira mais. Mas, e na minha cabeça, e na minha barriga, fica claro, vou cumprir a promessa. Só que nas semanas seguintes, começo a receber mensagens nas redes sociais. Uma, 10, 50, 100, 200. Pessoas que me dizem, ah, mas eu também vou-te ajudar, Olivier. E vamos juntos subir a torre. Bom, então vou pensar desistir. Como é que eu vou assegurar sozinho a segurança e a organização de um evento assim? Até que um dia, o presidente da Câmara da Covilhã, Hélio Fazendeiro, liga-me e diz, Olivier, nós alinhamos, tratamos de tudo, da organização e da segurança. Só que tem depois uma outra condição. E isto tem a ver com uma prova que tu conheces, Inês, que é uma prova, um evento, que eu adoro. Eu falei disto aqui um dia, que é o Val da Rampa.
0: Ah, a subida
4: da Graça.
0: Do relâmpago.
4: E a minha condição era o seguinte, porque tem a ver comigo. Só subo com duas condições. Primeiro, não pode haver competição. E quero voltar à essência do desporto que eu amo. A festa, comer, beber, dançar. Uma festa
0: apoiada.
4: Algo nunca visto à volta do ciclismo. Nunca. E ele diz-me, uau, mas ele diz-me, ele e o fazendeiro, presidente da Câmara, também alinho. Alinho também. Ou seja, o que vai acontecer? Sexta-feira à tarde começam, vai haver tertúlio sobre o ciclismo, exposição de bicicletas. Ok. Sábado de manhã, às 8:30 da manhã, 2.000 pessoas inscritas vão subir a Serra da Estrela. E depois, às 2:30 da tarde, quando a estrada vai reabrir o público, todos vamos descer e vai haver uma festa popular, com música popular, com DJ Paulino.
0: Ah,
4: DJ Paulino da Rádio Renascença. Vamos dançar, vamos conviver para regressar à essência absoluta do desporto. E 1993 inscritos, porquê? Não tivemos que parar o número de inscritos, porque tem a ver com a altitude da Serra da Estrela, 1993 metros de altitude. E depois vai haver, isto é genial também, metas volantes ao longo do percurso. Ou seja, a subida faz 28 km, basicamente, da Covilhã até a Serra da Estrela. Vai haver 3 metas volantes, ou seja, pontos intermédios, em cada ponto um DJ. Em cada ponto, bebidas. Então, aos 10 km, um DJ com bebidas. Aos 15 km, um DJ bebidas. E na torre, ponto de chegada, um DJ com bebidas.
3: Olivier, mas é muito duro subir, porque é sempre a subir.
0: É muito íngreme,
3: tu,
0: não é?
3: Tu não tens nunca descanso.
4: E será na quarta-feira, onde vou-vos explicar a minha preparação, se estou confiante ou não, como é que meti-me na pele das pessoas obsessivas, desta vez entrei do lado dos inimigos, porque não sou nada assim, obcecado pela saúde do desporto, aprendi muita coisa, aprendi que há muitas seitas por aí que andam, e vou-vos falar da minha experiência durante um ano, da transformação do meu corpo e das seitas que eu vi à volta do bem-estar. E da saúde dos
0: pacientes. Isto vai dar um livro.
3: Pois vai.
0: Agora, pergunto se ele está confiante ou não. Eu acho que é a confiança de Olivier Bonamici que o tem levado na vida a fazer as coisas mais espetaculares.
4: E vai ser a festa
0: porque
4: popular.
0: Porque ele diz e faz.
3: É
4: o que é que eu quero? Estou confiante que vai ser uma festa de nunca visto. Isto não tem dúvida nenhuma. Vai ser brutal.
0: Isto não tem um nome?
4: A conquista da torre.
0: Muito bem.
3: Espetacular! Então, quarta-feira, o Olivier conta tudo.
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3: Nós estamos contigo, Olivier.
4: 7h28. Isto que zangado. Mas,
3: já lá, quarta-feira.
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3: 7:30 da manhã, bom dia. Então, cá estamos para lhe contar que notícias marcam a atualidade. Liliana Monteiro, começamos. É segunda-feira, arranque de semana, por preço dos combustíveis.
17: Exatamente, e uma semana que arranca com um sobe e desce precisamente nos combustíveis. O gasóleo sobe 2 cêntimos, a atingir o máximo histórico, e a gasolina desce 4 cêntimos. O preço do petróleo, esse continua a subir a esta hora. Será possível reduzir o IVA para 13%, precisamente nos combustíveis, como pede o PS e também o Chega? O economista João Duque diz à Renascença ser difícil, uma vez que obrigaria uma negociação com Bruxelas. As mulheres são minoria em governos e chegam ao poder com maior exigência técnica. É o que revela um estudo, hoje divulgado pela Fundação Francisco Manuel dos Santos, sobre a qualidade dos políticos. Portugal teve apenas 15% de ministras nas últimas 5 décadas. O Tribunal Constitucional recebeu um requerimento para a extinção do Chega. A confirmação é feita à agência Lusa pela juíza conselheira Maria Benedita Urbano, que sublinhou ser muito difícil determinar se um partido político é ou não fascista. E será que o país de Gales, a Escócia e a Irlanda do Norte querem mesmo ser independentes? É isso que se vai falar numa cimeira que se realiza hoje em Cardiff, no país de Gales.
3: E até já, Liliana. João, quanto ao desporto, o Benfica teve uma belíssima noite.
18: Sim, é verdade, Ana. E com o Prestigiani em destaque, voltou a exibir-se em grande na vitória das Águias por 3-1 sobre os Gil Vicente. Gilistas que até começaram a vencer, mas Pavlidis por 2 vezes e o argentino fecharam o marcador. 2 pontos para as Águias do Porto na véspera do Clássico e com o Samu cada vez mais perto do regresso. Ontem fez o espanhol, num jogo particular, um golo com a Académica de pontapé livre. Gonçalo Inácio marcou na própria baliza e o Sporting empatou em Famalicão 1 golo e com mais um jogador em campo, os Leões foram apanhados no terceiro lugar pelo Santa Clara, que bateu por 2-1 em Arouca.
3: Até já, João Fonseca.
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3: Daqui a nada vamos falar de inteligência artificial, até porque se está, enfim, um bocadinho atento às notícias, com certeza que, enfim, soube que na semana passada houve declarações de um rapaz muito jovem que trabalhou para uma empresa de inteligência artificial, que se despediu fazendo declarações um bocadinho alarmantes sobre até onde é que a IA podia chegar e que eventualmente podia não ser muito benéfico para o ser humano. Mas já vamos explicar tudo aqui no Explicador Não Tarda Nada na Renascença. Bom dia, boa semana!

0: Estamos a 23 para as 8. Muito bom dia. Então, vamos lá ao explicador. Porque houve aqui declarações muito alarmantes.
1: É verdade.
0: Caramba. Então, nos últimos dias temos ouvido dizer, em todo o lado, não é? Isto Sim. veio de uma declaração, mas entretanto espalhou-se por todo o lado, que a inteligência artificial pode provocar a extinção da humanidade.
1: Pode matar-nos, exatamente, Sim. fez uma das expressões.
0: Sérgio, para começar, quem é que disse isto?
1: São, e isto ganha credibilidade, porque são investigadores e líderes de empresas de inteligência.

0: Entra na vida de todos nós de maneiras diferentes. 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Eu sou a Liliana Monteiro e convido-o a passar pelo podcast da Renascença, Direito à Justiça.
1: Criado por um filósofo, Nick Bostrom, diz que o perigo não é a inteligência artificial passar a odiar os humanos, não é isso, mas sim tornar-se extremamente competente com um objetivo que, no entanto, pode ficar desalinhado com o nosso ou ser concretizado de uma forma que nós, humanos, não desejamos.
2: Mas o que é que isso quer dizer?
1: Olha, vamos imaginar aqui um exemplo. Vamos imaginar que o ser humano programa a inteligência artificial para resolver a questão do aquecimento global. Que é um problema que vivemos, não é? Aquecimento global. Se a inteligência artificial de forma unilateral chegar à conclusão que é a atividade humana
2: pela questão da lógica
1: exatamente. Que prova o aquecimento global, pode eventualmente, isto é um dos receios, desencadear um ataque para a eliminação de todos os seres humanos.
2: Okay.
1: Ou seja, o objetivo final é idêntico, mas os meios serão diferentes. E porquê? Porque uma inteligência artificial vai interpretar sempre ordens de forma literal. Independentemente daquilo que possa fazer, vai
2: pois,
1: sempre
2: claro,
1: tentar cumprir o objetivo.
2: Não tem sentimentos nem opiniões.
1: Exatamente.
2: Não
1: exatamente.
2: Há um viés, não é, de humanidade.
1: Exatamente.
2: A minha questão é como é que nos mata, mas enfim, mas quais são os outros perigos identificados?
1: O perigo da aceleração exponencial, ou seja, uma inteligência artificial pode criar uma versão mais inteligente de si mesma em minutos, essa nova versão criará outra ainda melhor e assim sucessivamente.
2: Pois, claro.
1: Em poucos dias passará de uma inteligência a nível humana para inteligência milhões de vezes superior à nossa e perderemos a capacidade de
2: claro.
1: Controlar. Não é?
2: Mas está a ser feita alguma coisa para evitar este cenário?
1: Sim, vamos dar o exemplo da União Europeia, por exemplo, começou a aplicar as regras do seu regulamento da inteligência artificial e nos Estados Unidos está a avançar uma proposta de lei chamada AI Kill Switch Act, que obriga as empresas a terem um mecanismo de encerramento físico de emergência caso uma inteligência artificial saia fora do controle. Já há estratégias para evitar, mas de facto os especialistas dizem que o risco é real.
2: Pronto, mas a ver, também vivemos um bocadinho na era do medo, não é? A ver
1: Sim.
2: como é que isto evolui.
1: Claro.
2: Antes de entrar em pânico.
1: Mas há o risco de
2: Sim.
1: pensar por ela própria. A inteligência artificial,
2: pois,
1: o que nos leva,
2: claro,
1: por exemplo,
2: claro.
1: Ao filme Odisseia no Espaço, de Stanley Kubrick.
2: Exatamente.
1: Em que o computador, como é que se chamava o computador? Que agora
2: não me lembro.
1: Também não me lembro, mas...
2: Se fôssemos inteligência artificial, lembrávamos.
1: Sim, é verdade.
2: Até já, é verdade. Sérgio. O explicador fica no site da Renascença. Vamos espreitar o trânsito.
3: Era o HAL.
2: Ah,
3: HAL 9000.
1: Exatamente.
2: HAL 9000. Paulo Soares, como é que estamos de trânsito?
4: Já há problemas em Lisboa. Há um acidente na segunda circular no Campo Grande, no sentido Aeroporto Benfica. Provoca demora nos dois sentidos. Filas também no IC19, em Terceira, na A5 em Porto Salvo e na A2 a chegar à Baixa de Corroios a Norte. Acidente na A1, depois da Mialhada, Sul-Norte, está para a via direita e no Porto já se para na VCI de Bonjoia a A3 e entre o final da A1 e o Nó de Francos. Linha verde para troca de informações é 850-50-10.
2: Obrigada, Paulo. Até já. Até quanto já. Ao tempo para hoje, arrancamos a semana com muito calor. As máximas hoje estão altas. 29 para o Porto, 35 em Lisboa. 31 a máxima para Faro, as cidades mais quentes, Santarém e Évora, e as mais frescas, e frescas com muitas aspas, Aveiro e Viana do Castelo, que hoje chegam aos 28 de máxima. 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Queria brindar-vos, até porque acabámos de falar de um assunto assim meio assustador, de inteligência artificial. Fui lá fora ver se chove. E reparem só na exuberância do meu amigo que estava à porta da Renascença. Reparem só.
5: O quê? Agora? Olha só. Ah, que forte, que lindo. Que linda é a natureza.
2: Um grilão.
5: Que,
2: mas assim,
5: que espetacular. Altíssimo.
2: Eu ontem... Mas, assim, será o grilo da minha consciência? Não devias ter ido a um concerto ontem.
5: Queria dizer que, ainda pegando nesta questão da inteligência artificial, como sou uma miserável humana, ontem os meus fusíveis
2: queimaram
5: e fui fazer uma coisa, fui comprar uma coisa que não consegui comprar e eu queria explicar porquê. Mas entrei em parafuso mesmo.
2: Porque não conseguias
5: comprar? Não consegui, eu já vou explicar-vos porquê. Já a seguir, esta é Gracie Abrams.

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3: Se há uma coisa que nos está a acontecer é que temos extrema oferta em tudo. Temos muita oferta de coisas, canais de streaming, por exemplo. Há demasiados, é muito difícil escolher uma série ou um filme para ver. Eu encontro-me às vezes em estados nostálgicos enormes, quando tínhamos dois canais de televisão e víamos o filme que havia,
4: e
3: ponto.
4: E ouvias, pronto.
3: E o máximo que havia era ir a um videoclube e ter de escolher entre umas cassetes de vídeo para trazer para casa. Eu o que fiz foi assinar apenas um, eu desliguei-me de todos os canais de streaming e assino um de cada vez. E eu vejo tudo o que quero ver daquele, depois vou para o outro, porque senão eu não consigo.
4: E gastas imenso dinheiro.
3: E para além disso, calças. Por exemplo, há skinny, há slim, há flare, há straight, há muita coisa de tudo. Ontem, para mim isto foi o excesso, dei por mim a ir a um supermercado porque precisava de sal. E eu vou, procuro numa grande superfície comercial onde está o departamento do sal, ao pé de outras coisas, e percebo que o departamento do sal é uma área inteira gigantesca. E eu encontrei sal fino, sal marinho, vários tipos de salinas de onde vem o sal, sal marinho iodado, sal light, sal dos Himalaias.
4: Sal light?
3: Sal light. Sim, sim. Existe.
4: Como é que é sal light?
3: Tem, acho que tem menos coisas, não sei, faz-te, okay, menos, faz-te metade de mal.
4: Ok.
3: Só te faz meio mal. Flor de sal.
4: Uhum.
3: Sal iodado com recomendações de vários chefes, sal iodado da Justa Nobre, sal iodado da não sei quantas. Agora, para mim o extremo foi haver uma caixinha que diz escamas de sal negro. O que é escamas de sal negro? Olha, fui-me embora e não me trouxe sal nenhum. Eu fritei por dentro e pensei, não consigo escolher, eu não sei que sal quero. Que sal quero? Qual é o melhor sal para ti?
4: Depende, queres sal para quê? É
3: para
4: cozinhar.
3: Cozinhar?
4: Então traz uma embalagem de sal grosso e vai andar.
3: Mas
4: vai-te
3: qual
4: embora.
3: Destes?
4: Oh, senhora, então, flor sal de sal... Não, flor de sal é muito bom, mas muito mais caro, e é um absurdo desperdício cozinhar com flor de sal, porque acaba diluída numa comida.
3: Então,
4: de um
3: para
4: cozinhado,
3: que
4: um
3: flor
4: refogado.
3: De sal é para
4: imagina-se
3: condimentar?
4: Uma salada, uma coisa assim. Até porque, se reparares, é vendida em quantidade assim menor, não é? Não justifica. Pegas numa daquelas embalagens à antiga, que custam menos de um euro, de uma saca de sal, e pronto, está bom.
3: E pronto, está feito. Então vou voltar
4: escamas
3: hoje.
4: Escamas de sal negro.
3: Escamas de sal.
4: As
3: vai
4: pessoas
3: procurar
4: têm
3: o quê? Escamas
4: que
3: de sal negro.
4: Imediatamente.
3: Mete lá, escamas.
4: Estou a ver.
3: De sal negro.
4: É como a história do...
3: Escamas de sal negro! É a minha nova banda heavy metal.
2: É vergonha.
4: não sei se falaste aí também do sal rosa dos Himalaias.
3: Sim,
4: eu acho que isto é um embuste.
3: Sal dos Himalaias.
4: É um embuste do marketing. É o quê? Não lá, nas salinas... Não,
5: não, vem de Alcácer, de certeza.
4: Não, sim.
3: Mas vai lá ver o quê? Escamas de
4: estou a ver, não consigo bem perceber o que é.
3: Escamas de
4: escamas
3: sal...
4: de quem? De quê? De escamas é... Não percebo. São assim pepitas.
3: Não sei.
4: Não consigo entender.
3: Encontraste?
4: Sim.
3: Escamas de sal negro.
4: Mas não sei do que são.
3: Escamas de sal negro. Eu vou já explicar o que é, mas existe. E assim, por favor, calma. Não precisamos de tanta oferta de tudo. Escamas de sal negro é um ingrediente gourmet, altamente valorizado na culinária pela sua textura crocante. E é sal com carvão vegetal ativado.
4: Pronto
3: é isto.
4: Ficas assim com os teus intestinos a funcionar melhor?
3: Muito
4: calhar,
3: bem, mas... ficas muito bem. Estamos a 10 minutos para as 8. Nós somos às 3 da manhã e somos apenas 3. É um número simples, não há um excesso de oferta. Somos 3 apenas.
4: Sim,
3: é a Inês.
4: Às vezes até fica abaixo, não é? Fica abaixo.
5: Temos a Inês dos Himalaias.
4: A Joana.
3: Que é grossa. É a colega grossa.
5: E temos a Fina.
4: A nossa, flor de sal.
3: Cá estamos consigo até às 10. Já a seguir, Joana. Queremos muito saber
5: conto.
3: Quem trazes para o extremamente desagradável.
5: É um casal.

0: oficialmente o hino da segunda-feira.
1: Não está fácil.
0: Não está fácil.
2: Mas vai passar, tudo vai ficar bem.
1: Sim, vai ficar às 10, às 11.
2: Para nós às 10, para algumas pessoas às 19, mas tudo bem.
0: E para outras quinta-feira.
1: Exato. 7 para as 8 da manhã. Então, extremamente desagradável, está de volta hoje às 8h15.
2: É verdade.
1: E quem trazes contigo?
2: Olha, trago um casal. Eu não sei se vocês conhecem, mas receio que não. É Yuri Melanie.
1: Ai, não, é o Yuri. Pera, e a Melanie? Isso,
0: Yuri,
1: não,
0: é uma pessoa e Melanie é outra?
2: Não, não, Yuri Melanie é a senhora.
1: Espera, deixa-me escrever que senão vamos... Yuri Melanie?
2: Sim, e Daniel Monteiro é o senhor.
1: Ok.
2: Okay. E casaram.
1: Ok.
0: Tá. Boa. Bem. Já vos vou contar tudo. Parabéns aos noivos.
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1: Sim.
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1: Então é às 8h15 que vamos conhecer o Daniel e a Yuri.
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1: Daqui a pouco vai ouvir... Esta música é muito, muito engraçada. É o Alex Warren. Vai ter de esperar um bocadinho, mas vai tocar aqui, na Renascença.
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1: Estamos a 2 minutos para as 8. Bom dia.
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1: Padre Guilherme, também conhecido como DJ Padre Guilherme. Bom dia.
0: Bom dia.
21: Bom dia.
1: DJ. Olá. DJ Padre ou Padre DJ?
21: Padre Guilherme.
1: Pronto.
21: Padre
1: Guilherme.
21: Sumos também, não sou assim muito de sumos.
1: Sou o sumo pontífice.
21: É. Oh, olha-me bom, Deus. Ana. Até assim, um interrogatório hoje. Isto
1: é um interrogatório.
21: Enganaram-me bem.
1: Todo ano. How do I say goodbye? Jean Lewis a tocar na Renascença.
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1: Foi a vinda do Padre Guilherme aqui às 3 da manhã com um vídeo que se pode encontrar no YouTube da Renascença. O Padre Guilherme vai estar já este fim de semana a dar um concerto em plena praia de Carcavelos, assim para quase que fechar o verão. Se quiser, tiver vontade de lá estar, saiba uma coisa, que a entrada é gratuita, mas tem de procurar o Cascais Fest, é assim que se chama este festival que leva Padre Guilherme à Praia de Carcavelos, e pedir bilhete, senão depois não entra, está bem? Esta é a sua mensagem para hoje, segunda-feira.
17: Bom dia. Celebra-se hoje a festa da Exaltação de Santa Cruz. 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Não se fala muito nisto, mas na verdade é algo comum e em diversas partes do globo continua-se a morrer por causa da fé que se professa. As perseguições religiosas são uma realidade e temos a obrigação de as conhecer e denunciar.
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1: 8 da manhã, são 7 nos Açores. Seja bem-vindo. Olá, Sérgio Costa.
22: Bom dia.
1: Contamos contigo para saber que notícias é que estão a marcar este arranque de semana.
22: O preço do gasóleo no valor mais elevado sempre. Neste jornal avaliamos se é possível e o que significaria a eventual baixa do IVA nos combustíveis. 4 em cada 10 ministros não apresentam formação académica relevante para a pasta que ocupam.
1: João Fonseca, no desporto, o que é que nos contas?
23: Com o clássico à porta, Samu avança na recuperação e já marca num particular para este ano e continua a voar alto no Benfica.
1: Bem, falava há bocadinho do fim do verão, mas a verdade é que as temperaturas estão bastante altas hoje, segunda-feira. Nesta altura estão 21 graus em Lisboa, 20 no Porto, 23 em Faro. As notícias na Renascença com Sérgio Costa.
22: Se só agora vai abastecer o automóvel, vai ser confrontado com o preço mais elevado sempre no gasóleo. Sobe para 2,15€, o preço da gasolina 10, mas continua acima dos 2€ por litro na manhã em que o barril de Brent, referência para Portugal, está a ser negociado a mais de 107 dólares. Mais à frente, nesta edição das 8, vamos perceber se é possível e qual seria o impacto da redução do IVA para os 13% nos combustíveis, como defendem os principais partidos da oposição. Para já, fica a saber que cerca de 4 em cada 10 ministros não apresentam uma formação académica diretamente relevante para a pasta que ocupam. Conclusão que consta de um estudo da Fundação Francisco Manuel dos Santos, que analisa as elites governamentais em democracia. A maioria dos ministros em Portugal permanece menos de 600 dias no governo, pelo menos 7 em cada 10 são dirigentes partidários. No entanto, entre os independentes há cada vez mais ligações informais aos partidos, como explica António Costa Pinto, um dos coordenadores deste estudo.
24: São independentes, aproximam-se cada vez mais dos partidos, são uma espécie de consultores independentes dos dirigentes partidários e nunca se filiam. Eu tenho um desses que é amigo meu, por acaso. Chama-se Nuno Severiano Teixeira. Nunca se filiou no Partido Socialista.
25: São os companhões de route destes
24: Exatamente.
25: Partidos?
24: Exatamente. Fui ministro em dois governos diferentes socialistas com dois diferentes primeiros ministros. Nunca se filiou.
22: António Costa Pinto, o estudo mostra ainda que as mulheres continuam a ter que provar mais na carreira para chegar ao governo. É tema em debate no da capa contra capa, um tema que iremos também detalhar na próxima hora. A injustiça e a corrupção em Angola são um cancro endémico que estrangula o desenvolvimento do país. Retrato feito pelo presidente da Conferência Episcopal de Angola e São Tomé. Em entrevista à Renascença, Dom José Manuel Imbamba diz que as assimetrias são cada vez mais significativas.
26: Não só de divisão, como fatores de empobrecimento humano, social, cultural, fatores que estão a estrangular, digamos assim, o sonho de desenvolvimento que o país precisa. Por isso, diria mesmo, é um cancro que vai se tornando endémico e que está a provocar a paralisia e a estagnação do próprio país.
22: Excerto de uma entrevista a Dom José Mbemba, conduzida por Henrique Cunha, para ler também em rr.pt. Uma cimeira que pode colocar em causa o Reino Unido. Os líderes da Escócia, Irlanda do Norte e País de Gales reúnem-se hoje na cidade de Cardiff. Do encontro deverá sair um pedido a Londres para a realização de referendos à independência. Uma reunião que acontece num momento inédito na vida política do Reino Unido, como explica o correspondente da Renascença em Londres, António Fernandes.
3: É a primeira vez que Escócia, País de Gales e Irlanda do Norte são liderados em simultâneo por partidos que querem deixar o Reino Unido, e ainda por cima o novo Primeiro-Ministro britânico, Andy Burnham, o único que não se senta à mesa hoje, fez nos últimos dias umas declarações algo contraditórias que acabaram por dar força aos movimentos de independência, lançando ainda mais essa discussão, e também por isso o Primeiro-Ministro escocês John Swinney diz que chegou o momento por uma mudança constitucional, defendendo que o sistema atual de governação já não é adequado.
22: António Fernandes, no entanto, na opinião do embaixador Francisco Seixas da Costa, este movimento não terá resultados práticos.
4: Me parece que haja um mínimo de ambiente dentro do Parlamento Britânico para reativar e revisitar esta questão, particularmente antes de umas próximas eleições legislativas. Acho que é um assunto em que há, a meu ver, mais fumo do que fogo.
22: Já para o especialista em assuntos europeus, Paulo Almeida Sandes, é mesmo possível ser o início do fim do Reino Unido?
5: Pode ser o princípio do fim do Reino Unido? Pode. Nós estamos a assistir a um recuo para uma dimensão identitária, nacionalismo identitário muito radical, que de alguma forma permite perspectivar rupturas dentro dos próprios países, que leva a um mundo completamente diferente daqui a uns anos.
22: Paulo Almeida Sandes e Seixas da Costa, análise à cimeira dos líderes independentistas de Escócia, País de Gales e Irlanda do Norte. Samu volta aos golos, Prestiani volta a brilhar na véspera do clássico, João Fonseca.
23: O argentino descansou os adeptos encarnados com um grande golo e o terceiro no triunfo por 3-1 sobre o Gil Vicente, a partida que os gilistas começaram até a ganhar. Marco Silva reconhece que no Benfica, Prestiani é nesta altura o desequilibrador da equipa.
6: Prestiani está num momento de forma extraordinária, tem sido brilhante para nós e continuar a dar-lhe as indicações, a dar-lhe os caminhos, a dar-lhe o carinho também que precisa, sendo um jovem de 20 anos, mas tem sido fundamental para nós. Em relação à posição, que será melhor, neste momento não consigo responder, eu sei onde ele tem rendido muito e bem, que é à esquerda, e isso concordo claramente, mas se a equipa precisar dele no posicionamento, ele estará pronto.
23: Benfica, que no próximo domingo joga no Dragão. No Porto, Samu já joga em marca. No processo de recuperação, o espanhol esteve 15 minutos em campo, no particular com a Académica, e fez um gol de livre. Já o Sporting, no campeonato, perde pontos e deixou Santa Clara encostar no terceiro lugar. Empatam em Famalicão. Rui Borges fala em culpa própria.
7: Faltou-nos atitude competitiva num primeiro momento. O único minuto não tivemos energia e intensidade que deveríamos. Saímos penalizados. E é isso que nós temos que entender, perceber, enquanto equipa, e que não pode acontecer numa equipa como o Sporting, independentemente de ser com 10 ou ser com 11.
23: Sporting foi apanhado pelo Santa Clara no terceiro lugar com os mesmos 14 pontos.
1: O Desporto com João Fonseca. E Sérgio, a semana arranca com o gasóleo em preços recorde.
22: É verdade.
1: O preço da gasolina desce, mas continua acima dos 2 euros por litro. Nos últimos dias, os principais partidos da oposição têm debatido a baixa do IVA dos combustíveis para 13%. Isso é possível?
22: Poderá ser muito difícil. Nunca poderá ser uma decisão unilateral do Estado, porque as regras europeias não o permitem, adiante ao economista João Duque.
8: As regras aplicadas ao IVA sobre os combustíveis, não são essas na União Europeia, e parece-me que essa é uma proposta que faz muito barulho politicamente, mas que do ponto de vista efetivo tem dificuldades. Podemos baixar o IVA do combustível se baixarmos todos os IVAs da tabela de 23 para 22, ou 21, ou o que for, mas como já tivemos antes, não é? Mas não propriamente o combustível, porque mexer nos combustíveis significa passá-los para uma tabela que está salvaguardada, e isso obriga a uma negociação com a União Europeia. Portanto, eu duvido que isso seja possível todo.
22: Portanto, Ana, João Duque considera mais plausível uma descida do ISP e não do IVA.
1: Mas vamos a contas, Sérgio. Sim. Se concretizasse, quanto é que os consumidores ficaram a ganhar com a descida do IVA dos combustíveis para 13%?
22: Menos do que aquilo que perderiam no seu dia-a-dia. João Duque avisa que não há margem orçamental que aguente. O país poderia ficar perante escolhas difíceis.
8: Por exemplo, não pagamos excepcionalmente aos pensionistas. Não baixamos o IRS das famílias.
26: quais são os hospitais que fecham.
22: João Duque, seria difícil aplicar o IVA a 13%? Teria consequências sociais? Esta é uma análise em diálogo com o André Rodrigues, que poderá ver também no site da Renascença.
1: É passar por lá. Até já, Sérgio. 8 horas e 9 minutos. Portanto, começamos a semana com subida do gasóleo, descida da gasolina.
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0: Já a seguir a primeira edição desta semana do Extremamente Desagradável com... Até escrevi numa folha, porque nós não conhecemos este casal.
1: Eu decorei. Então, ele é o Daniel, tem um nome bastante até vulgar. E depois temos, eu gostei muito de Yuri Melanie, não é?
0: É o nome dela. Vamos conhecer este casal já a seguir no Extremamente Desagradável. Agora, temos o trânsito desagradável?
2: Sim, um bocadinho desagradável neste momento, porque há acidente na Ponte Vasco da Gama, em Sul Norte, ocupa a via esquerda, a meio do tabuleiro. A fila está a chegar às portagens, na margem sul. De resto, tudo cheio em Lisboa, IC19 em Terceira. A5 em Porto Salvo, segunda circular congestionada nos dois sentidos. Para o Campo Grande, A2 com fila na Baixa de Corroios. A Norte, acidente na A1, depois da Mielhada, em Sul Norte, corte via direita. No Porto, trânsito lento, na veia saída, Ponte Freixo A3 e de Santo Ovídio na A1 ao Nó de Francos. Os acessos à veia saída já estão todos preenchidos. Linha verde, 850-50-10.
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1: E quanto ao tempo para hoje, arrancamos a semana com muito calor. Amanhã as temperaturas baixam e volta a chuva, sobretudo ao norte, mas hoje o dia está muito quente, com poucas nuvens no céu, máximas de 29 para o Porto, 35 em Lisboa, 31 de máxima para Faro, bem mais quente em Santarém e Évora, são as cidades mais quentes hoje, com 38. Temos depois 37 para Castelo Branco e Beja, 36 em Porto Alegre, 35 para Vila Real, Bragança, Braga, Viseu e Coimbra com 34, 33 para Leiria e Setúbal, 31 para a Guarda e 28 para Aveiro e também para Viana do Castelo. 28 também a máxima em Ponta Delgada e o Funchal chega aos 31.
0: Muito obrigada, Inês. Ai, por acaso, adoro calor, mas estou um bocadinho farta de dormir com tanta dificuldade por causa de estar quente.
1: Por causa das temperaturas.
0: Sim.
1: Por mim está bom, deixa
0: Sim.
1: estar. Não mexe.
0: Já a seguir, extremamente desagradável. Entretanto, há minutos tinha prometido esta canção e cá está ela. Ele é o Alex.

0: É a primeira edição do Extremamente Desagradável na Renascença com o apoio de Optimize.
1: Largue-me. E hoje vamos falar do casamento do ano.
2: Que já tínhamos falado aqui. Cristiane e Georgina.
1: Ah, não. Esse não achei nada de especial, sinceramente. Mas se quiserem, podemos lá ir amanhã.
0: Queria muitíssimo.
1: Pronto,
0: vamos.
1: Então preparem as vossas melhores roupinhas da Gucci e fica prometido, lá vamos nós. Mas agora, vamos a um casamento que assim foi uma festa da romba, uma coisa como deve ser, assim à moda antiga. Yuri Melody e Daniel Monteiro.
2: Quem?
1: É pá, Inês, eu começo a perder a paciência para a tua falta de cultura geral,
2: desculpa,
1: não dá? Tu tens de te preparar melhor, tens que estudar. Daniel Monteiro e Yuri Melody. É um nome um bocado estranho, não é? Monteiro.
2: É muito estranho. Monteiro é estranhíssimo.
1: Eles conheceram-se no Big Brother 2020, foi uma linda história de amor. E agora, 6 anos depois, casaram e foram contar tudo onde? À TVI, claro.
3: O que é que tu queres? O que é que tu imaginas para este dia?
4: Tudo e mais alguma coisa. Por isso é que vamos ter muita coisa, porque a gente não se consegue decidir.
5: É só um dia ao casamento?
4: Diga. Infelizmente é só um dia. Por mim era a semana inteira.
6: Como foi a tua despedida de solteiro? O que é isto? Uma semana inteira?
5: E depois todos os dias era uma festa diferente.
4: Era. Todas as noites eram noites temáticas. Todos. Fora os jogos, fora tivemos Squid Games, tivemos solteiro.
5: Squid Games não é aquilo que matam as pessoas.
6: Ah, não. Mas não matam.
4: Não é.
5: Claro que não matam.
4: Matavam sim, pistolas d'água e... Quem falhasse,
0: pistolas
4: levava
0: água.
4: Um tiro.
0: Pistolas d'água, dizem que são solteiríticas.
1: Eu também fiquei interessada nesse conceito que ela não chegou a explicar, infelizmente. Adorava saber. Mas quem falhasse, levava um tiro. Portanto, estou a imaginar as conversas depois durante o casamento. Uhum. Então, o que é que aconteceu na despedida de solteira à outra dama do honor? O que é a Paula? Ah, tu não sabes. Ela perdeu nos Speed Games. Deus tenha a sua alma em descanso.
0: Ripa em paz. Olha, eu preciso muito saber mais sobre esta despedida solteira.
1: Para tirar as ideias.
0: Está-me a cansar um pouco ao mesmo tempo.
1: Claro, mas ao mesmo tempo queres ideias para a tua.
0: Total.
1: Quem sabe?
7: Sem saber para onde ia, Yuri recebeu o momento em que as amigas apareceram à porta de casa, fingiram um rapto e levaram a noiva para Vila Real, no Douro.
0: Oh! Nada como uma saca na cabeça
2: para dentro da mala de um carro.
1: Eu acho isto duplamente traumático. Sim. Por um lado, o susto, não é? Que é ser raptado, deve ser uma experiência muito desagradável. Depois, tiram-te a venda e estás em Vila Real. Nada contra, mas o rapto.
2: É bem bonito.
0: É Maldivas, é Grécia,
1: é
0: Ibiza.
1: É
0: não.
1: Isso. É que o rapto eleva muita expectativa, não é? Uma pessoa fica a pensar no mínimo 3 dias em Ibiza, lá está. Mas pronto, foi giro na mesma. Pelo menos a parte do funeral.
0: Funeral?
7: Houve noite de carnaval. Noite vermelha, pijama party e até uma noite de funeral.
2: Ai, meu Deus.
1: As filhas de solteira estão a entrar noutro patamar, não é?
0: Sim, sim.
1: Eu ainda sou do tempo em que, ao nível de coisas firmes e irtas, tínhamos só pênis em bandeletes.
0: Tu usaste, tenho a certeza.
1: Não, não.
0: Usaste.
1: Não, porque eu sou contra bandeletes. Não um cadáver com rigor mortis. O que é feito do bom e velho bolo em formato fálico, com recheio de doce de ovos e prepúcio em massa pão?
0: São 8h16.
1: Prepúcio em massa pão.
0: E porquê que estamos a ouvir as palavras prepúcio em massa pão?
1: E porquê é que já dissemos 3 vezes, não é bom? Enfim, são lindas tradições que se estão a perder.
7: E foi precisamente a noite do funeral que conquistou Yuri. Vestidas de preto e com toda a produção preparada pelas próprias amigas, levaram a brincadeira muito a sério.
1: Levaram, concentrem-se, por favor. Não podem ouvir falar em... Enfim.
0: Em massa pão. Massa púcio.
1: Levaram a brincadeira muito a sério. Não sei se repararam, isto é importante.
0: Sim,
1: levaram
0: sim,
1: a brincadeira
0: sim.
1: do funeral muito a sério.
0: Sim,
1: tão
0: sim.
1: a sério que enterraram uma amiga no
5: quintal. Porquê que custaste mais foi a noite do funeral?
4: Eu já andava a pedir há muito tempo. Porque não, quando nós anunciamos que o dress code era negro...
8: Vocês querem que os convidados todos se vistam de preto,
4: é,
8: certo?
4: É, o dress code é...
8: Sim.
4: É preto.
8: Toda a gente estranhou.
0: E agora eu morria e vocês enterravam-me no... E agora eu era uma princesa.
1: Yuri, ela tem nome de princesa, Yuri Melanie, ou de fada mesmo. Yuri já andava a pedir há muito tempo o tema funeral e já sabe como são as mulheres com estas coisas. Conseguem ser muito persistentes, não,
0: não
1: é?
0: Não dá para contrariar.
1: Eu imagino em casa a dizer ao namorado: ai, Daniel, o que eu gostava mesmo era que tu me pedisses em casamento e que depois me organizasses um funeral. No fundo,
0: mas
1: eu queria
0: por essa
1: viver...
0: ordem, senão sim, não dava.
1: Eu queria viver o dia mais feliz da minha vida, mas ao mesmo tempo parecer o mais triste. Eu quero toda a gente vestida de preto e de preferência a chorar.
5: Olha, em lua de mel, Zanzibar.
9: Zanzibar.
5: Detestei. Ok,
4: então...
5: mas vocês podem gostar. E...
4: Olha só, já estragou logo a situação.
5: Não, não, mas. Por exemplo, a Cristina
6: adorou.
5: A Cristina adorou Zanzibar.
6: Olha para mim, não há mais broca.
5: Mas pronto, as pessoas gostam, acho bem.
1: Mas o Pronto, as pessoas gostam, acho bem, há gostos para tudo. Também gostam de funeral nas despedidas de solteira, eu não. Sempre animador, Cláudio Ramos. Vão para onde? Zanzibar, pois eu detestei, boa sorte com isso. O que vale é que somos todos diferentes, não é? E eles adoraram, desde logo, porque foram muito bem recebidos.
9: Mas que fofinho, vieram-me com uma coisa. This is what?
10: Hibiscus, yes.
9: Oh, caraças, não percebi nada. Thank you! Vamos a ver, esta metade é menino. Yay, bebe tu primeiro, que assim ficou a casa paga. Estou brincando. Ei, é bom. É hibisco. Eu acho que isto é hibisco. Eu não percebi o que o senhor disse, mas acho que é hibisco. Eu não sei como é que se diz hibisco em inglês. Hibisco?
10: É, é hibisco.
9: Ai, eu só adivinhei logo. Eu bebo chá disto todos os dias. É hibisco, só caraças.
1: É hibisco.
0: É hibisco, só caraças.
1: Sorry, is this whiskey? Thank you very lot.
2: É um whisky.
1: You are a good man with kind heart, like all our colleagues at the hotel.
9: E são todos tão simpáticos, são todos uns amorzinhos, não são? Todos queridos. As pessoas são incrivelmente simpáticas, não são, Daniela? Não há uma pessoa tinhosa aqui. Todas sempre a sorrir, sempre bem dispostas. Todos tão simpáticos a piscina aqui. Ai meu Deus, isto é maravilhoso, isto é um paraíso. A cena é as pessoas, não é? São todas tão queridas, tão simpáticas, são uns amorzinhos, são todos uns fofos, são muito queridos mesmo.
2: É a Floribela.
0: Isto é, é Zanzibar?
1: É. Não há nada de tinhoso
2: não
1: aqui.
2: Não há um tinhoso aqui.
1: Eles são os amorzinhos, são tão fofos, tão simpáticos. Eu não sei onde é que a Yuri mora, mas claramente ela não está habituada a que lhe sorriam e digam bom dia, porque ela está maravilhada com isto. Às tantas, até fica com medo que a Yuri cometesse uma loucura e fizesse o mesmo que lhe fizeram a ela na despedida de solteira. Um rapto. Pegava num local de Zanzibar, enfiava-o na bagageira do carro e levava para um destino exótico, tipo Vila Real. É que ela estava mesmo, mesmo apaixonada. E não me refiro ao marido, que em casamentos longos a chama apaga-se, não é?
11: Mas este casamento não é longo, então foi a semana passada. Lá
1: não, está bem, mas não ouviste a Yuri dizer que o casamento ia ter tudo e mais alguma coisa, aquilo foi longuíssimo, de certeza, eu diria mais, eterno.
0: O amor deles, não é?
1: Não, a própria cerimónia.
9: Meu Deus, acabei de chegar, já estou apaixonada por Zanzibar. E acabei de chegar, eu estou apaixonada, a sério. Uma temperatura incrível e as pessoas. O que me está a conquistar mais até agora são as pessoas, não é, Daniel?
2: Não é, Daniel?
9: Uau, são muito fofas.
2: Não é, Daniel?
1: As pessoas são muito fofas, não é, Daniel? O Daniel nunca se ouve.
2: Pois não.
1: Eu aposto que na igreja também foi assim. A Yuri Melanie disse: o Daniel promete amar-me e respeitar-me na saúde e na doença, não é, amor?
12: Não confio nele, não é?
5: E atenção para onde vão, porque o mar também abala cedo. A maré fica. Isso é verdade, Cristina.
12: Isso é verdade.
5: É? Parece...
12: É?
5: É.
12: É, mas então vais quando dá?
5: Pois é, exatamente.
12: É.
5: Não, mas é bonito.
12: No resto, aproveitam para quê?
5: Então, não se diz.
13: Para tentar fazer para... fotos.
12: Pois! Porque é uma coisa que vocês querem já.
13: Queremos. Queremos.
12: Sonho muito com...
9: O meu sonho era ter logo gêmeos, ou trigêmeos.
11: Não, não, nunca és nada.
12: Porque era grávida uma vez com os filhos.
9: Já estava aviada.
12: Querias quantos?
9: Três. Se doer muito, dois.
12: Se doer muito
1: só quer dois. Mas imagina que são os tais trigêmeos de que ela fala. Recusa-se a deixar sair o terceiro? Para ali no
2: fica
1: segundo,
2: lá dentro para
1: boicota
2: sempre.
1: Boicota ao parto a meio, ou a dois terços, neste caso.
9: Não sei.
13: Eu gostava de ter.
9: Se eu for boa para
12: não, não vai nada doer. Isso é uma coisa...
5: Não grites comigo, ainda nunca tive.
12: Ah, não, mas eu tenho que dizer...
1: E vai doer, diz Cláudio Ramos, sempre simpático. Ele não está ali com paninhos quentes.
11: Não,
1: Zanzibar não,
11: não.
1: Não presta, o parto vai doer. Mas isto é bom, porque tanto ele como a Cristina estão a preparar a Yuri para o parto, não é? Para a realidade. Um porque diz a verdade. E a outra porque já está a gritar como se estivesse com contrações. Não, não!
12: Até quantos convidados são?
9: 250.
12: Ainda é muito.
13: Mas também temos algumas crianças. Crianças são para aí 40, 41.
12: Pois é.
5: Vocês têm 260 pessoas para me convidar.
12: Famílias grandes, não é?
13: É família,
9: é
13: amigos.
9: É, amigos dele. Ele é uma borboleta social.
12: Olha, nós olhamos para ela e ela é de uma pureza, de uma ingenuidade tão bonita. Não, mas é mesmo que é. Tu nunca, eu acho que nunca te fiz uma entrevista em que tu pensasses na resposta.
9: Ui!
1: A Cristina diz isto como se fosse um elogio, mas não estou certa.
2: E sem pensar antes de falar?
1: Uma das tuas maiores qualidades é não pensar, certo? Eu já falei contigo várias vezes e tu nunca pensaste antes de falar. És tão querida, tão fofa. Quase pareces nascida e criada em Zanzibar.
12: É isto que tem cantanela também.
13: É. Ao início fazia-me confusão. Era muito distraída. Estava a falar comigo. É. Chegava uma pessoa, ela começava a falar para a pessoa. Já não queria saber. Ainda hoje, ela
9: às vezes... no trabalho. Uma vez estava a ter uma reunião com, com o meu patrão e os vidros... Era de vidro, a reunião. E a dada altura ele falou muito. E eu desligo. Quando fala muito. Até ele estava a falar e eu desliguei. E, entretanto, passou uma senhora, deu-me olá. Eu nem me lembrei que estava na reunião. Levantei-me e fui falar com a senhora. E desde as coisas eu fui embora.
1: Podia ser Ana Galvão.
2: Podia.
1: No fundo, a Yuri Melanie é a Dori. É do Dori, Nemo, não é? Ela estava ali dentro do aquário, não é? Do aquário de vidro com o seu patrão. Esqueceu-se do que estava a fazer e foi.
2: Olha, será que foi despedida?
1: É capaz, é provável. Mas no dia seguinte já não se lembrava e, portanto, apareceu lá às 9 da manhã outra vez para picar o ponto.
12: Tu achas que vai chorar?
9: De certeza.
1: A chorar.
9: Ele às vezes tem medo que as pessoas achem que ele me faz violência doméstica.
13: É verdade. Ela vai saber um vídeo. Sim. Vamos no carro de viagem. E nós estávamos parados no semáforo.
4: É o meu ponto fraco.
13: No centro de Lisboa. Sim. E ela a chorar para abrir reino. Mas a chorar mesmo, a sério.
4: Parou o carro, baixou o vidro.
13: Ficou a olhar para mim com uma cara.
4: E ele não foi o que lhe batia, é um vidro de um cão.
5: Olha, Yuri, tenho aqui uma dúvida, Daniel. Faz-me
4: eu conto, não, vejo um filme e estou a chorar em casa. Sim. E ele vai para a janela fumar, que é para se os vizinhos passarem não acharem que ele me está a bater.
1: E o Daniel nem fumava,
2: mas
1: atenção.
2: Mas quando é que ela chora a ver filme? É assim, sim, com volume.
1: Grita, grita. Ela vê o Titanic.
2: O mínimo mais pequenino.
1: Ele nem fumava, ele teve de começar a fumar para ter um bom motivo para estar 3 horas à janela de cada vez. Mas valia eles comunicarem à boa moda do Big Brother, não é? Que era punha um avião a sobrevoar a vizinhança e dizia assim: exato. Daniel não bate na Yuri, ela é que gosta de dar canal.
4: Queremos mesmo que o vosso dia seja muito feliz.
13: Obrigada.
4: Mesmo, mesmo. Gostamos mesmo. Obrigada. Muito de vocês.
1: Muito.
4: Vocês fizeram um perfume cada um para o dia.
5: Pois foi, para o dia.
4: Foi tão emocionante.
1: Foi tão emocionante. Ana, tu quando casaste cheiravas a quê?
2: Ai, peraí. Ah, eu acho que cheirava a um perfume orgânico que comprei no celeiro. Porquê?
1: Como é que aquele casamento havia dado certo?
2: O quê?
1: Nada, nada, nada.
2: Mas o quê?
1: Nada,
2: estava
1: nada,
2: a dizer
1: nada.
2: O quê?
1: Portanto, não fizeste um perfume próprio para o dia. Eu, infelizmente,
11: já
1: também
11: existia.
1: Não.
2: Tu fizeste?
1: Não fiz, mas estou muito arrependida, porque adorava ter casado a cheirar a Eau de Marques.
8: Mas foi o quê? Foram onde?
4: Fomos ao Centro de Estúdio Porto,
1: sim,
4: que é do Bernardo. Ele é muito fixe. Ele é... Nós ficámos tão amigos dele que o convidámos para o casamento.
5: Ah,
4: ele
5: já é tens muito fofo. Tu não passas pela cozinha para ver aqueles dois.
13: Não, ele é mesmo,
4: ele é um, amor.
13: Mesmo um amor.
4: Então, ele fez o perfume dele, que se chama Midnight Shadow.
5: Uh-huh.
4: Chique, não é? Não?
1: Chique.
4: O meu é... ai, esqueci-me.
5: Então, vê lá.
4: Sun-kissed.
5: Sim. Sun-kissed.
4: Porque não. O meu é tropical, é frutado, é docinho, é cheiroso. Depois nós trazemos um para
5: vocês. Acho bem.
1: Midnight Shadow é muito chique. Já Sun-kissed parece o nome de bronzeador. Mas
11: será,
1: também é
11: chique. Coco.
1: Depois nós trazemos para vocês, Cláudia e Cristina, não se preocupem, mas não confundam com o Pipi, porque o Midnight Shadow não é para pôr na genitália.
13: Sempre sonhámos que o nosso casamento tivesse detalhes únicos, verdadeiramente nossos.
4: E foi aí que encontramos o Scent Studio Porto.
13: Criar os nossos próprios perfumes foi muito mais do que escolher aromas. Foi uma experiência cheia de emoção, de partilha e de significado.
4: O Bernardo percebeu-nos desde o primeiro minuto.
1: Olha, o Bernardo está melhor que eu. Percebeu-nos desde o primeiro minuto. Eu estou há vários minutos e não consigo perceber nada.
2: Por isso é que não foste convidada para o casamento e o Bernardo foi.
4: Com uma sensibilidade incrível, conseguiu transformar aquilo que somos, aquilo de que gostamos e aquilo que sentimos em perfume.
13: Parecia que estava a ler a nossa alma. Cada aroma, cada nota, cada detalhe foi pensado ao nosso gosto, para criar perfumes únicos, feitos à nossa medida.
1: Parecia que o Bernardo estava a ler a nossa alma. E parece que o Daniel está a ler o guião, mas com sérias dificuldades.
4: O Bernardo vai estar lá também a fazer... Ai, eu não sei se posso... Não faz mal, já estou a dizer. O vai estar lá a fazer os perfumes também para os convidados.
2: Ah,
4: ai,
2: isso é
4: cada um
2: giro.
4: Vai fazer também o próprio perfume. Não é
11: só
4: fixe?
11: Beber.
4: É emocionante, não é?
5: Quem me dera, acho.
1: Quem me dera, vai dizer o Cláudio, mas depois percebe que isso também é demais, é entusiasmo falso e passa para só acho giro, não é? Porque quem me dera também, se calhar é um exagero, não é?
2: Quem me dera,
1: quem me dera o meu perfume. E gosto também que a Yuri às tantas diz, eu não sei se posso dizer, como se ainda estivesse dentro do Big Brother e tivesse que pedir autorização à voz. É o teu casamento, Yuri, em princípio podes dizer o que quiseres. Mas não pensei que os perfumes foram os únicos presentes e os únicos patrocínios existentes neste casamento. Houve mais.
4: Uma das coisas mais importantes do nosso casamento é a roupa que vamos usar no grande dia, não é?
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2: Pois foi assim que foram a Zanzibar, da Avião. É que mais mangas,
1: depois,
2: são mangas de avião.
1: 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Fiabilidade na entrega, qualidade e conformidade. Eu as minhas roupas também só gosto se estiverem todas conformes.
4: Uma coisa que nós queríamos muito ter no nosso casamento era tiros de cor. Porque achamos que os tiros de cor tornam todos os casamentos mais únicos, divertidos e especiais.
13: Por isso procurámos o melhor dos melhores, porque no nosso casamento não podíamos deixar esta tarefa com qualquer pessoa. Por isso falámos com o Pedro da Smoke Art para fazer os nossos tiros de cor.
1: Tiros de cor tornam casamentos mais especiais. Mais especial só se fosse um tiro a sério, como nos Squid Games.
2: Olha,
1: mas olha,
2: isso é que era divertido.
1: Os meus pésamos novamente à Paula. Mas estes meninos não se contentam com pouco. O melhor dos melhores. Não podia ser qualquer pessoa. Foram buscar o melhor atirador de tinta do país, campeão regional de paintball em 2025. Outra parte sempre entusiasmante é fazer os convites aos padrinhos. Eles fizeram questão de lhes enviar algo perfeito e que toda a gente gosta. O que será?
13: Queríamos criar algo que fosse especial, diferente e que fosse a cara deles.
14: Então, decidimos que a peça principal do convite tinha de ser algo perfeito e que qualquer pessoa ia adorar, chocolicor.
13: Quem nos segue já sabe que adoramos chocolicor. O chocolicor é aquele licor perfeito para brindar momentos especiais.
14: Cada convite foi montado com muito carinho.
13: Porque mais do que um convite bonito, é uma forma de dizer... Queremos vocês conosco neste momento tão importante.
14: E nada melhor do que brindar esse convite
13: com chocolicor.
1: Queremos chocolicor. É uma forma de dizer: queremos vocês. Ai, calma, isto não era um ponto final. A frase continua: queremos vocês connosco neste momento tão especial para brindarmos com chocolicor. Assim é
15: que... Antes de ir de lua de mel, tivemos que vir à casa das bifanas. Imperdível.
13: Daniel... Nenhuma.
15: Nem eu. Mas os convidados comeram e adoraram, é o que importa.
13: Estavam todos lá.
15: Estavam todos lá, todos à bunda.
13: Estavam todos à volta da relógio.
15: Batatinhas, ó. Daniela deliciar-se.
1: Daniela deliciar-se. Nada grita mais estou apaixonada que uma mulher... olhar embevecida para um homem que está a devorar uma bifana e a ficar assim com o olho nos cantos da boca. Vale a pena ver em vídeo.
16: E fizemos as nossas próprias alianças também.
13: Fomos
16: nós que a fizemos.
13: Mesmo.
16: Nós com as mãos. Fundimos o ouro, martelámos, lixámos. Foi muito emocionante.
13: Foi do zero mesmo.
16: É mesmo muito emocionante. É da Crisálida, da joalharia em
1: Aveiro. Ah, conheço, diz Cláudio Ramos, muito entusiasmado.
2: Está mais quase a dizer, não gosto.
1: Não, ele está mais entusiasmado com a Crisálida do que com Zanzibar. Mais depressa ele passava a lua de mel em Aveiro a fazer a noite.
16: Vai fazer uma jaia com o João, é muito emocionante. É muito fixe.
5: É ótimo, emocionante.
16: Vocês estão lá a martelar.
13: Não, por acaso é.
1: Oh, Cristina, tens que ir fazer uma joia com o teu João. Cristina, é muito emocionante. Vais a Marte e o João ali a martelar.
2: Olha, parabéns aos casados. Gostei deste casal. Temos o extremamente desagradável que optimais soluções para poupar e investir de novo amanhã. E já a seguir, o alerta estupidez.
11: Exatamente. Aqui com notícias um pouco preocupantes, porque em menos de 15 dias houve dois acidentes a envolver montanhas russas no Parque Warner. E já levaram a que o movimento Acabem com as Russas saísse à rua.
2: É por vida que é.
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0: 27 para as 9. Muito bom dia. Liliana Monteiro, olá, bom dia. Queremos muito saber o que é que se passa na atualidade neste início de semana e vamos começar pelo tempo de espera nos hospitais, que é muito.
6: Exatamente, quase 9 horas de espera no Hospital Amadora Sintra para doentes urgentes com pulseira amarela. Ainda de acordo com o site do SNS, no Garcia de Horta, em Almada, o tempo de espera é de 2 horas e meia, mas em Vila Franca de Xira esperam-se 3 horas e meia para ser visto numa primeira vez por um médico. Cerca de 4 em cada 10 ministros não têm uma formação académica ligada à pasta que ocupam. A Fundação Francisco Manuel dos Santos divulga hoje um estudo sobre a qualidade dos políticos. Analisou as elites governamentais em democracia de 1976 até 2025. A maioria dos ministros em Portugal permanece menos de 600 dias no governo. O mesmo estudo revela também que as mulheres continuam a ocupar menos pastas centrais, embora tenham mais qualificações. A semana essa começa com uma mexida no preço do gasóleo, que sobe cerca de 2 cêntimos. A gasolina essa deve descer 4 cêntimos, são dados da ANAREC. E a injustiça e a corrupção em Angola são um cancro endémico que estrangula o desenvolvimento do país. É o retrato feito por Dom José Manuel Imbamba. Em entrevista à Renascença, o presidente da Conferência Episcopal de Angola e São Tomé diz que há muitas assimetrias que continuam a vigorar.
11: E agora vamos saber do desporto. João Fonseca, bom dia.
7: Bom dia, há uma semana do clássico. Porto e Benfica estão separados por 2 pontos. Ontem as Águias, com Prestiani em alta, triunfaram por 3-1 sobre o Gil Vicente, mais um gol do argentino e 2 de Pavlidis. Nos Dragões, Samu participou num particular com a Académica, marcou um golo, Froold continua de fora. Ainda de ontem, o Santa Clara alcançou o Sporting no terceiro lugar, os Leões empataram um golo em Famalicão, autogol de Gonçalo Inácio nos descontos, tirou 2 pontos aos Leões, o Santa Clara venceu a Arouca por 2-1. Portugal está nos oitavos de final do Mundial de Sub-20 de Futebol Feminino, confronto com a Espanha, quarta-feira, 17:30.
0: Até já, João Fonseca, 25 para as 9, bom dia.
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1: Desenvolve uma birra. Acho que foi
2: o Nico, para quem não sabe,
1: é
2: o teu
1: filho
2: mais pequenino.
1: Era estranho se fosse o meu marido. Imagina.
3: Estava em modo Nico de obra.
1: Estava em Nico de obra.
3: Eu gosto de chamar alcunhas diferentes consoante o estado em que ele está.
2: Que idade tem o Nico, para quem não sabe?
1: Tem 6. Está agora a começar o primeiro ano e está a ser muito desgastante. Ele está de rastos ao fim do dia, então anda com menos paciência e ficou escandalizado por o obrigarmos, imaginem vocês, a ir para a cama.
3: O quê?
1: É verdade. E deu muita luta e às tantas começou a gritar assim: polícia, polícia.
2: Juro-te. Acudam!
1: Polícia! E eu disse, ai meu Deus, que ainda se chamou a polícia. E aí vamos mesmo. Ao mesmo tempo pensei, deve ser um sossego dormir na prisão, sentar aqui a ouvir este miúdo a chorar. Mas o que é que eu achei mais engraçado é que, contra todas as normas, regras, recomendações da parentalidade positiva, nós andámos ali horas de volta daquilo. E às tantas, o Daniel diz assim: à moda antiga, como os nossos pais faziam, continuas assim, vais para um colégio interno. E eu, Daniel. E ele, mais, vais para uma escola-prisão. E eu, que estupidez. De repente o Daniel retira-se, ele fica naquilo, ainda a chorar, e ao fim de um tempo longo, pai, meia hora, lá se acalma, para de soluçar, e eu digo, pronto, agora vais pedir desculpa ao pai, está tudo bem, não sei o que. Ele diz, não vale a pena, não há volta atrás, não há volta a dar. Ouviste o pai, ele disse que eu vou para uma escola-prisão. E eu, Nico, isso não existe, não há escola-prisão. E ele, eu vou, eu sei, o pai disse, eu vou para a escola-prisão. De repente faz uma pausa e pergunta assim: o que é que se come lá?
2: Era a Inês!
1: Muito importante!
2: Claro.
1: E eu aí percebi que ele é, de facto,
3: muito
1: filho
3: importante
1: desta família.
3: Espera aí!
1: Era a sua única preocupação.
3: Exato.
1: Se me disserem que há pizza todos os dias...
3: Ele se calhar está... Sim, esse conceito de escola-prisão, eu acho que era de pensar nisso.
2: É, mas por cá, para ti, pai, mãe...
3: Não sei, vamos pensar nisto. Tá,
2: pensar
3: nisto.
2: Olá, Paulo Soares. A coisa está muito complicada nesta manhã.
4: Principalmente em Lisboa. Mantém-se o acidente na Vasco da Gama, em Sul Norte, ocupa a via esquerda, a meio do tabuleiro. A fila está a chegar ao nó da A33. Acidente também na A1, antes de Santiria, Norte-Sul, corte via esquerda, fila em Alverca. Na A8, há acidente antes do nó da Crel, a provocar demora, no sentido Norte-Sul. Há fila ainda no IC19 em Terceira, na A5 em Porto Salvo, também na A2 a chegar aos Foros da Amora. A Norte mantém-se o acidente na A1 depois da Mialhada, Sul-Norte ocupa a via direita. No Porto, tudo cheio na VSI do Freixo A3 e da A29 na A1 ao Nó de Francos. Os acessos à VSI estão todos congestionados. Linha Verde, 850-50-10.
3: Obrigada, Paulo Soares, e até já. E coragem e sorte a quem está no trânsito. Quanto ao tempo para hoje, segunda-feira, vamos arrancar esta semana com um tempo muito, muito quente. Hoje as cidades mais quentes são Santarém e Évora, vão chegar aos 38 de máxima. Temos depois o Porto com 29, temos 35 para Lisboa e temos 31 de máxima em Faro. Ponta Delgada com 28, o Funchal com 31, e dúvidas houvesse de que é um dia quente, as cidades mais frescas chegam aos 28 hoje, é a máxima. 28 para Aveiro e 28 também para Viana do Castelo.
2: Se o namorado da Barbie vivesse em Portugal, era a Barbie o quente. Porque está quente! Porque está quente! Porque está quente!
3: Desculpa, não estava a perceber.
2: 17 para as 9. Já seguimos, temos alerta estupidez.

0: É o Harry Styles a tocar na Renascença. Olhem, a quantidade de vezes que isto já me aconteceu, eu já beijei uma pessoa na rua e depois percebi que não a conhecia de lado algum. E isto é verdade. Por exemplo, vocês...
1: Na rua do que na boca.
0: Já acenaram com enorme entusiasmo assim alguém que acham que está assim a acenar para vocês?
1: Sim, sim. E ainda aceleras o passo a sorrir, não é? Como se não víssemos a pessoa há 15 anos. Depois aproximamos.
2: E ela estava só a chamar um táxi e nunca a viste na vida.
1: Exatamente. Nessa altura já não dá para voltar atrás. Ou fingem que estavam a fazer alongamentos ou entram no táxi com ela.
0: Vamos embora, dizemos adeus na mesma. Há situações em que não é distração. A pessoa não está mesmo a ver a cena.
2: Não está. 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
0: Vamos ao alerta estupidez?
2: Sim!
0: Que é para ver a estupidez de perto?
2: Sim!
0: Vamos!
3: Alerta estupidez!
4: Bom dia. Em menos de duas semanas, um homem de 49 anos partiu as duas pernas numa montanha-russa no Parque Warner em Madrid e os passageiros de outra montanha-russa do mesmo parque ficaram de cabeça para baixo durante quase 15 minutos e por isso surgiu um movimento que acha que montanha-russa é...
3: Estupidez!
4: A repórter Josefina Galvão foi conhecê-lo.
0: Estou com as líderes do movimento Acabar com Russas, Tânia Gonçalves e Jacinta Marques. Bom dia. Acabar com russas não é muito generalista, diria até xenófobo?
1: Não. Ninguém tem nada aqui contra as russas. Menos a dona Dolores, que tinha tudo contra aquela russa que andava metida com o filho.
2: Qual?
1: A Shaik.
2: Ah, pois foi. E tinha razão, que essa cria era festa, ao contrário da espanhola, que é boa mãe de família.
1: E gosta de ibéricos.
0: Mas, desculpa interromper, ainda assim, porquê movimento acabar com russas se o vosso problema é com montanhas?
1: Mas é que não é. O problema é muito mais amplo do que isso, porque tudo o que tem russa no nome faz mal às pessoas.
2: Tudo. Olha, tudo. Montanhas fazem bem porque são calmas e pacíficas, não é? Montanhas russas fazem mal porque é tudo à bruta, pernas para o ar e partem pernas.
1: Bonecas lindas e amorosas. Agora, bonecas russas. Uma salgalhada. Estão umas dentro das outras. A minha filha quer brincar com a pequenina. Leva meia hora a desenroscar as outras nove.
2: Olha outra. Saladas saudáveis. Saladas russas. Maionese. Muito mal ao colesterol, maionese, faz mal.
1: Até a roleta. A roleta já é perigosa para a saúde, porque podemos perder o dinheiro todo e ficar cheios de dívidas. E eles não chega isto, não chega. Roleta russa. Põe uma bala na pistola e encosta a cabeça. Conseguem sempre fazer pior, os russos.
2: Nós não temos nada contra as russas, que fique claro. Agora, a verdade é que o mundo era um lugar melhor se acabassem com algumas coisas que são russas, não é? Imaginem vocês que os jovens iam à tropa, mas ninguém ia à tropa russa. Não havia guerra na Ucrânia, está a perceber? Você não assusta ninguém com 10 campistas numa relote. Ai, vou ocupar Kiev com 5 tendas da Quechua. Está bem, amigo, queres uma aguinha?
0: Mas continuava a haver guerra no Irão.
2: Ah, é verdade.
1: Isso é verdade.
2: Bom, é por isso que nós, às segundas, temos este movimento Acabar com as Russas. E depois, às terças, vamos para a rua com o movimento Acabar com as Americanas.
1: Isso, também não presta.
0: Mas esperem, americanas?
1: Claro, tudo o que é americana também faz mal. Por exemplo, uma bolacha faz bem. Uma bolacha americana engorda como aos diabos.
2: E o futebol americano? Futebol americano? Aquilo não é futebol, não é? 90% do tempo está com a bola na mão e é futebol. Então, se calhar, o nosso devia se chamar handball, não é? Porque de vez em quando há um tipo que agarra a bola com as mãos.
1: Outra. Café americano. Poupem-me. É meter água, pá. Água. Mas qual americano? É um café deslavado.
2: Deslavado. Então, e a moda da cozinha americana? Aquela cozinha aberta para a sala, não é? É para quê? É para eu estar no teu sofá a conversar e ouvir a tua bimbi? É para eu ir à tua casa a ver-te cozinhar toda a tarefada? Oh, filha, se queres ajuda, pedes, não é? Agora, não me chames, é para a tua cozinha americana, para me servires um café americano e uma bolacha americana, senão eu faço uma saída à francesa.
0: Muito bem. Para terminar, uma questão. Vocês não têm medo que ao lançar estes movimentos isso crie uma sensação de xenofobia e depois haja movimentos recíprocos para quererem acabar com portuguesas?
1: Força, vou acabar com o quê? Com a cozida à portuguesa, não? É o melhor cozido.
2: E a calçada portuguesa? É a mais linda.
1: Cortiça portuguesa. Usam até nos foguetões.
2: E o buço da portuguesa? Arranja-me um bigode mais bonito que aquilo. Está bem, abelha?
3: Alerta. Estúpido.

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1: Força! Então,
2: força Portugal.
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0: Tenho a certeza que há uma pessoa que tem estas coisas todas dentro do armário.
1: Que coisas?
0: Estas coisas todas que esta rapariga estava a cantar. A malinha Louis Vuitton.
1: Ah, claro.
0: Que é a tia Beli.
1: Mas claro, okay.
0: Até depois com certeza, não é?
1: Tem essa e tem
2: não,
1: muito
2: é uma malinha,
1: mais.
2: É uma carteira.
1: Eu não sei se ela tem Louis Vuitton, porque a Louis Vuitton tem o, assim, o, é muito exibicionista.
0: Ah.
1: Tem o logotipo e a tia Beli é assim, uma coisa mais.
2: Mais old money.
1: Mais old money, exatamente.
0: Sim.
1: Coisas assim sem monogramas.
0: Agora, o que sabemos é que está connosco sempre à quinta-feira, às 9h15. 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
0: São agora 9h, são 8 nos Açores. E voltamos a contar-lhe as notícias que marcam este arranque de semana. Sérgio Costa, vamos lá, quais são os destaques?
13: A menos de 24 horas do início da restrição de circulação de pesados na VCI do Porto, não está a funcionar a plataforma que permite as cargas e descargas na cidade. 4 em cada 10 ministros não apresentam uma formação académica diretamente relevante para a pasta que ocupam.
0: João Fonseca, no Desporto.
10: Bom dia, Benfica. Marcos Silva estabelece prioridades
20: adiados. Primeiro a estreia europeia, só depois o clássico do Dragão.
0: Estão nesta altura 22 graus em Lisboa, no Porto 22, Faro já com 25. Vai estar calor neste arranque de semana. As notícias agora na Renascença. Quem as traz é Sérgio Costa.
13: Ainda não funciona. A menos de 24 horas da entrada em vigor da proibição de circulação de pesados na VCI do Porto entre as 7 da manhã e as 9 da noite, a plataforma para registro prévio de situações excepcionais está ainda em baixo. Ainda não se sabe ao certo o impacto no trânsito da medida, mas o consumidor pode contar desde já com um grande impacto na carteira. É pelo menos o que dizem os transportadores. A partir de amanhã, a alternativa para grande parte dos caminhões será obrigatoriamente a A41. Há exceções que implicam a tal inscrição prévia na plataforma, que, recordo, ainda não está a funcionar. A Associação Nacional de Transportes Públicos Rodoviários de Mercadorias há muito que critica a medida. Alega que o abastecimento de mercadorias vai ficar mais caro, já que as empresas do setor vão ter de aumentar custos pela maior distância e pela carga burocrática. E algumas empresas do setor podem mesmo ter de encerrar, é o que diz o porta-voz da Antram, André Matias de Almeida.
21: Estas empresas, sobretudo as mais pequenas, não conseguirão aguentar sucessivamente, semana após semana, aumento dos custos dos combustíveis e agora a somar a uma proibição na VCI que acrescenta mais 60 km a cada veículo, portanto 30 para cada lado, e em cima disso ainda uma plataforma que aumenta brutalmente a carga burocrática. Ora bem, isto significa que muitas destas empresas, que não terão capacidade para continuar a pagar os seus salários, apresentar-se-ão à insolvência e o Estado deixará de ter contribuintes para a segurança social e passará a ter subsídios de emprego para pagar.
13: André Matias de Almeida, o porta-voz da Antram, em declarações a João Cunha, antecipa impactos negativos das restrições à circulação de pesados na VCI, a medida que entrará em vigor amanhã, a partir das 7 da manhã, mas a plataforma que permite as exceções ainda não está a funcionar. São os valores mais altos de sempre. Esta manhã, quem for abastecer o automóvel vai pagar, na maioria dos postos de abastecimento, cerca de 2,15 € por litro de gasóleo, valor que reflete uma subida de 2 cêntimos. Esta semana já a gasolina desce 4, mas continua com um valor acima de 2 € por litro. O petróleo continua a subir. Esta hora o Brent negocia a quase 108 dólares. É neste quadro que nos últimos dias ficaram marcados por uma discussão entre os partidos da oposição sobre a possibilidade de baixar o IVA nos combustíveis. O projeto de lei do Chega, nesse sentido, vai ser debatido e votado a 24 de setembro. Mas será possível uma descida unilateral do IVA apenas nos combustíveis? O economista João Duque diz que será difícil, uma vez que tal obriga uma negociação com Bruxelas.
22: Podemos baixar o IVA do combustível se baixarmos todos os IVAs da tabela de 23 para 22, ou 21, ou o que for, mas como já tivemos antes, não é? Mas não propriamente o combustível, porque mexer nos combustíveis significa passá-los para uma tabela que está salvaguardada e isso obriga a uma negociação com a União Europeia. Portanto, eu duvido que isso seja possível todo.
13: Em alternativa, João Duque considera mais plausível uma descida do imposto sobre os produtos petrolíferos. Doentes urgentes esperam quase 10 horas para serem vistos por um médico no Hospital Amadora Sintra. Ainda de acordo com o portal do Serviço Nacional de Saúde, no Garcia de Horta, em Almada e em Vila Franca de Xira, os doentes com pulseira amarela têm de aguardar 3 horas e meia. A injustiça e a corrupção em Angola são um cancro endémico que estrangula o desenvolvimento do país. Retrato feito à Renascença pelo presidente da Conferência Episcopal de Angola e São Tomé. Dom José Manuel Imbamba sublinha o facto de alguns continuarem a enriquecer quando a maioria está cada vez mais pobre. Dom José Imbamba lembra a presença do Papa no país e o apelo de Leão XIV à denúncia das injustiças. O presidente da Conferência Episcopal Angolana e de São Tomé alerta para a exploração que grandes empresas fazem do território angolano.
23: Este é um problema muito grave, porque hoje por hoje, mesmo as grandes potências não valorizam a pessoa, não valorizam o cidadão angolano. Essas grandes empresas exploram, sugam e não deixam rastros de desenvolvimento, não deixam rastros de crescimento, não impactam, a presença deles não impacta na vida. Sim. E que infelizmente pouco benefício deixam para as comunidades que lá estão.
1: Dons em Bamba, uma entrevista que pode ler em rr.pt. Marco Silva recusa olhar o clássico do próximo domingo, antes da estreia na Liga Europa. João Fonseca.
20: O jogo é quarta-feira em Itália com Milan e o treinador das Águias tem em mãos o confronto com Ruben Amorim, Gonçalo Ramos e Diego Moreira. Fechado um ciclo de 3 jogos, há prioridades, segundo Marco Silva.
4: O que me compete a mim e o que já estou a pensar é como é que vou recuperar os jogadores depois do grande esforço, como é que vou gerir a equipa e qual é que será o 11 e o plano para o jogo de quarta-feira, e depois nós teremos tempo para falar sobre o clássico. Neste momento, muito, muito feliz pelos 9 pontos numa semana, que era fundamental.
20: O treinador do Benfica olha para a estreia europeia antes do jogo com o Futebol Clube do Porto, aqui por uma semana. Dragões que ontem, num particular com a Académica, levaram a jogo por 15 minutos. Samu marcou um golo, já Vítor Frold continua sem competir. Esta segunda-feira há 3 jogos para o fecho da jornada 6 do campeonato. 18h45 Rio Ave Estrela da Amadora, 20h15 Moreirense Marítimo e 20h45 Sporting de Braga Estoril.
0: O Desporto com João Fonseca. E Sérgio, hoje está em questão a formação dos nossos políticos, porque 4 em cada 10 ministros não apresentam uma formação académica diretamente relevante para a pasta que ocupam. É a conclusão de um estudo hoje divulgado.
1: Sim, um estudo da Fundação Francisco Manuel dos Santos analisa as elites governamentais em democracia. A maioria dos ministros permanece menos de 600 dias no governo. Pelo menos 7 em cada 10 são dirigentes partidários. No entanto, entre os independentes há cada vez mais ligações informais aos partidos. Este estudo mostra que os governos do PS tendem a recrutar mais peritos, enquanto os do PSD apresentam mais políticos especialistas. Já as mulheres continuam a ter que provar mais na carreira para chegar ao governo. 78% das ministras tinham uma área de especialização antes de chegar ao governo, acima dos 62% de homens com perfil de peritos. Para o ex-ministro Pedro Siza Vieira, as restrições e incompatibilidades já ultrapassam os requisitos da legalidade, o que torna difícil o recrutamento de governantes.
5: Estou-me a lembrar, por exemplo, do atual ministro da Presidência, o António Leitão Amaro, que, coitado, até é posto em causa por causa de
6: um familiar.
5: De um cunhado. Alguém por afinidade. Quer dizer, como sei, não basta o que está na lei, é-se atacado por isso. Mas objetivamente restringiu-se.
1: O ex-ministro da Economia, Pedro Siza Vieira, um dos convidados do programa da Capa contra Capa, que antecipamos aqui, vai para o ar amanhã, terça-feira, conduzido por José Pedro Frazão, onde poderemos ficar a conhecer o perfil das elites que nos governam. Quem são? Qual é a qualidade dos ministros que nos governam desde o 25 de Abril? Está tudo no site da Renascença.
0: Até já, Sérgio. 9 e 8, bom dia.
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0: Olá, bom dia. Olá. Temos já a seguir as descobertas da Analógica e hoje vamos homenagear alguém que raramente recebe homenagens, que é o popular que testemunha e depois fala para a televisão.
1: Muito bem.
0: É a homenagem que vamos
1: o herói
0: fazer
1: do cotidiano.
0: É isso mesmo, Inês, é isso. Já era tempo. 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Olá, Paulo Soares.
2: Bom dia, ainda com vários problemas em Lisboa. Acidente na Ponte Vasta Gama, Sul-Norte, corte via esquerda, a meio do tabuleiro, fila a chegar à 33. Na A1, há acidente em Via Longa, Norte-Sul, ocupa a via esquerda e a demora desde as portagens da Alverca. Na A8, acidente antes do Nadacrel, Norte-Sul, fila extensa neste momento. Na A2, ainda se para desde a Baixa de Corroios a Norte. Mantém-se o acidente na A1, depois da Mialhada, corte via direita em Sul-Norte. No Porto, há trânsito lento na via saída do Freixo à via Norte e de Santo Ovídio na A1 ao Nó de Francos. Linha verde, 850-5010.
1: Obrigada, Paulo Soares. E até já, quanto ao tempo para hoje. Começamos a semana com um tempo muito, muito quente. Hoje as máximas começam, atenção, nos 28 para Aveiro e Viana do Castelo e depois vai por aqui acima, sempre a subir. 31 para a Guarda, temos 29 no Porto, 33 de máxima para Leiria e para Setúbal, 34 em Coimbra, Viseu, Braga e também para Bragança, 35 a máxima para Lisboa e também em Vila Real, um dos destinos paradisíacos de que falámos.
0: Sim, é verdade.
1: Neste programa hoje. Temos 36 para Porto Alegre, 37 em Castelo Branco e Beja e 38 de máxima em Santarém e Évora, 28 de máxima para Ponta Delgada e o Funchal com 31. Atenção que amanhã volta, as temperaturas descem e há previsão de chuva, sobretudo para a zona norte do país. Só para terem aqui, tiverem com muito calor.
0: Pois é, tenho pena, não é? Estava a gostar deste calor, mas finalmente tempo que faz sentido. Já a seguir temos as descobertas da Analógica e trago aquele que pode ser um dos momentos mais memoráveis envolvendo populares que testemunharam crimes e que falaram para a televisão de sempre, da televisão portuguesa.
3: É já a seguir. Bem, a fasquia está muito alta.
0: E podes acreditar que está.
1: Adoro esta música.
0: Eu mentia-te.
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1: Ora bem, vamos viajar até 2015, revisitar um caso policial. Eu aviso que há descrições aqui alguns cabrosas. Se for sensível, ouça na mesma, porque tem graça. Há 11 anos em Senande, não o crime, atenção à descrição. Há 11 anos em Senande, zona do Conselho de Paredes, um homem é assassinado. O corpo a boiar no rio foi encontrado por uma mulher. A história é trágica, mas ofereceu-nos uma das reportagens mais memoráveis da televisão portuguesa.
2: Mete cabeça e orelhas.
1: Cristina Ferreira estava em estúdio a apresentar o Você na TV, interrompe o programa para um direto em, lá está, Senande, onde está a repórter TVI com Madalena, a mulher que encontrou o corpo. Vamos saber como foi.
3: Ontem eu estava em casa sozinha quando me apercebi de... Não foi assim. Eu ontem estava em casa sozinha e deu-me na cabeça vir ao moinho pesar-me.
1: Eu estava em casa e apercebi-me, não foi assim. Estava sozinha e fui ao moinho pesar-me. Foi sempre uma dúvida que tivemos.
4: Só essa frase é ótima.
1: Porque se pesa a Madalena no moinho...
4: Porque é lá que tem a balança, senhora.
1: Pronto.
4: É tão fácil quanto isso.
1: Então vamos lá. E depois, Madalena?
3: Quando vim por caminho abaixo, olhei para o lado da levada e vi uma cabeça, vi um embrulho, tipo uma cabeça e umas orelhas. Parecia-me um homem com uma cabeça. Com a cabeça e as orelhas.
1: Eu vi um embrulho tipo uma cabeça. A única vez que eu vi um embrulho tipo uma cabeça foi quando recebi no Natal a Barbie busto para pentear.
4: Sim, com aqueles cabelos ótimos.
1: Bom, mas vamos voltar à reportagem, porque há mais perguntas.
4: Falta a frase das frases dessa senhora, que eu adoro.
5: O corpo nunca saiu dali.
3: Nada, nunca saiu. Eu continuei a vigiá-lo. Ele sempre ali na mesma posição, sempre parado.
1: Sempre parado. Ela, quieto. Mas que angústia. E então e depois?
3: O marido ligou-me às 6:30, eu disse, anda-te embora rápido, que está ali um homem na levada.
4: Na levada.
3: E diz-lhe assim para mim, tu estás tola, é um porco ou uma ovelha? E eu disse, não é um porco nem uma ovelha, certezamente é um homem.
1: É certezamente um homem. Mas eu gosto de ela dizer, o marido ligou, mas de quem? O dela? Porque ela disse o marido, como se fosse assim, houvesse um banco de maridos.
4: É tipo
1: um
4: marido, a mãe, é o marido dela.
1: O homem. Bom, antes da repórter deixar a Madalena a seguir com a sua vida, quis ainda mais pormenores do corpo.
3: Este homem estava descomposto. Estava descomposto nos olhos, na cara, diz que tinha uma pera. Estava descomposto, não dava para verificar verdadeiramente que idade verdadeiramente é que ele dava para dar, como é que ele estava, como é. Tudo.
4: É uma senhora que é fã de advérbios, certezamente, verdadeiramente.
1: Pois é.
2: Advérbios de modo.
1: Quando morre, fica muito descomposta.
2: Descomposta mas não percebi a parte da pera.
1: Tipo, eu também não.
2: Estava a comer uma pera ou é pera barba?
4: Eu acho que é pera barba.
1: Okay. Também acho. Para terminar, o fecho épico da reportagem, que também ficou na história.
3: Eu não chamei as autoridades mais cedo, pensando eu que fosse um palhaço destes que eles às vezes põem antigamente.
4: É um espantalho.
3: Ah!
6: Já não me lembrava da parte do palhaço.
4: É que eu só me lembrava de certezamente e tá.
2: Eu só me lembrava que era uma cabeça com orelhas. Cada um tem a sua parte preferida, é como nas músicas.
4: É uma cabeça com orelhas.
1: Beijinhos à Madalena, 11 anos depois.
2: Esperemos que não tenha tido mais sustos destes.
1: Não, esperamos que não. Vamos aos anúncios.
4: Uma pessoa vai pesar e de repente há um
1: homem
4: descomposto.
1: Tem aí os anúncios, apostos?
4: Sim, senhora.
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4: 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Ah! Centro Comercial Dallas. Então, este centro comercial, eu posso estar muito enganada, mas ficava, ou fica ainda, não sei se já deve ter fechado, na Rotunda da Boa Vista, no Porto.
1: Ah!
4: E eu tenho memória de haver uma loja de brinquedos incrível neste centro comercial, que era assim, daqueles assim mais... À moda antiga, daqueles centros comerciais tipo galerias. Ouvintes do Porto e arredores e alguém que saiba, ajudem-me lá. O centro comercial de Alas não ficava na Rotunda da Boa Vista e não tinha uma grande loja de brinquedos. Se faz favor, 962-007-500.
1: Ligue, por favor.
4: Diga-me.
1: Ligue. Tan, tan, tan, taranta.
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0: corpo. 9h23, daqui a bocadinho vamos voltar ao tema da inteligência artificial, já lá vamos. Agora, Inês, tens aqui a tua resposta.
1: Vamos lá saber se, era, se o Dallas era ou não era na rotunda da Boa Vista. Bom dia, João.
2: O Dallas ficava na Avenida da Boa Vista, mais perto do estádio da Boa Vista, não na rotunda da Boa Vista.
1: Pronto.
2: E sim, tinha uma grande loja de brinquedos.
1: Pronto. Olhei ali por uns metros.
0: Lá está, obrigada, João.
1: Obrigada.
0: Eu quero ver pessoas com poeira.
1: Doutora, tenha vergonha. 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
0: Agora com Henrique Raposo. Olá,
5: olá,
0: Henrique.
5: Bom dia.
0: Bom dia.
5: Olá, Henrique. Henrique. Viva, bom dia. Vamos falar de inteligência artificial. Temos ouvido responsáveis da área dizer que a inteligência artificial pode matar-nos. Para ti, é realismo ou alarmismo? É difícil responder.
6: Com a tua pergunta, eu vou passar para... Eu tinha duas coisas para dizer sobre entrar nessa conversa. E vou passar para a segunda.
5: Força. Depois vamos à primeira.
6: Estás a falar dos donos da IA.
5: Dos donos da IA.
6: É a malta que está dentro da IA.
5: Repetidamente a dizer...
6: É que está a assustar-nos. Eu tendo a desconfiar das pessoas do meio que estão a falar sobre o seu meio. Ainda para mais, nós sabemos uma coisa. Eles precisam de dinheiro. Há um tema frequente hoje em dia na imprensa financeira. A IA precisa de dinheiro, há uma bolha a ser formada. Investiu-se muito, à bruta.
5: E agora
6: quem investiu quer o retorno, mas onde é que está o retorno? As pessoas usam a IA como... Eu uso o Google. O Google hoje em dia tem uma IA que é esperto, mas eu não comprei a IA nenhuma.
5: Exato,
6: e o que vai acontecer...
5: Diz modo IA, o Google tem um modo IA, exatamente.
6: Eu quero fazer já uma aposta contigo.
5: Vamos a isso.
6: Vamos ter um bailout. Ou seja, os Estados a entrar neste mercado para salvar os meninos que nunca podem falir. E vamos ter novamente a conversa que tivemos em 2008. Too big to fail.
5: Ou seja, tu acreditas que há aqui uma estratégia para salvar...
6: Há uma estratégia que está na base deste capitalismo financeiro que não tem nenhuma relação connosco. Ou seja, estas pessoas não têm fábricas, não criam emprego. Há lucros privados e prejuízos coletivos pagos por todos nós. Já me aposta que eu quero fazer contigo. Outra coisa, que é mais importante, pegar numa coisa que a Ana disse, Ana Galvão. Nós temos que saber debater os assuntos sem medo. Nós lançamos todos os debates na base do medo, do apocalipse. Tudo é os telemóveis na escola, é o ambiente, é a segurança social. Tudo é lançado sempre na premissa de que o mundo vai acabar hoje às 3 da tarde. E isso não
5: qual
6: cria...
5: Qual é o efeito disso, exato?
6: Duas coisas. Nós não conseguimos pensar com calma a solução dos problemas, porque andamos sempre com pressa e com medo. E outra mais importante, estamos sempre a jogar em casa dos populistas. O que é que quer dizer com isto?
5: Sim, o medo é o caminho aberto para eventuais populismos.
6: O fermento mental popular do populismo é o medo. Eles lançam o medo e, pois, claro, eles são os super-homens que vêm-nos salvar do medo. E eu acho que este pessimismo apocalíptico é em si mesmo um defeito ou um problema mental intelectual que nós temos, que já tínhamos, e que hoje em dia... Como não conseguimos falar com calma, com realismo e com algum otimismo e esperança, nós estamos sempre a jogar na casa dos populistas. Tu até podes ser a pessoa mais anti-Chega, mais anti-Trump, mais anti-Le Pen do mundo, mas tu, amontando, só sabes pensar na base do medo e do apocalipse.
5: Estás a fomentar o populismo.
6: Estás a jogar na casa deles sem teres noção disso.
0: Obrigada,
5: bom,
0: Henrique.
5: Bem,
0: e
5: Henrique,
0: até sexta. Adeus. A crónica do Henrique fica depois para ouvir ou comentário no site da Renascença, rr.pt. 9h27.
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0: São 9:30 da manhã, muito bom dia. Notícias agora desta segunda-feira. Liliana Monteiro, vamos até ao Rio Tejo, onde temos os olhos postos. O que é que se passa?
22: Olá, bom dia. A GNR que interceptou uma embarcação de recreio suspeita, precisamente no Rio Tejo, na zona da Trafaria. A bordo estavam 5 indivíduos, 4 homens e uma mulher. Duas destas pessoas eram menores. Estavam também 64 jerrycans de combustível, com mais de 1.200 litros. Há suspeitas de que possa estar ligada ao tráfico de estupefacientes, ao que a Renascença apurou. Junto de fonte da investigação envolvida estaria uma segunda embarcação que não foi, no entanto, interceptada. As autoridades tentam localizar indivíduos que se terão colocado em fuga. A menos de 24 horas da entrada em vigor da proibição de circulação de pesados na VCI, a plataforma para registro prévio de situações excepcionais ainda não funciona. A alternativa vai passar a ser a A41. A Associação Nacional de Transportes Públicos Rodoviários de Mercadorias critica a medida, alegando que o abastecimento de mercadorias vai ser muito mais caro. As mulheres são minoria em governos e chegam ao poder com maior exigência técnica. É o que revela um estudo hoje divulgado pela Fundação Francisco Manuel dos Santos. Portugal teve apenas 15% de ministras nas últimas 5 décadas.
0: Então, e no desporto, João Fonseca?
23: Bom dia, Ana. Benfica começa hoje a preparar a estreia na Liga Europa. Será quarta-feira em Itália, com o Milan de Ruben Amorim. Às 8 da noite, as águias já anunciaram candidatura a uma presença na final, pelo que querem entrar a ganhar. Semana de máxima exigência, porque a seguir, domingo, há deslocação ao Dragão, com o Porto, líder do campeonato, com mais 2 pontos. Os portistas folgam esta segunda-feira, regressam amanhã aos treinos. Ontem, no jogo de treino com a Académica, Samu jogou 15 minutos, marcou de livre direto. Vítor Froldo continua sem competir e está em dúvida para o Clássico. Esta segunda-feira há 3 jogos para o fecho da jornada 6, 18:45, Rio Ave Estrela da Amadora, 20:15, Moreirense Marítimo e 20:45, Braga Estoril.
0: Até logo, João Fonseca.
23: Adeus, até logo.
0: Temos a Bola Branca, versão alargada, 12:45.
24: Bola Branca.
0: Oh, bom dia. Aqui estamos consigo, somos às 3 da manhã, uma ótima semana. Vamos à hora do recreio já a seguir.
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0: Rosa, deixa-me dar-te uma rosa. É a música que ouvimos agora. É Nuno Ribeiro com Conan Osiris.

0: Vamos ao trânsito. Bem, esta segunda-feira está a ser dificílima no trânsito, Paulo Soares.
1: Sim, ainda é isso. Sim. E ainda alguns problemas por resolver, especialmente em Lisboa. Mantém-se o acidente na Vasco da Gama, Sul-Norte, corte via esquerda, a meio do tabuleiro, fila desde o nó da A33. Na A1 há acidente em Via Longa, outro antes de Sacavém, ambos em Norte-Sul e ambos com demora. Na A8 mantém-se o acidente antes do nó da Crel, Norte-Sul, paragens desde Lousa. Na A2 ainda se para desde a Baixa de Corroios, no Porto. Trânsito lento na Vença e entre Bonjoy e A13 e do final da 1 ao Nó de Francos. Linha Verde, 850-50-10.
2: E depois lá para junho melhora também,
1: calma. Aí,
2: ora bem, quanto ao tempo para esta segunda-feira, temos vários distritos do país com aviso amarelo por causa das temperaturas altas, sobretudo a sul, porque temos muito calor hoje. 38 de máxima para Santarém e Évora, são as cidades mais quentes. A questão é que as mais frescas são Aveiro e Viana do Castelo e chegam aos 28. Temos 29 para o Porto, Lisboa com 35 e amanhã Faro 31. Amanhã queria eu dizer que as temperaturas baixam ligeiramente, ainda assim continuamos com calor e regressa também uma chuvita marota aqui ao norte.
0: Gostei. Então vamos brincar.
2: Vamos.
0: Sim, vamos brincar a
3: as três coisas que
0: com Cláudio Almeida.
4: Bom dia, Ana.
0: Bom dia, apresentador de concursos.
4: Então, vamos jogar às três coisas que.
0: Sim.
4: Que pronto, vocês têm 5 segundos para dizer três coisas que
0: em determinada
4: algo
0: categoria.
4: Que eu vou dizer, exatamente.
2: Um jogo feito para uma segunda-feira.
0: Começo eu?
4: Não, é o mais fácil da segunda-feira.
2: Está bem, está bem.
4: Queixar. Diz-me um jogo que tu gostes de jogar à segunda-feira.
2: Não, eu gosto de todos.
5: Cabra cega.
2: Cabra cega, de onde vens?
4: Vamos fazer isso para a semana. Então, Ana, três coisas que se diz quando se volta de férias.
0: Ai, foram curtas. Ai, que bom voltar ao regresso. Estás mais gorda?
2: Voltar ao regresso.
0: Ai, regressar, desculpa.
2: Estás mais gorda?
4: Estás mais gorda.
2: Coisas que se dizem quando vês de férias, mas é extremamente mal criado.
5: São coisas que não se dizem.
0: Desculpem por voltar ao regresso.
2: Tens meio ponto com esta.
0: Porquê?
2: Pá, estás mais gorda, é coisas que não se dizem.
0: Podes dizer. Sim.
2: Nós daqui neste programa não endossamos o body shaming.
4: E ninguém está de volta ao regresso. Ou estão de volta ou estão de regresso.
0: Desculpem. Vá, vamos lá, mais uma.
4: Vá. Três coisas que te fazem sentir falta de casa quando estás de férias. Falta da tua casa.
0: Falta dos meus animais, falta da minha cama e...
5: Sopa.
2: Ela gosta tanto de estar fora de casa que nem consegue arranjar três razões.
4: Exato.
5: Para estar em casa, não é?
0: Estou com zero pontos, quase. Vá, vamos lá, mais
4: Muito
0: uma.
4: Muito bem. E três coisas que só fazes nas férias.
0: Mergulhar todos os dias, andar de biquíni todos os dias e estar e comer mal.
4: Pronto, vá, um bocadinho fora de tempo. Um bocadinho. Tudo bem. Joana.
0: Foi. Vá, vamos lá. Joana. Vamos.
5: Olha, tu agora parecias aquela senhora, viram?
0: Sim.
5: Foi para a primeira fila do Tony Carreira, só para
0: dizer
5: que
0: eu fiz com o dedo para baixo a dizer a minha prestação
2: mas
0: foi
2: olha,
0: péssima.
2: Tony Carreira, se não viram as imagens, há vídeos a circular, depois repreendeu, mas de uma forma até bastante positiva. Foi do género.

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1: Nós para ti somos
2: objetificaste.
1: E quer dizer também que tu estás mais gorda.
2: Mas é normal depois das férias.
1: É verdade. É o que se diz quando se volta. Como
3: muita bola de Berlim.
4: Finalmente, três coisas que adoras em noites de verão:
3: andar de manga curta, a ficar acordada até tarde e jantar fora.
2: Bravo.
4: E martinis.
2: E martinis. Amanhã há mais 20 para as 10. Bom dia.

0: Vamos ouvir a Miley Cyrus ainda aqui. Somos as 3 da manhã com a Inês.
1: Com a Joana.
2: E com a Ana.
0: Ainda uns minutinhos consigo. Entretanto, não sei se já reparou na rua naqueles cartazes grandes com a Júlia Pinheiro, que é a campanha nova da Liga Portuguesa contra o cancro.
2: Repara, é impossível não reparar, a falar, não é? É a Júlia Pinheiro acompanhada das suas Júlias,
1: das
2: não é?
1: Suas Júlias, sim. Mas qual delas?
2: Ontem.
1: Sim, é que há várias.
0: Pois há várias. E antes que as pessoas pensem que é um novo formato de televisão, não é.
1: Não é tipo a Júlia Pinheiro, a Júlia Palha, não. É. Até porque aqui também há várias Ineses, não é? Há a Inês que marca consultas e a Inês que finge que não viu o lembrete.
0: Sim, sim. E eu tenho a Ana responsável e a Ana de... Ah, eu depois marco isso.
2: Essa Ana aparece mais, essa segunda.
0: Sim, é verdade.
2: E é precisamente para essa segunda não ganhar que existe esta campanha. A Liga

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0: Vamos embora, estamos de volta amanhã a partir das 7. Uma boa segunda-feira. Ah, antes de ir embora, temos que lembrar como é que foi hoje.
1: Ah, como é que foi?
0: Não temos já nada. Como é que foi? Como é que foi?
2: Cá está.
3: E reparem só na exuberância do meu amigo que estava à porta da Renascença. Reparem só.
0: O quê? Agora? Olha só. Ah, que forte, que lindo.
3: Será o grilo da minha consciência? Não devias ter ido a um concerto ontem.
0: Sal fino, sal marinho, sal light, sal dos Himalaias.
3: Sal light?
0: Sal light. Sim, sim. Agora, para mim o extremo foi haver uma caixinha que diz escamas de sal negro. Vê-se lá, escamas.
3: Estou a ver.
0: De sal negro.
3: É como a história do
4: escamas de sal negro. É a minha nova banda de metal.
3: Vergonha.
1: Concentra-se, por favor.
5: Sorry, is this is whiskey? Is whiskey? Thank you very lot.
0: É um whiskey.
5: You are a good man. With kind heart. Oh, Cristina, tens que ir fazer uma joia com o teu
3: lá,
5: João.
3: Martelar.
5: Cristina, é muito emocionante. Vais a Marta e o João ali a martelar, a martelar. Começou a gritar assim: polícia,
0: não.
5: Polícia.
0: Juro-te. Acudam!
5: E às tantas o Daniel diz assim: à moda antiga, como os nossos pais faziam. Continuas assim, vais para uma escola-prisão. E eu, que estupidez. Ouviste o pai, ele disse que eu vou para uma escola-prisão. E eu, ó Nico, isso nem existe, não há escola-prisão. 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
0: O mínimo mais pequenino.
5: 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Com cozida à portuguesa, não? 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
0: E vamos embora, até amanhã.
5: Vais cantar assim toda a semana.
0: Beijinhos, até amanhã.
3: Beijinhos, boa semana.

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1: são as 3 da manhã.
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21: Muito bom dia, são 10 horas, 9 nos Açores. Bom dia, Sérgio Costa.
22: Olá, viva Zé. E às vezes é bom dia.
23: Bom dia.
21: Vamos aos destaques desta edição.
24: Eventual tráfico de droga interceptado em embarcação de recreio suspeita no Rio Tejo. Ainda não funciona a plataforma que vai permitir exceções à circulação de pesados na VCI no Porto.
25: Máximas para esta segunda-feira, 29 graus no Porto, Lisboa 35, Faro 31, Ponta Delgada 28 e Funchal 31.
21: A edição das 10 agora.
24: Ainda não está a funcionar, a menos de 24 horas da entrada em vigor da proibição de circulação de pesados na VCI, a plataforma para registro prévio de situações excepcionais ainda está em baixo. Trata-se da inscrição dos veículos para abastecimento do Porto e Gaia. A partir de amanhã está prevista a restrição de pesados na VCI entre as 7 da manhã e as 9 da noite. A alternativa é a A41, uma medida contestada pela Associação de Transportadores Rodoviários de Mercadorias. A Antran alega que o abastecimento vai ficar mais caro. O porta-voz, André Matias de Almeida, acrescenta mesmo que algumas empresas do setor poderão ter de encerrar.
0: Estas empresas, sobretudo as mais pequenas, não conseguirão aguentar sucessivamente, semana após semana, aumento dos custos dos combustíveis e agora a somar a uma proibição na VCI que acrescenta mais 60 km a cada veículo, portanto 30 para cada lado, e em cima disso ainda uma plataforma que aumenta brutalmente a carga burocrática. Ora bem, isto significa que muitas destas empresas, que não terão capacidade para continuar a pagar os seus salários, apresentar-se-ão à insolvência e o Estado deixará de ter contribuintes para a segurança social e passará a ter subsídios de emprego para pagar.
24: As preocupações de André Matias de Almeida, porta-voz da Antram, entretanto não está ainda a funcionar, a menos de 24 horas de entrada em vigor da proibição de circulação de pesados na VCI, não está a funcionar a plataforma que permite exceções à circulação de pesados. Mais um caso interceptado a uma embarcação de recreio suspeita no Rio Tejo, zona da Trafaria. A bordo seguiam 5 indivíduos, 4 homens e uma mulher, 2 ainda menores e 64 jerrycans de combustível com mais de 1.200 litros à suspeita. De que possa estar ligado ao tráfico de estupefacientes. Ao que a Renascença apurou, junto de fonte da investigação envolvida, estaria uma segunda embarcação que não foi interceptada. As autoridades tentam localizar indivíduos que se puseram em fuga. A Polícia Judiciária alerta para uma nova burla no IRS, através de mensagens falsas. Os burlões fazem-se passar pela autoridade tributária e prometem reembolsos do IRS que podem chegar aos 8 mil euros. As autoridades recomendam não aceder a qualquer ligação e não fornecer dados pessoais e bancários e reforçam a importância de denunciar situações suspeitas. Naufrágio na Grécia, pelo menos um morto após a embarcação que transportava migrantes afundar parcialmente ao largo da ilha de Gávdos. 25 pessoas continuam desaparecidas. De acordo com a Guarda Costeira, 51 migrantes já foram resgatados por embarcações que se encontravam nas proximidades. Já há quem peça o fim do VAR. Um erro grosseiro do vídeo-árbitro permitiu o golo que deu a vitória ao City sobre o United este fim de semana no derby de Manchester. O VAR não sancionou um fora de jogo de Enzo Fernandes, que tocou na bola no lance do golo que foi apontado pelo inevitável Haaland. Os responsáveis da arbitragem de Inglaterra já vieram pedir desculpa, mas Zé e Azizé, há quem já peça mesmo o fim do VAR perante estes erros grosseiros. Wayne Rooney, antigo jogador do Manchester United, veio pedir o fim do vídeo-árbitro. É porque é falível, afinal, não é?
1: Sim, pois é, mas é na maior parte dos casos eu acho que ajuda, não é?
24: Certo, mas afinal nem sempre ajuda. Sempre. Exatamente. Portanto, há aqui uma grande discussão em Inglaterra por causa deste erro grosseiro, ainda para mais num derby, não é? Deu a vitória ao City.
1: Eu vi esse jogo ontem à tarde e fiquei mesmo na dúvida. Pensei, isto não
24: é fora de jogo.
1: E depois foi validado. Fiquei na dúvida. Afinal, olha, está a explicar.
24: Se à vista, sem recurso ao VAR, é possível ver um fora de jogo, como é que o vídeo-árbitro não sancionou? Fica aqui a questão e vai dar muito, muito debate, certamente.
1: Exatamente. Pronto, foi a edição das 10 com
24: o
1: Sérgio Costa. Um abraço, Sérgio.
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1: Olá, bom dia então.
4: Bom
1: Olá,
4: dia.
1: Zizé, como é que estás?
4: Estou muito bem, e tu, como é que estás?
1: Também, o fim de semana foi bom.
4: Foi ótimo, ótimo. Estive em Montargil, na garagem Montargil. Foi muito giro, eu adoro aquela zona e deu assim para relaxar. Estava
1: muito
4: a precisar.
1: Calor, também, não?
4: Muito calor, pois. Muito calor. O que vale é que havia lá uma bela piscina e uma bela barragem.
1: Olha, eu no sábado fui à praia, na verdade não fui à praia, fui almoçar à praia, porque acordei tão tarde e fomos tão tarde que só deu mesmo para ir almoçar. E ontem fiquei agora estamos a falar sobre este jogo do Manchester, fiquei em casa a ver bola, basicamente. Vi este jogo do Manchester, dos dois,
4: sim,
1: Manchester
4: eu,
1: City, Manchester United,
4: só,
1: e depois o Benfica.
4: Eu vi só a parte do cartão vermelho.
1: Sim,
4: do cartão vermelho.
1: Logo no início do Phil Foden.
4: Mas olha, uma coisa que o meu Instagram estava cheio era de casamentos.
1: Ai, não digas nada. Casou,
4: mesmo,
1: o mundo
4: estamos
1: inteiro
4: mesmo
1: casou.
4: Em setembro.
1: Ai,
4: é que setembro é mesmo sinónimo
1: foi,
4: de
1: foi
4: casamentos.
1: Mesmo, e nenhum de nós teve casamento, não é?
4: Não.
1: Fomos os únicos. Fomos os
4: não
1: únicos.
4: Fomos convidados. Ainda bem. Ainda bem. Sabes? Ainda bem. Porque ir a um casamento dá muito
1: há
4: trabalho.
1: Há uma certa logística.
4: Dá muito trabalho.
1: Olha, uma banda que nunca falta nas bandas sonoras de casamentos
4: os
1: é esta,
4: ABBA.
1: Não é?
4: É isso mesmo.
1: Isto é obrigatório num casamento.
4: Portanto, se este fim de semana foi um casamento, olha, agora é para recordar outra
1: vamos
4: vez.
1: Vamos falar de casamentos a seguir, ok?
4: Vamos.
1: Vá lá. Bom dia, boa semana.

0: Kiss Me, é Maru. 10 horas 13 minutos, bom dia, boa segunda-feira, como é que está? Nós ficámos aqui com a sensação, eu às vezes, é que no fim de semana o mundo inteiro casou.
1: Olha, houve muito Kiss Me.
0: O mesmo.
1: E então, muito.
0: Nós só aqui na rádio tivemos duas pessoas que se casaram.
1: É verdade, parabéns à Filipa Ribeiro e ao Camilo, que casaram. Filipa Ribeiro, a nossa jornalista, e Diogo Pires também, da Marit.
0: Na verdade foram três pessoas porque há um casal, não é? Há um casal.
1: Ah, verdade, pois, há um casal, sim. Exato, foram três pessoas. Portanto, parabéns a todas as pessoas que casaram durante este fim de semana.
0: Ou seja, grande parte das pessoas que está aqui nesta empresa hoje está de ressaca.
1: Pois.
0: Eu nunca me casei, mas já fui padrinho duas vezes.
1: Ok, e gostaste?
0: E gostei, eu tenho muito orgulho nos
1: Tens
0: meus
1: que dar ali um belo de um dinheirinho, não é
0: pois
1: assim?
0: Pois é, tem que se abrir ali a bolsa. E, olha, houve um casamento muito divertido que eu estive, foi que fiquei na mesa dos Gift, da banda. Dos
1: Gift,
0: lá, foi muito giro, com a Sónia e o resto da banda.
1: Bem, a Sónia ainda por cima é super engraçada.
0: Isso já foi há uns anos, pronto. E, olha, mas para este fim de semana não fui convidado.
1: Não.
0: Isso diz muito sobre mim, talvez.
1: Nem eu. Eu também não fui convidada para nenhum casamento, e ainda bem, porque, é assim, calma, eu gosto de casamentos, mas ao mesmo tempo é uma grande chatice. Primeiro, são sempre super longe.
0: Pois
1: uma pessoa tem que fazer quase uma hora e meia de carro até ao local do casamento para voltar, não dá jeito nenhum, porque uma pessoa nem sequer pode, pronto, beber um pouco de água, não é? Não pode fazer nada, porque depois tem que conduzir para trás. E irrita-me muito quando os casamentos não têm boa música. Eu acho que um bom casamento precisa ter uma boa música.
0: Boa.
1: E hoje em dia parece que todos os casamentos têm a mesma playlist.
0: Sempre as mesmas.
1: É a mesma playlist dos Abba, os Chutes e Pontapés. É sempre a mesma playlist. Eu não entendo o que é que se passa.
0: Pronto, fica aí a dica. Olha, vamos falar sobre casamentos.
1: Vamos.
0: Queremos saber a opinião também das pessoas que estão connosco.
1: Exato, o que é que nunca pode faltar numa festa de casamento?
0: Abba,
1: chamado.
0: Abba.
1: Sim, os Abba é obrigatório, os Chutes e Pontapés também. O chamado copo d'água, apesar do nome, não é propriamente um convite para beber água.
0: Não,
1: aliás,
0: é o
1: contrário. Por isso, partilhe connosco através do 962007500 o que é que nunca pode faltar numa festa de casamento. Tu ontem dizias-me.
0: Cascata de camarão.
1: Nunca vi isso num casamento.
0: Não viste? Já vi.
1: Nunca.
0: Claro, eu sou aquela torre cheia de camarões.
1: Nos casamentos que eu vou, nunca vi. Mas sabes que eu ando numa fase de planear o meu casamento. E isso não vai haver nenhum casamento.
0: Não vai haver
1: de
0: cascata de camarão, mas é ótimo.
1: Eu a planear um casamento sem ter sido pedido em casamento é muito bom, não é?
0: Então vá, partilhe connosco. 962007.

0: A minha casa és tu, Fernando Daniel, na Renascença. São 10h22, bom dia.
1: Olha, o Fernando Daniel é um ótimo convidado para se ter um casamento.
0: Pois é.
1: Porque ele é super romântico, portanto era um ótimo convidado.
0: Olha, quando me casar, vou contratar o Fernando. Estamos a falar de casamentos, porque acho que o mundo inteiro casou este fim de semana.
1: Pois é.
0: E o que é que nunca pode faltar numa festa, num copo d'água?
2: Olá, Zé. Olá, Zizé.
1: Olá.
0: Olá.
2: Olá. Marcelino.
0: É o Marcelino.
2: É claro que nunca pode faltar num casamento o apito ao comboio.
1: Ah, pois claro.
2: Do, ao fim de uns copos e tudo, já vai tudo a marchar uns atrás dos outros. Até logo.
1: É que se não houver o apito ao comboio e o esquema, não é,
0: é
1: um casamento.
0: É obrigatório.
1: Não é um casamento.
0: Olha, o Henrique tem aqui uma bela história para partilhar connosco.
3: No último casamento aconteceu uma situação inédita em que o DJ se sentiu mal e na altura que era necessário música, os noivos vieram até comigo, sabendo que eu toco guitarra e canto umas canções.
1: Olha.
3: Tive que salvar a situação.
0: Plano B.
3: Servindo de bombeiro. E fui a mesa tocar umas canções.
1: Uau!
0: Giro.
3: Penso que correu bem.
1: O Henrique é
3: bom
1: tipo
3: dia para todos.
1: Aquele médico do avião.
0: Exato.
1: Quando se sente alguém mal.
0: Algum médico a bordo.
1: Se houver algum médico a bordo, o Henrique é o DJ dos casamentos, que é o médico.
0: Vamos ouvir aqui a Maria, que tem uma sugestão muito boa sobre os casamentos.
4: Okay. O que não pode faltar num casamento, só fui uma vez um casamento que houve o ramo do noivo. E o que é que eles escolheram para o ramo do noivo? Uma alface.
1: Ah.
4: Ou seja, se a noiva a manda para as noivas solteiras, porque é que o noivo não há de mandar para os homens solteiros?
0: Olha.
4: Portanto, acho que deviam optar também pelo o ramo do noivo.
0: Olha,
4: é só, beijinhos para todos e obrigada.
0: Obrigado, Maria.
1: Olha,
0: obrigado.
1: Gostei muito. E tu podias apanhar o ramo, o alface.
0: Eu a fugir da alface.
1: É fugir. Tu bem queres apanhar, que eu sei. Queres apanhar a alface.
0: Ai, alface.
1: Para ver se te casas.
0: A seguir, mon amour, je t'aime.
1: Pronto, lá está.
0: Zoilo e
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0: Então, muito bom dia, 10h27, como é que está? Tudo bem?
1: E prepare-se porque segunda-feira está bem quentinha.
0: Pois está.
1: Porto com 29 graus de máxima, Lisboa 35, Faro 31, Ponta Delgada 28 e Funchal 31.
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1: Está um belo dia para casar. Segunda-feira é chato, mas está calor.
0: É mais barato, se calhar, a segunda.
1: Olha, bem mais barato.
0: Alguém casa à segunda.
1: Mas podíamos adotar isto.
0: O que é que não pode faltar num casamento?
16: Ora, muito bom dia, José Coimbra e Aziz Eto Paulo.
0: Bom dia, bom dia.
16: Eu vim ouvir agora o que é que não pode faltar num casamento. Bem, o que eu vou dizer não é anedota. Aconteceu mesmo num casamento de um amigo há 25, 6 anos atrás. Portanto, penso que foi o ano. Penso que foi 2001, 2002, por aí. O que não pode faltar é mesmo a mesa chamada da presidência, que é a mesa onde sentam os noivos, padrinhos, sim, pais e isso tudo. Já chegámos ao casamento desse amigo e faltava essa mesa. Oh. Aquilo foi cómico na altura. Portanto, é caricato. Grande abraço, bom dia, bom trabalho.
1: É assim, hoje, na altura, se calhar foi uma coisa meio tensa, não é? Chegar ali e não existir essa mesa. Mas hoje em dia há muitas poucas pessoas a terem só essa mesa. Eu acho que é triste ter essa mesa.
0: Achas?
1: Porquê? Porque eu estou a ver a minha melhor amiga que está noutra mesa a conviver, toda feliz, divertida, e eu não sei o que está a acontecer naquela mesa. E isso a mim irrita. Portanto, no meu casamento não vai existir essa mesa também.
0: Okay.
1: Eu quero assim uma mesa, se calhar, corrida. Tenha-se esta imagem na minha cabeça.
0: Estamos aqui a dar muitas
1: mesa,
0: ideias.
1: Mesa corrida para estar junto das minhas amigas. Se houver ali algum momento de fofoca, eu tenho que saber. Eu não posso ficar numa mesa à parte com as minhas amigas todas do outro lado.
0: Não pode acontecer. Bom, este fim de semana, partilhe connosco mais coisas que não podem faltar no casamento. Entretanto, a seguir vamos falar de um tema que se falou muito este fim de semana. Vários especialistas a alertarem para os perigos da inteligência artificial. E alguns são mesmo, não sei se eu ia dizer dramáticos, mas calhar são realistas.
1: Pois
0: dizem
1: é.
0: Que em 10 anos a inteligência artificial pode acabar com a humanidade.
1: Tu que estás viciadíssimo no ChatGPT, diz isso às pessoas também, não te esqueças dessa parte.
0: Se calhar vou acabar com isso, não é?
1: Olha, a ChatGPT ajudei imenso nos casamentos também, se quiser. Mas cuidado, com cuidado, por favor.
0: Mon amour, je t'aime. Bom dia.
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0: All That She Wants, Ace of Base, na Renascença. Sempre, nunca igual, porque igual, como é que era? Porque igual já.
1: Porque igual
0: já
1: há são, muitos.
0: É igual há muitos, né? Estamos a falar de casamentos. Bom dia, chegou agora. Olá, Xana.
2: Bom dia.
1: Bom dia.
2: Realmente, metade do mundo casou este fim de semana e acho que a próxima metade, a outra metade, vai casar no próximo, porque eu, inclusivamente, também tenho um casamento agora no próximo sábado.
1: Olha. Boa sorte.
2: O que é que não pode faltar num casamento? Fotografias intermináveis. Com a malta toda cheia de fome, à espera que se acabem as intermináveis fotografias.
1: Quem é que inventou essa moda?
2: É muito aborrecido. Um beijinho, boa semana.
0: Obrigado.
1: Beijinho. Beijinho. Quem é que inventou essa moda das fotos?
2: Esqueci de dizer, é a Alexandra. Ah, sim. Novo. Um beijinho.
1: Olá.
0: Quem é que inventou a moda, né, de tirar fotografias intermináveis?
1: Sim, eu odeio isso, no meu casamento não vai existir isso.
0: É possível fazer diferente. Eu aqui há uns anos estive num casamento em que não houve esse momento. As fotografias eram tiradas de uma forma aleatória durante
1: o
0: espaço.
1: É isso, não, que eu quero, aliás. Eu acho que isso é muito mais...
0: espontâneo. Né?
1: Espontâneo.
0: E mais natural.
1: Como é que se diz hoje em dia?
0: Orgânico.
1: Orgânico. Obrigado.
0: Ah, pá, tem que ser aqui
1: é
0: o jovem a ajudar.
1: Orgânico.
0: Tem que ser o jovem a ajudar com as palavras modernas.
1: Exato.
0: Vamos ouvir só mais aqui uma mensagem. Onde é que está? É a Telma. Olá, Telma.
3: Bom dia, Azizé. Bom dia, Zé.
1: Bom dia.
3: O que é que nunca pode faltar no casamento? Lágrimas de emoção.
0: Ah,
3: carradas,
0: sim,
3: de gargalhadas e de momentos felizes para recordar.
0: Sim.
3: E álcool.
0: Álcool.
1: Viva a festa.
3: Eu sou a Telma.
0: Olá, Telma.
1: Viva a festa. Olha, lágrimas, sabes o que é que eu já disse ao meu namorado?
0: O quê?
1: Se eu estiver a entrar no altar e se eu não vir que ele está a chorar quando me vê de vestida de noiva,
0: acaba-se logo.
1: Eu vou chegar ali e vou dizer: não quero casar. Eu já disse: tens que chorar. Mas eu espero agora, pois, não estar a colocar uma grande pressão. Pois imagina que ele se sente tão pressionado para chorar e não consegue chorar.
0: Como é que chama o senhor?
1: Afonso.
0: Boa, Afonso. Eu
1: boa sorte,
0: Afonso.
1: Afonso, não é?
0: Eu espero que o Afonso esteja a ouvir este programa.
1: Sim, eu estou a dar imensas dicas.
0: Imensas, não é?
1: Aliás, a música que eu quero que toque no momento em que eu estiver a entrar no altar é esta que vai tocar agora, mas em versão violino. Só ali o violino.
0: Ui. É lindo.
1: Não é?
0: Esta música, esta aqui?
1: Esta, eu quero. A Cisa é a minha artista favorita, portanto eu quero esta música, mas em versão violino, que é mais romântica.
0: Bora lá, Cisa.

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0: 17 minutos para as 11. Boa segunda-feira, boa semana. Está com a Renascença. Eu sou o José Coimbra com a Ásia Zé Tropical. Este fim de semana ouvi vários especialistas a alertarem para os perigos da inteligência artificial. O próprio CEO da Anthropic, que é um gigante da IA, está a pedir às outras empresas de IA que abrandem o avanço para não se perder o controle. Isto é assustador.
1: Pois, agora é que pensou nisso, não é? Agora se calhar vamos com calma. Uhum. Isto porquê? Para evitar que a inteligência artificial se torne super inteligente. O que é isto da super inteligência? É o ponto teórico em que as capacidades da inteligência artificial ultrapassam a inteligência humana. E eu acho que ninguém quer isto.
0: Não, não. Há um explicador sobre isto no site da Renascença. Hoje o nosso Sérgio Costa falou sobre este tema. E eu acho que estamos naquela parte do filme em que chega um cientista e aparece a avisar que isto está a começar a correr mal. E o que é que acontece?
1: E ninguém quer saber.
0: E ninguém quer saber, não é?
1: Ninguém portanto... liga, ninguém quer saber. Continuamos a fazer perguntas estúpidas ao ChatGPT, como eu fiz hoje de manhã, porque estavam a arder os olhos. Eu assim, estão a arder os olhos, o que é que pode ser? E ele, claro, tens o olho seco, estás muito tempo ao telemóvel, precisas pôr umas gotas. Que eu sabia antes de perguntar
0: Sim.
1: ao chat. Portanto,
0: foste tu... validar, não é?
1: Fui validar, exato.
0: Mas isto é uma coisa que eu acho que é muito humana, esta coisa de estarem a avisar e nós não ligarmos, não é? Porque
1: Sim.
0: acontece todos os dias. Há coisas que sabemos. Enfim, que nos fazem mal e continuamos. Portanto, a gente nos avisa e somos nós próprios, somos humanos, não é?
1: Somos nós próprios. E olha, aquela ideia de que as pessoas às vezes mandam perguntas ao ChatGPT e não dizem bom dia, obrigada, essas pessoas que não dizem essas coisas comecem-se a preparar, vocês são os primeiros.
0: Opa, não, esperemos que não chegue a esse ponto, não.
1: Não, eu também espero que sim, estou a brincar, como é óbvio, mas é temos mesmo que ter muito cuidado
0: sim.
1: e eu espero que estas pessoas que inventaram a inteligência artificial
0: parem um bocadinho.
1: Parem um bocadinho.
0: Se acalmem um bocadinho.

0: Amiga da minha mulher, o seu Jorge, 7 minutos das 11, já com a Renascença, bom dia. 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
0: Daqui a pouco, às 11, temos as notícias com a Ana Paula Santos e depois das 11, uma notícia que me deixou mesmo de boca aberta, de tão boa que é.
1: Então,
0: sobre um concerto, não, três concertos em Londres em 2027.
1: Ah, já lá vamos.

0: Boys, Justin Bieber, a 4 minutos das 11, daqui a poucas notícias, depois Kin.
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0: Muito bom dia, são 11 horas 10 nos Açores. Bom dia, Ana Paula Santos. Vamos aos destaques.
23: Olá, bom dia. O Ministro da Educação garante colocação para todos os alunos na escola pública. 10 feridos em acidente com autocarro na A8.
24: Máximas para esta segunda-feira têm 29 graus no Porto. Lisboa chega aos 35, Faro 31, Ponta Delgada 28 e Funchal também a chegar aos 31 graus.
0: É agora a edição das 11.
23: Começamos então com a indicação de um acidente na A8 que provocou 10 feridos ligeiros. A colisão entre dois pesados, um autocarro e um caminhão, aconteceu ao quilómetro 10 da A8, no sentido norte-sul, perto da localidade de Morteira. O Comando Subregional de Lisboa da Proteção Civil confirma à Renascença que os feridos foram encaminhados para os hospitais de Santa Maria e Beatriz Ângelo. Nesta altura, a via de emergência e a via mais à direita encontram-se cortadas ao trânsito. O Ministro da Educação garantiu nos últimos minutos que todos os alunos vão ter vaga nas escolas públicas. Declarações de Fernando Alexandre em Arganil nos últimos minutos.
2: O descontentamento, a desilusão, a preocupação dos pais, mas nós não conseguimos é colocar sempre as crianças na escola da primeira opção. Agora que as escolas vão ser colocadas, podem ter a certeza que vão.
23: O Ministro da Educação admite que a Inspeção-Geral de Educação está, nesta altura, a investigar outros casos em que os diretores, tendo vaga, não admitiram os alunos nas escolas.
2: E o que acontece foram escolas, que os diretores já foram chamados, em que as escolas teriam capacidade e recusaram os alunos. Isso, obviamente, é uma irregularidade. Uma coisa é, nós temos muitas escolas que estão sobrelotadas até. Ou seja, já passaram os máximos das turmas, que é possível, em casos excepcionais, já desdobraram turnos, já criaram turmas adicionais. Agora, quando temos casos em que o diretor tem lugar e recusa alunos, e eu tive notícia de dois, e a inspeção já me tinha comunicado que havia casos desses, eu, obviamente, quero isso tirado a limpo, porque isso é que é grave.
23: Este deverá então ser um dos assuntos na agenda da reunião que o Ministro da Educação convocou para esta tarde com os diretores escolares do Conselho de Lisboa. Em cima da mesa também os alunos que nesta altura ainda não têm vaga numa escola, apesar de estar em andamento o arranque do ano letivo. Proibição de circulação de pesados na VCI entra em vigor amanhã, mas a plataforma para registro prévio de situações excepcionais ainda não está disponível. A partir desta terça-feira, entre as 7 da manhã às 9 da noite, apenas um número reduzido de pesados pode circular, como os que vão abastecer Porto e Gaia, e mesmo esses não têm de se inscrever, ou melhor, têm de se inscrever na tal plataforma. A alternativa para os pesados é a A41, uma medida contestada pela Associação de Transportes Rodoviários de Mercadorias. Detetada uma embarcação de recreio suspeita no Rio Tejo, na zona da Trafaria. A bordo seguiam 5 indivíduos, 4 homens e uma mulher. 2 deles eram menores. A bordo levavam também 64 jerrycans de combustível com mais de 1.200 litros. Há suspeitas de que possa estar ligada ao tráfico de droga. Ao que a Renascença apurou, junto de fonte da investigação, uma segunda embarcação estaria envolvida. Conseguiu escapar às autoridades que nesta altura tentam localizar os indivíduos em fuga. Toda a informação, como sempre, em rr.pt, e eu volto daqui a uma hora.
0: Ok, até já, Ana Paula, edição das 11, Ana Paula Santos.
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0: Muito bom dia, 11 horas 5 minutos. Como é que está? Tudo bem? Sua
5: bom
0: semana?
5: Bom dia, boa segunda-feira. Eu sou daquelas pessoas que adoram segundas-feiras.
0: Gosta,
5: eu sou essa pessoa irritante que gosta de segundas-feiras.
0: É custo um bocadinho, mas é bom.
5: É bom, eu gosto. É o início de uma nova
0: fase.
5: Semana.
0: É
5: sim, sim, sim.
0: Uma nova oportunidade.
5: Uhum.
0: E olha, e temos o quê? Menos de 10 dias para o final do verão.
5: Triste.
0: Epa, 10 dias. O outono começa dia 23. Ainda ontem, quer dizer, pronto, assim, ontem entre aspas, ontem estávamos a dizer, este ano vou aproveitar o verão. E ele já está quase a acabar.
5: É verdade.
0: Não
5: é?
0: Tarde estamos a ver castanha assada na rua.
5: Mesmo. A castanha assada que eu também gosto muito.
0: Eu adoro.
5: Eu gosto muito, mas pá, não queria já sentir o cheiro. Aliás, eu vi há pouco uma frase aqui no Instagram que eu até guardei para dizer, que declaro encerrada a temporada de vamos nos permitir, agora vamos nos limitar.
0: Vamos
5: que
0: nos
5: dizer,
0: limitar.
5: No verão permitimos-nos a tudo.
0: Exatamente.
5: E agora chega o outono, portanto temos de nos limitar, que o dinheiro está a acabar.
0: Exato, mas é um bocadinho essa magia das estações do ano. Oh, agora,
5: não queria nada que o verão acabasse. É que no trânsito já se nota que o verão está a acabar.
0: É a escola, começou a escola, já se nota. Bom, e vamos a isso então. Bom dia, boa semana com a Renascença.

0: Linger Cranberries na Renascença. 11 horas 12 minutos. Bom dia, boa segunda-feira. Eu sou o José Coimbra com Ásia e Zé Topal. Por favor, chamem os bombeiros, alguém que me traga um balão de oxigênio.
1: Ai, porque mas que se passa?
0: Eu não estou a conseguir lidar com esta novidade. É uma notícia incrível.
1: O que é que se passa, Zé? Quem é que o Benfica contratou?
0: Não é. Os míticos Tears for Fears.
1: Ah, ok.
0: Vão
1: boa,
0: abrir,
1: música.
0: Eles vão abrir os concertos do Harry Styles em Wembley em 2027. Isso é tudo bom.
1: Adoro tudo. Tudo nesta frase. Eu adoro.
0: Não é?
1: Aliás, são três noites, dia 25, 27 e 28 de agosto de 2027. Olha, dava para colocarmos umas férias e irmos ver os dois, não era?
0: Se conseguíssemos bilhetes.
1: Pois, isso é que vai ser difícil. Os bilhetes vão estar à venda já na quinta-feira, a partir das 11 da manhã.
0: Está para imaginar.
1: Ah, eu adoro.
0: Isto é uma verdadeira reunião de gerações da pop. Harry Styles e Tears for Fears. Isto é um bocadinho a mistura de um público que usa calças de lantejoulas com um público que tem dores nas costas.
1: Olha, eu sou o público que une os dois. Calças de lantejoulas com dores
0: nas costas. Eu é só as lantejoulas.
1: Olha, cada vez que conheço esta música sinto que estou assim num descampado a correr.
0: É, vai tão bom. Tears for Fears.

0: chuva de amor do Escalera. Bom dia, 11h20, está com a Renascença. 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
0: 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A seguir, jogamos o facto ou fake.
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0: 11h25, bom dia. Vamos jogar ao Facto ou Fake?
1: Vamos.
0: Vamos lá.
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0: E hoje no Facto ou Fake, um dos artistas mais acarinhados do país. Um nome que atravessa gerações com milhões de discos vendidos e muitos concertos.
1: Quem?
0: Senhoras e senhores, Tony Carreira.
1: Ah, oh, eu adoro.
0: Tony. Ora bem, Facto ou Fake de hoje. Tony Carreira repreendeu uma fã durante um concerto.
1: Ui,
0: acha
1: temos
0: que
1: drama.
0: É facto ou acha que é fake? Drama. Pode não ser, pode ser inventado.
1: Epá, eu não estou a imaginar o Tony Carreira a falar mal com alguém.
0: Pois.
1: Sabes? Não estou. E se ele de facto se repreendeu algum fã, deve ter, o fã deve ter merecido.
0: Deve ter
1: e
0: feito
1: será
0: alguma,
1: que é fã?
0: Né? Será que é fã?
1: Será que é fã, não é? Para o Tony repreenderes. Portanto.
0: Mas já há mensagens a chegarem.
1: Olha, eu estou na dúvida. Acho que vou precisar da ajuda dos ouvintes.
0: Estás dividida, precisas de ajuda do público.
1: Preciso então, da ajuda do público.
0: Ajuda a Zizé. Tony Carreira repreendeu uma fã durante um concerto. Facto ou fake? 962-007-500, ok?
1: O Tony é tipo o Michael Jackson. Portugal.
0: Vou tirar essa frase.
1: Não
0: vou tirar
1: é?
0: Essa frase e meter num jingle. Eu adoro esta música.

0: 4:30, vencemos um slow. Faltam 25 minutos para o meio-dia. Se chegou agora, bem-vindos. Estamos a jogar o Facto ou Fake. Vou só recordar.
1: E hoje é sobre o Tony Carreira.
0: Tony Carreira, o grande Tony Carreira. E a questão é esta: Tony Carreira repreendeu uma fã durante um concerto. Acha que é facto ou acha que é fake? Às vezes está na dúvida.
1: Eu estou na dúvida porque eu acho que o Tony Carreira é tão fofo que ele era incapaz de repreender alguém. Mas se ele repreendeu alguém, é porque então a pessoa mereceu.
0: Olá, Albino.
2: Olá, bom dia, meninos.
1: Bom dia.
2: É facto.
0: Facto.
2: Foi num concerto, acho que foi este fim de semana. A senhora estava na primeira fila, estava sempre com aquele gesto do polegar para baixo.
1: Ah,
2: ele repreendeu-a.
1: Coisa
2: feia. E depois o público aplaudiu e ele disse que os aplausos eram para a senhora. Deus, bom dia.
0: Olá, Marcelino, bom dia.
3: Olá, Zé. Olá, Zé. Marcelino, olá. Mais uma vez. Olha, é facto, eu já ouvi isso aí em qualquer lado hoje, está bem? Um abraço.
0: Parece que está encaminhado para o facto.
1: O facto.
0: É. Vamos ouvir o Manel também.
4: Bons dias. Não conhecendo o caso, acredito perfeitamente que seja verdade, que até o próprio Tony Carreira perde a paciência com, por vezes, com gente deselegante, mal educada, que eu calculo para isso. Pois acho que é facto.
0: Já vamos tirar esta
1: bem,
0: história.
1: Agora ali, quero imenso saber o que é que aconteceu.
0: É
1: porque já percebi que ele deve ter repreendido.
0: Sim.
1: Agora
0: sim,
1: quero saber
0: sim.
1: O que é que aconteceu.
0: O que é que aconteceu? Como é que ele, e como é que ele a repreendeu?
1: Pois,
0: também,
1: quero saber.
0: Já vamos
1: isso.
0: Saber. A seguir.
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0: Já com a Renascença, 15 minutos para o meio-dia. Vamos lá então saber se é facto ou se é fake.
1: Que será?
0: Tony Carreira repreendeu uma fã durante um concerto.
2: Tô.
0: Sim.
2: É o Mágico do Oeste.
1: Estou. Olá.
2: Tudo bem?
0: Está tudo.
2: É facto.
0: Facto. Ok.
3: Bom dia, meus queridos. Então, agora tenho 100% de certeza que é um facto. Eu sei porque eu, de manhã, curiosamente, hoje, vi a notícia no Facebook.
0: Ah, no Facebook.
3: Portanto, tenho a certeza que é verdadeira, é facto.
1: Bom, então vamos lá ver o que aconteceu, não é?
0: Toda a gente apostou no facto, não foi? Vamos ouvir então esse momento em que o Tony Carreira, no final de uma música, enfim, fala.
4: Acho que é a primeira vez numa turnê que acontece de uma senhora aqui à frente, desde o início, a fazer-me assim. O que eu acho que é uma coisa estranha, porque para estar aqui à frente, certamente perdeu algum tempo, para estar aqui à frente, então se calhar deixe-me mudar uma pessoa que gosta, é só isso.
0: Pronto, então o Tony, não sei se percebeu, acho que se percebeu. Ele diz que teve uma pessoa à frente sempre a fazer assim e aponta com o polegar para baixo.
1: Tipo,
0: ou seja, sim, alguém que esteve lá à frente a dizer que não presta.
1: Uhum.
0: Mas como é que alguém vai a um concerto e logo ainda por cima é uma trabalheira e lá para a frente?
1: Não, é terrível ir para a frontline. Uma pessoa tem que ir super cedo para o local.
0: Sim, e ir para lá de propósito só para dizer mal.
1: Portanto, não, esta pessoa, não, atenção, gastou dinheiro, gastou o seu tempo, como diz aqui o Tony. Portanto, acho que o Tony fez muito bem em repreendê-la e claramente que essa pessoa precisa de mais amor
0: mais
1: na
0: amor,
1: sua vida. E por
0: amor.
1: Falar em amor, temos aqui uma mensagem de amor que
0: chegou
1: há pouco tempo.
5: Agora também lhes pedir um favor, a minha amiga e colega de trabalho, Renata Brandão, ou seja, Bárbara.
0: A Bárbara.
5: Faz anos hoje, 43. Seria possível poder dar uma mensagenzinha de parabéns?
0: Oh.
5: E passar uma musiquita assim, bonitinha e animadinha?
1: Adoro.
5: Beijinhos e bom
1: parabéns,
5: trabalho.
1: Parabéns, aproveita o seu dia.
0: Parabéns, Bárbara.
1: Beijinhos.
0: Dia feliz aqui, toda a equipa da Renascença.
1: Com Bruno
0: Mars. Esta é para si, só para si. Aproveite bem. Bruno Mars.

0: Quero é viver. Humanos, 4 minutos do meio-dia.
1: Muito bom dia e atenção, amanhã, olha eu aqui com música. Daqui a pouco falamos sobre uma pessoa que teve um bebê e ninguém sabia que ela estava grávida.
0: Isso é uma boa história, já
1: eu
0: lá vamos.
1: Eu adoro.
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0: Muito boa tarde. É meio-dia, 11 horas nos Açores.
21: O anjo do Senhor anunciou a Maria.
22: E ela concebeu do Espírito Santo.
21: Ave Maria.

0: Rogai por nós, Santa Mãe de Deus,
1: para que sejamos dignos das promessas de Cristo.
0: Oremos. Infundi, Senhor, a vossa graça em nossas almas, para que nós, que pela anunciação do anjo, conhecemos a encarnação de Cristo, vosso Filho, pela sua paixão e morte na cruz, e com a intercessão da bem-aventurada Virgem Maria, alcancemos a glória da ressurreição. Por Cristo, Senhor nosso.
1: Amém.
0: Glória ao Pai, e ao Filho, e ao Espírito Santo.

0: Passam agora 3 minutos do meio-dia. Vamos conhecer os destaques desta edição. Ana Paula Santos.
1: Queda de avioneta em São Pedro do Sul faz um ferido ligeiro. Escolas com vagas que recusam alunos estão a ser investigadas, garante o Ministro da Educação.
0: Está no ar a edição do meio-dia.
1: Olá, boa tarde. Há diretores escolares que estão a recusar a inscrição de alunos, mesmo tendo vagas. Situações que, garante o Ministro da Educação, já estão a ser investigadas.
2: E o que acontece foi que foram escolas, que os diretores já foram chamados, em que as escolas teriam capacidade e recusaram os alunos. Isso, obviamente, é uma irregularidade. Uma coisa é, nós temos muitas escolas que estão sobrelotadas até. Ou seja, já passaram os máximos das turmas, que é possível, em casos excepcionais, já desdobraram turnos, já criaram turmas adicionais. Agora, quando temos casos em que o diretor tem lugar e recusa alunos, e eu tive notícia de 2, e a inspeção já me tinha comunicado que havia casos desses, eu, obviamente, quero isso tirado a limpo, porque isso é que é grave.
1: Esse deverá ser um dos assuntos em cima da mesa na reunião marcada para as 3 da tarde. O ministro convocou os diretores dos agrupamentos do Conselho de Lisboa para debater os casos dos alunos que não têm vaga na escola pública em pleno arranque do ano letivo. O ministro também deixou a garantia de que nenhum aluno ficará sem escola em declarações aos jornalistas em Arganil. O presidente da Câmara do Porto assegura que a plataforma para registro dos veículos pesados que pretendem circular na VCI já está operacional. Há minutos aos jornalistas, Pedro Duarte defendeu que não faria sentido que a plataforma onde os caminhões que carreguem ou descarreguem na cidade possam, a partir de amanhã, circular na VCI, estivesse a funcionar dias antes da proibição.
3: Diretamente antes de começar a proibição não faria muito sentido ela estar disponível, porque era para nada, digamos assim, mas ela está pronta e durante esta manhã, eu tenho informações do que a hora que estamos a falar já está disponível até, se não estiver é uma questão de minutos, porque ainda durante a manhã ela vai ficar disponível para haver mais do que tempo para amanhã, quando começar a proibição, tudo estar preparado, não é?
1: Pedro Duarte, o presidente da Câmara do Porto, depois da Antran ter alertado para o facto de a plataforma não estar ainda disponível a menos de 24 horas da proibição dos pesados circularem na VCI. A proibição inicia-se amanhã às 7 da manhã. O autarca diz que este é um ponto de viragem no trânsito da cidade. Uma aeronave despenhou-se em Pindelo dos Milagres, em São Pedro do Sul, Viseu. Há um ferido ligeiro a registar. Era o piloto e único ocupante da aeronave. Segundo o Comando Subregional Viseu Dom Lafões, o alerta foi dado perto das 10 da manhã. Ainda desta manhã, a colisão entre um autocarro e um caminhão, que provocou 10 feridos ligeiros. O acidente aconteceu na A8, ao quilómetro 10. Zé Azizé, não sei se sabem, hoje temos que dar os parabéns a uma pessoa especial.
0: O Papa?
1: É, o Papa faz 71 anos de idade, é verdade, adivinhaste. E celebra o dia com uma agenda de trabalho preenchida e virada para o Médio Oriente. Para além de um encontro com o Patriarca Greco-Ortodoxo de Antioquia, vai também receber o representante diplomático do Vaticano em Israel e
0: muito
1: na
0: bem.
1: Palestina.
0: Parabéns,
4: muito
0: então.
4: Bem, parabéns.
0: Agora, meio-dia e 6 foi a edição do meio-dia com Ana Paula Santos.
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0: Então como é que está? Tudo bem? Parabéns.
4: Tudo, parabéns ao Papa. Parabéns também a uma grande artista que teve um bebê.
0: Ah, pois é, pois é.
4: Ainda não podemos revelar, vamos revelar daqui a pouco, mas podemos dar aqui uma dica. É um bebê gaga. É um baby gaga.
0: Gugudadá. Já lá vamos então, agora da Way It Is. Isto é um som incrível do Bruce Hornsby na Renascença.

0: amor existe, está em Leiria. Eu adoro.
1: Olha, Leiria, sabes que o Castelo de Leiria ganhou uma das sete maravilhas de Portugal.
0: É o amor,
1: portanto,
0: que está
1: parabéns
0: lá.
1: Parabéns a Leiria. Eu adoro Leiria. O Castelo de Leiria.
0: Bom, e como assim, ai, de repente acordámos e durante o fim de semana e a Lady Gaga apareceu com um bebê ao colo?
1: É verdade, eu também fiquei chocada. É aqui que vemos que se as figuras públicas quiserem manter a sua vida privada, conseguem.
0: Exatamente.
1: A Lady Gaga conseguiu manter a gravidez e durante o fim de semana surgiram então fotografias da artista com o seu filho ao colo, ao lado de Michael Polanski, que é o seu companheiro. Portanto, parabéns a este casal que acabou de ter um recém-nascido.
0: Sim, e o bebê é deles mesmo, não é?
1: Sim,
0: ela,
1: o bebê é deles
0: mesmo grávida.
1: Aliás, há muitas pessoas que estavam a dizer: ah, mas se calhar ela adotou, ou então barriga de aluguer.
0: Sim,
1: e no caso
0: não.
1: Da Lady Gaga, não. Ela esteve mesmo grávida, só que ninguém soube, porque ela meio que desapareceu durante os 9 meses,
0: uhum,
1: para se concentrar na gravidez e agora apareceu com o bebê. É
0: Lady
1: assim
0: Gaga,
1: que acontece normalmente.
0: Exatamente. Ela já tinha revelado aqui há uns tempos que queria muito ter filhos, construir uma família, e agora aos 40 conseguiu.
1: É verdade. Não é? Ainda não sabe muita coisa sobre o novo membro da família, nem o nome, nem o sexo do bebê, ou até mesmo quando é que este bebê nasceu. Sabemos é que a Mom Gaga, os fãs lhe chamam, agora é mesmo mãe.
0: Giro.
1: E estamos muito felizes com esta notícia.
0: E é o Baby Gaga.
1: É o Baby,
0: é
1: Gaga.
0: Baby Gaga.
1: É exato. É Mom Gaga com o Baby Gaga.
0: Lady Gaga na Renascença. Poker Face.
1: Adoro.
0: Viva a mãe, ao pai.
1: E ao filho.
0: E ao bebê.

0: Pink Pony Club, Chaperone na Renascença, meio-dia e 24, chegou agora, já chegou tarde. Bem-vindo, eu sou José Coimbra com a Azizé Tupal.
1: Olá.
0: Se durante o verão deu por si sem saber como reagir a uma situação social, então temos aqui boas notícias, a tia Beli voltou às 3 da manhã.
1: É verdade, todas as quintas-feiras às 9h15 Vasco Pereira Coutinho regressa com reparos indispensáveis para uma vida minimamente civilizada.
0: 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Daqui a pouco, Somebody to Love, os Queen.
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0: Bárbara Tinoco, 10 minutos. É quanto falta para a próxima edição da Bola Branca com João Fonseca?
1: Está quase.
0: Está aí a bater à porta. No fim de semana tivemos muito amor, falámos aqui disso hoje. Tivemos muitos casamentos no fim de semana. Só aqui na casa foram dois.
1: Exato.
0: Aqui pessoas relacionadas connosco. Mas também tivemos desamor, não é? Tivemos desamor, também já falámos aqui disso.
1: O Tony Carreira.
0: Aquela fã do Tony Carreira na primeira fila.
1: Foi uma
0: fila.
1: Fã muito feia, aliás, nem deve ser fã.
0: Pois, não deve ser.
1: Não deve ser considerada fã, mas também aconteceu outra coisa muito feia.
0: Essa então é.
1: Durante este fim de semana. No campo de futebol mesmo.
0: Sim, num jogo do Campeonato Saudita, o Al Hilal com o Al Tawun. E epá, isto é, quer dizer, isto é inqualificável.
1: Uhum.
0: Adeptos que estavam a provocar o Ruben Neves chamaram o nome do Jota.
1: Exato. Uhum. Estavam. Primeiro começaram a fazer o não é?
0: Sim, sim.
1: E depois começaram a dizer o nome do Diogo Jota. E eu acho que o Ruben Neves reagiu até de uma forma muito pacata, muito calmo.
0: Sim.
1: Um grande senhor, basicamente apontou só para o céu a dizer que o Diogo estava de olho neles. E outra coisa também que aconteceu, também acho que foi bem feita, que foi o Cristiano Ronaldo vir defender e dizer que a Liga tem que começar a castigar este tipo de comportamentos, porque isto não é normal, tem que haver,
0: não pode valer tudo,
1: exato,
0: não.
1: Tem que haver limites e as pessoas têm que se comportar como se deve comportar dentro de um estádio e não desta forma. Portanto, quem se porta mal não entra mais no estádio.
0: Não entra mais.
1: Que devia ser feito. Aliás, a Liga já falou do assunto e já disse que vai tomar.
0: Foi totalmente inqualificado. Vai tomar uma atitude.
1: Vai tomar uma atitude para castigar estes fãs.
0: Muito bem. 24 minutos para uma da tarde. Já ali está o João Fonseca.
1: A ver se ele tem, tem notícias mais animadoras para nós, não é assim?
0: Agora, Carol G.
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0: Scientists, Coldplay, 16 minutos de uma, temos as notícias do desporto já aí a chegar com o João Fonseca, é a bola branca.
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0: Vamos aos destaques desta edição, João.
3: O Benfica-Milan antes do clássico do Dragão, já sabemos quem é o árbitro. Gonçalo Paciência cabe ou não na primeira convocatória de Jorge Jesus e a seleção feminina de sub-20 que na estreia no Mundial está nos oitavos.
0: 15 minutos para uma, está no ar a bola branca.
3: Boa tarde, Gonçalo Paciência deve ou não ser chamado por Jorge Jesus. Sexta-feira, o novo selecionador estreia-se em convocatórias na equipa nacional e Petit, treinador do Santa Clara, reclama presença do ponta-de-lança na lista. Pelos açorianos, Gonçalo é a par do sportinguista Soares, o segundo melhor marcador do campeonato, ambos com 5 golos, atrás de Pavlidis, que tem 8, mas Gonçalo é o melhor português da lista. Em breve, Portugal vai jogar 4 partidas na estreia de JJ e apesar da concorrência de Cristiano Ronaldo, Ronaldo e Gonçalo Ramos, Gouveia treinou em Coimbra e acha, dizendo a bola branca, que há espaço para o goleador do Santa Clara.
4: Sim, acredito que pode ser uma opção para o Jesus, que é como eu digo, é um jogador com muita qualidade, é um jogador com forte, é um jogador que há poucos como ele, chuta bem com o pé esquerdo, pé direito. Joga bem de cabeça, é um jogador praticamente completo.
3: O treinador elogia a fórmula encontrada por Petit para tirar o melhor proveito do avançado e, quem sabe, abrir-lhe portas para outros voos, mesmo aos 32 anos.
4: O Petit montou a equipa muito, muito, muito bem para as características de Gonçalo. Acredito que ele poderá chegar ali perto dos 15 golos, acredito que sim. Se não for vendido mais cedo, não é? Que a gente sabe que o mercado, da maneira que está e com a falta de jogadores de fazer golos, acredito que ele também poderá, ainda com 32 anos, ir para outro patamar.
3: Filipe Gouveia, ouvido pelo Alexandre Cavalcante, foi treinador de Gonçalo Paciência há 10 temporadas. O goleador tem 32 anos e pode ser surpresa na lista de Jorge Jesus na próxima sexta-feira. Jared Gillet é o árbitro que vai apitar quarta-feira o Milan-Benfica da Liga Europa. O australiano, que apita na Premier League, vai estrear-se a apitar na competição e é também a primeira vez que terá pela frente estes dois emblemas. Para Marco Silva, o mais importante, mesmo que ao virar da esquina esteja em causa a liderança do campeonato domingo no Dragão, que antevê um jogo muito complicado e contra um treinador que conhece bem o Benfica.
5: Para mim, se calhar o jogo mais difícil nesta Liga Europa, não é? Mas acredito que tem condições para poder chegar a San Siro e disputar o jogo, disputar o resultado. Naturalmente será um jogo engraçado, pois o Milão tem o seu treinador, o Ruben Amorim, todos nós sabemos também da simpatia com o Ruben e que tem pelo Benfica, não é? Mas conhecendo o Ruben Amorim, mais do que ninguém ele quererá levar a vencida também o jogo.
3: Apesar do conhecimento natural do que é o Benfica, Amorim não sabe verdadeiramente que Benfica é este que Benfica terá pela frente.
5: O Ruben Amorim.

0: conhece o Benfica por, neste momento, por toda a sua história de Benfica, não é? Não o conhece por dentro deste ano, não é? Isso não, lógico que poderá ter conhecimento da Mourinho, dos jogos que tem acompanhado o Benfica este ano, que está a ultrapassar neste momento muito bom, de confiança, e sabe perfeitamente que o Benfica também, toda a sua história, tem muitas condições para chegar a qualquer estádio e poder vencer.
1: Para já, jogo com o Milan quarta-feira, mas que não terá, segundo que, influência no que segue a visita ao Dragão.
0: Poderá também haver algumas mudanças no próprio Marco Silva, na estrutura do Benfica, de uns jogadores que poderá mudar, mas são jogos diferentes. O Benfica quererá pensar jogo a jogo, o outro vem a seguir, mas acho que, acima de tudo, pensar jogo a jogo. O objetivo será sempre para vencer e começar já neste, que é o próximo.
1: Quem é o jornalista Rui Viegas? O Benfica treina hoje, viaja amanhã para Milão, tem também treino antes no Seixal às 10:30 da manhã. A Norte, Francesco Farioli concedeu folga ao plantel esta segunda-feira. Ontem, jogo particular para 14 elementos, com Samu em ação e a marcar um golo. Quanto a Vítor Frold, ainda não teve alta médica para ir a jogo, mantendo-se a dúvida para o clássico de domingo com o Benfica. O Sporting também treinou esta segunda-feira, depois do empate em Famalicão. Rui Borges reuniu as tropas com trabalho mais ligeiro para os titulares e concede folga ao plantel no dia de amanhã. Ontem, divisão de pontos com os famalicenses e apanhado pelo Santa Clara no terceiro lugar com 14 pontos. Leões que jogam próximo sábado em Alvalade diante do Arouca. Diogo Costa foi eleito guarda-redes de agosto na Liga. O capitão do Futebol Clube do Porto superou Lucão do Gil Vicente e Arruabarrena do Arouca. 3 jogos esta segunda-feira para a conclusão da sexta jornada. 18:45 Rio Ave Estrela da Amadora, 20:15 Moreirense Marítimo, 20:45 Sporting de Braga Estoril. Mundial Feminino de Sub-20, a estreante seleção portuguesa está nos oitavos de final e vai esta quarta-feira defrontar a Espanha. As jovens treinadas pela selecionadora Marisa Gomes têm feito uma prova em crescendo, começando com uma derrota, depois empate e ontem vitória, que ditou o passo seguinte contra a seleção do país vizinho. E a treinadora acredita.
2: É possível, no sentido em que, mais do que o percurso e as ambições, eu acho que o importante são os 90 minutos. A nossa equipa tem características muito próprias, a Espanha também. O que nós vamos fazer é tentar que somos duas equipas que gostamos de ter a bola, e só há uma bola em jogo, e vamos ver quem é que consegue dominar o jogo, ficar com a bola mais tempo.
1: Apesar da maior experiência espanhola, são duas equipas com ideias de jogo muito semelhantes.
2: Uma Espanha muito competente, é uma Espanha que gosta de ter a bola, uma Espanha com muita qualidade técnica. No entanto, nós também já somos aquela equipa que conseguimos ser competitivas com qualquer equipa, e o nosso grande objetivo vai ser jogar olhos nos olhos com estas equipas, porque também é assim que nós crescemos, e tem sido assim que nós temos feito história, e é assim que nós vamos continuar a construir o nosso caminho.
1: Marisa Gomes, esta segunda-feira, à bola branca, à selecionadora das esquinas, Portugal-Espanha, 17:30, quarta-feira, oitavos de final do Mundial Feminino de Sub-20, que está a decorrer na Polónia. No Brasil, Luís Castro não resistiu aos maus resultados no Grêmio. A derrota em casa com o Vasco da Gama de Pedro Emanuel foi a gota de água e terminou na demissão. À saída do centro de treinos do emblema de Porto Alegre, Luís Castro deixou uma mensagem aos adeptos.
3: Muitas felicidades para o Grêmio. Tudo bom, foi um prazer ganhar o gauchão, foi um prazer eliminar o nosso grande rival na arena e passar à meia à Copa, à semifinal da Copa. E foi um prazer promover meninos da nossa academia e projetá-los para o mundo do futebol. Um abraço para todos, muitas felicidades.
1: As palavras de Luís Castro, treinador português, que deixa assim o Grêmio de Porto Alegre nesta edição de Bola Branca, que termina. Zé Azizé, está tudo em rr.pt. Estas e outras notícias, amanhã cá nos voltaremos a encontrar.
4: É isso.
1: Um abraço, bom almoço.
4: Até amanhã, João. Foi a Bola Branca, edição de João Fonseca.
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0: nunca igual.
1: Sempre, sempre nunca igual, porque igual,
0: igual há muitos.
1: Há muitas.
0: Bem, isto foi um slogan que o José Coimbra inventou esta semana.
1: Pois,
0: eu não sei se isto, foi na sexta, exato. Eu não sei se isto vai pegar, mas não. Era um bom slogan aqui para a Renascença.
1: Bom, eu e a Zezé estamos de saída, gostávamos muito de estar aqui consigo. Voltamos amanhã às 10.
0: Foi
1: e hoje o Paulo Fragoso ainda está de férias.
0: É verdade, volta amanhã.
1: Teve sorte com o tempo, apanhou um agosto espetacular. Um setembro espetacular.
0: Está um setembro incrível. Eu acho que o setembro está melhor que agosto. Aliás, dizem que vai estar bom tempo até ao final do mês. Por isso, eu para o ano, esqueça tirar férias em agosto, vamos é tirar todas as férias em setembro. Aliás, as aulas também deviam ser atrasadas para outubro. As aulas começarem só em outubro.
1: Não, essa parte era o que eu gosto.
0: Os pais não gostam disto.
1: A seguir, fica com o Carlos Bastos. Agora dá-me a não dá a ver.
0: Até amanhã.

0: falta muito.
1: O Inês, calma. Também só fizemos o pedido agora.
0: Mas disseste que era para takeaway.
2: A Inês Nogueira e o Daniel Leitão tratam da banda sonora, das conversas e das gargalhadas da sua tarde.
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17: 1 hora no continente e na Madeira, meio-dia nos Açores. Vai conhecer os títulos em destaque nesta edição.
18: O ministro da Educação garante escola para todos até ao final da semana. Há um incêndio a preocupar as autoridades no Minho.
17: Notícias ao Manhã Renascença, edição de Ana Paula Santos. Olá, Ana Paula, boa tarde.
18: Olá, boa tarde. Os difíceis acessos estão a complicar os trabalhos. Um incêndio que começou ontem pelas 9 da noite na Póvoa do Lanhoso, no distrito de Braga, chegou hoje ao concelho de Vieira do Minho. Mais de 100 operacionais combatem a esta hora as chamas, são apoiados por 7 meios aéreos. A queda de uma aeronave fez um ferido ligeiro, o piloto e o único ocupante. O acidente aconteceu em Pindelo dos Milagres, em São Pedro do Sul, Viseu, pelas 10 da manhã. O Presidente da Câmara do Porto garante já está operacional a plataforma para registro dos veículos pesados que pretendam circular na VCI a partir de amanhã. Pedro Duarte fala num ponto de viragem no trânsito da cidade do Porto, mas admite que nem todos os problemas ficarão resolvidos com esta medida.
19: É importante que todos tenhamos noção de que os problemas de trânsito na VCI não vão terminar. É um problema muito mais complexo e exige respostas muito mais estruturais. Agora, nós passo a passo vamos começar a melhorar aquilo que é o trânsito na VCI e vamos principalmente inverter uma tendência que dura há décadas de haver uma degradação, eu diria, daquilo que são as capacidades de mobilidade dentro da cidade do Porto, nomeadamente na VCI. Eu diria que é um ponto de viragem, não é?
18: Mas a Antram continua a colocar muitas dúvidas. André Matias de Almeida, porta-voz da Associação de Transportes Rodoviários de Mercadorias, aponta consequências pesadas para as empresas.
20: Estas empresas, sobretudo as mais pequenas, não conseguirão aguentar sucessivamente, semana após semana, aumento dos custos dos combustíveis e agora a somar a uma proibição na VCI que acrescenta mais 60 km a cada veículo, portanto 30 para cada lado, e em cima disso ainda uma plataforma que aumenta brutalmente a carga burocrática. Ora bem, isto significa que muitas destas empresas, que não terão capacidade para continuar a pagar os seus salários, apresentar-se-ão à insolvência e o Estado deixará de ter contribuintes para a segurança social e passará a ter subsídios de emprego para pagar.
18: Preocupações da Antram. A partir desta terça-feira, os pesados deixam de circular na VCI entre as 7 da manhã e as 9 da noite. É uma cimeira que pode colocar em causa o Reino Unido. Os líderes da Escócia, Irlanda do Norte e País de Gales reúnem-se hoje na cidade de Cardiff. Do encontro poderá sair um pedido a Londres para a realização de referendos à independência. O exército russo vai continuar ativo em todo o território ucraniano. Reação do Kremlin ao ataque com drone que atingiu uma estação de comboio junto à fronteira com a Polónia e onde minutos antes estiveram o antigo primeiro-ministro britânico e ainda vários diplomatas europeus.
17: E no arranque do ano letivo, alunos ainda sem escola. Para esta tarde, o Ministro da Educação convocou uma reunião com diretores de agrupamentos de escolas do Conselho de Lisboa, onde esse problema é mais agudo, e já hoje de manhã Ana Paula explicou que aquilo que está a passar, não é?
18: O Ministro falou aos jornalistas em Arganil e dividiu o problema em duas partes. Há diretores escolares que estão a recusar a inscrição de alunos, mesmo tendo vagas, situação que, garante Fernando Alexandre, já está a ser investigada.
0: E o que acontece foi que foram escolas, que os diretores já foram chamados, em que as escolas teriam capacidade e recusaram os alunos. Isso, obviamente, é uma irregularidade. Uma coisa é, nós temos muitas escolas que estão sobrelotadas até. Ou seja, já passaram os máximos das turmas, que é possível, em casos excepcionais, já desdobraram turnos, já criaram turmas adicionais. Agora, quando temos casos em que o diretor tem lugar e recusa alunos, e eu tive notícia de dois, e a inspeção já me tinha comunicado que havia casos desses, eu, obviamente, quero isso tirado a limpo, porque isso é que é grave.
18: Esse deverá ser um dos assuntos em cima da mesa na reunião marcada para as 15h. O ministro convocou os diretores dos agrupamentos de escolas do Conselho de Lisboa para debater os casos dos alunos que não têm vaga na escola pública em pleno arranque do ano letivo. Fernando Alexandre garante: nenhum aluno fica sem escola.
0: Eu percebo, obviamente, o descontentamento, a desilusão, a preocupação dos pais, mas nós não conseguimos é colocar sempre as crianças na escola da primeira opção. Agora que as escolas vão ser colocadas, podem ter a certeza que vão.
18: Declarações do Ministro da Educação aos jornalistas em Arganil. Para a FENPROF, mais do que anúncios e proclamações, há que avançar com medidas efetivas para resolver os problemas. Esta manhã, em conferência de imprensa, a Federação Nacional de Professores apontou a falha de professores, a falta de valorização do Estatuto da Carreira Docente e o desmantelamento do Ministério da Educação, com o fim das direções regionais, como alguns dos problemas que marcam o início do ano letivo. Aliás, sublinhou Francisco Gonçalves, o secretário-geral da FENPROF, prova disso é a reunião de emergência de hoje do Ministério com os diretores dos agrupamentos e escolas públicas.
21: É sinal que esta questão da rede escolar é mais uma atrapalhada da administração educativa, porque, como referi, este problema existe, porque é diferente a realidade do país. Os concelhos, designadamente a área metropolitana de Lisboa e do Porto, têm uma procura, muitos deles, uma procura muito maior do que a oferta disponível, e, portanto, esta situação tinha que ser preparada com tempo.
18: Quanto às investigações da Inspeção-Geral de Educação aos diretores de agrupamentos que não admitiram alunos, apesar de terem vaga, é mais do mesmo, diz a FENPROF.
21: O ministro atira já responsabilidades para cima dos diretores, que vai investigar, porque houve diretores que não cumpriram o que está... É um clássico do Fernando Alexandre. Quando há um problema, a culpa é do outro.
18: Os problemas em pleno arranque do ano letivo. O Papa celebra hoje 71 anos de idade, com uma agenda de trabalho preenchida. Durante a manhã recebeu em audiência o Patriarca Greco-Ortodoxo de Antioquia e os representantes diplomáticos do Vaticano em Israel e em Jerusalém e Palestina. Para além da Conferência Episcopal Italiana e da Diocese de Roma, também Giorgia Meloni já enviou os parabéns a Leão XIV. A governante italiana recordou um recente discurso do Papa em agosto, em Rimini, para sublinhar a importância de, em tempos conturbados como os atuais, se contrariar o cansaço e a resignação.
17: Dia de aniversário devia ser um dia mais descansado, não é?
18: Mas ele tem agenda completa.
17: Vou cantar os parabéns aqui. Espanhol, italiano, inglês. Se calhar, se calhar em várias línguas também. Obrigado, Ana Paula. Até já. O resto está tudo no site da Renascença. 1:07. Muito boa tarde. Calling para ouvir já a seguir.
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17: Está a começar mais uma semana, ainda por cima está a começar com muito bom tempo. Espetacular, assim é que está bom. Eu sou Carlos Bastos, começamos com The Calling, Wherever You Will Go. E já a seguir passa-me por cá também o Zen Sync, It's Gonna Be Me. Grande tarde.

Na noite de sábado, no Palácio Nacional de Sintra, foram escolhidas as novas sete maravilhas de Portugal, cada uma na sua categoria. Nos castelos, venceu o Castelo de Leiria, na religião, a Sé de Lisboa. Na história, as ruínas de São Cucufata, em Vila de Frades, na Vidigueira. No século XX, os mercados de Olhão. No século XXI, a Tiago Cabasso Winery, em Estremoz. E no turismo, o Jardim do Paço Episcopal, em Castelo Branco. Ah, ainda me falta aqui, nas grandes obras, o Aqueduto da Oceira, em Óbidos. Oeste sempre em grande. Portanto, é uma boa desculpa para o regresso de férias. Antes de dizer, já conheço bem Portugal, talvez seja melhor voltar a fazer a mala. Digo eu.

0: Maria Joana, Nuno Ribeiro, Calema e Marisa na Renascença. E em meados dos anos 80, o Phil Collins estava num daqueles momentos em que parecia fazer tudo ao mesmo tempo. Os Genesis, carreira a solo, bateria, voz, canções para filmes. Em 1985, ele pegou numa drum machine, começou a brincar com o ritmo e saiu-lhe uma frase simples. Daqui a pouco, vai ouvir o resultado desta experiência.
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0: Há bocadinho estava a dizer-lhe que Phil Collins encontrou esta canção quase a brincar com uma drum machine, One More Night, saiu em 85 no álbum No Jacket Required e chegou ao número 1 da Billboard, ao mesmo tempo que o álbum também estava no topo nos Estados Unidos. O Phil Collins estava tão em alta, mas tão em alta, que até uma experiência de estúdio acabava num grande sucesso. One More Night.

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1: Can't stop os Red Hot Chili Peppers na Renascença. Faltam 22 minutos para as 2 da tarde. É hora para aparecer o patrão. I'm on Fire apareceu também no meio da fase mais fulgurante da carreira de Bruce Springsteen, mas faz quase o contrário das suas canções de estádio. Enquanto o álbum Born in USA o transformava numa estrela mundial, esta música era cantada em voz baixa, quase sussurrada. É uma canção que não precisa de explosão nenhuma, fica toda naquele ambiente meio noturno, como se o Bruce Springsteen estivesse a contar um segredo. Até um videoclipe seguiu esse caminho. Em vez de multidões e de palcos enormes, mostra o Bruce Springsteen como mecânico, numa história muito pequena. Em suma, no meio do álbum de maior sucesso da carreira, I'm on Fire mostrou que The Boss também sabia incendiar estádios sem levantar a voz. 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
1: Risco. 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

Encosta-te a mim, o grande Jorge Palma na Renascença. Daqui a pouco notícias às 2 na sua rádio. Continua quente o tempo. Hoje máximas de 24 para o Porto, 27 para Lisboa, 34 graus em máxima prevista para Faro. Na Renascença, Benson Boone. 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
10: 2 horas no continente e na Madeira. O Manos Açores vai conhecer os títulos em destaque nesta edição.
11: Diretores escolares chamados ao Ministério da Educação esta tarde. A Ministra do Ambiente insiste, apoios devem ser canalizados para os mais afetados pelo aumento dos combustíveis.
10: Notícias às 2 com Ana Paula Santos. Boa tarde, Ana Paula.
11: Olá, boa tarde. O Ministério da Educação recusa que a reunião desta tarde com os diretores escolares de Lisboa seja de emergência. Garante que se enquadra no trabalho de acompanhamento diário que tem sido feito desde que terminou o período de matrículas dos alunos. É um esclarecimento enviado à Renascença sem informações adicionais sobre, por exemplo, quantos alunos estão neste momento sem colocação nas escolas. A Renascença sabe que a reunião foi marcada nas últimas horas, tendo obrigado alguns diretores a cancelar algumas reuniões que tinham previsto para esta tarde. Já esta manhã, em Erganil, o Ministro da Educação garantia que nenhum aluno ficaria fora da escola pública.
12: Eu percebo, obviamente, o descontentamento, a desilusão, a preocupação dos pais, mas nós não conseguimos é colocar sempre as crianças na escola da primeira opção. Agora que as escolas vão ser colocadas, podem ter a certeza que vão.
11: Na nota enviada à Renascença, o Ministério reafirma que a Agência para a Gestão do Sistema Educativo, os diretores das escolas e os municípios estão a desenvolver todos os esforços para identificar, com a maior celeridade possível, soluções que permitam responder às situações mais pendentes. A Ministra do Ambiente insiste na política do Governo para os combustíveis. Graça Carvalho reafirmou que o Governo está a preparar novas medidas para os setores mais afetados pelo aumento dos preços.
13: Nós continuamos a pensar que a política com melhor efeito, neste caso dos aumentos dos combustíveis, é ajudar os setores que mais precisam e não fazer uma ajuda generalizada. Portanto, não ganhar com a crise, portanto, tudo o que é arrecadado a mais do IVA, descontar no ISP, mas depois ajudar setor a setor, assim como se está no gás a ajudar com a botija solidária às famílias mais vulneráveis.
11: Declarações da Ministra do Ambiente em Odivelas ao final da manhã. José Luís Carneiro diz que a ideia de que Portugal tinha fronteiras abertas foi uma falácia criada pela direita em Matosinhos, no Distrito do Porto. O secretário-geral do PS afirmou que os dados da PSP confirmam aquilo que já defendia quando era Ministro da Administração Interna. Muitos imigrantes em situação irregular entram em Portugal de carro, autocarro ou comboio, vindos de outros países europeus. Mais de uma centena de operacionais apoiados por 5 meios aéreos combatem a esta hora um incêndio que começou ontem à noite na Póvoa do Lanhoso, no distrito de Braga, e que já alastrou ao concelho de Vieira do Minho. Os difíceis acessos estão a complicar os trabalhos. Morreu Paulo Sadoka, o líder da comunidade ucraniana em Portugal. Tinha 56 anos. Paulo Sadoka vivia em Portugal há mais de 2 décadas. Foi uma das vozes mais ativas na condenação da invasão russa da Ucrânia, o seu país natal. Sabes há quantos anos não havia um top 10 do ténis mundial sem Djokovic, Federer ou Nadal?
10: 30.
11: não são 30, mas são quase. Não acontecia desde 2002. O sérvio Djokovic caiu, no entanto, para o 10º lugar do ranking ATP. Jannik Sinner lidera esta classificação, seguido por Alexander Zverev, que ontem venceu o Open de ténis norte-americano. Carlos Alcaraz está em 3º lugar. Quanto aos portugueses, Jaime Faria está no lugar 70, Nuno Borges desce para o número 48 e Henrique Rocha aproxima-se agora do top 100, está no lugar 118.
10: Ok, foi um palpite justo. 24, não é?
11: Desde 2002.
10: Impressionante. Realmente já fazem parte das nossas vidas, fizeram parte das nossas vidas durante tanto tempo que isto às vezes já se confundem um bocadinho as décadas, não é?
11: É verdade.
10: Joguei por cima, pronto. Rebentou a bolha. Obrigado. Na Paula Santos com as notícias às 14h. O resto está no site da Renascença.
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10: Um bom início de semana, bom início de tarde com a Renascença. Eu sou Carlos Bastos, ele chama-se Miles Smith. Stargazing. E depois, passamos cá aos 4h30.

O amor dorme bem, os 4:30 na Renascença. Porque há o calor continua a apostar, já deve ter dado por isso. Aliás, a 3 de setembro, Alcochete chegou aos 44,3 graus. Foi o quarto dia de setembro mais quente em Portugal continental desde 1941. E quando até os computadores precisam de fugir ao calor, percebe-se melhor esta notícia. A Google anunciou 13 mil milhões de euros de investimento na Finlândia, sobretudo em infraestruturas ligadas à inteligência artificial. E o frio ajuda mesmo, porque as temperaturas mais baixas facilitam a refrigeração dos centros de dados e reduzem o esforço necessário para manter os servidores fresquinhos. Por cá, mais de 40 graus lá em cima, 13 mil milhões para pôr a inteligência artificial ao fresco.

0: Caleb Scott, Dancing on My Own. Já a seguir passam por cá os Aerosmith, que nos anos 90 já eram veteranos, mas conseguiram voltar a parecer perigosamente jovens. O Steven Tyler, o Joe Perry e companhia juntaram grandes refrões, vídeos enormes e uma geração de caras conhecidas. Em Crying apareceu, por exemplo, a Alicia Silverstone, ainda antes do Batman, e o resultado marcou a MTV. Daqui a pouco, vai ouvir porquê.
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0: Há bocadinho estava a falar-lhe dos Aerosmith, naquela fase em que a banda voltou a conquistar uma geração nova, muita boleia de vídeos impossíveis de ignorar. Crying saiu em 1993 e tinha Alicia Silverstone no papel principal. A canção chegou ao top 20 nos Estados Unidos e ganhou força na MTV. Os Aerosmith já tinham uma longa história, mas eu acho que nos anos 90 provaram que ainda sabiam fazer canções muito boas. Este é um dos grandes exemplos.

0: Olivia Dean, So Easy to Fall in Love. Está com a Renascença, sempre, nunca igual. Já passa das 2:30, está na altura de saber se o que aconteceu hoje, nas 3 da manhã. Esta é a pergunta que importa.
1: E reparem só na exuberância do meu amigo que estava à porta da Renascença. Reparem só.
2: O quê? Agora? Olha só. Ah, que forte, que lindo.
1: Será o grilo da minha consciência? Não devias ter ido a um concerto ontem.
2: Sal fino, sal marinho, sal light, sal dos Himalaias.
1: Sal light?
2: Sal light. Sim, sim. Agora, para mim o extremo foi haver uma caixinha que diz escamas de sal negro. Mete lá, escamas.
1: Estou a ver.
2: De sal negro.
1: É como a história do...
3: Escamas de sal negro. É a minha nova banda de metal.
4: É vergonha.
5: Concentra-se, por favor.
6: Sorry, is this is whisky? Thank you very lot.
2: É um whisky.
6: You are a good man. With kind art. Oh, Cristina, tens que ir fazer uma joia com o teu
1: lá,
6: João. Cristina, é muito emocionante. Vais a Marta e o João ali a martelar. Começou a gritar assim, polícia, polícia.
2: Não.
6: Juro-te.
2: Acudam.
6: E às tantas o Daniel diz assim, à moda antiga, como os nossos pais faziam. Continuas assim, vais para uma escola-prisão. E eu, que estupidez. Ouviste o pai, ele disse que eu vou para uma escola-prisão. E eu, ó Nico, isso não existe, não há escola-prisão. E ele, eu vou, eu sei, o pai disse, eu vou para a escola-prisão. De repente faz uma pausa e pergunta assim, o que é que se come lá? Ela vê o Titanic.
2: O mini mais pequenino.
6: Força, vou acabar com o quê? Com a cozida à portuguesa, não é o melhor cozido.
2: E a calçada portuguesa, é a mais linda.
6: Cortiça portuguesa, usam até nos foguetões.
2: E o buço da portuguesa? Arranja-me um bigode mais bonito que aquilo. Está bem, abelha?
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0: É isto, com conta de segunda à sexta-feira, entre as 7 e as 10 aqui na Renascença. Não estamos aqui para enganar ninguém. Às 3 da manhã. Amanhã estou de regresso. Ainda só estamos no início da semana. Isto ainda está aqui a ser. Gosto muito. Olha, quase tanto como de rock and roll. I love rock and roll. John Jett and the Blackhearts.

Possivelmente já está de regresso ao trabalho, mas olha, quem escolheu estes dias de setembro para tirar umas férias não escolheu nada mal. Amanhã ainda vamos ter bastante sol, máxima de 26 para o Porto, 24 para Lisboa, 29 graus é a máxima prevista para Faro. Calorzinho, céu azul, poucas nuvens amanhã. 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Esta está à altura de qualquer situação. Rui Veloso, não há estrelas no céu.

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Mais uma que ficou para a história do ABBA. Take a Chance on Me. E depois teve segunda vida com o filme Mamma Mia. Daqui a pouco temos aí as notícias às 3 da tarde. É segunda-feira, ainda tem tempo. Quarta-feira é dia de grandioso jogo da mala. É sempre às 9:15 da manhã que ligamos para si. Obviamente só ligamos para si se estiver inscrito, senão nada feito. Ainda vai a tempo. 761-10-10-10. Custa a chamada, um euro mais IVA. Basta uma inscrição? Basta. Basta uma e está tratado. Quer aumentar as probabilidades? Liga mais vezes. Faz contas à vida? Liga mais vezes. O que é que pode ganhar? 12.487 euros. E este dinheiro é todo seu. Em cartão, se disser exatamente em quanto é assim. 12.487 euros. Trata isso enquanto chego e não chego às notícias. Para já, Carolina dos Landes.

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15: 3 horas no continente, 2 nos Açores. Vai conhecer os títulos em destaque nesta edição.
16: Paulo Rangel, que recebe a homóloga palestiniana e condena cerco de Israel à Palestina. Alunos sem aulas é tema para reunião entre o Ministério da Educação e diretores escolares, marcada para esta hora.
15: Ana Paula Santos com as notícias às 3.
16: O Ministério da Educação recusa que a reunião com os diretores escolares de Lisboa seja de emergência, diz que se enquadra no trabalho de acompanhamento diário que tem sido feito desde que terminou o período de matrículas dos alunos. É um esclarecimento enviado à Renascença sem informações adicionais, nomeadamente sobre quantos alunos estão neste momento sem colocação nas escolas. Já esta manhã, em Arganil, o Ministro da Educação garantia que nenhum aluno ficará fora da escola pública.
17: Eu percebo, obviamente, o descontentamento, a desilusão, a preocupação dos pais, mas nós não conseguimos é colocar sempre as crianças na escola da primeira opção. Agora que as escolas vão ser colocadas, podem ter a certeza que vão.
16: As garantias de Fernando Alexandre em conferência de imprensa ao final da manhã. A Federação Nacional de Professores apontou a falta de professores, a falta de valorização do Estatuto da Carreira Docente, o desmantelamento do Ministério da Educação com o fim das direções regionais, como alguns dos problemas que marcam o início do ano letivo. Paulo Rangel denunciou que considera ser o cerco de Israel à Palestina. O ministro dos Negócios Estrangeiros reuniu-se hoje com a sua homóloga palestiniana, com quem assinou 2 memorandos de entendimento e renovou a condenação pela expansão dos colonatos israelitas, apelando ao cumprimento do direito internacional.
18: Estamos a falar de uma verdadeira, de um verdadeiro cerco, se quisermos assim, a um conjunto de instituições palestinianas, naturalmente que mostramos toda a solidariedade e, obviamente, a nossa condenação da expansão dos colonatos. E aquele trabalho que temos vindo a desempenhar sempre no quadro da União Europeia, em particular nesse quadro, para que sejam tomadas medidas que possam levar o governo de Israel a atuar de acordo com o direito internacional.
16: O ministro dos Negócios Estrangeiros condena ainda o plano de Israel para a expansão dos colonatos israelitas. A ministra dos Negócios Estrangeiros e Expatriados da Palestina, Varsin Shahin, agradeceu o empenho de Portugal e pediu o fim da ocupação da região. A Unidade Local de Saúde de Santo António no Porto confirma que estão suspensas as cirurgias adicionais de ortopedia e neurocirurgia. A denúncia foi feita pelo Sindicato dos Médicos do Norte. Em resposta enviada à Renascença, a ULS justifica a medida com a indisponibilidade das equipes depois da redução do pagamento decidido pelo Governo. Uma alteração que tem especial impacto, explica a ULS, nas cirurgias de escoliose e outras doenças da coluna vertebral. A União Europeia deve assumir um papel mais proativo e estratégico na defesa do Ártico Europeu. É o que defendem 12 Estados-membros numa declaração conjunta hoje divulgada. Entre os signatários estão Alemanha, França e Países Baixos. 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
15: Fresquinha, como no Ártico. Obrigado, Ana Paula Santos. Com as notícias às 3 da tarde, já a seguir chega para animar esta segunda-feira.
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15: Já passa das 3, boa tarde, eu sou o Carlos Bastos. Às vezes no início de semana só faz falta mais um bocadinho de energia, mas trata-se já disso. Chegue!

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0: Os vizinhos pôr do sol. E já a seguir passam aqui pela Renascença os Nirvana. Depois de Smells Like Teen Spirit, os Nirvana passaram de banda de Seattle a fenómeno mundial, quase sem perceberem como. A editora, obviamente, queria outro single forte, mas o Kurt Cobain estava hesitante. Ele achava que a canção que ele tinha à frente se parecia demasiado com uma música dos Killing Joke. Mesmo assim, avançaram. E daqui a pouco vai ouvir o resultado.
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0: Há pouco estava a dizer-lhe que o Kurt Cobain tinha dúvidas sobre lançar Come As You Are por causa das semelhanças com 80s dos Killing Joke. A canção, no entanto, acabou por sair em 92 como single de Nevermind e tornou-se um dos grandes clássicos dos Nirvana. Às vezes, até uma dúvida enorme acaba por entrar para a história. Foi o caso.

0: Se hoje às 8:15 da manhã não tinha a Renascença ligada, por qualquer motivo, podem existir milhares de motivos, eu acredito que é uma pergunta que o está a preocupar desde manhã. É esta. Do que é que se falou hoje no Extremamente Desagradável?
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3: This is what?
4: Hibiscus, yes.
3: Oh, caraças, não percebi nada. Thank you! Vamos a ver, esta metade é veneno. Yay, bebe tu primeiro, que assim ficou a casa para. Estou brincando. Ei, é bom. Ei, bisco. Eu acho que isto é hibisco. Eu não percebo o que o senhor disse, mas acho que é hibisco. Eu não sei como é que se diz hibisco em inglês. Hibisco?
4: É, é hibisco.
3: Ai, eu só adivinhei logo.
4: Muito bom.
3: Eu bebo chá disto todos os dias. É hibisco, só caraças.
5: É hibisco.
6: É hibisco,
5: só caraças.
6: Sorry, you disse hibisco.
5: Hibisco.
6: Thank you very lot.
5: É um whisky.
6: You are a good man. With kind heart. Like all our colleagues at the hotel.
5: É isto que tem cantanela também.
7: Ao início fazia-me confusão. Era muito distraída. Depois estava a falar comigo. Chegava uma pessoa. Ela começava a falar para a pessoa. Eu já não queria saber. Ainda hoje. Ela
3: aconteceu
7: vezes...
3: no meu trabalho. Uma vez estava a ter uma reunião com, com o meu patrão. E os vidros... Era de vidro a reunião. E a dada altura ele falou muito. E eu desligo. Quando fala muito. Até ele estava a falar e eu desliguei. E entretanto passou uma senhora, deu-me olá. Eu nem me lembrei que estava na reunião. Levantei-me e fui falar com a senhora. E dei as contas e fui embora.
6: Podia ser Ana Galvão. No fundo, a Yuri Melanie é a Dori.
5: É
6: do
5: Dori,
6: Nemo, não é?
5: Ela
6: estava ali dentro do aquário, não é? Do aquário de vidro com o seu patrão. Esqueceu-se do que estava a fazer e foi.
5: Olha, será que foi despedida?
6: É capaz, é provável. Mas no dia seguinte já não se lembrava e, portanto, apareceu lá às 9 da manhã outra vez para picar o ponto.
3: E fizemos as nossas próprias alianças também.
7: Fomos
3: nós que a fizemos.
5: Mesmo.
7: Nós
3: com as mãos. Fundimos o ouro, martelámos, lixámos. Foi muito emocionante.
7: Foi do zero mesmo.
3: É mesmo muito emocionante. É da Crisálida, da joalharia em
6: Ah, conheço, diz Cláudio Ramos, muito entusiasmado.
5: Está mais a dizer, não gosto.
6: Não, ele está mais entusiasmado com a Crisálida do que com o Zanzibar. Mais depressa ele passava a lua de mel em Aveiro a fazer anéis.
3: Vai fazer uma jaia com o João, é muito emocionante. É muito fixe.
8: É ótimo, emocionante.
3: Vocês estão lá a martelar.
6: Oh, Cristina, tens que ir fazer uma jaia com o teu João. Cristina, é muito emocionante. Vais a Marte e o João ali a martelar, a martelar. Extremamente
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0: É um filão indiscutável. E amanhã, há mais, depois das 8:15 aqui na Renascença. Se perder por qualquer motivo, obviamente tem o best-of do Extremamente Desagradável para recordar agora, mas tem em todas as redes sociais, no site da Renascença, no YouTube, está em todo lado. Encontra-se sem grandes dificuldades. Nenhuma mesmo. Bárbara Bandeira.

Faltam 22 minutos para as 4 da tarde e agora a pergunta pertinente. O que é que faria com 12.487 euros? De certeza que tem imaginação para isso e para muito mais. 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Não dá. Dá para muita coisa? 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Boa sorte.

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Inesquecível este tema de Rita Lee, Flagra. Está calor hoje, amanhã também não vai estar nada mal. Máxima de 24 para Lisboa, 26 para o Porto, 29 graus em máxima prevista para Faro. Céu azul, sol, ainda há verão para aproveitar. Já a seguir, depois das 4, chega o pessoal do Takeaway. Bom início de semana.

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4: Boa tarde, são agora 4:03 nos Açores. À altura de irmos até à edição das 4 com Anabela Góis. Boa tarde.
14: Olá Inês, boa tarde.
4: O que é que há a destacar agora, Anabela?
14: Ministro da Educação reunido com diretores para resolver o problema da falta de vagas. O LS de Santo António no Porto confirma suspensão de cirurgias adicionais de ortopedia e neurocirurgia.
4: Nesta altura, Ponta Delgada está a marcar 25 graus, Faro a chegar aos 33, Porto a marcar 29, Funchal a chegar aos 30, Lisboa com 32 graus. Agora sim, vamos até à edição das 4 com Anabela Góis.
14: Os diretores das escolas do Conselho de Lisboa estão reunidos a esta hora com o Ministro da Educação, um encontro para resolver os problemas de alunos sem escola. Num esclarecimento enviado à Renascença, o gabinete do Ministro, Fernando Alexandre, recusa, no entanto, que a reunião seja de emergência e garante que tem sido feito o acompanhamento permanente e diário destes casos. Um problema que as famílias pedem que seja resolvido rapidamente. O grupo de pais, que se constituiu e que ameaça levar o Estado à justiça, avisa que a falta de vagas afeta praticamente todo o país. Rui Boa Vida espera que a reunião desta tarde seja apenas um primeiro passo.
15: Parece-me curto, tendo em conta a dimensão do problema. Quero acreditar que não se vai só limitar a Lisboa e quero acreditar que todos estes problemas se vão resolver no imediato. No nosso caso, pelo menos, os pais não estão maioritariamente em Lisboa, portanto temos casos que começam desde o Grande Porto e acabam no Algarve.
14: Rui Boa Vida, em declarações à jornalista Fátima Casanova e em jeito de resposta ao Ministro da Educação, garante que os alunos em causa não foram colocados em nenhuma das 5 opções que as famílias podem identificar. Já esta manhã em Arganil, o Ministro da Educação disse que muitos dos alunos que estão por colocar não ficaram na escola desejada por motivos de mobilidade geográfica.
16: É o que está a acontecer em muitos desses casos. São pessoas que mudaram de localidade, chegam à localidade onde vão estudar e tentam matricular os filhos lá. Em alguns casos, em zonas de grande pressão demográfica, não é fácil arranjar o lugar na escola que eles desejavam. Agora, que eles vão ter lugar numa escola na região onde estão a trabalhar, isso é garantido, não é óbvio.
14: O ministro Fernando Alexandre a garantir que nenhum aluno ficará fora da escola pública. A Unidade Local de Santo António, no Porto, confirma a suspensão das cirurgias adicionais de ortopedia e neurocirurgia em resposta enviada à Renascença. A OLS justifica a medida com a indisponibilidade das equipas depois da redução do pagamento decidido pelo governo, uma vez que o custo dos dispositivos médicos implantáveis passou a estar incluído no valor que é pago. O Sindicato dos Médicos da Zona Norte, que fez a denúncia, aponta culpas à Ministra da Saúde, Joana Bordalissá, diz que a situação está a acontecer em vários hospitais.
17: Isto significa menos capacidade para operar quando temos milhares de cidadãos à espera de uma cirurgia. Porque isto não se passa só no Santo António, passa-se em Gaia, passa-se em Matosinhos, passa-se no Garcia Dorta, um pouco por todo o país. E a Ministra da Saúde aqui não pode ficar fora desta responsabilidade, porque a alteração de legislação foi feita exatamente pelo Ministério da Saúde, Ana Paula Martins. Portanto, não pode andar repetidamente a anunciar ao país que anda a combater listas de espera e, ao mesmo tempo, permitir esta atividade esteja bloqueada, com perda da capacidade para operar doentes, porque a legislação tem um impacto negativo nas equipas.
14: E segundo Joana Bordalissá, os doentes não podem ser penalizados enquanto aguardam que a Ministra da Saúde corrija as alterações à legislação. Está dominado um incêndio de grandes dimensões que teve início há cerca de 2 horas em Abrantes, na aldeia do Mato. No local mantêm-se 200 de operacionais apoiados por 4 meios aéreos. Em resolução também, o fogo que já lavrava desde ontem na Póvoa de Lanhoso e que já alastrou ao concelho de Vieira do Minho. Este fumo não ajuda, o fumo dos incêndios, mas a qualidade do ar está a ser afetada hoje e amanhã também por poeiras provenientes do norte da África. Lisboa e Valdo Tejo, Alentejo e Algarve são as regiões mais afetadas. A Direção-Geral da Saúde, Inês, lembra que é de evitar o exercício físico ao ar livre e aos mais vulneráveis recomenda que permaneçam em casa quando possível. De janelas fechadas, claro.
18: Exatamente, são normas e dicas que vale a pena
14: conselhos
18: serem...
14: Conselhos da Direção-Geral da Saúde, agora que temos o ar com menos qualidade.
18: Exatamente, isso mesmo, Anabela. Obrigada e até já.
14: Até já.
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18: Ouviu bem? Arranca agora este takeaway, agora que são 4 e 4, mais precisamente 4 e 5.

0: Música portuguesa aqui na Renascença, agora que são 4:11, os 4:30 ao lado de Luís Trigacheiro. Mas aquilo que me interessa mesmo é quem é que andou ao teu lado, Daniel Leitão, este fim de semana inteiro.
1: Quem andou ao meu lado? Como assim?
0: Então, nós na sexta-feira saímos daqui contigo a dizer que tinhas ido ter um fim de semana de amigos.
1: Sim.
0: Fim de semana de rapazes.
1: Sim.
0: E eu quero saber como é que foi o teu fim de semana.
1: Foi bom. Basicamente, como é que eu ia explicar isto? Foi um fim de semana com burros.
0: O que é que isso quer dizer?
1: Porque literalmente, a casa para onde fomos tinha burros à volta.
0: Jura por tudo.
1: Juro, estava a tomar um almoço e estavam. E deixa-me que te diga que são vizinhos muito barulhentos.
0: O dia todo.
1: Pá, se fosse em estava eu bem.
0: Então o que é que ouvias?
1: Era todo dia. Era isso, só que tipo vezes 20.
0: Ai, que seca.
1: Sabes? E depois eles iam estar a discutir. Que eram uns de um lado e outros do outro.
0: Ok.
1: Entendes?
0: Sim.
1: E às vezes eu tive de dizer, amigos, vamos parar com esta brincadeira.
0: Meu
1: Deus. A pessoa também quer dormir, não é?
0: Claro.
1: Claro.
0: E depois?
1: Opa, e depois eu acho que eles queriam cenouras.
0: Ah, eu achei que eles queriam os copos que vocês estavam a beber.
1: Não, acho que não. Acho
0: vá,
1: que não.
0: Mas não, tens de levantar um bocadinho mais o véu. O que é que foi esse fim de semana de rapazes? Jogaste PlayStation?
1: Foi um fim de semana convívio.
0: Viste filmes?
1: Não, conversámos e não sei o quê, percebes?
0: Mas os dias inteiros, que seca, estavas cansado já ou não?
1: Fomos almoçar fora, a piscina e tal. Até mas foi um fim de semana normal.
0: Ok, o que é que comeste ao almoço?
1: O que é que comi ao almoço?
0: Uhum.
1: Marisco.
0: Ok, tratam-se mal os meninos.
1: Que é uma coisa que se quer muito, é muito popular no meio do Alentejo, sabes?
0: Sim. Por acaso uma boa escolha,
1: há
0: Daniel.
1: Há muito mar à volta.
0: Não me parece vindo de ti, mas tudo bem. Deve ter sido um dos teus amigos.
1: Não
0: os burros,
1: variar,
0: claro.
1: Os dias, não, os burros não. Mas foi para variar porque os outros dias ia ser churrasco, portanto achámos por bem variar um bocadinho.
0: Ok, foi um bom fim de semana então.
1: Foi sim, senhor.
0: Ainda bem, fico feliz.
1: Nós e também... o teu?
0: O meu fim de semana também foi no mínimo agradável. Tive um casamento.
1: Sim. E já aqui estás hoje, é bom sinal.
0: E já aqui estou hoje, não sei muito bem como, mas estou. Foi um casamento com 39 graus.
1: Ok.
0: Portanto, foi um casamento duro e difícil.
1: Antes com 39 graus do que com 39 de grau.
0: Também.
1: Era pior.
0: Não, mas olha, havia pelo menos 39 quilómetros a serem feitos.
1: Foi?
0: Sim. E os meus saltos altos tinham 15 centímetros. Portanto, agora pensa como é que eu estou dos pés.
1: Era uma aposta, foi uma aposta.
0: Foi quase uma promessa. Bem, aqui na Renascença há a Shakira e Burna Boy com a música do Mundial para se ouvir. Logo depois também a Marisa. E não esquecer que hoje temos uma convidada muito, mas muito especial em estúdio. Daqui a pouco já vamos falar com ela, já vamos ouvir. Mas para já, tal como prometido.

0: 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Música portuguesa da Marisa aqui na Renascença nesta segunda-feira. Bom regresso ao trabalho depois de um fim de semana, quem sabe, de férias, de um fim de semana de calor. E o calor continua a fazer-se sentir, Daniel.
1: Tá, tá.
0: Está quente.
1: Tá, é bom.
0: Já chegava.
1: É verdade.
0: Não chega.
1: Não, acho que também não chega. Podia ficar um bocadinho mais ameno.
0: Mas olha que eu acho que está quente também por outros motivos.
1: Então?
0: Hoje é segunda-feira. Hoje é dia 14.
1: Sim.
0: Hoje saiu o documentário da tua mulher. Eu sinto que alguém deve estar a ferver e não é o sol.
1: Pois não sei, olha, não sei. Digam depois.
0: Está cá fora oficialmente, não é?
1: É verdade, culpada ou indecente então na Prime.
0: Culpada ou indecente, Joana Marques, já está disponível então para ser visto. Eu ainda não vi, mas confesso que vai ser o meu serão de logo à noite.
1: É?
0: Estou muito curiosa.
1: Isto diz muito sobre a tua vida.
0: Pois diz.
1: Que é muito pouco interessante.
0: Muito pouco interessante. Tu ousas dizer isso dessa maneira. Quer dizer, eu vou-te ver a falar mal da tua mulher e tu ainda vais dizer isto.
1: Eu nunca falo mal de ninguém.
0: Eu já vi um teaser deste documentário.
1: Ah, mas tá, não sabes se está a tirar de contexto ou não. Eu só constato factos.
0: Ok.
1: Percebes?
0: Okay. Então pronto, fica no ar.
1: Por aqui.
0: Sim, fica sim. No ar. Para quem não sabe do que é que nós estamos a falar, fica então hoje disponível o documentário que fala sobre o caso de Joana Marques contra os anjos.
1: Uhum.
0: Que já está mais do que resolvido.
1: Eu espero que sim, espero não ter surpresas ainda.
0: Imagina.
1: Mas sim.
0: Agora de repente chega mais um dossiê aqui à rádio. Não, acho que não. Pronto, está disponível, vai ser o meu programa de logo à noite. E okay. Fica então a sugestão também para quem
1: depois
0: nos está a ouvir.
1: Amanhã logo me dizes.
0: Exatamente. Entretanto, aí a chegar estão os Coldplay, também Rosalía e Carminho e ainda os Police. Mas há também uma convidada já em estúdio, já vamos falar com ela. Portanto, Coldplay, primeiro disso tudo.
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0: Muito boa viagem nesta segunda-feira. Bom trabalho também, se for esse o caso. E como prometido, é devido. Eu disse que hoje tínhamos uma convidada muito especial em estúdio e não menti. Ela chama-se Teresa Bernardo. É uma jovem cantora e compositora de Alcabidez e que começou a cantar muito cedo. A verdade é essa. Ela participou no The Voice Kids com 14 anos, se não estou em erro. E, entretanto, a música nunca saiu da vida dela, mas agora tornou-se um caso muito mais sério. Connosco, Teresa Bernardo. Muito bem-vinda à Renascença.
1: Olá, boa tarde.
2: Bem-vinda.
0: E vieste muito bem acompanhada. Ao teu lado tens David Rato.
1: É verdade. Vim mesmo muito bem acompanhada.
0: Exatamente, aqui ao piano, porque a Teresa vai cantar para nós. Isto não vai ser só uma conversa, não vai ser só ficar a conhecer a Teresa, vai ser também ouvir este novo single que finalmente está cá fora.
1: É verdade.
0: Chama-se Quem Sabe, Teresa. Como é que, antes de irmos ao single, eu quero antes perceber como é que isto tudo aconteceu, porque tu tens 19 anos e, se não estou em erro, falávamos em off, tu vais para Erasmus daqui a dois dias.
1: É verdade, o timing é assim um bocado estranho, mas as coisas tinham que acontecer, não é?
0: Exato, claro.
1: As oportunidades aparecem e as pessoas temos que aproveitar, não é?
0: Uhum.
1: E eu comecei a escrever canções em português há um ano, mais ou menos, ou pouco mais de um ano. E depois, quando me saiu uma canção que eu gostei mesmo, pensei, tenho mesmo que gravar porque, pronto, eu gosto.
0: Exato.
1: Pode não aparecer outra que eu gosto tanto. E é boa para o primeiro single, então pareceu-me uma boa altura. Pronto, as coisas coincidiram e agora vou-me embora de repente, mas eu fico muito feliz de ter lançado na mesma.
2: Tem claro, gravar uma versão em italiano?
1: Pode ser que sim. Por acaso, é engraçado.
0: Era uma boa ideia, a música
1: ontem,
0: traduzida.
1: Então tive com a minha família a traduzir a canção para italiano. É um bocado difícil a métrica, não vou mentir, mas é uma questão de trabalho.
0: Ainda assim, os italianos são acelerados, não é? Portanto, fica assim um bocadinho mais difícil. Mas a verdade é que tu, ao longo dos últimos tempos, eu posso dizer meses, porque eu acho que já ao longo dos últimos meses, tu tens aparecido aí a cantar nos concertos, Teresa.
1: É verdade. Tenho tido muita sorte. Porque,
0: como é que essa sorte aconteceu? Eu sei que a sorte dá muito trabalho.
2: A Teresa faz palco-jacking.
0: Faz quase.
1: Faz
0: menos, quase palco-jacking. Como é que isto acontece? Com os Bandidos do Canto, certo?
1: Com os Bandidos do Canto, com os Descendentes também, mais com os Bandidos. Eu comecei a publicar vídeos no TikTok, que no ano passado começaram a ter um bocadinho mais de atenção do público.
0: Certo.
1: E os Bandidos repararam em mim, gostaram de me ouvir cantar e falaram comigo e perguntaram: queres ir cantar connosco um concerto? E eu, obviamente, disse claro que sim. E depois convidaram-me a primeira vez, convidaram-me a segunda, convidaram-me a terceira. E tem sido espetacular, eles são incríveis e têm-me acolhido muito bem, tenho mesmo muita sorte.
0: Não é completamente surreal?
1: É mesmo surreal.
2: Verdade,
0: imagina,
2: verdade,
0: é que eu estou a pensar no meu sonho de pequenina. Imagina, estar a publicar vídeos e de repente alguém, nomeadamente um artista que eu gosto, ou neste caso uma banda.
1: E eu sou muito fã dos Bandidos do Canto, ainda por cima.
0: É isso, é que é completamente surreal. Às tantas estás a cantar com a banda que tu gostas em cima do palco e eles estão-te a dar a conhecer ao outro público. Olha, eu acho isto tudo incrível.
2: Quem é que tu querias que te mandasse mensagem?
0: Já sabia que tu ias juntar isso.
2: Quem é que gostavas que mandasse mensagem?
0: Não posso dizer. Sabes que o meu sonho de pequenino era ser uma estrela rock, mas eu não tive voz para cantar. É verdade.
2: És só uma estrela, está bem?
0: Não, não sou só uma estrela, mas pronto, falo em vez de cantar, acho que é melhor. E agora nasce então Quem Sabe, que tem um videoclipe lindíssimo, que eu recomendo muito a quem nos está a ouvir ir ver ao YouTube. Mas quero falar sobre esta letra, Quem Sabe. Quem sabe o quê, Teresa?
1: É mesmo o que lá diz, quem sabe um dia alguém ame tudo o que odeias em ti. Eu, quando escrevi, estava a pensar naquele sentimento que todos nós devemos ter alguém que é feito para nós e que vai amar tudo o que existe em nós, mesmo aquelas coisas que nós talvez não gostemos tanto.
0: E nós crescemos um bocado a acreditar naquela coisa que há por aí a minha alma gêmea.
1: Exatamente.
0: Não é?
1: Há
0: por aí,
1: isso,
0: de certeza.
2: Sim. Às vezes não procuramos, é o suficiente, não é?
0: Exato. Pois. Às vezes ficamos pela isso primeira é ou pela segunda e é um erro.
1: É verdade. Mas pronto, é sobre essa esperança de encontrar esse alguém. E é que a pessoa depois fala, é sobre isso.
0: Sobre esse caminho bonito que é encontrar,
1: é
0: não é?
1: Uhum.
0: Tu o que é que achas de ouvirmos agora a música?
1: Eu estou prontíssima.
0: Então vamos
2: embora.
0: É Teresa Bernardo, agora na Renascença, acompanhada por David Rato, ao piano, agora com Quem Sabe.
1: Vamos.

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1: Entretanto, nunca mais falámos, não é? E depois agora, com esta oportunidade que surgiu de eu começar a cantar com os Bandidos do Canto, ele toca com eles e voltámos a encontrar-nos e eu depois fiz-lhe este pedido de ele vir cá comigo e ele foi muito querido e veio.
2: E aceitou.
1: E estou mesmo muito grata que ele tenha vindo, que ele é espetacular.
2: É assim
3: a minha
2: mesmo.
3: A minha questão é, tu não te lembras dele? E não, ele lembra-se de ti?
1: Não, eu lembro-me vagamente.
2: É? Responde aí, David, responde. Lembras-te da Teresa Onimprice?
4: Tocámos uma vez juntos.
1: Ah, é verdade, nós tocámos uma vez juntos.
3: Não significou nada para ela, David.
1: Não, não. É porque foi uma vez. Foi uma vez.
2: Exatamente.
1: Mas é verdade, tocámos uma vez na festa da escola.
3: Mas o David já na altura pensou, um dia quem sabe.
2: Exato.
1: Ele se calhar não se lembrava, só que nós já falámos sobre isto ontem, então agora lembras, não é?
2: Bem, Teresa, esta música, quem sabe, foi produzida por Luís Twins Pereira e o João Direitinho, não é? A letra é tua?
1: A letra é minha, com a ajudinha do João Direitinho.
2: Obviamente.
1: A composição é minha.
2: Exatamente. E é uma música lindíssima. Espero que seja o primeiro single de uma coisa muito bonita que aí vem.
1: Obrigada.
2: O que é que tens em mente? Agora primeiro vamos aproveitar Erasmus, certo?
3: É.
1: E vamos escrevendo ao mesmo tempo.
2: E vamos escrevendo, até porque eu acho que Erasmus pode ser assim uma boa, não sei.
1: Inspiração, é verdade.
2: Exatamente.
1: É verdade,
2: como é que
1: eu ia
2: dizer isto de uma forma suave?
3: Já foste outra vez às aulas. Já compraste.
2: Eu acho que Génova vai-te dar muita inspiração.
1: Também acho que sim.
2: E espero
1: sim.
2: daqui a seis meses ter-te aqui outra vez, pode ser?
1: Boa. Espero que sim.
2: Muito obrigada.
1: Obrigada.
2: É ouvir muito a Teresa Bernardo. E onde é que te podem acompanhar?
1: No Instagram, no TikTok,
2: Teresa Bernardo
1: em todo lado.
2: Teresa Bernardo
1: YouTube,
2: em todo lado.
1: Qualquer lado.
2: É isso mesmo, é acompanhar a Teresa e ouvir esta Quem Sabe Então. Para já na Renascença há música e nós daqui a bocado temos de ir às notícias, só para avisar.
3: Temos de ir?
2: Temos, não sabias.
3: Pronto, tá bem,
2: peço desculpa. Obrigada aos dois mais uma vez.
3: Obrigado e boa sorte.
1: Obrigada.

0: das 5 da tarde, desculpa.
1: Fazer contas complicado, é verdade. Fazer complicado. Olha, tal como a Teresa que esteve aqui connosco aqui há pouco, ou melhor, ao contrário dela, que ainda não começou as aulas, muitos já regressaram às aulas, não é? Uhum. Ao trabalho, ao ginásio, à rotina, mas ainda faltava o regresso.
0: Exatamente.
1: Joana Marques já está de volta e o Extremamente Desagradável também. 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

0: São 4 minutos para as 5 da tarde, boa viagem com a Renascença. E para si que já estava aí há um bocadinho e que teve a oportunidade de ouvir então Teresa Bernardo a cantar aqui ao vivo, é dizer que vai poder ver tudo, obviamente, no site da Renascença, no Instagram da Renascença, em todo o lado.
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0: Boa tarde, são agora 5 horas, 4 nos Açores. É a altura de irmos até às notícias das 5 com a Anabela Góis. Boa tarde.
16: Olá Inês, boa tarde.
0: Quais é que são os títulos em destaque agora, Anabela?
16: Secretário-Geral do PS ameaça com Comissão Parlamentar de Inquérito se os problemas da educação se mantiverem. Proteção Civil alerta para risco de incêndios devido ao tempo quente e seco.
0: Nesta altura, Ponta Delgada está a marcar 25 graus, Faro a chegar aos 33, Porto hoje com 29 graus, Funchal a chegar aos 30, Lisboa hoje com 32 graus. Agora sim, vamos até às notícias das 5 com Anabela Góis.
16: O secretário-geral do PS admite pedir uma comissão parlamentar de inquérito para perceber os problemas com o setor da educação. José Luís Carneiro defende que é preciso perceber porque é que o ano letivo começa com centenas de alunos sem colocação. Para já, o PS está a analisar um conjunto de respostas dadas pelo Ministério da Educação às perguntas socialistas. Só depois haverá uma decisão sobre uma eventual comissão parlamentar de inquérito. Entretanto, esta tarde, diretores de escolas de Lisboa foram convocados pela Agência para a Gestão do sistema educativo para uma reunião com vista à resolução do problema, um problema que as famílias pedem que seja resolvido rapidamente. O grupo de pais que se constituiu e que ameaça levar o Estado à justiça avisa que a falta de vagas afeta praticamente todo o país. Rui Boa Vida denuncia que os pais não têm um interlocutor para resolver a situação.
17: Os interlocutores variam e a resposta dos interlocutores varia ao nível do terreno. Houve escolas que deram resposta, não criando vagas, mas deram resposta aos pais, quanto mais não seja a dizer não sei o que é que podemos fazer. Houve câmaras municipais, eu conheço o caso Amadora e Oeiras, que decidiram comprar essas dores e disseram ok, deixa-nos ver e vamos ver o que é que conseguimos fazer. Mas ao nível do Estado Central não houve qualquer interlocutor e continua a não haver.
16: Rui Boa Vida, ouvido pela jornalista Fátima Casanova, em jeito de resposta ao Ministro da Educação, garante que os alunos em causa não foram colocados em nenhuma das 5 opções que as famílias podem preencher.
17: O que eu quero frisar é que são crianças que não ficaram nem na primeira, nem na segunda, nem na terceira, nem na quarta, nem na quinta opção. E não há mais opções, o sistema só deixa pôr 5. Portanto, são crianças que não ficaram em qualquer escola. Isto não se trata dos pais serem esquisitinhos, isto é o Estado a falhar na sua obrigação constitucional de garantir uma vaga na escola pública.
16: Rui Boa Vida, porta-voz do grupo de pais que quer processar o Estado por falta de vagas na escola pública. Mais de uma centena de operacionais, apoiados por 2 meios aéreos, continuam a combater o fogo que deflagrou ontem na Póvoa do Lanhoso, um fogo que já alastrou ao concelho de Vieira do Minho. Segundo a Proteção Civil, os difíceis acessos estão a dificultar os trabalhos. E a Proteção Civil alerta para o agravamento do perigo de incêndio, com condições favoráveis à rápida propagação das chamas e o aumento da dificuldade das ações de supressão por causa do tempo quente e seco acompanhado de vento. A meteorologista Ângela Lourenço diz que para amanhã e depois se prevê uma descida acentuada das temperaturas, sobretudo nas regiões do litoral, mas o tempo vai voltar a aquecer nos dias seguintes e a umidade vai manter-se baixa.
18: Temos estado com temperaturas elevadas. Algumas regiões do território, apesar da descida, vão continuar a ter temperaturas elevadas, vamos continuar a ter valores de umidade baixos e há um aspecto muito importante na prevenção e no combate aos incêndios rurais, que é o vento. O vento vai soprar por vezes forte, principalmente nas terras altas e junto ao litoral a oeste.
16: As previsões do Instituto Português do Meio da Atmosfera para os próximos dias que justificam o alerta da Proteção Civil. A Unidade Local de Saúde de Santo António, no Porto, espera uma solução por parte do Ministério da Saúde ou da Direção Executiva do SNS, mas para já não pode manter as cirurgias adicionais de ortopedia e neurocirurgia. Em resposta enviada à Renascença, o LS diz que não há disponibilidade por parte das equipas para garantirem esta atividade depois da redução do pagamento decidido pelo Governo. O Sindicato dos Médicos da Zona Norte, que fez a denúncia, aponta culpas à Ministra da Saúde. Joana Bordal Issade diz que a situação está a acontecer em vários hospitais, penalizando milhares de doentes.
19: No fim, o problema de gestão não pode ser paga pelos doentes, porque no final é isso que está a acontecer. Quando esperam por decisões, por correção de legislação, que é algo que já não é inédito por este Ministério da Saúde, há pessoas que continuam à espera, em sofrimento e com dor. E o tempo de quem decide não pode valer mais do que o tempo de quem sofre.
16: E tem conhecimento de outros hospitais em que isto esteja a acontecer?
19: Sim, sabemos que a produção adicional de Gaia também está com enormes constrangimentos. A produção adicional em Matosinhos está completamente parada e temos ideia de algumas unidades no sul do país.
16: A Renascença, entretanto, contactou o Ministério da Saúde e a Direção Executiva do SNS, até agora sem resposta. Os efeitos são sentidos por todos nos postos de abastecimento, mas a Agência Internacional de Energia confirma que o preço do petróleo atingiu o valor mais alto desde maio, numa altura em que a produção está em queda. No relatório mensal, a agência diz que esta forte perturbação é causada pelos conflitos no Médio Oriente e a guerra na Ucrânia. Alerta também que as reservas globais de petróleo estão a atingir níveis preocupantes. Em agosto registou-se uma redução de 2 milhões de barris por dia e a tendência é para que a situação se agrave.
0: E nunca o Reino Unido correu tantos riscos de se desintegrar. A Escócia, do País de Gales e da Irlanda do Norte uniram-se hoje em Cardiff para invocar o direito à autodeterminação.
16: Sim, apesar de admitirem que cada uma destas nações determinará o futuro à sua maneira e em tempo próprio, memorando de entendimento assinado em conjunto pela Escócia, País de Gales e Irlanda do Norte, pede-se ao governo britânico que se prepare e facilite as necessárias alterações constitucionais. António Fernandes.
20: O tempo do poder de Westminster está a chegar ao fim. Essa é a mensagem dada pelos primeiros ministros de Escócia, País de Gales e Irlanda do Norte. O acordo diz que é tempo do governo britânico se preparar para mudanças na Constituição, num dia em que o ponto central foi a defesa do direito à autodeterminação. Comemorando de entendimento, a dizer que Westminster, o centro do poder no Reino Unido, não tem o direito de bloquear a democracia. É uma tomada de posição que surge na sequência de uma conjuntura inédita. É a primeira vez que as três nações são lideradas em simultâneo por partidos nacionalistas que querem deixar o Reino Unido. Mas entre eles há diferenças nos caminhos a tomar. Nem Escócia nem País de Gales podem convocar esse referendo. É necessário que o governo de Londres lhes dê poderes para isso. A Escócia já teve essa oportunidade em 2014, mas a independência perdeu, ficando por 45% dos votos. John Sweeney, o primeiro-ministro, aponta para novo referendo em 2031 e diz que o atual primeiro-ministro britânico, Andy Burnham, será o último do Reino Unido. Burnham diz que um referendo está fora de questão. Já o País de Gales não exige um referendo no imediato, mas quer ter essa opção. Quer que a escolha de convocar um referendo seja sua. O caso da Irlanda do Norte é diferente por causa dos acordos de paz, que prevêem a possibilidade de um referendo sobre a possível unificação das Irlandas. As sondagens mostram que se hoje fossem convocados referendos para a saída do Reino Unido, nenhuma das três nações, a independência, tem um caminho fácil para a vitória. Michelle O'Neill, líder do Sinn Féin e primeiro-ministro da Irlanda do Norte, reconhece que as três nações têm um caminho e prioridades diferentes. Em comum, uma causa. Westminster não serve, nem vai servir, bem os seus povos, disse. Está dado o ponto de partida na discussão, mas continua claro que para forçar a mão de Londres será preciso muito apoio dos eleitores.
16: António Fernandes, a Renascença, em Londres. Foi detectado em Castelo Branco um mosquito tigre que pode transmitir doenças como dengue, zika e chikungunya. A detecção não é propriamente uma surpresa, uma vez que a espécie já foi identificada em várias zonas do país, sempre sem sinais de estarem infectados por vírus. Mas é importante que se evite a sua multiplicação e, por isso, a OLS de Castelo Branco pede a ajuda de todos para controlar os reservatórios de água estagnada onde estes mosquitos depositam os seus ovos. Portanto, atenção a vasos, baldes, jarras, pneus, latas e outros resíduos sólidos abandonados que acumulem água. Para ser identificado, Inês, este mosquito Aedes albopictus, é assim o nome dele, o tal mosquito tigre, tem uma cor escura, com uma risca branca ao longo da cabeça e parte superior do tórax, e depois tem um padrão de riscas brancas e pretas no tronco e nas patas.
0: Então faz todo o sentido que se chame mosquito tigre.
16: Mosquito tigre.
0: Aliás, na verdade podia ser mais zebra, não é?
21: Também podia ser zebra.
0: Eu acho que zebra fazia mais sentido, sendo que a risca é branca. Pronto, desculpa. Era só
21: é branca ou é preta?
0: É branca, a
16: é
0: risca.
16: É branca e preta.
21: Pois, é aquela cérebro só, não é? A zebra é branca com rijas pretas? É?
0: Bem,
16: ficou
0: pronto.
16: Tigre.
0: Exatamente, tal e qual. Obrigada, Anabela, e até já.
16: Até já.
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0: 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E agora sim, Porto, nesta altura vê-se aí sentido Freixa Rábida, lentidão entre o estádio e a A3 e também mais à frente entre a Perlada e a Rábida. No inverso, filas à passagem pela Boa Vista e mais à frente entre Paranhos e a A3. Os acessos à VCI nesta altura estão muito preenchidos. Já em Lisboa, trânsito cortado nos Cabos da Ávila, sentido Amadora, Lisboa, o túnel do Grilo também sentido Sacavém-Algés, com uma avaria a obrigar ao corte da via direita. Acidente também ainda no IC19, sentido Sintra-Lisboa, junto ao Pinamanique, a provocar filas desde Alfragide e a afetar o sentido inverso com demora desde Benfica. Segunda circular também lenta nos dois sentidos entre Benfica e o aeroporto e, claro, o acesso à Ponte 25 de Abril com abrandamento desde Campo Lido. A linha verde é 850-5010. E quanto ao tempo para amanhã, Daniel?
21: 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Prevê-se um pouco nublado ou limpo, vento forte na faixa costeira ocidental e uma descida de temperatura em especial da máxima. As máximas chegam então aos 25 graus no Porto, 28 em Ponta Delgada, 29 em Lisboa, 31 no Funchal e 35 em Faro.
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0: São 5h10, boa viagem com a Renascença e também com o seu takeaway que foi de fim de semana. Veio de fim de semana renovado e é precisamente sobre o fim de semana que vamos falar a seguir.
21: Ah, é?
0: É.
21: Boa.
0: Parece-te bem?
21: Parece-me.
0: Pronto, era só para ter a tua aprovação. Shania Twain, para já, boa viagem. 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

0: Aqui na Renascença às 5h18, está com o Takeaway. Boa viagem e atenção que hoje, 14 de setembro, assinalamos o aniversário de uma das vozes mais marcantes da música dos últimos anos. Estamos a falar, obviamente, só poderia ser de Amy Winehouse.
1: Uhum.
0: Ela nasceu em Londres em 1983, tinha uma voz muito própria e foi buscar inspiração ao jazz, ao soul, ao R&B e misturou essas referências todas com uma escrita muito, muito pessoal. O grande momento da sua carreira chegou com Back to Back em 2006 e o álbum trouxe músicas como Rehab, também You Know I'm No Good, Back to Back Again, e transformou Amy numa estrela altamente mundial. Num ícone, total e qual. E há uma memória especial para muitos portugueses. Amy Winehouse esteve em Portugal em 2008, no Rock in Rio Lisboa.
1: Lá estava eu.
0: Estavas presente?
1: Estava lá, sim senhor.
0: Eu lembro-me de ver através da televisão, através da SIC Radical, por acaso.
1: Foi? Juro. Pronto. Pronto.
0: Foi um concerto também icónico, como ela era.
1: Foi um concerto também icónico. Infelizmente já apanhámos a altura descendente da Amy Winehouse, mas descobriu-se ali também um outro grande artista, que era o rapazinho que fazia back vocals dela, que entretanto basicamente foi ele que assumiu o concerto na
0: exatamente.
1: Prática, não é?
0: Aliás, nesse mesmo ano a Amy fez história nos Grammys, que conquistou 5 prémios numa só noite, incluindo o de melhor artista revelação e também gravação e canção do ano por causa da música Rehab.
1: É um grande som.
0: Infelizmente a carreira dela acabou por ser curta, não é? Mas pronto, o impacto da Amy Winehouse ficou para sempre. A Amy morreu infelizmente aos 27 anos, em 2011, e a sua música continua até hoje a chegar a novas gerações e a influenciar outros artistas. Portanto, hoje, no dia em que faria 43 anos, lembramos Amy Winehouse, precisamente com esta. Parece-te bem?
1: Acho ótimo.
0: É uma boa forma de arrancar esta segunda-feira.
1: É sim, senhor.
0: Ou melhor, arrancar para o fim, porque a esta hora...

0: É sempre bom recordar Amy Winehouse. Boa viagem, bom início de semana. E também é sempre bom ir a concertos e agir corretamente, sabes?
1: Mas não é o mínimo.
0: Eu acho que é o mínimo olímpico.
1: Certo.
0: Mas pelos vistos, alguém se portou mal este fim de semana no concerto do Tony Carreira, porque ele foi surpreendido, assim, por um gesto pouco habitual, não é?
1: Sim.
0: Foi na sexta-feira num concerto em Alcoutim e decidiu não deixar passar em branco. Eu acho muito bem. Apontou literalmente o dedo àquela senhora.
1: Houve uma senhora que aparentemente estava na primeira fila e teve o tempo todo a fazer assim com o polegar para baixo, como quem diz,
0: tipo, exatamente.
1: Para um presto, tens de ver o que mais. O que não deixa de ser peculiar.
0: Exato,
1: não é?
0: No mínimo.
1: E foi isso que o Tony fez, que às tantas encheu e expôs lá à frente da gente, tipo, quem é esta pessoa que para estar na primeira fila quer dizer que chegou mais cedo que as outras,
0: teve ali à espera. Horas! E atenção, que a fanbase do Tony Carreira é muito, muito grande.
1: Uhum. Agora imagina.
0: O que é que tu ias dizer? Ai, que
1: imagina que se descobria que era mesmo fã de Tony Carreira.
0: Ao ponto de ter feito aquilo.
1: Não, tinha um problema no braço. Estava com um espasmo, sabes?
0: Imagina-se, era horrível, coitadinha. Não, mas eu acho que
1: coitadinha
0: neste
1: caso... Coitadinha dela e dele, coitadinha.
0: Exatamente,
1: também.
0: Que também parou o concerto também por causa daquilo.
1: Sim.
0: Mas eu acho que devíamos ser todos Tony Carreira.
1: Começar
0: a apontar o dedo, porque as pessoas às vezes esticam a corda.
1: Eu não percebo, pessoas fazem questão de ir...
0: é como só para
1: nas
0: dizer
1: redes
0: mal?
1: Sociais, como nas redes sociais também, não é?
0: Estás tipo... a comentar para dizer mal porquê?
1: Exato, exato. Não, passa à frente, não
0: exato,
1: vejas. Não é?
0: Segue
1: é só opção. É só opção.
0: Olha, forget me, como diz o Luís Capaldi, já a seguir.
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0: Explicador desta tarde, falamos de mais uma polémica a envolver o Ministro da Educação. Em causa, os alunos que continuam sem escola porque não têm vaga nas 5 opções que escolheram. O ano letivo já está em curso e ainda há muitas famílias que não sabem qual é a escola que os seus filhos vão frequentar. Anabela, afinal, o que é que está a ser feito?
1: Bem, para já, e face às centenas de alunos que no início do ano letivo continuam sem colocação numa escola pública, os diretores das escolas de Lisboa foram convocados para uma reunião com a Agência para a Gestão do Sistema Educativo. Uma reunião que ainda decorre, é uma tentativa para procurar soluções para tentar ultrapassar este problema da falta de vagas.
2: E que soluções é que estão a ser pensadas?
1: O Ministério da Educação está a equacionar constituir novas turmas, aumentar o número de alunos por turma e reorganizar o espaço escolar. Também está a promover a articulação entre estabelecimentos de ensino para identificar vagas disponíveis.
0: E não existe um sistema que olhe para a rede escolar para saber onde há vagas?
1: Bem, essa era uma das tarefas da Direção-Geral dos Estabelecimentos Escolares, a DGEST, que acompanhava a rede de escolas no terreno, uma estrutura que deixou de existir há cerca de um ano com a reforma orgânica do Ministério. Agora, essa tarefa cabe à Agência para a Gestão do Sistema Educativo, que assumiu funções de 4 organismos e funciona como um interlocutor único para as escolas, professores e famílias.
2: E as famílias conseguem?
1: Para procurar soluções para tentar ultrapassar este problema da falta de vagas.
2: E que soluções é que estão a ser pensadas?
1: O Ministério da Educação está a equacionar constituir novas turmas, aumentar o número de alunos por turma e reorganizar o espaço escolar. Também está a promover a articulação.
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1: Este grupo de pais, em declarações à Renascença, diz que conhece um caso de um pai que mandou mais de 1000 e-mails para a Agência para a Gestão do Sistema Educativo e até agora não teve uma única resposta.
2: Se lá é tu para o spam, são tantos, não é?
1: Provavelmente.
0: Este problema das escolas não terem vaga é exclusivo de Lisboa? Eu pergunto isto, Anabela, porque falaste de uma reunião com os diretores das escolas aqui da capital.
1: Não, este problema acontece um pouco por todo o país. Há relatos de situações idênticas, desde o Grande Porto até ao Algarve. É uma situação ainda mais complicada quando falamos de alunos com necessidades educativas específicas. Muitos ainda não têm vaga numa escola, há pais que não sabem o que fazer, nem como podem ir trabalhar enquanto não tiverem uma escola onde colocar os filhos.
0: Exato. Bem, este explicador fica disponível no site da Renascença e também nas plataformas de podcast. Muito obrigada, Anabela, e até já.
1: Até já.
0: Para já, há 4 Non Blondes para ouvir. É com o takeaway que segue até às 7 da tarde. Daqui a pouco vamos espreitar como é que está o trânsito, porque dá-me ideia que as coisas vão começar-se a complicar cada vez mais, não é?
4: Pois.
0: O regresso às aulas está aí, não está, Daniel?
4: Tá,
0: tu és
4: tá
0: o meu barómetro para perceber se as coisas vão, percebes, já, como já tens filhos.
4: Gradualmente estão a começar a aumentar a confusão no trânsito. É.
0: Portanto, esta semana está pior do que a anterior.
4: Tá.
0: São más notícias. Já lá vamos então, para já 16 minutos para as 6 da tarde. Boa viagem.

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0: Boa viagem com a Renascença. Está na altura de irmos até ao trânsito no Porto. A VCI sentido a Freixo, a Rábida está lenta entre o estádio e a A3 e mais à frente também entre o Amial e a Rábida. No inverso, há filas entre a Perlada e a A3 e os acessos à VCI naturalmente estão muito preenchidos. Já em Lisboa, o trânsito está cortado nos Cabos da Ávila, no sentido Amadora-Lisboa. Há uma avaria também na Cril junto a Pinamanique, sentido Sacavém-Algés, a obrigar ao corte da via direita. Há acidente também ainda no IC19, sentido Lisboa-Sintra, na reta dos comandos, a provocar filas desde Benfica. No inverso, há demora entre Queluz e a Reboleira e a segunda circular está lenta nos dois sentidos, entre Benfica e o aeroporto. Há 5 sentido Cascais-Lisboa, com filas entre Oeiras e Queijas. No inverso, também lentidão entre Caselas e Queijas e o acesso à ponte 25 de Abril com abrandamento desde Campolide. A linha verde é 850-5010. Quanto ao tempo para amanhã, Daniel?
1: Olha, céu pouco nublado ou limpo, vento forte na faixa costeira ocidental e uma descida de temperatura, em especial da máxima. As máximas dessas vão chegar aos 25 graus no Porto, 28 em Ponta Delgada, 29 em Lisboa, 31 no Funchal e 35 em Faro.

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6: Boa tarde, são agora 6:05 nos Açores. À altura de irmos até às notícias das 6 com a Anabela Góis. Boa tarde.
7: Olá, boa tarde, Inês.
6: O que é que há a destacar agora, Anabela?
7: O Ministério Público investiga a atual diretor da Judiciária por falsas declarações. Secretário-Geral do PS admite comissão parlamentar de inquérito se os problemas com o setor da educação não forem resolvidos.
6: Nesta altura, Ponta Delgada está a marcar 24 graus, Faro a chegar aos 32, Porto a chegar aos 28, Funchal hoje com 29. Lisboa com 31 graus. Agora sim, vamos até à edição das 6 com Anabela Góis.
7: A Procuradoria-Geral da República está a investigar o diretor da Polícia Judiciária e outros dirigentes daquela polícia por abuso de poder e falsas declarações em tribunal. O gabinete de Amadeu Guerra confirma a instauração de um inquérito depois de uma denúncia apresentada por um coordenador da Judiciária contra o atual diretor. Em causa, Carlos Cabreiro terá prestado falsas declarações em tribunal quando disse que não foram feitas escutas ambientais na investigação ao caso Rui Pinto, que terminou com a condenação em tribunal do hacker. O abuso de poder estará relacionado com o facto de Carlos Cabreiro ter ordenado uma escuta que tinha sido proibida pelo Ministério Público. O secretário-geral do PS admite pedir uma comissão parlamentar de inquérito para perceber os problemas com o setor da educação. José Luís Carneiro diz que é preciso perceber porque é que o ano letivo começa com centenas de alunos sem vaga nas escolas públicas. Para já, o PS está a analisar um conjunto de respostas dadas pelo Ministério da Educação, a perguntas que fez, só depois decidirá sobre uma eventual comissão parlamentar de inquérito. Entretanto, esta tarde, diretores de escolas de Lisboa foram convocados pela Agência para a Gestão do Sistema Educativo para uma reunião com vista à resolução do problema. É uma situação que as famílias pedem que seja resolvida o mais depressa possível. Um grupo de pais que se constituiu e que ameaça levar o Estado à Justiça avisa que a falta de vagas afeta praticamente todo o território. Rui Boavida denuncia que os pais não têm um interlocutor para resolver a situação.
8: Os interlocutores variam e a resposta dos interlocutores varia ao nível do terreno. Houve escolas que deram resposta, não criando vagas, mas deram resposta aos pais, quanto mais não seja a dizer não sei o que é que podemos fazer. Houve câmaras municipais, eu conheço o caso Amadora e Oeiras, que decidiram comprar essas dores e disseram ok, deixem-nos ver e vamos ver o que é que conseguimos fazer. Mas ao nível do Estado Central não houve qualquer interlocutor e continua a não haver.
7: Rui Boavida, em declarações à jornalista Fátima Casanova, em jeito de resposta ao Ministro da Educação, garante que os alunos em causa e que os pais não têm um interlocutor para resolver a situação.
8: os interlocutores variam e a resposta dos interlocutores varia ao nível do terreno. Houve escolas que deram resposta, não criando vagas, mas deram resposta aos pais, quanto mais não seja a dizer não sei o que é que podemos fazer. Houve câmaras municipais, eu conheço o caso Amadora e Oeiras, que decidiram comprar essas dores e disseram ok, deixem-nos ver e vamos ver o que é que conseguimos fazer. Mas ao nível do Estado Central não houve qualquer interlocutor e continua a não haver.
7: Rui Boa Vida, em declarações à jornalista Fátima Casanova, em jeito de resposta ao Ministro da Educação, garante que os alunos em causa...
8: E Oeiras, que decidiram comprar essas dores e disseram ok, deixem-nos ver e vamos ver o que é que conseguimos fazer. Mas ao nível do Estado Central não houve qualquer interlocutor e continua a não haver.
7: Rui Boa Vida, em declarações à jornalista Fátima Casanova, em jeito de resposta ao Ministro da Educação, garante que os alunos em causa... A educação garantiu que todos terão lugar.
9: Eu percebo, obviamente, o descontentamento, a desilusão, a preocupação dos pais, mas nós não conseguimos é colocar sempre as crianças na escola da primeira opção. Agora que as escolas vão ser colocadas, podem ter a certeza que vão.
7: O Ministro da Educação, Fernando Alexandre, esta manhã em Arganil. A Proteção Civil alerta para o agravamento do período de incêndio, com condições favoráveis à rápida propagação das chamas e o aumento das dificuldades das ações de supressão por causa do tempo quente e seco acompanhado de vento. A meteorologista Ângela Lourenço diz que para amanhã e depois se prevê uma descida acentuada das temperaturas, sobretudo nas regiões do litoral, mas o tempo vai voltar a aquecer nos dias seguintes e a umidade vai manter-se baixa.
10: E isto, no fim...
7: Vamos já ouvir as previsões do Instituto de Meteorologia com a meteorologista Ângela Lourenço.
11: Temos estado com temperaturas elevadas. Algumas regiões do território, apesar da descida, vão continuar a ter temperaturas elevadas. Vamos continuar a ter valores de umidade baixos. E há um aspecto muito importante na prevenção e no combate aos incêndios rurais, que é o vento. O vento vai soprar por vezes forte, principalmente nas terras altas e junto ao litoral oeste.
7: As previsões do Instituto do Mar e da Atmosfera. Este mês está proibida a exportação de 51 medicamentos, entre os quais medicamentos para o tratamento de vários cancros, de crises de enxaqueca e antidepressivos. A lista do Infarmed entra em vigor amanhã e é definida mensalmente em
11: temperaturas elevadas. Algumas regiões do território, apesar da descida, vão continuar a ter temperaturas elevadas. Vamos continuar a ter valores de umidade baixos. E há um aspecto muito importante na prevenção e no combate aos incêndios rurais, que é o vento. O vento vai soprar por vezes forte, principalmente nas terras altas e junto ao litoral oeste.
7: As previsões do Instituto do Mar e da Atmosfera. Este mês está proibida a exportação de 51 medicamentos, entre os quais medicamentos para o tratamento de vários cancros, de crises de enxaqueca e antidepressivos. A lista do Infarmed entra em vigor amanhã e é definida mensalmente em função dos medicamentos em rotura no mês anterior e de outros que estão a ser abastecidos ao abrigo de autorizações de utilização excepcional. A exportação destes medicamentos é suspensa para assegurar o abastecimento do mercado nacional.
6: A redução dos pagamentos pelas cirurgias adicionais está a causar problemas no SNS. O Sindicato dos Médicos da Zona Norte diz que há vários hospitais a cancelar atividade, em particular em ortopedia e neurocirurgia, deixando milhares de doentes sem resposta. E, entretanto, Anabela, a direção executiva do SNS, veio dar explicações.
7: Sim, a resposta enviada à Renascença, à direção executiva do SNS, considera que a revisão de medicamentos para o tratamento de vários cancros de crise

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1: São 6:08 nesta altura. Boa viagem com a Renascença. Vamos ao trânsito. No Porto há um acidente na VCI sentido a Rábida Freixo, no Norte Francos, a provocar filas desde a Boa Vista. Ainda também no mesmo sentido, trânsito lento desde a A3. No inverso também demora entre o estádio e a A3. E mais à frente, entre o Amial e a Rábida. Os acessos à VCI estão todos preenchidos. Já em Lisboa, há um acidente no IC2, sentido sul-norte, junto à rotunda das mercadorias, a provocar demoras. Há também um acidente no eixo norte-sul, sentido sul-norte, junto a Sete Rios, a causar filas. Segunda circular lenta nos dois sentidos, entre Benfica e o aeroporto. Há 5 sentido Cascais, Lisboa, com filas entre Queijas e Carnaxide. E no inverso, também lentidão entre o Monsanto e Queijas. Naturalmente, o acesso à ponte 25 de Abril está com abrandamentos desde Campolide e a linha verde a 850-5010. Quanto ao tempo para amanhã, Daniel?
2: Céu pouco nublado ou limpo e uma descida de temperatura em especial da máxima. O Porto vai chegar aos 25 graus, Ponta Delgada aos 28, Lisboa aos 29, Funchal aos 31 e Faro aos 35.
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1: Praticamente 6:10, boa viagem com a Renascença e atenção que Marisa Monte regressa a Portugal para um concerto único com o apoio da Renascença. Não é, Daniel?
2: Olha para ela.
1: Oh.
2: A turnê Fónica.
1: Exatamente.
2: Chega esta sexta-feira, 18 de setembro, à Meu Arena, em Lisboa. No palco, a artista brasileira junta à sua banda uma orquestra sinfónica de 55 músicos, com direção do maestro Arthur Bacur, espero que seja assim que se diga, num encontro muito especial entre a música popular brasileira e a linguagem sinfónica.
1: Exatamente. E atenção...
2: Que
1: este takeaway amanhã tem convites para si, para Marisa Monte neste regresso a Portugal.

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0: Sejam muito bem-vindos à edição de hoje do Seja o que Deus Quiser. E que melhor maneira de começar a semana do que com uma boa polémica?
1: Ah, pois é. Há tantas, então agora de última hora, vamos falar de qual?
0: Então, se for uma polémica do digital, ainda melhor. Inês,
1: sim.
0: Para este exercício vou precisar e muito da tua ajuda e apelar à tua memória. Ainda te lembras de há sensivelmente 2 meses termos analisado aqui nesta rubrica as publicações de uma influencer sobre a partilha do seu casamento nas redes sociais?
1: Lembro.
0: Então vê lá.
1: Prometo.
0: Só aqui para refrescar.
1: Prometo que me lembro. Vamos a isto então.
0: Mas surge agora uma nova tendência no que a casamentos diz respeito. Pelo menos nas redes sociais. É o caso da Beatriz, que nos últimos meses fez cerca de 1,5 milhão de publicações sobre o facto de se ir casar, sobre a preparação de todas as festividades, etc e tal. E que a poucos dias do tão guardado dia fez esta publicação.
2: Se tu também vier ao nosso casamento.
1: Ah, oh, é Beatriz Lencastre, não é?
0: É.
1: Ah, eu conheço.
0: Se tu também vieres ao nosso casamento. Lembras-te disto, obviamente,
1: lembro,
0: não é?
1: Lembro e conheço a Beatriz.
0: Exatamente, tu até exatamente, conhecias e não sei o quê, e fizeste questão de o dizer. Por acaso não foste ao casamento, ou foste?
1: Por acaso não fui.
0: Não foste, ok. Na altura até brincámos com esta insanidade que era a Beatriz convidar todos os seus seguidores para irem ao seu casamento, mas depois o discurso da Beatriz alterou-se um pouco e a dúvida instalou-se.
2: Nós decidimos garantir que vocês vão acompanhar o nosso dia de casamento ao detalhe, ao pormenor. O que é que isto significa?
0: Isso é o que todos queremos saber, Beatriz. Ainda há pouco era para ir ao teu casamento. Agora já é só para acompanhar. Exatamente. Em que é que ficamos? Hein? Era para ir ou era só para acompanhar? Depressa descobrimos que tínhamos bons motivos para desconfiar da ideia inicial que a Beatriz tentou transmitir aos seus seguidores.
2: Portanto, sigam, acompanhem. Vou dizer a data porque as armas está quase. Que sirva de inspiração, que celebrem o vosso amor, que peguem um bocadinho da vossa identidade também, como nós pegámos para fazer certas coisas. Me esforcei muito para isso.
0: Bom, como é que eu digo? A montanha pariu um rato. Não é? Basicamente, serviu este conteúdo todo para a Beatriz pedinchar. E chama-se isto pedinchar atenção para os seus conteúdos que vai publicar do seu casamento. Porquê? Porque ela precisa de engajamento. Portanto, era só mesmo para acompanhar as publicações do dia do casamento da Beatriz. Era uma publicação para promover futuras publicações, não é?
1: Uhum.
0: Ficava assim provado que a nossa dúvida era legítima. Ah,
1: super.
0: E peço que não se esqueçam disto que eu disse na altura, de que ela estava a precisar de engajamento. Agora, porquê é que eu estou a ir buscar novamente toda esta história do casamento da Beatriz? Porque há poucos dias deparei-me com este outro conteúdo no TikTok.
3: Fornecedores e influencers, vamos falar sobre isto por causa das minhas histórias. Eu não vou dizer o nome, embora nada me proíba, mas não vou dizer. Se quiserem saber de quem eu estou a falar, é só pesquisarem quem casou na zona da Ericeira no mês de junho. E agora vamos pôr aqui esta situação.
0: Esta é a Lúcia e, ao que parece, vai dar expose a uma situação polémica entre fornecedores e influencers. A Lúcia não quer revelar o nome da influencer em questão, podia fazê-lo, mas pronto, é chato e já se sabe quão implacáveis as pessoas passam nas redes sociais e caem em cima. E sabemos apenas que casou em junho na zona da Ericeira, tal e qual como a Beatriz que relembramos há pouco. Mas não acredito que seja ela, que a Lúcia, dela que a Lúcia esteja a falar. A Beatriz parece ser tão simpática, não é? Até nem consigo dizer isto.
1: Até ficaste emocionado, não ficaste, Daniel.
0: Eu duvido que seja ela. Mas vamos lá saber o que é que se passou.
3: Eu não tenho nada contra as influencers, contra alguns influencers. Agora vamos supor aqui que eu tinha 30 mil seguidores e que ia casar. E tinha a lata de pedir a todo tipo de fornecedores de casamento uma parceria. Então, assim, eu vou casar, tenho 30 mil seguidores, em troca dos seus serviços eu fazia stories e fazia publicidade à sua empresa. E a pessoa concordava.
0: Oh, Lúcia, isso é o pão nosso cada dia, não é? Mas também é o que é. Estas coisas também só acontecem porque, de facto, há pessoas com lata para fazer estes pedidos e há pessoas que aceitam estes pedidos, não é? Agora, se ambas as partes estão bem com isso e aceitam fazer esta parceria, quer dizer, está tudo bem, certo?
3: Olha a sorte da indivídua que toda a gente concordou e ela teve um casamento, não foi tipo um casamento fixe, casamento caro, ela teve um casamento de luxo.
0: Quer dizer, eu vi algumas imagens do casamento, se calhar a luxo é uma expressão também um bocado... Bom, mas pronto, certamente...
1: Um bocado exagerado,
0: certamente, não
1: dizer.
0: Exatamente. Certamente não terá sido só sorte. Também há uma boa habilidade em saber vender, para conseguir que todos os fornecedores do seu casamento tenham aceitado prestar serviço e entregar produtos em troca de publicações nas redes sociais. É até admirável como é que alguém com apenas 30 mil seguidores, ou 40, já não me lembro bem quanto é que ela tem, consegue casar-se de borla. Digo apenas 30 mil seguidores, porque um casamento custa mesmo muito dinheiro. Ainda para mais um casamento de luxo, como parece que foi o caso este que a Lúcia está a relatar. Um pouco como o da Beatriz. Tem piada.
3: Acontece que os fornecedores deram conta, a meio das montagens, que ela era extremamente arrogante e mal educada. Imaginem, as pessoas estarem-vos a dar coisas e vocês chegarem lá e não dizerem bom dia, boa tarde, obrigada, precisam de alguma coisa, obrigada pelo vosso tempo, pela vossa ajuda. Não. Chegar lá, arrogante, facto com a mania de vedeta e exigir mais do que aquilo que tinha sido combinado. Ao ponto de não agradecer, não dizer obrigada. Isto deixa-me extremamente irritada.
1: Eu também não gosto de gente mal educada.
0: Exatamente. Estas coisas a mim também me deixam extremamente irritada. Até porque ser educado é o mínimo dos mínimos.
1: Exato.
0: Não é crime.
1: É o mínimo
0: não...
1: olímpico.
0: Exatamente. Não ser educado não é crime. Mas, não é? Bom,
1: mesmo... Esmazia e ser bem educado não, não, não faz moça.
0: Mesmo que esta influencer estivesse a pagar, não havia razão para não ser simpática nem educada. Se ainda por cima não está a pagar, exigir-se-ia um topping extra de simpatia, educação e empatia por todas as que participaram na organização deste evento neste dia.
1: Óbvio.
0: Parece impossível, não é? Parece impossível. Eu tenho pessoas que se comportam como divas, mas as auto-intituladas divas eu abomino totalmente.
1: Totalmente.
3: Eu soube disto em primeira mão por quem lá esteve. E se isto fosse comigo, eu tinha estragado a decoração toda. Não ia haver, se fossem mal educadas comigo, percebem?
1: Eu tinha distribuído chapada.
0: Percebo. Provavelmente faria o mesmo, pegava nas minhas coisinhas, em tudo o que tinha feito ao previdenciar para o casamento, virava costas e ia à minha vida, exatamente. Depois escrever como é que a diva e influencer fazia. Mas vamos tentar manter a calma, ok, Lúcia? Sabem o que vos digo? Ainda bem que a Beatriz não é este tipo de influencer. Credo, o que seria?
3: Continuando. Chega ao dia do evento e a pessoa em si não faz não cumpre a palavra. Ou seja, não identifica, não faz a dita parceria.
0: Não posso. Minha alma está parva. Então, para além do mau feitio e da falta de educação, nem sequer cumpriu o que tinha sido combinado. Realmente há pessoas sem qualquer tipo de escrúpulos. Eu assim perco toda a fé, pouca fé, que ainda me resta na humanidade. Mas esta informação serve para que aqueles que estavam a pensar que a influencer em questão era a Beatriz, tirem daí o sentido. É que na outra edição que fizemos sobre ela, ela e tu, Inês, disseram uma coisa que a afasta completamente como suspeita deste influencer-gate.
1: O quê?
2: Summer também, para saberem que não vou ser eu que vou estar a fazer, porque eu vou estar a aproveitar o dia, mas investir para quem estivesse a fazê-lo por mim, ou aliás, por ti.
1: No fundo, o que a Beatriz quer dizer é, eu paguei e bem para vocês estarem a ver tudo o que vai acontecer no meu casamento, seus cuscos e suas cuscas, portanto é bom que interajam com a minha conta, que é para serem no mínimo agradecidos pelo meu investimento.
0: Pronto, acabámos de libar a Beatriz, não é? Pois ela afirmou que investiu no casamento é porque não foram parcerias. Ela pôde o seu próprio bolso.
1: Ela bancou.
0: Lá se vai a teoria dos haters, não é assim, Lúcia?
3: Pior, disse no Instagram que era tudo por conta dela.
1: Ah.
0: Bom, talvez tenha que retirar o que acabei de dizer. De qualquer forma, nada prova que a influencer em questão é a Beatriz. E já sei o que é que vocês vão pensar. Então,
1: até porque, olha, a Beatriz eu conheci, ela é querida e é simpática.
0: Pronto, exato. Então, claro,
1: diz
0: que
1: é um mau dia.
0: Claro,
1: muito mau.
0: Sim. Resta saber se é só um ou se são vários. Eu já sei o que vocês estão a pensar. Então, mas claro que é ela. Por isso é que ela estava a pressionar as pessoas para verem os conteúdos do casamento, para fazerem like e comentarem, não é? Para pagar, entre aspas, aos fornecedores com quem ela fez parcerias. Calma. Não nos precipitemos.
1: Sim.
0: Todas as influencers são inocentes até que seja o contrário seja provado no TikTok. Além do mais, a única pessoa que conhecemos capaz de identificar a influencer em questão é a Lúcia e ela já disse que não o ia fazer.
3: E portanto, o nome dela começa por V, acaba em Z, o apelido começa por L, acaba em E.
1: E não é que fez?
0: Bom, não disse o nome, mas ainda bem que deu pistas. Porque nem Beatriz começa com B e acaba em Z, nem Lencastre começa com L e acaba em E. Ah, espera. Quer dizer... Isto pode ser tudo. Pode ser tudo uma maior coincidência. A influencer em questão pode perfeitamente ser a Berenice Leme. Não sabemos.
1: Okay,
0: não
1: okay.
0: Sabemos. E mais, ainda há pouco confirmámos pelas próprias palavras da Beatriz que ela pagou o casamento dela. Ela investiu no casamento. E investir implica gastar dinheiro.
1: Uhum.
0: E se forem ver nas redes sociais dela, não há um único post. Um único que faça referências a marcas. Não acreditam? Olha aqui, por exemplo, uma publicação. Oh, calhas. Fiz assim. Um
1: Dolita,
0: cara de amendoá, e sei uma publicação ao Calhas que eu vi sobre o casamento e passo a citar. Era um rolo de várias fotografias do casamento e dizia assim:
1: era um dump.
0: Era um dump.
1: Ok.
0: Desculpa,
1: tô...
0: senão já não sou jovem o suficiente.
1: Exato.
0: Bom, dizia assim: um mês de casados, o rolo mais bonito da minha vida. 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
0: 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Se alguém, e volto a repetir, se alguém for capaz de olhar para isto e achar que o casamento da Beatriz foi todo ele feito à base de parcerias e que por isso ela é influencer de que a Lúcia fala, epá, é porque está mesmo a olhar para esta questão com muita má fé. E com má fé eu não compactuo. E por isso, nada mais tenho a dizer. Deixem as pessoas ser felizes. Até amanhã e seja o que Deus quiser.
1: Eu só queria que tu tivesses a tua arroba por trás de cada nome que disseste.
0: Sigam-me, arroba Daniela Galeitão e arroba Inês Nogueira. Inês quê? Inês?
1: Ai, não sabes
0: Bia
1: o meu?
0: Bia Brito.
1: Não, Inês não. Brito Nogueira.
0: Ai, desculpe.
1: Arroba Inês Brito Nogueira, arroba Daniela Galeitão.
0: Arroba Renascença também,
1: é
0: já.
1: É só isto. Tenha Renascença, então seja o que Deus quiser. E agora, como é que saímos desta?
0: Como é que eu saímos? Eu não tenho nada com isto.
1: Eu também não tenho nada a ver com
0: isto. O meu casamento paguei-o todo.
1: Cêntimo por cêntimo, euro por euro.
0: Sim, sim.
1: Ai, a lista era vasta. Boa viagem com a Renascença.

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0: subimos aqui na Renascença a 11 minutos das 7 da tarde. Altura de irmos então até ao trânsito. No Porto há uma avaria na VCI sentido Freixa Rábida em Bessa Leite a provocar filas desde Paranhos. Ainda também no mesmo sentido filas entre o estádio e a A3. No inverso, lentidão entre Paranhos e a A3. Os acessos à VCI nesta altura estão muito preenchidos. Já em Lisboa há um acidente na IC2 sentido Sul-Norte junto à rotunda das mercadorias a provocar demoras. Há um acidente também no eixo Norte-Sul sentido Sul-Norte junto a Sete Rios a causar filas desde Campolide. E acidente também ainda no IC19, sentido Lisboa-Sintra, junto a Queluz, com lentidão desde Alfragida. Há um acidente também na Cril, sentido Algés-Sacavém, junto ao Senhor Roubado, a provocar demoras desde o bairro Padre Cruz. Segunda circular lenta nos dois sentidos, entre Benfica e o aeroporto. Há 5, sentido Cascais-Lisboa, com filas entre Queijas e Carnachide, e mais à frente, entre o Monsanto e as Amoreiras. No inverso, há também lentidão entre Caselas e Queijas. O acesso à ponte 25 de Abril está com abrandamento desde Campolide. A linha verde é 850-5010. Há tanto acidente de todo lado. Já está. Agora é o tempo para amanhã. Por favor.
1: Tempo para amanhã, então, só para o lado Olimpo e o vento forte na faixa costeira ocidental e uma descida de temperatura, em especial da máxima. As temperaturas máximas chegam aos 25 graus no Porto, 28 em Ponta Delgada, 29 em Lisboa, 31 no Funchal e 35 em Faro.

0: Panic at the Disco aqui na Renascença e é precisamente ao som dos Amor Eletro, com a máquina que este takeaway se despede. Parece
1: estas
0: bem?
1: Máquinas vão embora e vão
0: estas
1: para amanhã.
0: Estas máquinas vão arrancar e regressam amanhã às 4 da tarde, pode ser?
1: É verdade, cá estaremos.
0: É isso mesmo.
1: Até amanhã.
0: Música portuguesa agora.

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15: 7:06 nos Açores. Vamos às notícias na Renascença com a Anabela Góis. Anabela, boa tarde.
16: Olá, Sónia, boa tarde.
15: Quais são os destaques?
16: 250 operacionais e 14 meios aéreos combatem incêndio em Proença Nova, que ameaça várias povoações. O Ministério Público confirma que está a investigar o atual diretor da Polícia Judiciária, Carlos Cabreiro.
15: 25 graus nesta altura no Porto e também em Ponta Delgada, 30 ainda em Lisboa, 26 em Faro, 27 no Funchal. As notícias na Renascença, a edição é da Anabela Góis.
16: O incêndio que deflagrou esta tarde em Alvito da Beira, no concelho de Proença Nova, está a evoluir com grande intensidade e ameaça várias aldeias. Informação avançada pelo comandante Paulo Santos, da Autoridade de Proteção Civil, que apela às populações para estarem atentas às autoridades.
17: No momento, estão envolvidos 250 operacionais, apoiados por 72 veículos, 14 meios aéreos. É um incêndio que está a se desenvolver com alguma energia. Há também algumas localidades na proximidade do incêndio, não estão de todo a ser afetadas, mas as pessoas que aí residem devem ter uma especial atenção, porque o incêndio está ativo, está-se a desenvolver com intensidade e, portanto, apesar dos meios que estão colocados no terreno, quem aí mora deve estar alerta e seguir o conselho das autoridades, se assim for o caso.
16: Este incêndio em Alvito da Beira lavra numa zona de pinhal e mato, com muitos declives, o que torna mais difícil o combate. De resto, já hoje a Autoridade de Proteção Civil alertou para o agravamento do perigo de incêndio, com condições favoráveis à rápida propagação das chamas e o aumento da dificuldade das ações de supressão por causa do tempo quente e seco, acompanhado de vento. O Ministério Público abriu um inquérito ao Diretor Nacional da Polícia Judiciária e a outros dirigentes daquela polícia, em causa alegados crimes de abuso de poder e falsidade de testemunho relacionados com uma possível escuta ilegal no caso Rui Pinto. O gabinete de Amadeu Guerra confirma a Renascença à investigação na sequência de uma denúncia feita por um coordenador da Judiciária, segundo a qual Carlos Cabreiro terá prestado falsas declarações em tribunal quando disse que não foram feitas escutas na investigação, o que de facto terá acontecido em 2025, apesar da proibição do Ministério Público. A investigação está a ser conduzida pelo DIAP de Lisboa. O Infarmed proíbe a exportação de 51 medicamentos, entre os quais fármacos indicados para o tratamento de vários cancros, de crises de enxaqueca e antidepressivos. A lista é definida mensalmente em função dos medicamentos em rotura no mês anterior e de outros que estão a ser abastecidos ao abrigo da autorização de utilização excepcional. A exportação destes medicamentos é suspensa para assegurar o abastecimento do mercado nacional. A redução do pagamento pelas cirurgias adicionais está a causar problemas no SNS. A ULS de Santo António, no Porto, cancelou a atividade em ortopedia e neurocirurgia por falta de disponibilidade de profissionais devido à redução do pagamento. O Sindicato dos Médicos da Zona Norte diz que a situação se repete noutros hospitais, deixando milhares de doentes sem resposta. Ora, em resposta enviada à Renascença, a Direção Executiva do SNS considera que a revisão das remunerações permite um maior equilíbrio entre especialidades e aumenta em média os valores pagos às equipas. O gabinete de Álvaro Almeida admite que em situações pontuais algumas equipas possam receber menos e reduzir a sua atividade adicional, mas acredita que muitas outras aumentem a produção. Um banhista com cerca de 40 anos desapareceu hoje na praia da Costa Nova, em Ilhavo. Decorrem nesta altura buscas para o tentar encontrar. O alerta foi dado pelas 4 da tarde por um popular que viu o banhista na água a pedir socorro antes de desaparecer. Nas buscas que decorrem por mar e terra, entre outras valências, são envolvidas motas de água e uma lancha semirrígida.
5: E a esta hora temos o habitual espaço de comentário com José Alberto Lemos. Hoje, Anabela, sobre a falta de vagas na escola pública, não é?
16: Sim, apesar de questionado pela Renascença, o Ministério da Educação não diz quantos alunos estão por colocar, mas o problema afeta centenas de famílias de vários pontos do país. Numa tentativa para resolver o problema, esta tarde realizou-se uma reunião entre a Agência para a Gestão do Sistema Educativo e os diretores de escolas de Lisboa, isto numa altura em que os pais se queixam da falta de interlocutor para resolver situações que vão surgindo. Boa tarde, José Alberto Lemos.
13: Boa tarde, Anabela.
16: Até que ponto a reforma orgânica no Ministério da Educação estará a ter impacto em todo este processo, nomeadamente na dificuldade de encontrar escolas com vagas?
13: Sim, pelas queixas que ouvimos de pais e professores, a razão parece estar na extinção da Direção-Geral dos Equipamentos Escolares e das direções regionais, que acabaram com a reestruturação que este Ministério fez, recente, portanto. Estas direções é que articulavam a colocação dos alunos, não é? Por área de residência. Mas agora fecharam as portas e os pais não têm interlocutor. Quer dizer, é uma agência para a gestão do sistema educativo que, pelos vistos, pela descrição que é feita, só tem assistência virtual. Os pais enviam para lá e-mails sobre a situação dos filhos e não recebem qualquer resposta e muito menos uma solução. Portanto, ora de antes, iam bater à porta das direções regionais, da direção dos equipamentos e eram atendidos por alguém que lhes resolveu o problema. Geralmente os professores destacados para aquele serviço, eram professores que estavam lá destacados, não é? Com a extinção destas direções, os professores regressaram às escolas e agora ninguém resolve os problemas. Portanto, aparentemente estamos perante mais uma consequência nefasta de uma reforma, de uma reestruturação que este ministro fez no Ministério, e que tal como sucedeu em julho e agosto com os exames nacionais.
16: José Alberto, e a ameaça de um grupo de pais que quer processar o Estado, parece que tem pernas para andar, para além de vagas imediatas, eles querem ser indenizados pelo transtorno.
13: Parece-me que sim, porque tem toda a razão em reclamar e em eventualmente avançar para o tribunal. Porque, repara, uma das funções fundamentais, essenciais do Estado é assegurar, digamos, o funcionamento daquelas, digamos, áreas de soberania que o Estado tem. A educação é uma delas. E ainda por cima é uma questão constitucional. Portanto, há uma função essencial do Estado que é vital assegurar. E neste momento, isso não está a ser assegurado sequer nem está a ser assegurado sem sobressaltos. Portanto, este ministro falha pela segunda vez em 3 meses de uma forma clamorosa. Os pais têm toda a razão.
16: E o Ministério admite mais salas de aulas, mais alunos por sala. Achas que esta é a solução ideal para um problema que vem já de anos anteriores?
13: Eu penso que sim, pode ser uma das soluções. Agora, é preciso é ter mais professores, é formar professores. O Estado hoje em dia tem uma dificuldade acrescida, quer com professores, quer com médicos, quer com outros quadros, porque tornaram-se profissões pouco atraentes, de um modo geral mal remuneradas. As professores queixam-se inclusive de uma excessiva carga burocrática e de má remuneração. Portanto, o Estado português está hoje em grandes dificuldades em atrair bons quadros para as suas funções vitais, como por exemplo, a educação e a medicina.
16: Obrigada, José Alberto. O comentário sempre a esta hora no Jornal das 19. E ainda um alerta da Agência Espacial Europeia. Há riscos crescentes, Sónia, de acidentes no solo com fragmentos de objetos que sobrevivem à reentrada da atmosfera terrestre fruto do aumento de lançamentos de satélites. Só para termos uma ideia, no ano passado foram feitos mais de 300 lançamentos que permitiram a colocação em órbita de mais de 4 mil objetos, incluindo grandes constelações de satélites que estão a expandir-se a várias altitudes. De acordo com este documento da ESA, no ano passado, por cada 10 objetos que foram enviados para o espaço, 3 reentraram intactos na atmosfera terrestre, traduzindo uma mudança positiva em direção a tempos de vida orbital mais curtos. Portanto, é mesmo o risco.
5: Então quer dizer, corremos o risco de ir a andar muito bem e ou nos cair uma coisa dessas em cima da cabeça
16: ou
5: tropeçarmos numa coisa qualquer.
16: Exatamente. Portanto, os riscos estão a aumentar. Essa é que é a verdade.
5: Opa, isto, caramba.
16: Todo cuidado é pouco.
5: É verdade. Até já,
16: ter
5: de
16: chapéu de chuva.
5: Exatamente. As notícias estão sempre a ser atualizadas, quer no site, quer na aplicação da Renascença. Não tarda nada. Vamos ouvir isto? É isso mesmo. Vamos começar hoje com os Imagine Dragons, mas já lá vamos.
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5: Ora, antes de ouvirmos os Imagine Dragons, vamos espreitar o trânsito, começando pelo Porto. Há uma avaria na VCI, sentido Freixo Rábida, em Bessa Leite. Está a provocar filas desde Paranhos, ainda no mesmo sentido, filas entre o estádio e a A3. No inverso, lentidão entre Paranhos e a A3, acessos à VCI muito preenchidos. Em Lisboa temos aqui o registro de vários acidentes. Acidente no IC2, sentido sul-norte, junto à rotunda das mercadorias. Está a provocar demoras, claro. Acidente na Cril, sentido Algés Cavém, junto ao Senhor Roubado, a provocar demoras desde o bairro Padre Cruz. Ainda na Cril, acidente também no túnel de Benfica. IC19, sentido Lisboa-Sintra, muito lento entre Alfragide e Queluz. A segunda circular lenta nos dois sentidos, entre Benfica e Aeroporto. A5, sentido Cascais-Lisboa, com filas entre Monsanto e as Amoreiras. No inverso, lentidão entre Caselas e Queijas. Acesso à Ponte 25 de Abril, com abrandamentos desde Campolide. A linha verde Trânsito Renascença, 850-5010. Quanto a tempo para amanhã? Temos dia de sol, dia de verão, desce um pouquinho a temperatura, máxima de 25 graus para o Porto, 28 Ponta Delgada, 29 para Lisboa, 31 para o Funchal e 35 para Faro. Cidade mais fresca amanhã, Aveiro, máxima de 24 graus, a mais quente, Castelo Branco, a máxima é de 37 graus.
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5: E faz muitíssimo bem. Vamos juntos com as músicas fantásticas da Renascença, também algumas ideias a partilhar consigo. Estamos juntos lá até às 8h30. Venha daí e uma boa viagem. Relaxe.

Mariah Carey na Renascença, 7:19. Boa tarde, boa viagem. Está comigo Sónia Santos. Nesta tarde de segunda-feira, 14 de setembro, é dia de dar os parabéns a Robert Francis Prevost. Nasceu em Chicago em 1955. Parabéns ao Papa Leão XIV, que comemora hoje 71 anos. É dia também de lembrar dois grandes gigantes do mundo da música. Cada um, enfim, no seu género e dimensão. Se fosse viva, Amy Winehouse faria hoje 43 anos. Se é fã de Amy, atenção, eu tenho novidades para si. Boas novidades, já lá vamos mais à frente. Para já, lembrar também o grande Zé Pedro. Faria hoje 70 anos. Já sabemos, não é? Fundador, guitarrista dos Chutes e Pontapés, uma das maiores referências do rock português. Deixou também marca como compositor. É o autor de temas como Não Sou o Único e Na América. Morreu em 2017, tinha 61 anos. Mas claro que continua muito presente na música portuguesa, na memória de várias gerações. E algo que eu acho muito bonito é porque ainda hoje se ouve falar do Zé Pedro como uma das melhores pessoas que eu conheci. Muita gente diz isto. Zé Pedro era uma das melhores pessoas que eu conheci, pela bondade, pela generosidade, não é? Sempre disposto a ajudar o próximo. Portanto, independentemente de uma carreira, claro, tem todo o seu mérito e valor, mas se não é isto que faz sentido dizer quando alguém parte, não sei. É caso

0: Ray, Where Is My Husband? Não tarda nada, seguidinhas, Bárbara Tinoco, Starship e também Amy Winehouse. São agora 7h27. Boa viagem.
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Esta música é lindíssima, como são tantas as músicas de Amy Winehouse. Fosse viva, faria hoje 43 anos. Ora, prometi-lhe há pouco novidades de Amy. Em 2026, este ano, portanto, alguns dos discos que ajudaram a definir diferentes momentos da música completam aniversários importantes e voltam agora ao centro das atenções. E é precisamente o caso do álbum Back to Black, de Amy Winehouse. Chega aos 20 anos, foi editado em 2006, o segundo e último álbum de estúdio de Winehouse. Foi um disco que, enfim, resgatou a sonoridade do soul dos anos 60, claro, com uma roupagem super contemporânea, não é? E a edição especial de 20 anos chega em vinil triplo transparente com opção em zootrópico animado. Whatever that means, confesso. Eu só estou a ler aqui o que... Pronto. Depois o que é que eu sei também? Que tem demos inéditas de estúdio, fotos exclusivas, reproduções de letras manuscritas pela própria Amy Winehouse e ainda o áudio completo do concerto no Paradiso. É uma famosa sala de concertos e um centro cultural em Amsterdão, que é situado numa antiga igreja. E o icónico concerto de Amy Winehouse no Paradiso em Amsterdão realizou-se a 8 de fevereiro de 2007. Portanto, excelente notícias para os fãs de Amy Winehouse. Eu quero este disco.

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Espreitamos agora o trânsito. Ai, ai, o que é que aconteceu aqui? Pronto. E o meu computador, olhe que já viu. Não me está a dar resposta. Hello? Pois. Bom, vamos ver. Então, olhamos para o trânsito na mesma, não há problema nenhum, não temos aqui a nossa basezinha habitual, mas não faz mal, eu vou só clicar mais uma vez. Ah!

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Boa viagem, está com a Renascença, sempre, nunca igual, também comigo Sónia Santos. 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Depois não diga que eu não avisei, está bem? Daqui a 7 minutos as notícias na Renascença. Até lá, ficamos e muito bem.

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16: 8:07 nos Açores. Vamos às notícias. A edição é do Pedro Queiro. Pedro, boa tarde.
17: Boa tarde.
16: Quais são os destaques, Pedro?
17: O Partido Socialista admite pedir uma comissão parlamentar de inquérito aos problemas com o setor da educação. Foi reforçado o combate às chamas nesta última hora em Proença Nova.
16: Esta e outras notícias agora na Renascença com o Pedro Queiro.
17: O secretário-geral do PS admite pedir uma comissão parlamentar de inquérito aos problemas na educação. José Luís Carneiro defende que é preciso perceber porque é que o ano letivo começa com centenas de alunos sem colocação, mas para já o PS está a analisar um conjunto de respostas dadas pelo Ministério da Educação às perguntas feitas pelos socialistas.
18: Fizemos um conjunto de perguntas ao Governo. Entre elas estava também essa questão que tinha a ver com o desmantelamento de várias estruturas do Ministério da Educação, entre as quais a Direção-Geral da Educação. E essas respostas chegaram-nos. Estão a ser analisadas para verificar se avançamos ou não com a comissão de inquérito, tal qual assumi em julho.
17: José Luís Carneiro, em declarações esta tarde em Matosinhos. Já Mariana Leitão, da Iniciativa Liberal, diz que, para já, ainda é prematuro avançar com uma comissão parlamentar. Esta tarde, diretores de escolas de Lisboa foram convocados para uma reunião pela Agência para a Gestão do Sistema Educativo para tentar resolver o problema da falta de vagas nas escolas públicas, uma situação que, segundo o ministro Fernando Alexandre, acontece apenas em Lisboa. O Ministério Público abriu um inquérito ao diretor nacional da Polícia Judiciária e a outros dirigentes daquela polícia. Em causa estão alegados crimes de abuso de poder e falsos testemunhos relacionados com uma possível escuta ilegal em 2025, no caso do pirata informático Rui Pinto, apesar da proibição na altura do Ministério Público. Continua a lavrar com a intensidade o incêndio que deflagrou esta tarde em Alvito da Beira, no concelho de Proença Nova, que ameaça várias aldeias. Nesta altura, de acordo com o site da Proteção Civil, há quase 370 operacionais no terreno, apoiados por 115 viaturas e, por enquanto, 4 meios aéreos. O fogo lavra numa zona de pinhal e mato, com muitos desníveis que dificultam o combate às chamas. Entretanto, a Proteção Civil alerta para o agravamento do perigo de incêndio, com condições muito desfavoráveis, devido ao tempo quente e seco acompanhado de vento. A meteorologista Ângela Lourenço, contactada pela Renascença, diz que para amanhã e depois prevê-se uma descida acentuada das temperaturas, sobretudo nas regiões do litoral, mas o tempo vai voltar a aquecer nos dias seguintes e a umidade vai manter-se baixa.
19: Temos estado com temperaturas elevadas. Algumas regiões do território, apesar da descida, vão continuar a ter temperaturas elevadas. Vamos continuar a ter valores de umidade baixos. E há um aspecto muito importante na prevenção e no combate aos incêndios rurais, que é o vento. O vento vai soprar por vezes forte, principalmente nas terras altas e junto ao litoral oeste.
17: As previsões da meteorologia para os próximos dias e a qualidade do ar, essa deve ser afetada hoje e amanhã por poeiras provenientes do norte da África. Lisboa e Vale do Tejo, Alentejo e Algarve são as regiões mais afetadas. A Direção-Geral da Saúde lembra que é de evitar exercício físico ao ar livre às pessoas mais sensíveis e recomenda que permaneçam em casa se possível. Lá por fora, Donald Trump garante que a Ucrânia e a Rússia acordaram uma pausa nos ataques a infraestruturas energéticas, um anúncio feito através das redes sociais, depois do presidente americano ter considerado que a subida dos preços do gasóleo é causada pela guerra na Ucrânia e não pela guerra dos americanos contra o Irã.
16: Ok, e lá vem as poeiras outra vez então, não é?
17: Sim. É periódico.
16: Pronto, pois já sabemos, né? Não vale a pena levar o carro nesta altura.
17: Não.
16: As notícias com o Pedro Queiro, informação sempre a ser atualizada, quer no site, quer na aplicação da Renascença.
20: A livraria Festa do Livro de Oeiras está de volta ao Parque dos Poetas. Com o tema Anos 90 Bem Vividos, conto com uma viagem pela década de 90 com autores bem conhecidos no Templo da Poesia. Miguel Esteves Cardoso, Mia Couto, Zélia Duncan e Carla Madeira são alguns dos nomes que vão marcar presença nesta festa. Venha celebrar connosco a cultura em Oeiras.
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16: Ora, e como percebemos mesmo agora nas notícias, portanto, o tempo quente vai continuar, mas já agora só para lhe falar nas máximas previstas para amanhã. Temos o Porto a chegar aos 25 graus, Ponta Delgada 28, 29 para Lisboa, 31 para o Funchal e 35 para Faro. Cidade mais fresca, Aveiro, a máxima é de 24 graus. Temos Castelo como a cidade mais quente, a chegar aos 37. Earth, Wind and Fire, os primeiros depois das 8, na Renascença. Boa viagem.

0: 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Tal como o extremamente desagradável, não é? Há sempre às 8:15 o extremamente desagradável da Joana Marques nas 3 da manhã, mas é sempre diferente. É sempre muito bom. Hoje a Joana levou-nos até à boda mais emocionante do ano.
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2: This is what?
3: Hibiscus, please.
2: Oh, caraças, não percebi nada. Thank you. Vamos a ver, esta metade é menino. Yay, bebe tu primeiro, que assim ficou a casa paga. Estou brincando. Ei, é bom. É hibisco. Eu acho que isto é hibisco. Eu não percebo o que o senhor disse, mas acho que é hibisco. Eu não sei como é que se diz hibisco em inglês. Hibisco?
3: É hibisco.
2: Ai, eu só adivinhei logo.
3: Muito bom.
2: Eu bebo chá disto todos os dias. É hibiscus, oh caraças.
4: É hibiscus.
0: É hibiscus,
2: é hibiscus, oh caraças.
4: Sorry, is this is whiskey? Thank you very lot.
2: And whiskey.
4: You are a good man with kind heart, like all our colleagues at the hotel.
5: É isto que tem cantanela também.
6: É. Ao início fazia-me confusão. Era muito distraída, depois estava a falar comigo, chegava uma pessoa, ela começava a falar para a pessoa, eu já não queria saber. Ainda hoje, ela
2: é como no meu trabalho, uma vez estava a ter uma reunião com o meu patrão e os vidros, era de vidro, a reunião. E a dada altura ele falou muito e eu desligo, quando fala muito. Até ele estava a falar e eu desliguei. E entretanto passou uma senhora, deu-me olá, eu nem me lembrei que estava na reunião, levantei-me e fui falar com a senhora. E desde quando eu fui embora.
4: Podia ser Ana Galvão. No fundo, a Yuri Melanie é a Dori,
2: é
4: do
2: Dori,
4: Nemo, não
2: é?
4: Ela estava ali dentro do aquário, não é? Do aquário de vidro com o seu patrão, esqueceu-se do que estava a fazer e foi.
2: Olha, será que foi despedida?
4: É capaz, é provável, mas no dia seguinte já não se lembrava e, portanto, apareceu lá às 9 da manhã outra vez para picar o ponto.
2: E fizemos as nossas próprias alianças também.
6: Pois
2: nós que a fizemos.
6: Mesmo.
2: Mas fomos nós com as mãos. Fundimos o ouro, martelámos, lixámos. Foi muito emocionante.
6: Foi do zero mesmo.
2: É mesmo muito emocionante. É da Crisálida, joalharia em Aveiro.
4: Ah, conheço, diz Cláudio Ramos, muito entusiasmado.
2: Está mais a dizer, não gosto.
4: Não, ele está mais entusiasmado com a Crisálida do que com o Zanzibar. Mais depressa ele passava a lua de mel em Aveiro a fazer anéis.
2: Vai fazer uma jaia com o João, é muito emocionante. É muito fixe.
7: É ótimo, emocionante.
2: Vocês estão lá a martelar.
4: Oh, Cristina, tens que ir fazer uma joia com o teu
2: lá,
4: João. Cristina, é muito emocionante. Vais a Marte e o João ali a martelar, a martelar. Extremamente
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0: Depois das Spice Girls, continua o Girl Power na Renascença, já a seguir com Shania Twain, Man, I Feel Like a Woman. 8h20, boa viagem.
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0: 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Sou a Sónia Santos, desejo-lhe uma ótima noite. Temos encontro marcado para amanhã às 7. Fico bem, até lá.
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1: Em nome do Pai, do Filho e do Espírito Santo. A graça de Nosso Senhor Jesus Cristo, o amor do Pai e a comunhão do Espírito Santo estejam convosco. Estimados peregrinos que aqui nos encontramos na Capelinha das Aparições para esta oração do Terço desta tarde, saudamos também todos aqueles que nos acompanham pelos diversos meios de comunicação social e digital. A todos uma palavra de saúde e de bênção. Hoje, dia 14 de setembro, celebramos a festa da Exaltação da Santa Cruz e por isso rezamos os mistérios dolorosos do Santo Rosário. Mas hoje também, neste dia tão especial, em que celebramos o 71º aniversário do Papa Leão, rezamos também especialmente por eles, para o Papa Leão, há de muitos anos. No primeiro mistério contemplamos a agonia de Jesus no Horto das Oliveiras. Jesus começou a orar dizendo: Pai, se é possível, afasta de mim este cálice. No entanto, não se faça a minha vontade, mas a tua. A vida de Jesus foi um movimento contínuo de entrar na vontade do Pai, fazer aquilo que Deus quer. Por isso, hoje rezamos neste mistério por todos aqueles cristãos e todos aqueles que não são, que se encontram em negação da sua cruz, que não aceitam os sofrimentos da sua vida, que ainda não conseguem dizer estas mesmas palavras de Jesus: faça-se a tua vontade, ó Pai. Pai nosso, que estais nos céus, santificado seja o vosso nome. Venha a nós o vosso reino. Seja feita a vossa vontade, assim na terra como no céu. Ave Maria, cheia de graça, o Senhor é convosco. Bendita sois vós entre as mulheres, e bendito é o fruto do vosso ventre, Jesus. Ave Maria, cheia de graça, o Senhor é convosco. Bendita sois vós entre as mulheres, e bendito é o fruto do vosso ventre, Jesus. Ave Maria, cheia de graça, o Senhor é convosco. Bendita sois vós entre as mulheres, e bendito é o fruto do vosso ventre, Jesus. Ave Maria, cheia de graça, o Senhor é convosco. Bendita sois vós entre as mulheres, e bendito é o fruto do vosso ventre, Jesus. Ave Maria, cheia de graça, o Senhor é convosco. Bendita sois vós entre as mulheres, e bendito é o fruto do vosso ventre, Jesus. Ave Maria, cheia de graça, o Senhor é convosco. Bendita sois vós entre as mulheres, e bendito é o fruto do vosso ventre, Jesus. Ave Maria, cheia de graça, o Senhor é convosco. Bendita sois vós entre as mulheres, e bendito é o fruto do vosso ventre, Jesus. Ave Maria, cheia de graça, o Senhor é convosco. Bendita sois vós entre as mulheres, e bendito é o fruto do vosso ventre, Jesus. Ave Maria, cheia de graça, o Senhor é convosco. Bendita sois vós entre as mulheres, e bendito é o fruto do vosso ventre, Jesus. Ave Maria, cheia de graça, o Senhor é convosco. Bendita sois vós entre as mulheres, e bendito é o fruto do vosso ventre, Jesus. Santa Maria, Mãe de Deus, e Pai de nós, agora e Glória ao Pai, ao Filho e ao Espírito Santo. Ó Maria, concebida sem pecado. Ó meu bom Jesus, perdoai-nos e livrai-nos do fogo do inferno.

0: Segundo mistério doloroso, contemplamos a flagelação de Jesus. Queres que vos solte o rei dos judeus? Mas eles responderam: esse não, antes Barrabás. Ora, Barrabás era um salteador que ali se encontrava preso. Então Pilatos mandou que levassem Jesus e o aceitassem. A flagelação de Jesus recorda-nos como tantos momentos na vida de tantos cristãos e quantas vezes até na nossa própria vida sentimos a dor. Uma dor que não mata imediatamente, mas que pesa, que a machuca, que vai sendo sinal de sofrimento. Rezemos para que o Senhor conforte todos os que se encontram nestas situações e para que, olhando para a flagelação de Jesus, o Senhor da dor lhe dê ânimo e esperança para enfrentarem as suas próprias dores. Pai nosso, pão nosso de cada dia nos dai hoje, perdoai-nos as nossas ofensas, assim como nós perdoamos a quem nos tem ofendido, e não nos deixeis cair em tentação, mas livrai-nos do mal. Amém. Santa Maria, Mãe de Deus, rogai por nós, pecadores, agora e na hora da nossa morte. Amém.
1: Ave Maria, cheia de graça, o Senhor é convosco. Bendita sois vós entre as mulheres, e bendito é o fruto do vosso ventre, Jesus.
0: Santa Maria, Mãe de Deus, rogai por nós, pecadores, agora e na hora da nossa morte. Amém.
1: Ave Maria, cheia de graça, o Senhor é convosco. Bendita sois vós entre as mulheres, e bendito é o fruto
0: Santa Maria, Mãe de Deus, rogai por nós, pecadores, agora e na hora da nossa morte. Amém.
1: Ave Maria, cheia de graça, o Senhor é convosco. Bendita sois vós entre as mulheres, e bendito é o fruto do vosso ventre, Jesus.
0: Santa Maria, Mãe de Deus, rogai por nós, pecadores, agora e na hora da nossa morte. Amém.
1: Ave Maria, cheia de graça, o Senhor é convosco. Bendita sois vós entre as mulheres, e bendito é o fruto do vosso ventre, Jesus.
0: Santa Maria, Mãe de Deus, rogai por nós, pecadores, agora e na hora da nossa morte. Amém.
1: Ave Maria, cheia de graça, o Senhor é convosco. Bendita sois vós entre as mulheres, e bendito é o fruto do vosso ventre, Jesus.
0: Santa Maria, Mãe de Deus, rogai por nós, pecadores, agora e na hora da nossa morte. Amém. Santa Maria, Mãe de Deus, rogai por nós, pecadores, agora e na hora da nossa morte. Amém. Santa Maria, Mãe de Deus, rogai por nós, pecadores, agora e na hora da nossa morte. Amém.
1: Ave Maria, cheia de graça, o Senhor é convosco. Bendita sois vós entre as mulheres, e bendito é o fruto do vosso ventre, Jesus.
0: Santa Maria, Mãe de Deus, rogai por nós, pecadores, agora e na hora da nossa morte. Amém.
1: Ave Maria, cheia de graça, o Senhor é convosco. Bendita sois vós entre as mulheres,
0: Santa Maria, Mãe de Deus, rogai por nós, pecadores, agora e na hora da nossa morte. Amém.
1: Glória ao Pai, ao Filho e ao Espírito Santo.
0: Como era no princípio, agora e sempre. Amém.
1: Ó Maria concebida sem pecado,
0: rogai por nós que recorremos a vós.
1: Ó meu Jesus, perdoai-nos e dai-nos
0: levai as almas todas para o céu, socorrei, principalmente as que mais precisarem.

0: No terceiro mistério doloroso, contemplamos a coroação de espinho. Depois de o açoitarem, despiram-no e envolveram-no num manto escarlate e teceram uma coroa de espinhos que a colocaram sobre a sua cabeça, bem como uma cana na mão direita. Mais do que a dor física da flagelação, o escárnio de que Jesus foi sujeito certamente feriu profundamente a sua alma e o seu ser. Tal como o Senhor, na vida de muitos cristãos, na vida de muitos de nós, estas situações acontecem. Quando somos traídos pelos mais próximos, quando somos expostos ao ridículo na praça pública, em tantas, tantas situações em que somos expostos a vexames. Peçamos ao Senhor que dê a cada um que se encontra nesta situação a força de seguir em frente sem vacilar. Pai nosso, que estais nos céus, santificado seja o vosso nome. Venha a nós o vosso reino. Seja feita a vossa vontade, assim na terra como no céu.
1: O pão nosso de cada dia nos dai hoje. Perdoai as nossas ofensas, assim como nós perdoamos a quem nos tem ofendido.
0: Ave Maria, cheia de graça, o Senhor é convosco. Bendita sois vós entre as mulheres, e bendito é o fruto do vosso ventre, Jesus.
1: Santa Maria, Mãe de Deus,
0: Ave Maria, cheia de graça, o Senhor é convosco. Bendita sois vós entre as mulheres e bendito é o fruto do vosso ventre, Jesus.
1: Santa Maria, Mãe de Deus, rogai por nós, pecadores, agora e na hora da nossa morte.
0: Amém. Ave Maria, cheia de graça, o Senhor é convosco. Bendita sois vós entre as mulheres e bendito é o fruto do vosso ventre, Jesus.
1: Santa Maria, Mãe de Deus,
0: Ave Maria, cheia de graça, o Senhor é convosco. Bendita sois vós entre as mulheres e bendito é o fruto do vosso ventre, Jesus.
1: Santa Maria, Mãe de Deus, rogai por nós, pecadores, agora e na hora da nossa morte.
0: Amém. Ave Maria, cheia de graça, o Senhor é convosco. Bendita sois vós entre as mulheres e bendito é o fruto do vosso ventre, Jesus.
1: Santa Maria, Mãe de Deus, rogai
0: Ave Maria, cheia de graça, o Senhor é convosco. Bendita sois vós entre as mulheres e bendito é o fruto do vosso ventre, Jesus.
1: Santa Maria, Mãe de Deus, rogai por nós, pecadores, agora e na hora da nossa morte.
0: Amém. Ave Maria, cheia de graça, o Senhor é convosco. Bendita sois vós entre as mulheres e bendito é o fruto do vosso ventre, Jesus.
1: Santa Maria,
0: Ave Maria, cheia de graça, o Senhor é convosco. Bendita sois vós entre as mulheres e bendito é o fruto do vosso ventre, Jesus.
1: Santa Maria, Mãe de Deus, rogai por nós, pecadores, agora e na hora da nossa morte.
0: Amém. Ave Maria, cheia de graça, o Senhor é convosco. Bendita sois vós entre as mulheres e bendito é o fruto do vosso ventre, Jesus.
1: Santa Maria, Mãe de Deus, rogai por nós, pecadores, agora e
0: Ave Maria, cheia de graça, o Senhor é convosco. Bendita sois vós entre as mulheres e bendito é o fruto do vosso ventre, Jesus.
1: Santa Maria, Mãe de Deus, rogai por nós, pecadores, agora e na hora da nossa morte. Amém.
0: Glória ao Pai, ao Filho e ao Espírito Santo.
1: Como era no princípio, agora e sempre. Amém.
0: Maria concebida sem pecado.
1: Rogai por nós,
0: meu bom Jesus, perdoai-nos e livrai-nos do fogo do inferno.
1: Amém.

No quarto mistério doloroso, Jesus carrega a sua cruz a caminho do Calvário. E levaram consigo Jesus, carregando às costas a sua cruz, para o lugar chamado Crânio, que em hebraico se diz Gólgota. Este dia em que celebramos o achamento da cruz de Jesus por Santa Helena, recordamos todos os caminhos, todos aqueles que sofrem com o peso do seu cotidiano e que tantas vezes pedem ao Senhor força para enfrentar. Rezemos por todos, também por aqueles que não reconhecem a sua cruz. Pai nosso que estais nos céus, santificado seja o vosso nome. Venha a nós o vosso reino. Seja feita a vossa vontade, assim na terra como no céu. Pão nosso de cada dia nos dai hoje.

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1: Santa Maria, Mãe de Deus, rogai por nós, pecadores, agora e na hora da nossa morte. Amém.
2: Ave Maria,
1: Santa Maria, Mãe de Deus, rogai por nós, pecadores, agora e na hora da nossa morte. Amém.
2: Ave Maria,
1: Santa Maria, Mãe de Deus, rogai por nós, pecadores, agora e na hora da nossa morte. Amém.
2: Ave Maria, cheia de graça, o Senhor é convosco. Bendita sois vós entre as mulheres, e bendito é o fruto do vosso ventre, Jesus.
1: Santa Maria, Mãe de Deus, rogai por nós, pecadores, agora e na hora da nossa morte. Amém.
2: Ave Maria, cheia de graça, o Senhor é convosco. Bendita sois vós entre as mulheres,
1: Santa Maria, Mãe de Deus, rogai por nós, pecadores, agora e na hora da nossa morte. Amém.
2: Ave Maria, cheia de graça, o Senhor é convosco. Bendita sois vós entre as mulheres,
1: Santa Maria, Mãe de Deus, rogai por nós, pecadores, agora e na hora da nossa morte. Amém.
2: Ave Maria, cheia de graça, o Senhor é convosco.
1: Santa Maria, Mãe de Deus, rogai por nós, pecadores, agora e na hora da nossa morte. Amém. Como era no princípio, agora e sempre. Amém. Rogai por nós que recorremos a vós. Levai as almas todas para o céu, socorrei, principalmente as que mais precisarem.

Quinto mistério doloroso, contemplamos a crucifixão e a morte de Jesus. Depois de terem crucificado, despiram-no e repartiram entre si as suas vestes e tiraram sortes sobre a sua túnica e ficaram ali a guardá-lo. E Jesus, clamando em alta voz, expirou. No Antigo Testamento, no deserto, Moisés convidava o povo a olhar para a cruz onde estava colocada uma serpente, e isso os salvaria da mordedura das serpentes. Agora olhamos para a cruz e vemos o Filho de Deus crucificado, que morreu por nosso amor. Rezemos e peçamos ao Senhor que nos dê a graça de descobrirmos em tudo e em todas as coisas a vontade de darmos a vida, de morrermos pelos outros. Pai nosso, que estais nos céus, santificado seja o vosso nome. Venha a nós o vosso reino, seja feita a vossa vontade, assim na terra como no céu. Ave Maria, cheia de graça, o Senhor é convosco. Bendita sois vós entre as mulheres, e bendito é o fruto do vosso ventre, Jesus. Santa Maria, Mãe de Deus, rogai por nós, pecadores, agora e na hora de nossa morte. Amém.

Ave Maria, cheia de graça, o Senhor é convosco. Bendita sois vós entre as mulheres e bendito é o fruto do vosso ventre, Jesus. Ave Maria, cheia de graça, o Senhor é convosco. Bendita sois vós entre as mulheres e bendito é o fruto do vosso ventre, Jesus. Ave Maria, cheia de graça, o Senhor é convosco. Bendita sois vós entre as mulheres e bendito é o fruto do vosso ventre, Jesus. Ave Maria, cheia de graça, o Senhor é convosco. Bendita sois vós entre as mulheres e bendito é o fruto do vosso ventre, Jesus. Ave Maria, cheia de graça, o Senhor é convosco. Bendita sois vós entre as mulheres e bendito é o fruto do vosso ventre, Jesus. Ave Maria, cheia de graça, o Senhor é convosco. Bendita sois vós entre as mulheres e bendito é o fruto do vosso ventre, Jesus. Ave Maria, cheia de graça, o Senhor é convosco. Bendita sois vós entre as mulheres e bendito é o fruto do vosso ventre, Jesus. Ave Maria, cheia de graça, o Senhor é convosco. Bendita sois vós entre as mulheres e bendito é o fruto do vosso ventre, Jesus. Ave Maria, cheia de graça, o Senhor é convosco. Bendita sois vós entre as mulheres e bendito é o fruto do vosso ventre, Jesus. Glória ao Pai, ao Filho e ao Espírito Santo. Ó Maria concebida sem pecado. Ó meu bom Jesus, perdoai-nos e livrai-nos do fogo do inferno. Rezamos estas três últimas Ave Marias, em especial neste dia pelo Papa Leão, para que o Senhor nos conceda uma vida longa e sabedoria para a todos nos conduzir, também pelas intenções confiadas a este santuário. Ave Maria, cheia de graça, o Senhor é convosco. Bendita sois vós entre as mulheres e bendito é o fruto do vosso ventre, Jesus. Ave Maria, cheia de graça, o Senhor é convosco. Bendita sois vós entre as mulheres e bendito é o fruto do vosso ventre, Jesus. Ave Maria, cheia de graça, o Senhor é convosco. Bendita sois vós entre as mulheres e bendito é o fruto do vosso ventre, Jesus. Salve Rainha, Mãe de Misericórdia, vida, doçura e esperança nossa, salve. A vós bradamos os degredados filhos de Eva. A vós suspiramos menos, chorando deste mal de amor. Eia, pois, advogada nossa, esses vossos olhos misericordiosos a nós volveis. E depois deste desterro, mostrai-nos Jesus. Bendito fruto do vosso ventre, ó clemente, ó piedosa, ó doce sempre Virgem Maria, rogai por nós, Santa Mãe de Deus, para que sejamos dignos das promessas de Cristo. Amém. O Senhor esteja convosco. Abençoe-vos Deus Todo-Poderoso, Pai, Filho e Espírito Santo. Amém. Bom, regresso a casa, quem se encontra no seu santuário, continuação e o resto de um bom dia para todos. E em paz, e o Senhor vos acompanhe. Amém.

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1: Boa noite, são 9 horas, 8 nos Açores. Pedro Queiro, boa noite. Que notícias é que estão em destaque a esta hora?
2: O diretor executivo do SNS desvaloriza as acusações do Sindicato dos Médicos da Zona Norte. O PS admite pedir uma comissão parlamentar de inquérito aos problemas com o setor da educação. A redução dos pagamentos pelas cirurgias adicionais está a causar problemas no SNS. O LS de Santo António no Porto cancelou a atividade em ortopedia e neurocirurgia por falta de disponibilidade de profissionais. O Sindicato dos Médicos da Zona Norte diz que a situação se repete noutros hospitais e deixa milhares de doentes sem resposta. Ora, o diretor executivo do SNS desvaloriza. Álvaro Almeida admite que em situações pontuais algumas equipas possam receber menos e reduzir a sua atividade adicional, mas acredita que muitas outras vão aumentar a produção.
3: Preocupa-me, mas o impacto nos doentes é positivo porque a maioria sobe e, portanto, os que sobem poderão fazer mais que compensam aqueles que fazem menos porque deixam.
4: Professor, quando eu confrontar com pessoas que estão a ficar cegas ou pessoas que estão a ficar mancas ou pessoas que estão a ficar acamadas, como é que me vai responder? Porque já existe.
3: Vou responder da seguinte forma. E as outras pessoas que estão em lista de espera e que não tiveram resposta até agora, não contam?
2: Álvaro Almeida, em declarações à RTP, contactado pela Renascença, o Ministério da Saúde esclarece que a portaria que revê o pagamento dos profissionais foi iniciativa da Direção Executiva do SNS e acrescenta que aguarda a avaliação do gabinete de Álvaro Almeida desta situação, mas garante que o Ministério vai ter sempre em conta as preocupações dos profissionais e a resposta aos utentes. O Infarmed proibiu a exportação de mais de meia centena de medicamentos, entre eles alguns usados para o tratamento de vários cancros, de crises de enxaqueca e antidepressivos. A lista é definida mensalmente em função dos medicamentos em ruptura no mês anterior, a exportação desses medicamentos é suspensa para assegurar o abastecimento do mercado nacional. O secretário-geral do PS admite pedir uma comissão parlamentar de inquérito aos problemas na educação. José Luís Carneiro defende que é preciso perceber porque é que o ano letivo começa com centenas de alunos que não têm colocação, mas para já o PS está a analisar um conjunto de respostas dadas pelo Ministério da Educação às perguntas já feitas pelos socialistas.
5: Fizemos um conjunto de perguntas ao Governo. Entre elas estava também essa questão que tinha a ver com o desmantelamento de várias estruturas do Ministério da Educação, entre as quais a Direção-Geral da Educação, e essas respostas chegaram-nos. Estão a ser analisadas para verificar se avançamos ou não com a Comissão de Inquérito, tal qual assumi em julho.
2: José Luís Carneiro, em declarações esta tarde em Matosinhos. Já Mariana Leitão, da Iniciativa Liberal, diz que para já ainda é prematuro avançar com uma comissão parlamentar.
6: Na altura da questão dos exames nacionais, estivemos sempre muito atentos, fizemos vários pedidos de informação, vários esclarecimentos. Temos ainda requerimentos colocados para ouvir um conjunto de entidades associadas a esse mesmo caso e enquanto isso não acontecer, não vamos estar a posicionar-nos sobre quaisquer outros passos.
2: Esta tarde, diretores de escolas de Lisboa foram convocados para uma reunião pela Agência para a Gestão do Sistema Educativo para tentar resolver o problema da falta de vagas nas escolas públicas, uma situação que, segundo o ministro Fernando Alexandre, acontece apenas em Lisboa. Provavelmente não foi só consigo, porque milhares de clientes da Mel, Nós, Vodafone e Digi sentiram falhas na internet e na rede móvel. O pico de queixas dos utilizadores no acesso à internet e à rede móvel foi registado ao final da tarde. A Mel acabou por ser a mais afetada. Até agora não foram dadas justificações. Está tudo em rr.pt. Fico com o Paulino Coelho no Hotel Califórnia.

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4: Muito boa noite, bem-vindo ao Hotel Califórnia. Tenha uma ótima semana. Sou o Paulo Coelho. Vamos juntos até às 11.

há músicas que um artista grava porque acha que podem ser um sucesso. E depois há músicas que grava para ajudar um amigo. Em 1983, David Bowie editou China Girl. Foi um dos grandes sucessos de Let's Dance. Chegou ao número 2 no Reino Unido e ficou para sempre associado àquela fase de enorme sucesso comercial de Bowie. Só que China Girl não era propriamente uma canção nova. David Bowie tinha 6 anos e já tinha sido gravada por outro homem, Iggy Pop. Bowie e Iggy escreveram China Girl juntos durante o período em que viveram e trabalharam na Europa, e a primeira versão que apareceu foi em 1977 no álbum de Iggy Pop de Idiot, produzido por Bowie. Só que o disco não vendeu propriamente milhões, e alguns anos depois Iggy Pop atravessava dificuldades financeiras. Foi então que David Bowie teve uma ideia. Ao preparar Let's Dance, decidiu recuperar China Girl e gravá-lo ele próprio. E não foi apenas uma homenagem ao amigo. Como Iggy Pop era co-autor, cada disco vendido e cada vez que a música tocasse significavam direitos de autor para Iggy Pop. Bowie diria mais tarde que gravou a canção precisamente para lhe proporcionar algum rendimento. E funcionou mesmo. Let's Dance tornou-se o disco mais vendido da carreira de David Bowie. China Girl foi um enorme sucesso internacional e, de repente, uma canção que praticamente ninguém conhecia na voz de Iggy Pop começou a render-lhe dinheiro em todo o mundo. Mas há aqui uma ironia deliciosa nesta história. Quando Iggy ouviu pela primeira vez a versão de Bowie, não gostou. Achou-a demasiado polida. A versão que ele tinha gravado era mais estranha, mais sombria, mais crua. E Bowie transformou-a numa canção pop para milhões de pessoas, não é? Portanto, quando ouvimos China Girl, podemos ouvir um dos grandes êxitos de David Bowie dos anos 80, mas também podemos ouvi-la de outra maneira, como uma coisa bastante mais simples. Um amigo a ajudar outro amigo, através de uma canção que os dois tinham escrito juntos.

0: Bem, depois do calor de hoje, as temperaturas amanhã, terça-feira, vão descer bastante no litoral norte e centro. A exceção é o Algarve, onde ainda vão subir. É um dia que vai começar com mais nuvens, algum nevoeiro no litoral norte e centro, mas depois vai haver sol em todo o país. 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
0: Gilbert O'Sullivan nunca se considerou um homem cool. Aos 79 anos continua sem estar muito preocupado com isso e numa entrevista há poucos dias, a propósito dos seus 60 anos de carreira, resumiu a questão numa frase maravilhosa. Nunca fui cool, mas não me importo. E talvez seja precisamente por isso que continuo por cá. Gilbert faz 80 anos em dezembro, está em digressão, prepara o lançamento do 21º álbum da carreira, On The Record. São 13 músicas novas, gravadas em apenas 5 dias. E um método que também não tem propriamente nada de moderno. Gilbert chega ao estúdio, senta-se ao piano, mostra a canção aos músicos, ensaiam algumas vezes e gravam. Ele próprio diz que não há nenhuma ciência de foguetões nisto. Mas há uma canção que continua inevitavelmente a acompanhá-lo. Alone Again, Naturally. Gilbert tinha apenas 21 anos quando a escreveu. É uma canção extraordinariamente triste, que fala de abandono, morte e até suicídio, e que ele garante não ser autobiográfica. Em 1972, chegou ao número 1 dos Estados Unidos e ficou lá 6 semanas.

E se fosse possível voltar a assistir a um concerto dos Queen com Freddie Mercury? Agora devo estar a pensar, o que é que este rapaz viu ao jantar? Não, é que não estou a falar de imagens antigas projetadas no ecrã, nem propriamente de um holograma. Roger Taylor acaba de admitir que ele e Brian May estão a conversar sobre aquilo que poderá ser o futuro dos Queen. E a inspiração chama-se ABBA Voyage. Desde 2022 em Londres, os ABBA têm um espetáculo em que versões digitais de Agnetha, Bjorn, Benny e Frid aparecem em palco, como eram no auge da carreira, mas acompanhados por músicos reais. E Brian May já tinha confessado que a ideia o fascinava, porque a tecnologia poderia permitir uma coisa que parecia impossível. Voltar a juntar Freddie Mercury, John Deacon, Brian May e Roger Taylor, não através da simples recuperação do velho concerto. Brian diz que gostaria de criar os Queen como se a banda original estivesse a fazer um espetáculo hoje. Roger Taylor era bastante mais desconfiado. Então foi ver ABBA Voyage, gostou do espetáculo, mas não ficou completamente convencido pelas imagens digitais. E agora mudou um bocadinho de opinião. Diz que a tecnologia avançou tanto nos últimos anos que hoje já seria possível fazer muito mais. E quando numa entrevista recente Chris Evans lhe perguntou se isso significava ir novamente em digressão com Freddie, Roger respondeu imediatamente que não, Freddie não pode ser substituído, mas depois admitiu que de certa forma talvez seja possível. Bem, ainda não há datas, não há local e sobretudo não há ainda um espetáculo Queen anunciado. Mas há uma ideia, talvez aconteça, ou nunca, mas se acontecer, pela primeira vez em mais de 30 anos, podemos entrar numa sala, apagar as luzes e ter novamente diante de nós os quatro Queen, mesmo sabendo que um deles só pode lá estar através da música e da tecnologia. Bom, e há uma canção que me parece inevitável para esta história, porque Freddie Mercury continua precisamente onde sempre esteve e há que não parar. Tonight.

Bom, e hoje o lado B é a inspiração de um momento em que eu estava a ouvir uma música e pensei assim: ei, fiquei com o pulga atrás da orelha, espera lá. Em 1978, os Doobie Brothers gravaram uma canção escrita por Michael McDonald e Kenny Loggins, What a Fool Believes. Foi número 1 nos Estados Unidos, ganhou 2 dos principais Grammy, canção e gravação do ano. E há uma coisa que quero que guarde esta música, o piano elétrico, aquela pulsação imediatamente reconhecível que aparece praticamente desde o início. Porque 2 anos depois, do outro lado do mundo, aparece outra música. Mas antes de irmos a ela, fica então com este som na cabeça. Estes são os Doobie Brothers com What Fool Believes.

conheceu aquele teclado. Então, agora viajamos até ao Brasil. Rita Lee e Roberto Carvalho estão a preparar um disco que acabaria por transformar Rita numa enorme estrela pop. E uma das músicas chamava-se, e chama-se, Lança Perfume. O arranjo teve a participação de Lincoln Olivetti, um dos grandes arquitetos do som da música brasileira daqueles anos. E naquele piano elétrico havia uma referência que não estava propriamente escondida, de Doobie Brothers. A semelhança entre Lança Perfume e What a Fool Believes é conhecida há muitos anos e chegou a ser assumida como uma influência no arranjo, mas eu confesso, nunca tinha dado por isso. A Rita e Roberto pegaram naquele ponto de partida e levaram-no para outro lugar, misturaram pop, disco, rock e até um bocadinho de carnaval brasileiro, vá. E o resultado tornou-se um dos maiores êxitos da carreira de Rita Lee, chegou muito para lá do Brasil. E agora não vale a pena eu explicar-lhe onde está a semelhança. Acabou de ouvir os Doobie Brothers, portanto faça aquilo que fazemos no lado B, ouça. E diga-me se também lhe acontece aquilo que me aconteceu quando pus as duas músicas lado a lado. Epá, isto é mesmo parecido.

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E há músicas que, quando as ouvimos, muitos anos depois, parecem anunciar aquilo que ainda estava para acontecer. E esta próxima é uma delas. Em 1986, há 40 anos, os Heróis do Mar editaram o álbum Macau. Já tinham passado pelo enorme sucesso de Amor, Paixão, Só Gosto de Ti, e eram uma das bandas mais modernas e visualmente mais provocadoras da música portuguesa. Mas nesse disco aparecia uma canção diferente. Chamava-se simplesmente Fado. E o título naquela altura tinha mais significado do que hoje podemos imaginar. Pedro Aires de Magalhães recordaria muitos anos depois que nos anos 80 não se podia falar em fado. E acrescentou, e os Heróis do Mar então não podiam mesmo. Porque esta era uma geração que tinha crescido musicalmente a olhar para Londres, para o punk, para a new wave, para os sintetizadores. Os próprios Heróis do Mar tinham nascido desse mundo. Pedro Aires Magalhães e Pedro Paulo Gonçalves tinham passado pelos Faíscas, depois vieram os Corpo Diplomático e finalmente os Heróis do Mar. E só aos poucos é que Pedro Aires Magalhães começou a procurar outra coisa, uma música moderna que não precisasse deixar Portugal à porta. E fado é um daqueles momentos que conseguimos ouvir essa procura mesmo. Aliás, há uma coincidência extraordinária. Quando Macau saiu em 1986, os Madre Deus já estavam a nascer. Pedro Aires de Magalhães tinha começado no ano anterior a trabalhar com Rodrigo Leão num projeto paralelo. Depois chegaram Gabriel Gomes e Francisco Ribeiro e, numa noite no Bairro Alto, ouviram uma jovem cantar fado à mesa com amigos. Chamava-se Teresa Salgueiro. Por isso, quando hoje voltamos a Fado dos Heróis do Mar, podemos ouvir muito mais do que uma bela canção portuguesa dos anos 80. Podemos ouvir um músico a caminho da música que ainda não sabia que iria fazer. Pouco depois, Pedro Aires de Magalhães levaria essa procura para os Madre Deus e acabaria por mostrar essa nova ideia de Portugal ao mundo. Mas antes dos Madre Deus, antes de Teresa Salgueiro, antes de tudo isso, já havia sinais. E um deles estava aqui.

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16: Boa noite, são 10 horas 9 nos Açores. Pedro Queiro, o que é importante sabermos esta hora?
17: O PS não descarta uma comissão parlamentar de inquérito aos problemas com o setor da educação. O diretor executivo do SNS desvaloriza as acusações do Sindicato dos Médicos da Zona Norte. O secretário-geral do PS admite pedir uma comissão parlamentar de inquérito aos problemas na educação. José Luís Carneiro defende que é preciso perceber porque é que o ano letivo começa com centenas de alunos sem colocação, mas para já o PS está a analisar um conjunto de respostas dadas pelo Ministério às perguntas já feitas pelos socialistas. Por seu lado, Mariana Leitão, da Iniciativa Liberal, diz que para já ainda é prematuro avançar com uma comissão parlamentar.
18: Na altura da questão dos exames nacionais, estivemos sempre muito atentos, fizemos vários pedidos de informação, vários esclarecimentos. Temos ainda requerimentos colocados para ouvir um conjunto de entidades associadas a esse mesmo caso e, enquanto isso não acontecer, não vamos estar a posicionar-nos sobre quaisquer outros passos.
17: Esta tarde, diretores de escolas de Lisboa foram convocados para uma reunião pela Agência para a Gestão do Sistema Educativo para tentar resolver o problema da falta de vagas nas escolas públicas, uma situação que, segundo o ministro Fernando Alexandre, acontece apenas na região de Lisboa. Continua a lavrar com a intensidade o incêndio que deflagrou esta tarde em Alvito da Beira, no concelho de Bragança Nova, e que ameaça ainda algumas aldeias. Nesta altura, de acordo com o site da Proteção Civil, há mais de 500 operacionais no terreno, apoiados por quase 170 viaturas, e já sem qualquer meio aéreo devido à falta de visibilidade. O fogo lavra numa zona de pinhal e mato, com muitos desníveis que dificultam o combate às chamas.
19: Desenvolveu-se com uma grande energia, uma grande intensidade, numa zona de pinhal adulto, muito mato também, e numa zona onde não foi possível colocar meios a combate na sua frente devido à energia libertada, e mesmo os diversos meios aéreos que tiveram a fazer o combate tiveram muitas dificuldades, precisamente derivado à energia que era libertada pelo incêndio e que impediu uma aproximação mais eficaz.
17: Comandante Paulo Santos, da Proteção Civil Nacional, ouvido aqui por José Carlos Silva. A redução dos pagamentos pelas cirurgias adicionais está a causar problemas no Serviço Nacional de Saúde. O LS de Santo António no Porto cancelou a atividade em ortopedia e neurocirurgia por falta de disponibilidade de profissionais. O Sindicato dos Médicos da Zona Norte diz que a situação se repete noutros hospitais, deixa milhares de doentes sem resposta. O diretor executivo do SNS desvaloriza, Álvaro Almeida, admite que em situações pontuais algumas equipas possam receber menos e reduzir a sua atividade adicional, mas acredita que muitas outras vão aumentar a produção. Contactado pela Renascença, o Ministério da Saúde esclarece que a portaria que revê o pagamento dos profissionais foi iniciativa da Direção Executiva do SNS e acrescenta que aguarda a avaliação do gabinete de Álvaro Almeida desta situação, mas garante que o Ministério vai ter sempre em conta as preocupações dos profissionais e a resposta aos utentes. O Tribunal Constitucional garante que não tem pendente qualquer pedido de ilegalização de partidos, isto depois da Agência Lusa ter noticiado que uma juíza daquele tribunal tinha dito que o Constitucional tinha recebido um requerimento para a extinção do Chega. Segundo essa juíza, o tribunal teria recebido um pedido para a extinção do Chega, iniciado pelo advogado António Garcia Pereira, mas que ainda não tinha havido tempo para decidir sobre o caso. No entanto, o tribunal vem oficialmente negar tudo. Está tudo em rr.pt. Fico com o Paulino Coelho no Hotel Califórnia.
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16: Muito boa noite, está no Hotel Califórnia, sou o Paulo Coelho e vamos juntos até às 11.

Bom, há músicas que não precisam de dizer o nome de uma cidade para sabermos exatamente onde estamos. Bastam alguns segundos e estamos no Porto. No início dos anos 80 havia uma cidade musicalmente em ebulição. Rui Veloso tinha acabado de lançar hard rock. Apareciam os táxis, os GNR, os trabalhadores do comércio e havia ainda uma banda chamada Jafumega. Curiosamente tinham começado por fazer uma coisa muito pouco portuense, cantavam em inglês. O primeiro álbum Estamos Aí, de 1980, era todo cantado em inglês, mas no ano seguinte decidiram experimentar a nossa língua. Gravaram um single. No lado A estava a música em que a banda apostava, Dá-me Lume. E no lado B, uma canção chamada Ribeira. Só que Branco de Oliveira, responsável pela editora Metro Som, ouviu o disco e discordou dos músicos. Para ele o êxito estava do lado errado do single. Então insistiu junto das rádios, da televisão e da imprensa para que prestassem atenção à música que os próprios Jafumega tinham colocado no lado B. E acertou. Ribeira começou a passar na rádio, chegou aos primeiros lugares dos tops nacionais e tornou-se a música que mudou a história da banda. Deu-lhes inclusivamente o salto para uma multinacional, a Polygram. E talvez não pudesse ter acontecido com outra música, porque Ribeira é quase uma fotografia sonora do Porto daqueles anos. O Douro, a ponte, as duas margens, a zona ribeirinha e aquela frase que ficou na memória de uma geração. A ponte é uma passagem. O resto provavelmente já está a cantar aí no na sua cabeça. E há ainda uma última curiosidade. Apesar de se ter tornado uma das canções mais conhecidas de Jafumega, Ribeira nunca entrou num álbum de originais da banda. Ficou sempre naquele single de 1981 e no lado B.

0: Já a seguir, vamos até 1980 e aposto por mais voltas que dê, nunca lá chegaria.
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0: Há canções que levam meses a escrever, são corrigidas, reescritas, abandonadas, recuperadas. E depois há uma canção como esta que vai ouvir a seguir. Demorou cerca de 15 minutos. Num domingo de manhã de 1980, James Warren, dos Corgis, estava no apartamento onde vivia em Bath. Tinha lá um piano, só que havia um pequeno problema. Ele praticamente não sabia tocar piano. Ele era guitarrista. Mas todos os dias sentava naquele instrumento à procura de ideias. E nessa manhã encontrou alguns acordes e começou simplesmente a cantar a primeira coisa que lhe apareceu na cabeça. Melodia e palavras nasceram praticamente ao mesmo tempo. 10, talvez 15 minutos depois, Everybody's Got to Learn Sometime estava escrita. Mas ainda faltava qualquer coisa. James Warren imaginava uma gravação relativamente simples e foi o produtor David Lord que percebeu que aquela música podia ser muito maior. E acrescentou os sintetizadores, as cordas e aquele som estranho e lindíssimo que aparece depois do refrão. É um gushand, uma espécie de cítara chinesa. A música chegou ao número 5 no Reino Unido, número 18 nos Estados Unidos, foi número 1 em vários países e ao longo dos anos foi gravada por dezenas de artistas. Beck fez uma versão belíssima para o filme Eternal Sunshine of the Spotless Mind. Mas talvez a maior surpresa esteja na letra. Durante mais de 40 anos, muita gente ouviu isto como uma canção de amor. James Warren diz que nunca foi essa a intenção. Naquela altura interessava-se por meditação e por filosofia oriental. Change Your Heart não era um pedido dirigido a uma mulher. Era dirigida a cada um de nós, para mudar por dentro, perceber aquilo que nos confunde, tentar tornar-nos pessoas melhores. E é curioso, uma das canções mais melancólicas e românticas dos anos 80, afinal, não era romântica. E nasceu num domingo de manhã, em 15 minutos, nas mãos de um homem que dizia nem saber tocar piano.

Esta é de 1986, do álbum Rui Veloso. Dois anos antes, em 1984, John Wade estava em Los Angeles a terminar o álbum No Breaks. Para a editora diz que estava praticamente pronto, mas para ele faltava ali qualquer coisa. E a vida pessoal de John Wade também não estava propriamente arrumada. O casamento estava a chegar ao fim, tinha conhecido uma mulher em Nova Iorque que não conseguia esquecer e, entretanto, outra relação começava a aparecer na sua vida. Um belo caos sentimental isto. Até que um dia ouviu numa cassete uma ideia de guitarra. Pôs a tocar e na segunda passagem começou a cantar por cima e as palavras começaram simplesmente a aparecer. O primeiro verso, a ponte, o refrão. John Wade diz que em cerca de 10 minutos Missing You estava praticamente escrita e tornou-se na maior canção da sua carreira. Foi número 1 nos Estados Unidos. Só que há aqui um pequeno problema. Se ouvirmos aquilo que John Wade canta, a música contradiz-se completamente. Durante os versos fala de distância, de uma mulher que não lhe sai da cabeça, de alguém que quer continuar a pensar. Tudo nos diz uma coisa, ele tem saudades dela. E então chega ao refrão e John Wade garante que não. Anos depois explicou o que se passava, que era negação. Claro que tinha saudades, claro que aquela pessoa lhe fazia falta, só que não estava preparado para admitir isso. E talvez seja precisamente por isso que Missing You funciona tão bem, porque todos nós conhecemos aquela tentativa inútil de dizer a nós próprios não quer saber, quando queremos saber e muito. John Wade passou uma canção inteira a tentar convencer uma mulher de que não tinha saudades dela. E mais tarde confessou que, afinal, a pessoa que estava a tentar convencer era ele próprio. Esta história é deliciosa. Eu descobri-a esta manhã.

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1: Eu gosto muito dos Roxy Music e há uma música deles que tem uma coisa curiosa. Hoje, quando a ouvimos, parece quase uma despedida, só que ninguém sabia que era. Em 1981, Brian Ferry foi para a costa oeste da Irlanda, gostava de pescar e acabou por passar algum tempo naquela paisagem de lagos, montanhas, vento e chuva. E foi ali que começou a trabalhar nas músicas para o próximo disco dos Roxy Music. E anos depois, disse que gostava de pensar que parte da melancolia escura de Avalon tinha vindo precisamente daquele lugar. Depois levaram as músicas para um cenário completamente diferente. Gravaram perto parte do álbum em Nassau, nas Bahamas, e também em Nova York. Mas quando chegou a altura de fazer a capa, Brian Ferry voltou à Irlanda, àquele mesmo lugar onde tudo tinha começado. E o disco chamou-se Avalon, saiu em 1982, número 1 no Reino Unido, e atenção, que tornou-se o álbum de estúdio mais bem sucedido dos Roxy Music. E começava com esta música, More Than This, número 6 no Reino Unido, e acabou mesmo por ser o último top 10 britânico dos Roxy Music. Mas ninguém estava a anunciar uma despedida, não havia comunicado, não havia uma última fotografia, não havia uma digressão de adeus. Depois de Avalon, os Roxy Music simplesmente nunca mais fizeram outro álbum de estúdio. Voltaram a tocar juntos, sim, muitos anos depois, mas o novo álbum nunca chegou. E talvez seja por sabermos isso hoje que o título ganha um significado que Brian Ferry não podia conhecer quando escreveu More Than This, mais do que isto. E afinal, não houve mais do que isto. O último álbum dos Roxy Music começava, sem ninguém saber, com uma canção que acabou por parecer escrita para o seu próprio fim.

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2: Boa noite. Hoje olhamos para vinhos com fortes denominadores comuns. Famílias que há gerações estão ligadas a casas históricas e edições que apenas acontecem nos melhores anos. Primeiro, no Alentejo, a família Reynolds apresenta a mais recente edição de um dos mais notáveis tintos portugueses, Mochão Tunel 3-4. 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Boa noite. Hoje olhamos para vinhos com fortes denominadores comuns. Famílias que há gerações estão ligadas a casas históricas e edições que apenas acontecem nos melhores anos. 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Recente edição de um dos mais notáveis tintos portugueses, Mochão Tunel 3-4. 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Produção da casta francesa Alicante-Boucher em Portugal, ainda no século XIX. A nossa visita deve-se ao que sempre é celebrado como um acontecimento, o lançamento de um novo Mochão Tunel 3-4, coisa que ocorre apenas duas ou três vezes por década. Um vinho 100% Alicante-Boucher, de uma vinha especial, que visitámos na companhia do produtor e enólogo Ian Reynolds Richardson.
3: A Vinhos dos Carapetos foi plantada em 88, foi o primeiro investimento, vá, depois dos 10 anos de expropriação do 25 de Abril, em que conseguimos recuperar algumas varas das vinhas velhas, que estavam abandonadas 5 ou 6 anos sem terem sido podados, e conseguimos fazer enxertia com esse material antigo. Estou a dizer do início do século até finais do século passado, e é este o Alicante que temos aqui à nossa esquerda.
2: Estamos na povoação de Casa Branca, em Sozel, distrito de Porto Alegre. A herdade tem cerca de 900 hectares, dos quais apenas 47 são vinha. Carapetos é uma vinha de sequeiro e berço dos mais emblemáticos Alicante-Boucher da casa. Trata-se de uma várzea de aluviões, com solo muito bem drenado e grande capacidade de retenção de água.
3: Por exemplo, abrindo uma cova aqui na vinha de 2 metros, parece água mesmo em agosto, setembro. E isso ajuda-nos imenso em termos de acidez para todos os nossos tintos.
2: Entretanto, o enólogo Hamilton Reis fala-nos de 2015, ano agora revelado como o mais recente Tunel 3-4.
4: Primeiro 14, um ano de chuva. Isso pode não parecer importante, mas no caso do Mochão é importante, porque a nossa bacia é uma bacia que se alimenta de água, não só da chuva do ano, mas um acumulado, como tivemos há pouco a falar. 2015 é um ano muito fácil do ponto de vista viticultura. É um ano em que não há muita chuva, mas também não há grandes extremos no calor. Temos junho e julho com algum calor, mas depois tivemos dias quentes, noites frias, aquilo que se procura o ideal para uma maturação contínua conseguida, uma maturação completa.
2: Quisemos também saber o que levou à decisão de estagiar os melhores vinhos da casa nos túneis 3 e 4, duas imponentes peças de 5 mil litros com cerca de 60 anos, em madeira de castanho e carvalho portugueses.
4: A entrega de volta à família pelo governo português em 84 estava bastante degradado todo o património de produção. Aquilo que mantém a sanidade e a qualidade dos túneis é vinho. E os únicos que foram mantidos com vinho, ainda assim, foi o 3 e foram o 4, que por causa disso tornaram nos melhores torneios. É normal que a família tenha posto e tenha criado a tradição de, quando recuperou a sua propriedade, de colocar os melhores vinhos nos melhores torneios. O melhor túnel era o 3, era o 4, foram recebendo continuamente os carapedos e criou-se o ícone, criou-se o túnel 3-4.
2: Mochão Túnel 3-4 2015, lançado em 2026. Pisapé em lagar, estágio de 35 meses nos famosos túneis e posterior engarrafamento. Espera ainda 6 anos até ser comercializado. Aqui, tudo tem um ritmo particular e tudo é feito com tempo numa adega de 1901. Com 125 anos está igual, cuidada pela terceira geração de adegueiros. Conosco, João Miguel Alabassa.
5: Este edifício foi construído numa baixa, vocês reparam que estamos num vale, para proteger dos ventos e ter umidade. É um edifício com uma estrutura tipicamente alentejana, paredes brancas para refletir o calor, e depois paredes altas, estruturadas, que protegem do calor do verão. Não temos ar refrigerado, o que temos é ar forçado natural. Nós vimos para a adega durante a madrugada, abrimos portas e janelas, e quando chega por volta das 7 e qualquer coisa da manhã, 8, fechamos tudo e recebemos o ar fresco da manhã, que é o que nos interessa.
2: Enquanto uma...

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1: Mas durante o mês de setembro nunca atingiram os 30 graus. As mínimas estavam nos 16 e até no fim de setembro mais perto dos 12. E essa amplitude térmica foi excelente para maturações muito graduais.
2: Com os vinhos de 2024, a Symington Family Estate tomou a decisão rara de declarar Porto Vintage em todas as suas principais casas, as históricas Dowd, Graham's, Worth, Coburn's e Quinta do Vesúvio. E a estes clássicos juntou ainda o Graham's de Stone Terraces e o Capela da Quinta do Vesúvio. Um conjunto inédito, marcado pela fruta pura e cristalina e pela elegância com estrutura e finesse.
1: Esta vendima de 24 está marcada pela percentagem elevada de Torriga Franca, que a maioria dos blends têm, que é uma casta com aromas muito florais, muito exuberantes, e que dão também uns taninos mais redondos, fazendo vinhos extremamente elegantes, frescos e com enorme concentração para envelhecerem em garrafa.
2: Depois do enólogo-chefe Charles, é o presidente Rupert Symington que deixa uma declaração final em resposta à nossa curiosidade relativamente ao desafio que continua a ser vender Porto Vintage, mesmo quando a natureza é abençoada e oferece um ano excepcional.
3: O ambiente geopolítico não é o mais famoso e também o mundo dos vinhos caros está a sofrer. Portanto, a grande vantagem do vinho do Porto é que o vinho aguenta o tempo. Portanto, em 1970... Em 1945 produz-se o vinho excelente, mas não se vendeu muito bem porque o clima económico não estava bem. Mas hoje em dia estamos a tirar o proveito e ainda há vinho para beber hoje. Portanto, eu tenho toda a confiança com os 24, mesmo que seja a campanha comercial. Não sabemos como é que vai correr, mas se não correr tão bem, o vinho ainda lá está para gerações futuras.
2: Passamos às sugestões do diretor da revista de vinhos, Nuno Pires, com os selos altamente recomendado e boa compra da revista. Para a essência, menos é mais. Beba com moderação.
4: Quinta dos Abibes Sublime 2019 é um tinto da bairrada 100% Touriga Nacional. A cor anuncia-o e o aroma confirma um vinho já em territórios de complexidade. A fruta continua viva e com boa evolução. Um vinho de porte altivo, tanino fino, longo e cheio de charme. Para beber sem pressas, altamente recomendado. Casa Santa Eulália Alvarinho 2025 é um branco da região dos vinhos verdes, com aromas delicados e frescura cítrica, seco e mineral, saboroso e versátil, termina com um agradável travo herbáceo. Uma boa compra!
2: Deixamos as nossas sugestões e despedimos-nos. Para a semana, à mesma hora, teremos mais vinhos e muitas histórias contadas por quem os faz. Tenham uma boa noite!

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10: Boa noite, são 11 horas 10 nos Açores. Vai começar a edição da noite, mas antes, Pedro Queiro, vamos às notícias em destaque.
11: É isso, terão sido resolvidos hoje os 500 casos de alunos sem escola, mas o PS não descarta uma comissão parlamentar. Nesta edição, vamos saber o que correu mal ontem na meia-maratona do Porto. Terão sido resolvidos hoje os 500 casos de alunos sem escola, saldo positivo, no culminar de uma reunião presencial de 7 horas, apurou a Renascença. Terá sido encontrada então uma resposta para os 500 casos de alunos sem colocação e que levou a uma reunião dos diretores de escola do Conselho de Lisboa com o Ministério da Educação. Mas o secretário-geral do PS admite pedir uma comissão parlamentar de inquérito aos problemas na educação. José Luís Carneiro defende que é preciso perceber porque é que o ano letivo começa com centenas de alunos que não tinham colocação. Antes, o PS está, no entanto, a analisar um conjunto de respostas dadas pelo Ministério da Educação às perguntas já feitas pelos socialistas.
12: Fizemos um conjunto de perguntas ao Governo. Entre elas estava também essa questão que tinha a ver com o desmantelamento de várias estruturas do Ministério da Educação, entre as quais a Direção-Geral da Educação. E essas respostas chegaram-nos. Estão a ser analisadas para verificar se avançamos ou não com a Comissão de Inquérito, tal qual assumi em julho.
11: Por seu lado, Mariana Leitão, da Iniciativa Liberal, diz que para já ainda é prematuro avançar com uma comissão parlamentar. Calor a mais, atletas a desmaiar, 5 deles a precisar de assistência médica e 2 foram mesmo internados nos cuidados intensivos. Foi o lado negativo da meia-maratona do Porto, que se correu ontem. Por norma, os 21 km são corridos com mais ou menos esforço de cada um, mas a edição de ontem ficou marcada pela elevada quantidade de corredores que precisaram de receber assistência médica por exaustão, desmaios ou desidratação, motivando uma onda de críticas à Run Porto, a empresa que gera a prova. Questionada pela Renascença, a organização reconhece que a temperatura era demasiado elevada, que não teve capacidade para reforçar a distribuição de água aos atletas e prometeu no próximo ano começar a prova uma hora mais cedo, às 8 da manhã, mesmo que não esteja calor, e limitar o número de inscritos. Continua a levar com intensidade o incêndio que deflagrou esta tarde em Alvito da Beira, no concelho de Proença Nova, e que ameaça ainda algumas aldeias. Nesta altura, de acordo com o site da Proteção Civil, há mais de 530 operacionais no terreno, apoiados por mais de 170 viaturas. Entretanto, a Proteção Civil alerta para o agravamento do perigo de incêndio, com condições muito desfavoráveis devido ao tempo quente e seco acompanhado de vento. A meteorologista Ângela Lourenço, contactada pela Renascença, diz que para amanhã e depois ainda se prevê uma descida acentuada das temperaturas, sobretudo nas regiões do litoral, mas o tempo vai voltar a aquecer nos dias seguintes e a umidade essa vai manter-se muito baixa.
13: Temos estado com temperaturas elevadas,
4: algumas regiões do território, apesar da descida, vão continuar a ter temperaturas elevadas, vamos continuar a ter valores de umidade baixos e há um aspecto muito importante na prevenção e no combate aos incêndios rurais, que é o vento. O vento vai soprar por vezes forte, principalmente nas terras altas e junto ao litoral a oeste.
11: As previsões da meteorologia para os próximos dias. E a qualidade do ar deve ser afetada, hoje e amanhã, por poeiras provenientes do norte da África. Lisboa e Val do Tejo, Alentejo e Algarve são as regiões mais afetadas. A Direção-Geral da Saúde lembra que é de evitar exercício físico ao ar livre às pessoas mais sensíveis e recomenda que permaneçam em casa, se possível. Os efeitos são sentidos por todos nos postos de abastecimento, mas a Agência Internacional de Energia confirmou hoje que o preço do petróleo atingiu o valor mais alto desde maio, numa altura em que a produção está em queda. No relatório mensal, a agência disse sem surpresa que esta forte perturbação é causada pelos conflitos no Médio Oriente e pela guerra na Ucrânia. Alerta também que as reservas globais de petróleo estão a atingir níveis preocupantes. Em agosto, registou-se uma redução de 2 milhões de barris por dia e a tendência é para que a situação se agrave. Por cá, Rui de Carvalho foi homenageado esta segunda-feira pela Câmara Municipal de Lisboa, recebeu das mãos do Presidente da Autarquia a Medalha de Honra da Cidade. À Renascença, o autarca destacou o legado que o ator deixa para a cultura portuguesa e o exemplo que representa para os jovens.
8: Rui de Carvalho é um dos nossos maiores, se não o maior ator, aliás, o maior ator vivo no mundo, com a idade que ele tem. Foi um homem absolutamente incrível na cultura portuguesa, mas sempre um homem simples. É um homem, como eu dizia, que trata todos por igual, que ensinou tantos jovens aquilo que é ser ator, aquilo que é fazer teatro, aquilo que é fazer cinema, fazer televisão. Ele foi um homem exemplar e é um homem que representa verdadeiramente aquilo que é a alma e a identidade de Lisboa.
11: Já Rui de Carvalho, apesar de ter já recebido várias distinções, não esperava mais uma, mas diz que a maior de todas é a de ser reconhecido pelo seu trabalho pelas pessoas.
13: Eu estou muito feliz. Mais feliz do que eu estou nem esta. Não, já tenho algumas. Mais uma não esperava. Um trabalho honrado e feito com amor. Foi o que eu deixei ao teatro. Vejo um futuro amado pelas pessoas. Se for amado pelas pessoas, vai continuar a ser um futuro ótimo.
11: Nascido em Lisboa, 1 de março de 1927, Rui de Carvalho estreou-se como ator aos 9 anos e agora, aos 99 anos, é atualmente o mais velho ator em atividade. Já a seguir, a edição da noite.
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0: Está com a edição da noite da Renascença. 2026 é o ano internacional dos voluntários, mas não se sabe quantos há em Portugal e esse é um dos problemas que vão ser discutidos amanhã no Parlamento. Este pode ter sido o primeiro dia do resto da vida do Reino Unido e vamos saber porquê. Temos, como é hábito às segundas, o Conversa de Eleição e na segunda parte falamos de futebol, na tertúlia Ola Branca, o momento do Sporting e a antecipação do Porto Benfica.
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0: 2026 é então o ano internacional dos voluntários, mas não se sabe quantos há em Portugal. Não temos estatísticas razoáveis, diz o secretário-geral da Confederação Portuguesa do Voluntariado, que amanhã promove um encontro no Parlamento para debater a revisão da lei que regulamenta o setor há 27 anos. É uma lei que Alfredo Abreu diz estar desfasada da realidade atual.
2: O voluntariado também tem muitas novas expressões e as novas gerações olham para o voluntariado de uma outra forma e importa rever a legislação. Temos uma proposta que, por exemplo, o voluntariado de iniciativa comunitária, voluntariado informal, se quiser, também esteja consignado na lei por um conjunto de razões. Não está. Atualmente, se não fizer voluntariado dentro de uma das organizações legais e constituídas, não é considerado voluntariado, o que deixa de fora, se calhar, mais de metade dos voluntários do país. Isto é uma das coisas que gostaríamos de ver revista.
0: Para este responsável, é preciso que a lei defina claramente qual é o papel do Estado no setor.
2: Não está na lei, e sendo uma lei quadro, deveria estar, qual é o papel do governo no apoio ao setor. E, portanto, queremos agora consignar isso. Como a lei não fala deste papel do governo e da sua responsabilidade, o Instituto Nacional de Estatística não faz estatísticas sobre o voluntariado. E como não faz estatísticas, porque não está dentro do seu orçamento e do seu mandato, ninguém sabe muito bem o que é isto do voluntariado em Portugal. Não temos estatísticas razoáveis e nós queremos que isso esteja consignado na lei para que passe a acontecer.
3: Daí que me fale entre 1 milhão a 2 milhões de pessoas que fazem voluntariado, é isso?
2: Há essa incerteza. Porque é quase impossível estimar.
0: A lei tem também de ser mais clara para evitar, como acontece hoje, que muitos voluntários não sejam reconhecidos pelo que fazem.
2: Há uma quantidade enorme de pessoas que faz voluntariado neste país e que nem sequer se reconhece como voluntários. Por exemplo, nós temos seguramente entre 400 e 500 mil dirigentes associativos neste país. A maioria deles dá horas e horas semanais a manter as nossas coletividades, associações. A maioria das associações de pais deste país não aparece como voluntários e isso já daria todo um outro, digamos, uma outra perspectiva do poder deste setor.
0: Segundo este responsável, a lei deve também ser mais clara na questão da idade mínima para ser voluntário.
2: Embora a lei anterior, que está em vigor neste momento, não coloque uma limitação na idade dos praticantes do voluntariado, trazer pessoas abaixo dos 18 anos para a prática do voluntariado exige um reconhecimento não só do contributo delas, mas também de como é que isso deve acontecer, para as proteger naturalmente e para que seja uma experiência também benéfica na sua formação e desenvolvimento pessoal. Isso não está na lei, precisa de estar.
0: Alfredo Abreu espera que o encontro no Parlamento ajude os deputados a perceber que é urgente rever a lei do voluntariado, se possível até ao final do ano. Para já, e apesar de em encontros prévios ter havido sensibilidade para o tema, ele não foi até agora uma prioridade política.
2: Nós reunimos com a maioria dos grupos parlamentares e fomos bem recebidos. Daí até se considerar o voluntariado suficientemente importante para o agendarem em breve, não lhe sei dizer. Eu gostaria de dizer que sim, que os partidos estão receptivos, porque no final de contas toda a gente reconhece que o voluntariado tem um contributo inestimável para a sociedade que somos e precisa tê-lo maior ainda. Estamos a falar de entre 1 e 2 milhões de pessoas que praticam voluntariado regularmente, mais de 40 mil organizações. Agora, passa sempre para o final da agenda, porque passa sempre despercebido, é assim, pronto, eles fazem, não precisamos de pensar muito nisto, mas precisamos. Precisamos de pensar e precisamos de apoiar muito mais o voluntariado.
0: Nestas declarações a Angela Roque, Alfredo Abreu lamenta a falta de atenção e de investimento do Estado relativamente a uma área que tem tanto impacto na vida das pessoas e das comunidades e espera que o encontro desta terça no Parlamento ajude a mudar as coisas.
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0: Paulo Rangel denuncia o que considera ser o cerco de Israel à Palestina. O ministro dos Negócios Estrangeiros reuniu-se hoje com a sua homóloga palestiniana, com quem assinou 2 memorandos de entendimento, e renovou a condenação pela expansão dos colonatos israelitas. A Susana Madureira Martins.
4: Há quase um ano, a 21 de setembro, Portugal reconheceu formalmente o Estado da Palestina. Foi esse passo que o ministro dos Negócios Estrangeiros quis assinalar ao receber em Lisboa a sua homóloga palestiniana, Varsin Shaim, descrevendo um cenário na faixa de Gaza, na Cisjordânia e em Jerusalém Oriental como um autêntico cerco de Israel. Paulo Rangel apela por isso ao cumprimento do direito internacional.
5: Estamos a falar de uma verdadeira, de um verdadeiro cerco, se quisermos assim, a um conjunto de instituições palestinianas, naturalmente que mostramos toda a solidariedade e, obviamente, a nossa condenação da expansão dos colonatos e aquele trabalho que temos vindo a desempenhar sempre no quadro da União Europeia, em particular nesse quadro, para que sejam tomadas medidas que possam levar o governo de Israel a poder atuar de acordo com o direito internacional.
4: Paulo Rangel denuncia ainda a pressão de Israel à população da Cisjordânia, incluindo a situação de Jerusalém Oriental, onde as escolas cristãs foram, entretanto, fechadas.
5: Tem havido uma verdadeira pressão enorme sobre a população. A economia não funciona, continuam os impostos que pertencem à Palestina e que eram arrecadados por Israel, continuam sem ser entregues. Isso está a criar uma enorme paralisia, significa 65% das receitas que a Palestina teria para cobrir as suas despesas e, portanto, é de facto um estrangulamento enorme. A situação em Jerusalém Oriental também se tem deteriorado muito. Eu dou um exemplo, o fecho das escolas cristãs, simplesmente porque não podem funcionar, que são escolas que ainda por cima são essencialmente utilizadas por pessoas de outros credos, não cristão, mas que têm um papel decisivo na educação, na formação das crianças e dos jovens na cidade.
4: O ministro dos Negócios Estrangeiros condena ainda o plano de Israel para a expansão dos colonatos israelitas.
5: O plano E1 de expansão dos colonatos é extremamente pernicioso porque vai dividir a Cisjordânia de forma que não haja contacto entre os vários territórios e, para além disso, vai isolar Jerusalém Oriental e, portanto, é de facto totalmente incompatível com a defesa dos dois Estados. Qualquer país, tenha ou não tenha reconhecido a Palestina, que seja a favor da solução dos dois Estados, não pode deixar de estar, eu diria, fortemente contra este plano.
4: A dias de se assinalar o reconhecimento do Estado palestiniano por parte de Portugal, no dia 21 deste mês, a ministra dos Negócios Estrangeiros e Expatriados da Palestina, Varsin Shaheen, agradeceu o empenho de Portugal e pediu o fim da ocupação da região.
6: A catastrófica situação humanitária, a continuação da expansão ilegal dos colonatos à margem do direito internacional, a escalada de violência dos colonos israelitas, a deslocação forçada dos palestinianos e outros atos que procuram sabotar a situação histórica e legal das zonas santas de Jerusalém, quer do lado muçulmano, quer cristão, tudo reforça a urgência de adotar atos significativos da comunidade internacional. É preciso um horizonte político credível rumo à paz, liberdade e o fim da ocupação. Hoje é tempo não de gerir a ocupação, mas de acabar com a ocupação e trazer a paz de uma vez por todas à região.
4: Para além dos dois memorandos de entendimento que foram assinados, um sobre consultas políticas e outro sobre formação diplomática e troca de informação entre os dois Estados, Portugal doou 250 mil euros ao Fundo Horizon das Nações Unidas, que se destina a apoiar a recuperação e reconstrução do território palestiniano, em particular da Faixa de Gaza.
0: No dia 21 de setembro, Portugal assinala um ano de reconhecimento à Palestina como Estado de pleno direito.
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0: Nunca o Reino Unido esteve tão desunido e correu tantos riscos de se desintegrar como agora. Escócia, País de Gales e Irlanda do Norte uniram-se hoje em Cardiff para invocar o direito à autodeterminação e, apesar de admitirem que cada uma destas nações determinará o futuro à sua maneira e em tempo próprio, o memorando de entendimento assinado em conjunto pela Escócia, País de Gales e Irlanda do Norte pede ao Governo de Londres que se prepare e facilite as necessárias alterações à legislação. António Fernandes.
7: O tempo do poder de Westminster está a chegar ao fim. Essa é a mensagem dada pelos primeiros ministros de Escócia, País de Gales e Irlanda do Norte. O acordo diz que é tempo do governo britânico se preparar para mudanças na Constituição, num dia em que o ponto central foi a defesa do direito à autodeterminação. Comemorando o entendimento, a dizer que Westminster, o centro do poder no Reino Unido, não tem o direito de bloquear a democracia. É uma tomada de posição que surge na sequência de uma conjuntura inédita. É a primeira vez que as três nações são lideradas em simultâneo por partidos nacionalistas que querem deixar o Reino Unido. Mas entre eles há diferenças nos caminhos a tomar. Nem Escócia nem País de Gales podem convocar esse referendo. É necessário que o governo de Londres lhes dê poderes para isso. A Escócia já teve essa oportunidade em 2014, mas a independência perdeu, ficando por 45% dos votos. John Sweeney, o primeiro-ministro, aponta para novo referendo em 2031 e diz que o atual primeiro-ministro britânico, Andy Burnham, será o último do Reino Unido. Burnham diz que um referendo está fora de questão. Já o País de Gales não exige um referendo no imediato, mas quer ter essa opção. Quer que a escolha de convocar um referendo seja sua. O caso da Irlanda do Norte é diferente por causa dos acordos de paz que prevêem a possibilidade de um referendo sobre a possível unificação das Irlandas. As sondagens mostram que se hoje fossem convocados referendos para a saída do Reino Unido, nenhuma das três nações, a independência, tem um caminho fácil para a vitória. Michelle O'Neill, líder do Sinn Féin e primeiro-ministro da Irlanda do Norte, reconhece que as três nações têm um caminho e prioridades diferentes. Em comum, uma causa. Westminster não serve, nem vai servir, bem os seus povos, disse. Está dado o ponto de partida na discussão, mas continua claro que para forçar a mão de Londres será preciso muito apoio dos eleitores.
0: António Fernandes, o correspondente da Renascença em Londres, no dia em que Escócia, País de Gales e Irlanda do Norte reclamaram em conjunto o direito à autodeterminação.
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0: Vamos à conversa de eleição, esta semana apenas com o Fernando Medina, por impedimento de Miguel Paes Maduro. Na conversa desta segunda-feira, o ex-ministro socialista das Finanças discorda do PS e considera que a redução do IVA nos combustíveis não é possível. Medina diz que o que é possível é reduzir o ISP, num valor equivalente ao valor do IVA, lembrando que foi o que o governo de António Costa fez em 2022, quando se verificou um aumento da inflação após a pandemia e quando os combustíveis também subiram. Nesta conversa de eleição, o ex-ministro das Finanças antecipa, por isso, um progressivo aumento da inflação à boleia da crise energética. Na sequência de tudo isto, e para aliviar os problemas de quem tem casa para pagar à banca e que foram agravados pela subida das taxas de juros, Medina propõe que o Governo elimine a taxa para a amortização antecipada dos créditos à habitação. É uma conversa conduzida pela jornalista Susana Madureira Martins.
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4: Viva está com a conversa de eleição, hoje apenas com o Fernando Medina. Viva, começamos por esta polémica em torno da redução do IVA dos combustíveis atuais de 23% para os 13%. É uma proposta que já foi apresentada pelo PS e agora de novo apresentada pelo Chega. Há ou não condições para esta redução ou como é que vê esta intenção agora do Chega vir de novo com este tema?
8: Bom, do ponto de vista estritamente formal, a redução do IVA propriamente dita como imposto em si não é possível. Não é possível por imperativo comunitário. O que é possível, sim, é fazer uma redução do ISP em valor equivalente ao valor do IVA. Isso precisamente já foi feito em 2022, quando houve um surto inflacionista depois da pandemia e onde os combustíveis subiram significativamente. Este é um assunto que o Governo tem que monitorizar e tomar medidas com celeridade. A questão é que nós temos um preço de combustíveis que está cerca de 35% acima do que aquilo que estava há um ano atrás. Os combustíveis já passaram a barreira dos 2 euros por litro, seja no diesel, na gasolina, para simplificarmos. Mas o que é mais significativo é que ele já está quase 20% acima do valor mais alto que esteve na crise de 2022. Isto é, nós estamos com uma crise do ponto de vista dos preços dos combustíveis que é superior, diria mesmo significativamente superior, cerca de 20% acima do que aquilo que tivemos em 2022, quando tivemos de facto aquela crise de inflação e onde depois a inflação chegou a valores muito elevados do ponto de vista geral. prende-se no fundo com aquilo que está a acontecer e que creio que vai acontecer ao longo dos próximos meses, que é no fundo um progressivo alargamento e subida da taxa de inflação geral. Ao contrário do que muitos esperavam, e eu próprio me incluo, porque o conflito no Irão está hoje interiorizado, que é um conflito que não terá uma resolução nem simples nem rápida. Eu antevi aqui há uns meses atrás, também aqui aos microfones e no diálogo com os nossos ouvintes, que esperava que o conflito terminasse de forma mais rápida, porque era do interesse do presidente norte-americano que não fosse afetado, que os combustíveis não subissem muito nos Estados Unidos em véspera das eleições intercalares de novembro. Ora, o que se veio a revelar é que o presidente norte-americano não conseguiu controlar o conflito, não conseguiu a paz, não conseguiu resolver, aliás, o problema que ele próprio criou, que é o problema do Estreito de Hormuz e do normal funcionamento do Estreito de Hormuz, que até à guerra com o Irão estava aberto. E por isso esta é uma consequência gerada exclusivamente pelas intenções e pela forma como os Estados Unidos lidaram na sua dialética com o Irão. Ora, hoje é claro que isso não só não está para acontecer para breve, os mercados já o interiorizaram, como este prolongamento de combustíveis a valores elevados no tempo vai começar a ter um impacto mais transversal e mais um pouco como mancha de óleo sobre as economias. Corremos esse risco. Porque, no fundo, os combustíveis são utilizados pelos particulares, naturalmente, pelas famílias, mas são utilizados também nas indústrias, são utilizados também no gás, com forte impacto no consumo industrial. Isso depois encarece uma vasta gama de produtos, ao encarecer produtos e vai encarecendo outros produtos em cadeia, encarecem os serviços, vamos depois aos aumentos salariais e depois teremos com um processo inflacionário.
4: E acha que o governo não está a antecipar esse problema todo? E não toma medidas agora, porquê?
8: Eu acho que relativamente à questão dos combustíveis, porventura o governo terá que ir mais longe. A questão de em que imposto é que toca não é aqui a questão mais relevante, não é? No sentido, a questão é qual é o preço, não é? Que o produto chega à economia, não é? Em que os combustíveis chegam à economia. E o valor que assumiu já no arranque desta semana é um valor, refiro-se quase 18% acima do que foi o máximo da crise inflacionista anterior e já vai em cerca de 35% acima do que era há um ano atrás. E por isso eu acho que relativamente aos combustíveis, porventura se justificará aqui alguma ação adicional, mas sobretudo também termos em conta que estamos a assistir a um processo em que com probabilidade vamos ver alargamento dos custos relativamente a um conjunto mais vasto de produtos e serviços. E aliás, um dos locais onde nós já estamos a ver isso é numa área particularmente sensível que tem a ver com a área da habitação.
4: Certo.
8: O Banco Central Europeu.
4: Semana passada aumentou de novo as taxas de juros, pela segunda vez este ano, para os 25 pontos base, e a perguntar-lhe exatamente isso, é uma tentativa perversa de o BCE travar a inflação, mas que impacta nos preços da habitação.
8: É uma tentativa que tem esse grau de perversidade, porque enquanto a inflação tem a sua origem fundamental numa crise energética como aquela que estamos a viver, o aumento das taxas de juros é um instrumento com pouca eficácia, porque no fundo o que é que vai fazer? Vai fazer deprimir a procura noutras áreas, porque no fundo vai reduzir o poder de compra das famílias, vai procurar conter o consumo das famílias, levá-lo a que ele cresça menos, no fundo para diminuir uma certa pressão sobre os preços, quando o preço fundamental que está a subir é o da energia e sobre o qual os governos não têm capacidade de agir na fonte, porque se trata de um produto importado, meramente na União Europeia. Quando se alarga, e no fundo este processo das taxas de juros tem logo um efeito muito direto, que é nas prestações dos créditos à habitação. Isso que nós vamos assistir no fundo, à medida que os créditos chegam à sua data de avaliação de qual é o seu spread, seja a Euribor, se for a 3 meses, é no fim do período de 3 meses, a 6 ou a 12 meses, no fundo estão mais protegidos, no fundo, os contratos a 12 meses, porque só daqui a 12 meses, só 12 meses passado esse momento do contrato, é que irão ser afetados por este aumento, mas no fundo vai ser um efeito de aumento relativamente mais transversal, que abrange todos os créditos, que abrangerá todos os créditos de habitação. Mas o facto mais significativo ainda é que o Banco Central Europeu, ao dar este sinal, que é um sinal modesto, temos que reconhecer do ponto de vista do valor, mas que vai ter impacto nas famílias, está no fundo a abrir a porta do que pode ser o início de um caminho para, caso a inflação aumente de forma mais generalizada e mais transversal, continua um processo de aumento das taxas de juros, com um impacto que vai ter certamente negativo sobre o rendimento das famílias e as disponibilidades para as famílias.
4: Prevê que esse agravamento, esse aumento das taxas de juros, possa acontecer ainda neste último trimestre de 2026?
8: As afirmações que foram feitas pela Presidente do Banco Central Europeu, Christine Lagarde, são no sentido de que vão decidir reunião a reunião, com base na informação que estiver disponível. E por isso não quero fazer nenhuma conjetura, não tenho nenhum elemento para fazer nenhuma conjetura sobre se haverá novo aumento, se haverá uma manutenção da taxa. Creio que o Banco Central quis sinalizar. Ao sinalizar, isto já vai ter um efeito, não é, sobre as famílias, e quis também avisar de que se houvesse aqui uma passagem para outras áreas da economia do que esta crise energética, eu julgo que essa passagem gradualmente vai acontecer, porque se o conflito se arrasta, a dificuldade de acesso aos combustíveis e o aumento do preço dos combustíveis se irá manter, ao extravasar para outros setores da economia, no fundo vai levar a que o Banco Central possa ter essa resposta de aumento das taxas de juros.
4: Ainda sobre este assunto, em relação ao crédito à habitação, o Governo devia antecipar medidas para acautelar este impacto que este aumento das taxas de juros tem nos preços da habitação, ou seja, de reforçar os apoios?
8: Eu acho que uma medida importante que o Governo poderia tomar nesta matéria era eliminar a taxa que existe para as amortizações antecipadas dos créditos à habitação. Isto é, foi uma medida que já existiu antes, que depois, sem se perceber bem a razão, o Governo deixou cair, e por isso hoje existe uma comissão bancária significativa, 0,5%, sobre quem amortiza antecipadamente os seus créditos de habitação. Ora, a primeira forma que as famílias têm de poder reduzir o impacto com as taxas de juros é precisamente fazer as amortizações possíveis que têm do seu estoque de crédito de habitação. Isso fará muita diferença. Porque para uma parte importante das famílias que estão ainda nas fases intermédias da duração dos seus créditos de habitação, que estão no início, ou que estão ainda nas fases intermédias dos seus créditos de habitação, imaginemos num crédito de 30 anos, que estão aí no seu 10º ano, 15º ano, por assim dizer, do seu crédito de habitação, uma parcela muito importante daquilo que pagam é juros. Ora, amortizações de capital que existam neste momento, são muito importantes em vir a reduzir a fatura de juros. E por isso significa que se pode reduzir via redução, reduzindo o capital, isto é, a prestação aumentaria por aumento da taxa de juros, mas se conseguir amortizar algum capital, e às vezes pouco que seja, é sempre bom para auxiliar a prestação mensal, é algo que o Governo pode fazer, que não tem nenhum custo para as finanças públicas e que também não prejudica em nada a sustentabilidade financeira da banca portuguesa, que está muito bem e por isso não fica penalizada na sua capacidade de prestar o seu serviço à economia. Esta é uma medida que se pode tomar, sem prejuízo de outras que se possam tomar a seguir. Eu sou favorável a que haja incentivos que neste momento estão dirigidos à procura de crédito de habitação e que no fundo também estão a contribuir para o aumento do preço da habitação, que no fundo possam vir a ser dirigidos à contenção destas subidas das taxas de juros, se elas se vierem a chegar a um patamar mais à frente, mas percebo que o Governo vai ter que ir monitorizando esta situação. Isto não é uma situação em que se possam ou que se devam jogar todos os cartuchos ao mesmo tempo. E creio que é isto, Susana, que se eu bem interpreto, aquilo que o Governo procurou fazer quando realizou o anúncio, não é, na moção de censura.
4: O bónus das pensões e a descida do IRS até ao sexto escalão, sim.
8: Exatamente.
4: Eu pergunto se por um lado, se é prudente e se é suficiente em termos de percepção pública.
8: Eu por regra, pelas funções que desempenhei, tenho muita relutância em que se façam aumentos permanentes de despesa ou reduções permanentes da receita. Nesta medida, as medidas do governo têm duas, são diferentes. A primeira trata-se do aumento extraordinário das pensões e este suplemento. Sobre isso, nada a dizer. Parece-me uma medida adequada, isto é, havendo alguma libertação de meios orçamentais, trata-se de uma medida que se faz uma vez. Daquilo que eu entendi do que foi apresentado pelo governo, não servirá para aumentar a base estrutural dos aumentos futuros das pensões e, por isso, melhora a situação dos pensionistas, permite fazer face a uma conjuntura em que, de facto, há mais, os preços vão aumentando e não criam ónus permanentes sobre as finanças públicas. E, por isso, nesse sentido, acho a medida justificada e o governo saberá as margens que tem para poder aplicar. Relativamente à questão da diminuição do IRS, já não cumpre estritamente este critério, não é? No sentido em que esta diminuição do IRS tenderá a ser uma diminuição que ficará de forma permanente dentro do sistema. Como disse, por formação não sou favorável a este tipo de medida, na conjuntura que nós estamos e também na dimensão que foi apresentada, creio que é uma medida que tem a sua justificação e tem o seu enquadramento, e é como a Susana refere, a pergunta é se daqui a algum tempo, daqui a pouco tempo ou daqui a alguns meses, não estaremos a perguntar se perante o aumento de preços dos combustíveis, se perante o aumento dos preços mais gerais na economia, se estas medidas são suficientes ou não, ou se não vão ser precisas outras medidas.
4: Só nessa altura será possível responder?
8: Só nessa altura será possível e por isso é importante que o Governo preserve todas as margens que estiver ao seu alcance para poder, no fundo, apoiar as famílias e a economia se a crise e a inflação se tornar um processo mais intenso e mais crítico do ponto de vista da perda de poder de compra das famílias.
4: Agradeço a Fernando Medina. Está terminado esta conversa de eleição com a gravação áudio de Beatriz Garcia e também a gravação vídeo de Rita Gonçalves. Regressamos na próxima semana.
0: 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Daqui a um minuto e meio, a Tertúlia Bola Branca para o balanço de uma jornada em que a arbitragem voltou a ser protagonista.
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0: Já a seguir na Tertúlia Bola Branca, olhamos para o momento do Sporting, depois do empate em Famalicão. Antecipamos o Porto-Benfica do próximo domingo. Uma conversa com Nuno Presume, treinador de futebol e comentador Bola Branca, e Rui Miguel Tovar, com moderação do Hugo Tavares de Silva.
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10: Viva! Está no ar a Tertúlia Bola Branca. Em semana de clássico, temos alguns lugares onde ir. Temos de olhar para mais uma vantagem do Sporting que se esfarlou, ainda por cima com mais um homem em campo. Benfica e Porto vão aumentando a soma de vitórias consecutivas. Convém dizer que Farioli iguala o registro do ano passado, com 6 vitórias em 6 jogos. Uma marcha perfeita que só foi interrompida, nem de propósito, num clássico Benfica, em casa, isso mesmo que vem no domingo, um Porto-Benfica no Dragão. Eu, o Tavares da Silva, estou muitíssimo bem acompanhado pelo Nuno Presume, treinador de futebol e comentador de Bola Branca, e pelo Rui Miguel Tovar, o Maldini dos nossos tempos. Olá a ambos, obrigado por este bocadinho na Renascença. Senhores, vamos lá então àquele Sporting que empata com o Famalicão já depois da hora, com aquele gol da própria de Gonçalo Inácio. Nuno, há problemas para a equipa do Rui Borges ou estamos esperando, toda a gente esperava, quando se transforma tanto uma equipa?
11: Hugo, eu acho que é expectável que uma equipa que tem, na minha opinião, uma profunda, repito, profunda remodelação, porque quando tu modificas todo um setor intermédio, a remodelação terá que ser sempre profunda, porque fala-se de 3 jogadores que jogam no centro do terreno, entre a linha defensiva e todo o setor atacante, e que são diferentes. E não se pode exigir, e que são diferentes e que têm qualidade, mas são diferentes nas características, e não se pode exigir que, com caráter regular, a performance seja sempre elevada. Eu digo isto, eu olhei o jogo com muita atenção, e esta manhã, até porque, como vinha aqui, fiz questão de tentar perceber algumas dinâmicas que podem ter algum impacto, ou que tiveram impacto no jogo de ontem. Em primeiro lugar, uma curiosidade, e isso o Rui é que poderá explicar, o Rui Borges é que poderá explicar, no jogo anterior...
10: Podes tentar.
11: Tu também, Rui, provavelmente tu consegues. Mas no jogo anterior eu tive a oportunidade de fazer o jogo pela Renascença e o jogador mais entusiasmante no plano ofensivo da equipa do Sporting foi para mim o Eduardo Quaresma. Repito, não me enganei. O jogador mais entusiasmante no capítulo ofensivo foi o Eduardo Quaresma. E ontem não jogou. Porquê? Eventualmente, por questões de ordem física, de gestão desse fator, só pode ter sido por aí. E outro jogador que, não tendo feito uma exibição deslumbrante, muito longe disso, no jogo com o Galatasaray, acho que foi mediano, para ser simpático, mas que faz um gol do outro mundo, é Zalazar, era expectável também, aproveitando esse lado motivacional, que ele ontem pudesse ir a jogo. E também não foi. Ou seja, 2 jogadores que tiveram impacto no resultado ficaram de fora. Existiram problemas com isso. Enfim, na construção, eu acho que o Sporting não foi tão forte ontem. Na ligação na frente, eu como sou um fã do miúdo do Flávio Gonçalves... Sim. E eu acho que, aliás, aquilo, os inimigos do Sporting não levarão a mal, mas ontem há um golo a Pablo Aimar, que é invalidado, mas fez lembrar o Pablo Aimar, só ele é que tinha aquela genialidade para, com um toque subtil, passar 2 jogadores e depois conseguir, com a parte externa do pé, colocar no
10: aquele
11: canto.
10: Aquele golo com o Setúbal, né? Aquele no 8-1.
11: Sim, o Pablo Aimar tem um golo do que o Benfica.
10: É maravilhoso.
11: Sim, e o Flávio tem isso. Agora, o Sporting tem alguns problemas para resolver. Muito rapidamente, eu olhava para os primeiros 10 minutos e vi sempre o Dumbiá jogar na mesma linha do Altimira. Ou seja, paralelos. O Sporting, como garantia ao Fresned numa zona mais recuada, para o Famalicão foi muito fácil. Ou seja, jogando atrás da linha da bola e tendo o Sporting praticamente 5 jogadores tão distantes da baliza adversária, é um conforto para quem defende. Quando é que melhorou um pouco? Quando o Altimira passou a baixar entre os centrais, o Fresneda a subir um pouco mais, e já não tinha o Sporting 2 jogadores paralelos no meio-campo, tinha só o Dumbiá. Ou então, quando o Dumbiá saía da posição e aparecia, como tanto gosta, a desequilibrar sobre a esquerda, centro-esquerda, na ajuda ao Maxi Araújo e também ao Luís Guilherme. Uhum. E o Sporting aí melhorou um pouco. Se é consistente, não é consistente ainda. Está muito longe, aliás. Nem a primeira parte com o Galatasaray nos deu essa consistência, porque a primeira parte com o Galatasaray não foi boa. E o Rui Borges tem consciência disso. A primeira parte ficou muito longe do que era expectável. Mesmo assim, eu acho que o Sporting podia ter ganho o jogo. agora comete erros por um ou por outro motivo que não cometia no passado. É óbvio que este Gonçalo Inácio está longe de ser o Gonçalo Inácio de outros tempos, ponto, não há como, por vários motivos, porque o Gonçalo Inácio a jogar com mais dois colegas a seu lado, ou seja, numa linha de três centrais, é definitivamente melhor, não há como fugir a isso, porque o impacto físico dele não é tão forte a jogar a dois.
0: Não sofre tanto, não é?
11: Não sofre tanto. E depois vai estando inibido. Aliás, até ele que faz o passo muito bom para esse tal lance anulado do Flávio, mas depois tem outras ações que comprometem e nota-se que não está muito, muito confiante.
0: Parece estar a sofrer um bocado aquele processo com o António Silva.
11: Pouco. Aliás, é muito semelhante. É muito semelhante, próprio dos jogadores que vêm da formação e que num primeiro momento são transportados para um patamar quase de Deus no clube, mas que depois, ao falharem uma, ou falharem duas, ou falharem três, também é muito mais fácil baterem nos que são da casa do que propriamente baterem nos outros. Agora, o Sporting, definitivamente, ainda tem muito, muito para crescer, e eu já te disse aqui, julgo Hugo, julgo não estar enganado, acho que o Rui Borges deveria defender-se um pouco ao não assumir que este plantel é da sua inteira responsabilidade. Porque não acredito que seja da sua inteira responsabilidade.
0: Rui, diz-me, ano passado o Sporting não ganhou troféus, mas elogiava-se muito a qualidade de jogo, não é? Gostas de ver este Sporting ou achas que está anos-luz do que já foi? Ou se, enfim, aquela era de Ruben Amorim vai caindo e se calhar não voltamos a ver o Sporting como era?
12: Pois, é difícil voltar a ver esse Sporting, pelo menos pela amostra deste início de época, porque nem sempre os resultados não podem mascarar tudo, e esta exibição foi muito abaixo das expectativas. Ao apontamento de, depois do golo do Famalicão, o Sporting ter criado duas situações de golo, duas idas à linha, se não me engano, ou pelo menos dois remates à baliza. Um foi um cabeceamento por cima, foi o último, e outro foi mesmo à baliza. Mas antes disso, houve muito pouco Sporting na baliza do Famalicão. Dar também o mérito ao Famalicão porque reagiu bem ao gol do Sporting, porque não foi só o gol, foi aquela bola ao poste num livre direto.
11: E já com 10 jogadores.
12: Sim, já com 10 jogadores. Portanto, acho que foi um jogo muito repartido. Os guarda-redes não tiveram assim, aliás, o Rui Silva teve uma grande defesa na primeira parte, há um cabeceamento. Portanto, o Sporting teve meio desaparecido em combate o jogo todo, só acordou de facto depois do 1-1. Isso é pouco para uma equipa que quer ser campeã e quer estar lá em cima, e portanto foi um jogo fraco, né? não vi sensações boas, e não tem a ver com o resultado, lá está, tem a ver com a atitude. Houve pouco Sporting na primeira parte, tal como já havia, e o Nuno disse bem, pouco Sporting na primeira parte, na quarta-feira, com o Galatasaray. E depois houve aquela sensação outra vez, que é muito, está-se a tornar repetitivo, minimal repetitivo, que é marcar tarde e depois sofrer ainda mais tarde, seja em Alvalade ou seja fora, neste caso foi em Famalicão. E isso tem sido desgastante para o adepto do Sporting, porque sente-se que a equipa não sabe agarrar uma vantagem.
0: Meus amigos, vamos saltar então para Porto e Benfica, que ganharam os seus jogos. O Porto até goleou, mas começaram os dois a perder. Foi até a primeira derrota do Porto ano passado, foi em Rio Maior. Portanto, Farioli tinha avisado na véspera. Pensei que estava a adivinhar que era preciso a malta estar com o olho aberto. Como é que vem? Enfim, falemos de momento das equipas, que assumem muitas vitórias seguidas, o Benfica 5 vitórias seguidas, o Porto a 6 tem 6 jornadas. O que é que imaginam que vem no Clássico? Claro que trataremos do Clássico na próxima segunda-feira, mas vendo como a equipa está, e se calhar importa aqui perceber se Marco Silva vai ou não poupar jogadores em Milão, quão importante é esta questão, quão sensível ou não é, ou pertinente, porque às vezes uma equipa está num grande momento e quebrar pode ser uma armadilha, mas se apostar as fichas todas em todo lado. Rui, como é que vês este Clássico que vem aí? E a forma das equipas?
12: Bem, Benfica, vejo uma equipa transformadora, muito mais goleadora, muito mais ofensiva do que o ano passado.
0: Deixa-me dar-te esse detalhe. Benfica salta do Benfica que não celebrava não perder para um Benfica que marca 40 gols em 12 jogos e 21 em 6 jornadas.
12: Pois. É muito, claro, claro que sim. Claro que estão aí dois resultados gordos, né? O 7-0 em Rio Maior com o Casa Pia.
13: Certo.
12: E um europeu 6-1, né? Para fazer parte do bolo dos 40 golos. Mas pronto, o que interessa é a vontade de ganhar, a vontade de rematar a baliza é muito maior. Já existia o ano passado, mas agora há mais. Vejo um Benfica muito mais afoito, muito mais também com mais opções. Agrada-me a opção do Tomás Araújo como capitão, acho interessante, e há bocado falaste dos capitães. Acho interessante a opção do Samuel Soares à baliza. E ontem ele, de facto, no 2-1, impediu o 2-2 com uma saída arrojada aos pés de um jogador do João Vicente. Vejo uma equipa capaz de... O ano passado o Benfica foi ao Dragão para não perder. Lembro perfeitamente, porque se perdesse, ficava... Bem, era a sétima jornada ainda, mas ficava mesmo muito longe do Porto já. E o 0-0 foi o resultado mais apetecível, porque... Ganhar no Dragão seria impensável para aquilo que o Porto era de então e o que o Benfica era. Nesta altura já não é bem assim. Se bem que há um jogo europeu pelo meio e o Marco Silva fez disso a sua bandeira na conferência de imprensa, não é? E o Benfica tem hipóteses de ir longe nas duas competições, não é? Na Liga Europa e no campeonato. Claro que a ambição é ser campeão, é isso que interessa. É isso que interessa em todos os países, em todos os clubes, é ser campeão nacional todos os anos. E o Benfica tem esse objetivo. A Liga Europa logo se vê. E porque a Liga Europa é a primeira jornada e é no campo de outro candidato à Liga Europa, pronto, eu percebo essa cena do... Isso o Marco Silva poupar, não é? Mas eu devido. Que é um jogo...
13: Duvidas?
12: É pá, sim. Quer dizer, achei interessante o Palhinha ser agora banco, não é? Lembrei-me do Milan logo. Mas depois não me lembrei do Porto a seguir. É pá, espera lá. Há aqui dois jogos importantes. Vai ser um desafio para o Marco Silva e para o Benfica. Dois jogos muito, muito fortes e ambos fora. A casa não vai abanar, ou não devia abanar, se houver alguma derrota ou algum sentimento antagónico. Acho que o Benfica está bem. Já tem o seu rumo bem demarcado. O Marco Silva demorou muito pouco tempo a pôr a casa em ordem.
13: Há uma identidade, não é?
12: Há uma identidade. E pronto, são dois jogos muito importantes, mas não dropo, não é? Calma, estamos em setembro. Não vamos estar aí a incendiar a casa só porque se perde aqui ou ali. Acho que é preciso ter calma e confiar. E o Marco Silva, por falar em confiar, acho que é um homem que sabe confiar nos seus jogadores, porque este Prestiani é só confiança, este Pavlidis é só confiança, e até o miúdo argentino que entrou...
13: É Echeverri,
12: é só confiança, né? Jogou 12 minutos ou 13 e pareceu-me interessante vê-lo em ação. Portanto, a confiança não deve abanar só porque aconteceu uma coisa, se acontecer uma coisa má ou outra, porque, ok, são dois jogos de grau elevado, fora e ainda por cima.
13: Nuno, como é que vês este clássico que vem aí, olhando para hoje, não é? O que é que as equipas estão a fazer, fizeram, e o encaixe até, não é? Esta lógica de Farioli, que enfim, hoje em dia parecia que aquela coisa do futebol italiano mais defensivo era um mito. Farioli traz para nós um bocadinho de passado e nostalgia, que é quando é preciso recua-se um bocadinho e logo se vê, defendendo bem, claro. Não belisca a dignidade, não é?
14: Nada.
13: Da equipa.
14: Aliás, para mim não belisca mesmo nada. Eu subscrevo tudo o que o Rui disse em relação ao momento. Acrescento só aqui um aspecto nas declarações do Marco Silva. No pós-jogo, falando de uma eventual fadiga em alguns jogadores, a equipa não lhe pareceu tão fresca e penso que no jogo com o Milan o Benfica vai mesmo fazer descansar alguns jogadores. Pelo que disse o Rui, o Benfica tem 8 jogos pela frente e, enfim, um eventual resultado negativo em Itália não irá condicionar em nada as ambições do Benfica na prova. Agora, ainda mais me leva a pensar nisso porque o Benfica vai encontrando muitas soluções dentro do plantel para poder promover essas alterações no jogo frente aos italianos. Quanto ao jogo com o Futebol Clube do Porto, pois bem, o Futebol Clube do Porto, neste momento, parece-me superior na baliza, e quando eu falo superior na baliza é porque tem um dos melhores guarda-redes do mundo a defender, que é aquilo que se exige, mas na minha opinião Eu acho que se o Futebol Clube do Porto, frente ao City, conseguiu ter bola, deve-se a um jogador, ao Diogo Costa.

0: eu chamo-lhe virtude porque acho que é uma virtude, de organização defensiva de Farioli, transporta o Futebol Clube do Porto para zonas mais altas de pressão, e as referências de pressão são muito boas também se tiver que estar muito próximo da área adversária, sobretudo no futebol nacional, porque com o City não foi assim tão fácil, é evidência. E depois tem, no capítulo defensivo, uma vantagem relativamente ao Benfica. É que o Benfica sofre muito com a transição para a defesa, como ainda se viu neste jogo. O Futebol Clube do Porto transita para a defesa com muita coordenação. Tem jogadores determinantes. Eu acho que o William Gomes, nesse aspecto, é talvez a mais-valia do jogo defensivo do Futebol Clube do Porto.
1: Super comprometido.
0: Nós recordamos-nos de um jogador que, para mim, era a referência máxima e eu adorava, que era o Derlei, nos tempos de José Mourinho. Para mim era o melhor defesa do Futebol Clube do Porto e ainda conseguia fazer uns golos, dava jeito. O William Gomes, jogando a partir da ala, porque o Derlei muitas vezes jogava na frente, o William Gomes tem uma agressividade a defender que é extraordinária. Pois bem, o Benfica, com Palhinha, melhora a transição para a defesa. Não é por acaso, é obviamente que o Benfica irá sofrer golos com o Palhinha como titular. Agora, até à chegada do Palhinha, o Benfica tinha 9 jogos realizados e só em 2 não sofreu golos. O Palhinha é 2 vezes titular. Coincidentemente, o Benfica não sofre qualquer golo. O Palhinha é suplente. No jogo de ontem, o Benfica volta a sofrer golo na única transição ofensiva da equipa do Gil Vicente no decorrer da primeira parte. E poderão dizer, mas e se lá tivesse o Palhinha? Não sei.
1: Há mesmo uma revolução em San Siro ou não?
0: Ou seja, falamos de Pavlidis, de trocar
1: Palhinhas ou 10?
0: 4 ou 5 jogadores. Não acredito em tanto. Certo, certo. O Benfica, dou-te este exemplo, o Benfica não tem no seu setor defensivo a possibilidade de trocar muito.
1: Rui, falamos lá brevemente desse amor ao Milan. Onde é que apareceu? Porquê é que apareceu?
2: Apareceu por causa do Van Basten numa caderneta do Europeu 88, né? Tinha 11 anos e Van Basten era do Milan, era o meu número da escola, 230, e ficou aí. Depois o Van Basten marcou 5 golos nesse Europeu, então fiquei mais fã. E eu não seguia o Milan, eu não seguia nada, né? Era do, na altura, já era do Sporting. Tinha sido do Porto por causa do Futre, de 84, 87. Depois ele foi para o Atlético de Madrid e voltei para o Sporting, e aí ganhei o meu amor pelo Milan, e o Milan depois foi campeão europeu no ano seguinte, 89, 4-0 ao Steaua, depois foi bicampeão 1-0 ao Benfica, e fiquei do Milan. Curiosamente, a primeira vez que vi o Milan ao vivo foi com o Benfica, na Luz, para a Liga dos Campeões, segunda mão, quartos de final. Foi aquela Liga dos Campeões em que o Benfica, do Artur Jorge, passa à fase de grupos sem qualquer derrota. Portanto, 6 jogos, 3 empates e 3 vitórias. O grupo era Seteu, Aiduc e Anderlecht. Era o Benfica do João Vieira Pinto e do Caniggia, lá na frente. Tinha Nel, tinha Tavares, como reforço também.
1: Mas Boa Vista.
2: Sim, os dois de Boa Vista. Tinha Perredome na baliza, claro. O Benfica depois caiu em sorte de apanhar o Milan. Nos quartos de final, lá foi 2-0, 2 golos do Marco Simone. Não sei se ele já jogava com as botas brancas, mas já era um avançado distinto. Já não havia Van Basten.
1: Ficamos por aqui, meus amigos. Resta lembrar que quarta-feira o Milan-Benfica para a Liga Europa, a estreia. Também há uma estreia muito especial quinta-feira, do Torriense, com o Lillestrøm, da Noruega, treinado pelo pai do Odegaard, Hans-Erik Odegaard, uma curiosidade. Segunda-feira falaremos nisso, certamente. A Tertúlia Bola Branca fica por aqui. A técnica do som e do vídeo ficou entregue a Ricardo Fortunato e à Beatriz Garcia. Obrigado ao Nuno. Obrigado ao Rui. Obrigado. É sempre bom estar aqui com vocês. Para a semana a mais, um abraço a todos.
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4: Para a semana mais conversa sobre o futebol, no dia seguinte a um Porto-Benfica marcado para a noite de domingo e que tem relato aqui na Renascença. Notícias de regresso à meia-noite.
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1: Meia-noite no continente e na Madeira, 11 horas nos Açores. Antes da edição da meia-noite, os destaques a esta hora.
2: Não é um, mas dois os incêndios que preocupam as autoridades na zona de Proença Nova. Lá por fora, um caça da NATO abateu um drone no espaço aéreo da Lituânia.
3: Há dois incêndios em Proença Nova, ambos em Sobreira Formosa e Alvito da Beira. Um deles empenha 535 operacionais, o outro 183, ou seja, um total de 718 operacionais. As chamas andam perto de aldeias, como é o caso de Cerejeira e Sobrinho dos Gaios. Nesta última aldeia está João Lobo, presidente da Câmara de Proença Nova, que suspeita de fogo posto, um incêndio que retorna às proximidades de Sobrinho dos Gaios.
4: Agora é a parte mais complicada, o incêndio todo ele está complicado, mas o Sobrinho dos Gaios, portanto isto foi uma parte que veio do incêndio que retornou para o lado do Alvito da Beira e portanto subiu para o lado do Sobrainho e agora perigando junto aqui da povoação, sim. Hoje voltou outra vez à amargura de que temos a noção de que estes incêndios eventualmente não temos fechada as conclusões, isso é os meios da autoridade que o fazem, mas de acordo com as primeiras indicações terá sido eventualmente os focos postos.
3: João Lobo, presidente da Câmara de Proença Nova, aqui num registro captado pela SIC Notícias. Terão sido resolvidos hoje os 500 casos de alunos que estavam sem escola. Salto positivo no culminar de uma reunião presencial de 7 horas, apurou a Renascença. Terá sido então encontrada uma resposta para os 500 casos de alunos que não estavam colocados e que levou uma reunião dos diretores de escola do Conselho de Lisboa com o Ministério da Educação. Fernando Medina distancia-se do PS e considera que não é possível reduzir o IVA dos combustíveis. No programa Conversa de Eleição da Renascença, o ex-ministro socialista das Finanças propõe como alternativa a descida do ISP.
5: Do ponto de vista estritamente formal, a redução do IVA propriamente dita como imposto em si não é possível. Não é possível por imperativo comunitário. O que é possível, sim, é fazer uma redução do ISP em valor equivalente ao valor do IVA. Isso precisamente já foi feito em 2022, quando houve um surto inflacionista depois da pandemia e onde os combustíveis subiram significativamente. Este é um assunto que o Governo tem que monitorizar e tomar medidas com celeridade.
3: O ex-ministro das Finanças, que antecipa uma crise de inflação que irá chegar a diversas áreas da economia à boleia do aumento do preço dos combustíveis. A Mel foi esta segunda-feira alvo de um ciberataque que causou constrangimentos nos seus serviços, mas a empresa garante que conseguiu controlar rapidamente a situação e que a intrusão não resultou em acesso a dados de clientes. Nas últimas horas houve registro de resto de perturbações também nos serviços móveis e de internet da Vodafone, Nós e Digi. Três jogos fecharam a jornada da Primeira Liga de Futebol. O Braga recebeu e venceu o Estoril por 1-0. Antes o Moreirense tinha batido em casa o Marítimo por 3-1 e o Rio Ave empatou a 3 em casa com o Estrela da Amadora. Lá por fora, um caça da NATO abateu um drone no espaço aéreo da Lituânia. A informação foi avançada pelo Centro Nacional de Gestão de Crises, citado pela agência Reuters. O drone terá invadido o espaço aéreo lituano a partir da Bielorrússia. Foi abatido perto da aldeia de Pratkonai, no sul da Lituânia, nas proximidades de Kaunas, a segunda maior cidade do país. A origem do aparelho ainda não foi determinada, mas pouco antes tinha sido emitido um alerta de drones na capital de Vilnius e também na região envolvente. A entrada de drones militares nos espaço aéreo dos países vizinhos da Rússia tem aumentado os receios de que a guerra russa na Ucrânia possa vir a alastrar para o território da NATO. 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
1: Boa noite, uma ótima terça-feira ao som da Renascença. Eu sou o Paulo Soares. Amanhã está de volta o Carlos Bastos ao horário habitual. Fica a promessa. Esta hora arranca com Coldplay. Já a seguir também tudo o que precisa de saber sobre o grandioso jogo da mala. 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Todos os detalhes já a seguir. Para já, fica aí com os Coldplay.

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0: Venha daí com a Renascença, a Cisa e Bárbara Bandeira já a seguir.
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O tempo quente dos últimos dias vai continuar, céu pouco nublado esta terça-feira, temperaturas altas, máximas de 25 graus no Porto, 29 em Lisboa e 35 em Faro, nas ilhas Ponta Delgada com 28 e aguaceiros esta terça-feira, o Funchal chega aos 31.

Não perca as notícias à hora certa na Renascença, edição da Uma quase a chegar à sua rádio. Para já ainda tem Pablo Alborán, logo depois os portugueses Toranja. Boa noite, tenha uma ótima semana ao som da Renascença.

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3: Boa noite, é uma hora no continente e na Madeira, meia-noite nos Açores. Antes da edição da uma, os destaques a esta hora.
4: 700 bombeiros combatem dois incêndios em Proença, a Nova. Um caça da NATO abateu esta noite um drone na região da Lituânia. Há dois incêndios em Proença Nova que estão a ser combatidos por 700 operacionais. Lá foram na zona de Sobreira Formosa e Alvito da Beira. Um deles empenha 541 bombeiros e o outro 159. As chamas estão perto de aldeias como a de Cerejeira e Sobrainho dos Gaios. João Lobo, o presidente da Câmara de Proença Nova, suspeita de fogo posto.
5: Estes incêndios, eventualmente, não temos fechada as conclusões, isso é os meios da autoridade que o fazem, mas de acordo com as primeiras indicações, terá sido eventualmente fogos postos.
4: João Lobo, presidente da Câmara Municipal de Proença Nova, aqui num registro captado pela SIC Notícias. Terão sido resolvidos hoje os 500 casos de alunos sem escola em Lisboa. Saldo positivo no culminar de uma reunião de 7 horas, apurou a Renascença, entre o governo e os diretores das escolas da capital. Fernando Medina distancia-se do PS e considera que não é possível reduzir o IVA dos combustíveis. No programa Conversa de Eleição da Renascença, o ex-ministro socialista das Finanças propõe como alternativa a descida do ISP.
6: Não é possível por imperativo comunitário. O que é possível, sim, é fazer uma redução do ISP em valor equivalente ao valor do IVA. Isso precisamente já foi feito em 2022, quando houve um surto inflacionista depois da pandemia e onde os combustíveis subiram significativamente. Este é um assunto que o Governo tem que monitorizar e tomar medidas com celeridade.
4: É a opinião de Fernando Medina num excerto do Casa Comum com moderação esta semana de Susana Madureira Martins. Lá por fora, um caça da NATO abateu um drone no espaço aéreo da Lituânia, informação avançada pelo Centro Nacional de